0: respectivamente. Deve haver mais colaboração entre as igrejas para se vencer os males que afetam a sociedade.
1: Haja sempre harmonia, haja sempre o encontro e, acima de tudo, a reconciliação.
2: Então, como a igreja não obriga alguém a vir, deve receber o chamado, depois vir, ser crente, ser discipulado, aí ele vai entender a matéria sobre coisa religiosa e se torna crente. Então é a partir daí que alguns jovens estão bem na vida por causa da igreja e tem alguns jovens que não querem saber.
0: Os líderes religiosos falavam esta quarta-feira em Quilimane, na Zambézia, no final da primeira conferência provincial religiosa que juntou pastores e outros dirigentes das igrejas de vários distritos. No estrangeiro, o presidente da Gâmbia, Adama Barrow, prometeu aumentar o fornecimento de energia elétrica até o próximo mês, após violentos protestos contra os apagões que assolam o país desde junho. Os cortes de energia rotativos que ocorrem durante a estação quente do país duraram até 48 horas em algumas áreas. Manifestantes em Banjul e outras cidades próximas protestaram durante a madrugada de segunda para terça-feira, ateando fogo e bloqueando o trânsito, exigindo a saída do presidente. Fechamos com o tempo. As cidades de Tete, Nampula e Pemba poderão registrar esta quinta-feira 30 graus centígrados de temperatura máxima, seguidas por Maputo com 29 graus. Xai-Xai e Beira, 28, Inhambane e Quilimane, 27, Vilanculo, 26, Chimoio, 25 e Ilixinga, 21 graus centígrados de temperatura máxima. Apresentamos as notícias a esta hora, as próximas às 3 horas.

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2: Estamos na segunda parte do programa Debate Político, programa semanal da Rádio Moçambique. Nesta segunda parte, vamos então debater sobre o despacho da acusação da Procuradoria-Geral da República contra Venâncio Mondlane. E também vamos concluir este o assunto que tem que ver com o regresso dos ataques terroristas na província do Niassa, e pronunciamento do presidente da República sobre a matéria. Vamos então recuperar mais um testemunho sonoro das declarações do presidente da República na Praça dos Heróis, aqui na cidade de Maputo.
3: Presidente da República diz que em Cabo Delgado os terroristas estão a ficar sem manobras de ação e assegurou que já foram recuperadas todas as vilas por eles ocupadas. Daniel Chapo afirmou que as forças de defesa e segurança continuam a rastrear os lugares por onde passam os terroristas, que quase sempre estão em debandada.
4: Alegramos-nos o fato de hoje não existir nenhuma vila que esteja ocupada pelos terroristas, apesar dos movimentos que continuam a fazer, mesmo para algumas províncias vizinhas, como Niassa e Nampula. Conseguimos expulsar os terroristas de todas as vilas e sedes dos distritos que outrora haviam ocupado. Reafirmamos ao nosso povo que nós continuaremos a empenhar todo o nosso esforço para que nenhum metro quadrado deste país seja controlado por terroristas ou quaisquer outros interesses estranho aos interesses do povo moçambicano.
3: O chefe de Estado falava esta segunda-feira na Praça dos Heróis Moçambicanos em Maputo, na celebração central do 7 de setembro, Dia da Vitória. Na ocasião, Daniel Chapo apresentou os resultados do combate aos raptos no país. O presidente da República disse que desde o ano passado é que não há registro de um caso de rapto no país.
4: São 11 meses sem nenhum caso de rapto no país. Não tem sido fácil, porque a indústria do rapto vem tentando, de diversas formas, engendrar ações criminosas contra cidadãos honestos, íntegros e trabalhadores. Apesar da persistência dos criminosos, nós não vamos recuar.
2: Exato, então ficou o essencial em relação a este capítulo do de retoma ou de regresso dos ataques terroristas. E Gustavo Mavi dizia já na primeira parte que os terroristas em Cabo Delgado já quase não estão lá ou estão à procura de saídas onde não há presença das forças de defesa e segurança, onde procuram atuar. Será isso, Décio Alfazema?
5: Eu concordo. O que me parece é que os terroristas, eles estão à busca de lugares seguros e estão à procura de logística, e claramente que nesta movimentação intensa acabam criando algumas ações e que depois criam, ativam o trauma social que existe na sociedade. Sempre que há um ataque visível dos terroristas, as ações deles são tornadas públicas, como é esse caso que acompanhamos agora em Niassa. Se não sai ao público diariamente situações ou reportes de ataques em Cabo Delgado, muito provavelmente sejam porque ele não esteja a acontecer, ou se estão a acontecer, são ações muito isoladas e de muito baixa intensidade. em Nampula, o último ataque que criou também alarme foi por volta de meses de outubro ou novembro de 2025. Lembro que deu muito que falar, acho que 3-4 pessoas acabaram perdendo a vida, etc. Mas foram reforçadas as medidas de segurança, eles foram rechaçados em Nampula e pronto, foi em Mazua ou em Memba. E não vimos mais falar até lá. Mas para ativar o trauma social, o terrorismo, não precisa que seja diariamente as ações deles, né? Eles basta de forma isolada um dia atacarem um lugar, passam 4-5 meses e atacam. Então, as pessoas claramente que voltam a ativar o susto. E isto também preocupa o próprio Estado, as nossas forças de defesa e segurança. Mas nós já tivemos momentos em que, de facto, estivemos mais embaraçados com esta situação de terrorismo. Como dizia nesta peça que ouvimos o Presidente da República, eles chegavam até a controlar sedes de vilas, sedes distritais. Controlar uma zona costeira, um porto, controlar um aeroporto. Isto condicionava significativamente o funcionamento do Estado, que havia parte da nossa soberania que estava hipotecada por grupos desconhecidos. Mas hoje não é esse o caso. Isto não retira a preocupação e nem deve nos fazer baixar a guarda em relação a este ataque, quanto a mim foi isolado, mas mesmo assim tem que nos preocupar. É um sinal de que eles estão a se movimentar, estão a tentar estar em lugares mais seguros. Aquilo que é o plano operativo, aquilo que é o plano de formação, de reforço das capacidades das nossas forças, de reforço da capacidade logística, tem de continuar a acontecer até que este problema esteja resolvido e possamos aqui um dia estar, tal como falamos hoje dos raptos, que estamos já há 11 meses, se tudo correr bem até 4, 5 de outubro, completamos um ciclo de um ano. Parece pouco para quem não viveu essa realidade, mas para nós que ainda a memória está ativa e isso ainda nos traumatiza, é um sinal de grande vitória, é motivo de celebração. Queremos também que isto aconteça em relação ao terrorismo.
2: Egídio.
6: Bom, a segurança também se mede por aquilo que não aconteceu. O ataque a essa instância turística foi para nós uma má notícia, principalmente por tolher com os nossos interesses de tornar o turismo, Moçambique, um lugar, um destino de turismo. E a resposta das Forças de Defesa e Segurança também julgo que foi positiva na medida em que conseguiram ir atrás dos miliantes. Ora, o terrorismo é algo que se pode gerir e que se pode mitigar até a níveis insignificantes. O terrorismo, eu digo, não é um fenômeno que podemos dizer que pode ser erradicado totalmente. Mas pode ser.
2: A semelhança dos raptos, neste caso.
6: Não subi?
2: A semelhança dos raptos.
6: A semelhança dos raptos. Então, o que nós temos vindo a ver é uma resposta musculada, principalmente focada para a prevenção, tanto para os raptos como para, para o terrorismo, em que as ações de sabotagem terrorista, por exemplo, ou as ações e os preparativos dos raptos têm sido a tempo sabotados, o que já é muito, mas muito importante. E isso transmite, digamos assim, a um clima e a percepção de segurança, que é, de resto, muito importante, não só para o melhoramento do clima do investimento, mas também para a segurança das pessoas e ao investimento, inclusive, dos próprios moçambicanos e acreditar a crença dos moçambicanos nas suas instituições. Ora, o que acontece, por exemplo, com esta instância, não pode ser motivo, quanto a mim, desmoralizar. Mas, tendo em conta que nós estamos num mundo em competição, este ataque não passou despercebido no mundo internacional, que de resto também não são nossos aliados, querem que sempre e gostam de notícias de miséria e estão, digamos, a capitalizar. Mas internamente, julgo eu que os moçambicanos perceberam que a resposta do Estado moçambicano foi a medida.
2: Anísio.
7: Muito obrigado, quero cumprimentar os radiovintes, estando a fazer a minha primeira colocação aqui, não é? Bom, relativamente à questão do terrorismo e sua tentativa de expansão a nível da província de Niassa, eu tenho também a percepção de que, muito provavelmente, o trabalho das Forças de Defesa e Segurança esteja a surtir algum efeito a nível local, que depois leva, como estratégia de massificação de informação sobre o terrorismo pelos terroristas, a fazer ataques deslocados de zona que é habitual. Isto é normal para que o pânico possa atingir outras regiões, depois as FDS deixem de controlar em princípio onde eles estão mais confortáveis e operam normalmente, para que eles possam retomar as suas atividades. Mas pressuponho igualmente que este tipo de reflexão, se eu, um pacato cidadão, tenho, muito provavelmente as Forças de Defesa e Segurança também têm, e que em princípio não se pode deixar baixar a guarda na luta contra o terrorismo. E principalmente, aí é a segunda colocação da minha abordagem, é necessário avançarmos com um programa que já tivemos no país. Qual é este programa? É a popularização da segurança. A segurança não é simplesmente para as Forças de Defesa e Segurança, a segurança é para todos nós. E a componente de popularização é característico dos regimes socialistas, que é um controle excessivo que às vezes até desconforta alguns, mas em grande medida trouxe resultados para a governação pós-independência e um pouco mais. Então eu acho que as comunidades, para não parecer que estamos a voltar para uma lógica de política e economia planificadas a nível central, por ali, e muita intervenção do Estado na vida de particulares, as comunidades podem se organizar nesse sentido e colaborar com as autoridades públicas. O que é que eu quero dizer? É que estas pequenas falhas de segurança, quando são em lugares não habituais, de modo muito particular o terrorismo em Cabo Delgado, sinaliza que provavelmente acomodou-se muito a comunidade, esta comunidade de Niassa, e não só, há tantas outras. Eu tenho sempre dito que
2: todas as comunidades deviam estar sobre aviso.
7: O país inteiro deve perceber que há um fenómeno que não pode ser ignorado, que é novo na nossa abordagem de segurança, o dito turismo, já temos cerca de 8 anos, e este elemento, 8, 9 anos, este elemento deve ser tratado com devida responsabilidade pelos singulares, igualmente. Por isso que eu trago aqui a lógica das comunidades envolverem-se no processo de segurança como parceiros. Já tem havido no âmbito do policiamento comunitário, que não é muito útil para a lógica do terrorismo. Quando falamos de terrorismo, há um alerta especial que as comunidades devem ter para a partilha de informação na própria comunidade e junto das autoridades públicas. Eu acho que era possível minimizarmos o impacto e a possibilidade de ocorrência desses fenómenos a nível não só de Niassa, mas de outros locais.
2: Está certo, vamos então passar para o outro tema: despacho da acusação da Procuradoria-Geral da República contra o político Venâncio Mondlane. Esse despacho também já circula nas redes sociais, reproduzido em vários órgãos de comunicação social do país e até a merecer análises ou reflexões e demais outros já produzirem teses que favoráveis ao político, outros nem por aí, e gostaríamos de ouvir a vossa reação em torno disso, em torno de todas as narrativas que estão a ser desenhadas e todas as expectativas que também são traçadas em torno desta acusação feita formalmente pela Procuradoria-Geral da República contra o político Venâncio Mondlane. Quem ainda desconstrói ou tenta minimizar a ação judicial, outros também não vão por aí, vão por outra linha. Então vou começar por si, Dércio. Acho que já também está familiarizado a este conteúdo. Que reflexão apresenta Dércio Alfazema?
5: Bom, eu vi também o documento da acusação e li com toda atenção o documento. Não sei como é que aquilo escapou e foi tornado público, mas é bom para que todos nós possamos participar deste processo. E aquele documento, ele está muito bem sustentado. E não, os elementos que foram usados para fazer a cronologia dos acontecimentos foram disponibilizados publicamente pelo próprio Venâncio Mondlane, que eram as lives que todos nós assistíamos. Mas há algumas coisas que foram tratadas às escondidas, que felizmente o Ministério Público também teve acesso. Que é, quanto a mim, o ponto central que explica tudo o que aconteceu. Porque até então nós discutíamos muito, questões eleitorais, SNE, se a CNE fosse independente, etc., Conselho Constitucional, etc. Mas a acusação mostra, traz elementos que mostram que o que nós vivemos está fora do cenário eleitoral. Não tem a ver com eleições. Tem a ver com eleições, mas não tem a ver com a forma como foi conduzido o processo eleitoral. Porque havia um plano premeditado para se desencadear ações de violência, manifestações violentas, e que iriam culminar praticamente, iam terminar somente se Venâncio Mondlane fosse declarado vencedor. Este plano está lá no processo, que constitui, neste caso, denominado a gravação 1. Eu tive acesso a essa gravação 1, já no ano passado. Falava sobre esta gravação, aliás, no decurso das próprias manifestações. Eu falava desta gravação e as pessoas não entendiam. Naquela gravação, a gravação do Venâncio Mondlane, ele conversava com um amigo que estava em Dubai. Foi feita a captação um dia depois da votação, o mesmo dia em que ele declarou-se vencedor. E aquele pronunciamento, aquela declaração, proclamação, de autoproclamação, fazia parte do tal plano, que ele conversava com um amigo a explicar que estava a programar retirar os filhos, estava preocupado em retirar a esposa, ir colocar em locais seguros, para que ele pudesse ir em parte incerta dentro do país. Inicialmente o plano era esse, e andar de província em província, escondido, a anunciar essas fases das manifestações, mandar paralisar tudo, mandar vucu-vucu, ninguém anda, para tudo. Isso está na voz dele, nítido, claro. E o amigo também assessorar, é para melhor mandar o filho para ali, é lugar mais seguro, manda para aqui, para Dubai, se quiseres, manda não sei o quê. 3 meses de paralisação, pronto. Nós tivemos 6, acabamos tendo 6 meses. Nesta altura, Elvino Dias estava vivo, que foi uma das coisas que ele usou depois como pretexto para iniciar as tais manifestações já programadas. Um dia depois da votação, a CNE ainda não tinha abrido a boca para tecer uma única palavra sobre o processo eleitoral, o Conselho Constitucional muito menos. Então, mostra exatamente que foi uma ação premeditada, estava programado. E de onde é que vem isso? Foi programado como resultado da experiência das marchas e manifestações que ele realizou nas eleições autárquicas no ano anterior. Então, pegou aquilo, eu agora vou ampliar para uma dimensão nacional. Como é que vou ter a estrutura de suporte? Ok, eu vou exigir, vou desafiar internamente a Renamo para que eu seja o presidente. Então, desde aquela questão da luta que ele fez para concorrer à presidência da Renamo, já fazia parte do plano. Que então, este plano possivelmente seria para ele mais fácil de executar se ele controlasse a estrutura da Renamo. Tanto é que as pessoas que o apoiaram durante essas manifestações e que hoje são os delegados dele político nas províncias, eram membros da Renamo, os mesmos que criaram problemas na Renamo. Então, é uma acusação muito forte, muito bem sustentada,
8: com evidências que vêm do próprio Venâncio, outras que resultaram das diligências investigativas, outras que resultaram também das buscas dos relatórios, daquilo que foram o impacto das manifestações, dos vários setores que foram afetados. Tem lá também as questões das evidências bancárias dele, a circulação dos dinheiros via as plataformas, essas eletrônicas, dos telefones, né? Das companhias. Tem até também documentos que foram pedidos dentro das instituições de justiça para que se pudesse tornar válidas as escutas telefônicas. Então, não é por acaso que o Venâncio Mondlane está neste momento bastante abatido, emocionalmente muito afetado. Ele tenta sossegar, tenta criar alguma narrativa, mas ele está visivelmente. Os próprios colegas do partido dele, eu converso com muitos deles, o que reportam também é que, de facto, o presidente do Anamola está batido e até está a perder peso. Agora, há de notar que no passado o Anamola, por essas alturas, o que teria feito? Ativava logo todas as suas forças para criar de novo aquela narrativa do medo. Se prenderem Venâncio Mondlane, para tudo, vamos não se criar instabilidade. Mas eles perceberam que o contexto social é diferente, as pessoas aprenderam com aquelas manifestações, não se aliam a isso. E depois compreenderam também que existe ação criminal dentro dessas narrativas. O Venâncio Mondlane hoje está surpreso, eu não sei porquê, por estar a ser acusado de crimes de terrorismo. Mas ele aprovou aquela lei no Parlamento em 2023. Ele era deputado da Assembleia da República. Até já outros amigos dizem que, mas por que com o Giacama não foi assim? Não, aquela lei foi aprovada em 2023. Ele era deputado. Isto é um agravante para o caso dele. Que ele conhece, ele distraiu-se. Então, hoje os advogados dele explicam e mostram para ele que, olha, Venâncio, de facto está aqui a lei. E isto dentro do limite que você foi, incluindo as coisas tal como tu delineaste aconteceram, é de facto uma situação criminal. Então, o que eu sugiro é que, tal como ele, Venâncio, agora está sendo muito cauteloso, muito prudente, e articular e a colaborar muito bem com as instituições, é que as pessoas também estejam calmas. Não adianta a narrativa dos seus apoiantes, que hoje escrevem artigos, vão às redes sociais, às televisões, questionar. Isto não vai mudar, o julgamento vai decorrer. Agora, em outubro, o julgamento vai decorrer. Agora, não adianta também atacar a imagem, a credibilidade de instituições. Eu vi um artigo muito infeliz do Severino Nguenha, muito infeliz mesmo, que ele faz de tudo, quase que se coloca como advogado do Venâncio Mondlane, até desqualifica, questiona o tribunal que o vai julgar. Mas ele não diz, está bem, se esse tribunal é politizado, que não pode julgar o Venâncio Mondlane, qual é o tribunal que pode julgar? Então, ele quase que está a querer dizer e sugerir que não deve haver julgamento. Mas como é que não vai haver julgamento se o próprio Venâncio veio para ser julgado?
2: Vamos ouvir o Gustavo também. Esta questão, porque é que se torna ruído para uma questão que é legal? O Dércio estava aí a narrar os fatos. Várias vozes questionam a questão da independência dos tribunais e também a politização das instituições da justiça, é verdade, em defesa do político Venâncio Mondlane.
9: Eu vou começar por citar um ditado africano que eu ouvia lá na Chupilândia, Terma Shopping, onde eu cresci. Dizem que quando estás para resolver um problema, quando és convidado, não te colocas do lado de quem. Te coloca-te sempre do lado de quem tem razão. Mesmo que o culpado seja teu irmão ou tua esposa, tens que dizer que está errado. E portanto, e dar razão a quem tem razão. Eu, quando vi aquele artigo do senhor, do filósofo Severino Nguenha, aliás, eu depois respondi, o que ele fez ali, Dércio, foi fazer um apanhado de conceitos, vários conceitos daqueles filósofos todos, que qualquer um que fez ciências sociais aprendeu aquilo, Cícero, por aí fora, não sei o quê, e arrumou aquilo, e diz que quando a justiça rasga, que não se não cose, quer dizer, não contextualizou o assunto dentro do que o Venâncio Mondlane fez. O Venâncio Mondlane, para o benefício dos que pensam que ele está a ser julgado injustamente, é pura ignorância, como foi a ignorância do próprio Venâncio ter cometido aquele tipo de erros que ele cometeu. Eu costumo dizer que o Venâncio tem um grande poder, mas há um ditado americano, ou um princípio americano, que diz que não basta ter poder, é preciso saber usá-lo. Venâncio tem uma capacidade de oratória que é bastante forte, mas não soube usá-lo. É, há um político moçambicano que diz que uma coisa é você ter estratégia e ter, não ter tática. O Venâncio cometeu crimes que são universais. E nós somos parte das Nações Unidas, por exemplo. Há um Pacto Internacional sobre os Direitos Humanos das Nações Unidas. Está previsto o crime por incitamento à violência. E como temos essas coisas de tecnologia, qualquer um que tenha um celular, smartphone, pode entrar na Google. É só perguntar. Puxar, vai aparecer esse pacto. Todos os países, quase, quando digo quase todos, é que pronto, não tenho a certeza que de todos quantos dizem. A Grã-Bretanha tem uma lei rígida sobre o incitamento à violência usando as redes sociais. A Alemanha, a França, Portugal. Quem duvidar é só entrar. É verdade que incitar violência usando as redes sociais é criminoso, é crime. Vai cair tudo. Portanto, Moçambique não está a inventar nada. Ainda bem que depois há uma lei, isso é aquilo que o meu colega aqui estava a dizer, crimes, sem, talvez sabendo, porque ele, em algum momento eu penso que ele estava convencido que é tão poderoso, que ele haveria de ter tanta gente aqui em Maputo, é por isso que até chegou a convocar as províncias para afluir a Maputo, que era para ter cada vez mais número suficiente, talvez que fosse mais do que provavelmente o número dos que poderiam impedir essa marcha. Portanto, ele estava convencido que ia triunfar. Ele queria ser presidente a todo custo, por todos os meios. Não sei se, talvez porque acreditou na profecia do chefe dele, o Lourenço Folle, que uma vez apareceu, andou aí um vídeo a dizer que ele estava predestinado a ser um presidente, estava ungido. Porque essa coisa também de ser das pessoas rezarem, às vezes que entram em fanatismos, porque acho que ele acreditou mesmo que aquilo era a vontade de Deus. E como há pessoas que acreditam que não sei se isso prova, que aquilo que Deus quer, tudo acontece, mas os ingleses têm um dito que ajuda mesmo a Deus a te ajudar. Ele não me parece que ajudou o próprio Deus para lhe ajudar, porque ele exagerou, cometeu crimes. Aquilo que ele andou a fazer, e ele não só incitou para gravar, ele foi o general de tudo aquilo que aconteceu. Nós todos lembramos que ele que dizia: vão lá bater panelas, vão lá ocupar as estradas das 8 às 16, vão lá fechar a fronteira de São Garcia. Tudo isso ele que andou a dizer. Portanto, o tribunal, acredito eu, ou pelo menos assumo que sim, não vai ter problemas de provar que ele é culpado, porque tudo isso está, infelizmente, com as tecnologias, está tudo gravado em áudio e vídeo e está escrito em jornais. O tribunal nem vai ter que ter só depender dos testemunhos. Isso será só exibir o que ele andou a fazer, porque está tudo gravado. Não, talvez para as autoridades, mas os vídeos já andam aí avulso na internet, que quem os quiser é só ir buscar lá de encontrar. Portanto, haver pessoas como o Severino Nguyen a sugerir que não deve ser julgado. Aliás, ele tem argumentos um pouco mais. Ele diz que não deve ser julgado porque isso vai criar outro tumulto e isso vai criar mais tensão por aí fora. Mas se nos limitarmos a ter medo daqueles que prevaricam, porque senão vamos ter mais tumultos. Que sociedade que nós queremos? Uma sociedade sem leis, onde não se respeita a lei, onde qualquer um acorda e diz que é ser presidente e pronto, faz tudo para ser presidente. Não pode. Mesmo o Jacama, que fez aquela guerra toda e depois acabou morrendo naturalmente, posso dizer que foi sorte dela, porque ele também foi combatido pelo exército. Não lhe deixaram fazer aquelas coisas todas. E se calhar, se não tivesse sido combatido, Moçambique talvez não fosse o que é hoje. Portanto, eu penso que o Venâncio cometeu crimes imperdoáveis. E as pessoas que têm dúvidas, já agora que eu estava dizendo aqui, que busquem informação. Porque a ignorância também, às vezes, é a mãe de todos os males, como se costuma dizer. As pessoas juram que ele ganhou as eleições. Como que uma pessoa, indivíduo que ele é, foi capaz de contar eleições, milhões de votos, em 4 horas? É como diz aqui o Derso. Aquilo era premeditado, criar confusão, arrastar as pessoas ingênuas para acreditar que ele ganhou eleição. Não ganhou eleição nenhuma, porque ele diz que contou uma espécie de amostra
10: Mas Moçambique são vários países, no sentido de que há pessoas urbanas, campos, no campo, quer dizer, provavelmente no campo nem conhecem que existe um venâncio mundial. Para, mesmo que tenham ouvido, não fazem ideia de que ele pode lhes valer. As pessoas nasceram, pelo menos a geração atual, nasce, a maior parte deles, 90%, nasceu depois da independência. Só conhece a Frelimo. Então, para você aparecer, eu, Venâncio Mondano, porque fez uns dois discursos, disseminou uns dois, umas duas mensagens no, na internet e diz que sou popular, sou capaz de vencer as eleições. Não é bem assim.
2: Anísio Bonaíça, depois volto para ser o Egídio Vaz. Anísio, como é que devia ser o comportamento dos moçambicanos perante este... Primeiro vazou este documento, depois estão aí a decorrer debates, análise de vários tipos. Qual é que devia ser a postura, o comportamento que os moçambicanos, ou todos os académicos, todos os setores, os segmentos já se deviam ter neste momento? Alguns já condenam, outros absolvem. Uhum. Qual é que deve ser a melhor postura?
7: Bom, primeiro deixa-me pronunciar sobre um ponto que o Gustavo trouxe aqui. Diz que a retórica de Venâncio é convincente e mobilizadora. Eu acho que não. O ponto do Venâncio qual é? É que o discurso populista, independentemente de quem quer que professe, vai ter sucesso. Bolsonaro fez, teve o sucesso que teve, mas a falácia que aquilo era e o processo governativo dele mostrou uma coisa diferente. O filho está a fazer. E discurso populista que traz aqui elementos de religião, de nacionalismo, muitas vezes tem elementos que convencem. Se eu avançar com o mesmo discurso, muito provavelmente vou ter simpatia política rapidamente. Então, é característico do populismo. Não é relativo à pessoa. Não é uma estruturação individual. Mas é característico. Está aí o Ventura em Portugal e tantos outros populistas que são, muitas vezes são extrema-direita com características próprias. É preciso estudar um pouco para ter percepção clara sobre o que está a acontecer com o Venâncio. O desespero da comunidade e a percepção de uma ou outra fragilidade no processo governativo associado a este discurso populista vende muito. É por isso que há uma franja da sociedade que segue. Não me parece que nem capacidade de liderança não me parece ter, pelo menos não me convence no seu discurso. Então não, eu não ia por lá. Agora, como é que a sociedade deve se colocar nesta situação? Venâncio Mondlane pediu de algum modo julgamento. Foi ele, chegou a Moçambique, disse que eu estou preparado para enfrentar a justiça. Já começavam os rumores de que o Estado está a assistir, está a se organizar no sentido de fazer valer as normas que tem para reger aquela situação. E ele, quando voltou ao país, disse que não, eu vim e não tenho problemas em responder. O grande debate que está a dizer um governo que está a ser levado a cabo por alguns académicos, alguns ativistas e outros, que talvez não vale a pena chamar aqui académicos, porque mesmo os académicos que estão a discutir é numa lógica mais ativista. Então, qual é o problema de todo mundo que defende a existência de um Estado de Direito Democrático hoje querer sufocar o Estado de Direito Democrático em prol de uma agenda de um indivíduo que pessoalmente disse que está disposto a, junto da justiça, fazer valer o seu grande argumento sobre a inimputabilidade? Não me parece bom. Parece, em algum momento, até desonesto de algumas pessoas. Como é que a sociedade devia estar indo direito à sua questão? A sociedade devia estar hoje a aplaudir e a dizer que vamos reunir elementos que possam convencer a banca, o júri, neste caso o tribunal, a ilibar-lhe das responsabilidades que pesam sobre ele. Por quê? Porque os seus atos
11: não tem cobertura criminal. O debate não é este. Então, deixe o tribunal fazer o seu trabalho e a sua defesa e todos os outros que tiverem interesse, coloquem na mesa. E mesmo as discussões que são hoje feitas, não pode. Eu acho que não dá quando discutimos de uma forma igualmente ativista, porque não estamos a discutir ativismo político, ativismo social. Nós estamos a discutir justiça. E num Estado de Direito Democrático, dissemos nós que o Estado respeita a separação de poderes. Estarmos a discutir a alegada politização da justiça ou judicialização da política, num caso claro, em que temos uma peça hoje pública, em que não há especulação, não há feitiçaria naquele documento, há clareza sobre os factos. E as pessoas têm possibilidade hoje de preparar-se sobre os factos que a República reconhece como sendo desvio legal para que possa ir dizer que não. Isto que me é imputado não aconteceu assim. Ele pode levantar os elementos. Toda uma sociedade hoje devia estar reunida em torno de apoiar as instituições que nós achamos que são fracas a desempenhar melhor o seu papel. Devíamos ter a coragem de dizer que sim, o lugar certo não é na política para discutir aquele ambiente todo. E mais do que isso, se por algum motivo tivéssemos que agir politicamente sobre este indivíduo de modo muito particular, o que é que nós tínhamos a dizer sobre os precedentes que nós vamos criar? A violência pode compensar nesse país, porque sempre vamos resolver no fórum político. Qualquer político pode praticar violência.
2: Ter outra saída para controlar o julgamento.
10: Mas controlar como? A lei, quando você prevarica, fazia assim. No Código Penal. É que na lei, quando, vamos supor que você... É que mesmo quando você tenta matar alguém, chamado homicídio frustrado, você é preso, é julgado e é condenado até quase como tendo morto, porque a intenção era essa. Então, não há outra alternativa. A única alternativa é o presidente já, por exemplo, não sei, dizer que perdoa ele. Mas o que não seria correto também, porque uma pessoa que deliberadamente cometeu aquele tipo de crimes, e não por falta de aviso, mas dessa parte, eu pessoalmente, ele começou a fazer aquilo muito antes das eleições, incitar violência. Quem quiser pode ver na minha página, está cheio desses artigos, esse senhor está a incitar a violência. Não é bom, está a incitar a violência, é o ódio. E foi incitando, então agravou quando, de fato, os objetivos dele de ser presidente ficaram frustrados, porque não foi o mais votado. Então, não há, ele tem que sentar no banco dos réus, mas a questão é essa que o Guanessa dizia. Ele, de fato, quando desembarcou, disse que estava pronto para ser julgado. Mesmo agora, quando foi informado dessa decisão de que vai ser julgado pelo tribunal, ele também vociferou aí numa sala, só que, de fato, estava visivelmente em pânico, estava a transpirar como se fosse, não sei, um chuveiro, porque está em pânico. Então, o Dércio, quando diz que ele está a perder peso, é verdade, não é para menos, porque só agora, é por isso que eu disse, se calhar ele cometeu todos aqueles erros por emoção, porque dizem que quando a emoção é grande demais, o raciocínio é curto, é pequeno, e portanto, só agora deve estar a perceber isso, que meteu-se na ponce. Agora, sobre a minha afirmação anterior, como o colega Banassa que tentou corrigir, eu, quando disse que tem um poder de raciocínio, que se pode falar, ele tem um poder populista, de fato, muito grande, que arrastou muita gente. E o senhor Banassa sabe que a ignorância, eu falo de ingênuos, já acho que os etos ingênuos. Ingênuos, estou a falar das pessoas que não percebem que o Banassa está a manipular pessoas com seu discurso. Só que eu disse que ele usou dessa sua capacidade como se fosse um Hitler, mas cometeu esses erros de dizer coisas que não devia ter dito, que é incitar a violência. É isso que está na coisa. Porque se tivesse limitado ao populismo, se calhar teria saído bem. porque os populistas são assim. É assim que o Hitler chegou ao poder em 1933. Ele usou do populismo. Era tempo de crise na Alemanha. Quando há uma crise numa sociedade como aquela em que nós estamos a passar agora, que é carência da vida e muitas outras dificuldades, os oportunistas, os populistas aparecem e usam isso como um terreno fértil para semear o seu populismo. Portanto, é o que ele fez. É só ver a quantidade de pessoas, o número de pessoas que ele arrastou. São muitas, não são a maioria dos moçambicanos, mas não são poucas. Portanto, e ele se convenceu, e como bem disse aqui o Dércio, que aquelas manifestações que ele fez aqui ao nível da cidade de Maputo, e que arrastou também muitos jovens, ele pensou que, sendo uma convocação nacional, seria bastante suficiente para ele acampar na presidência da República e ser autoproclamado ali como presidente e ficar no lugar do presidente Nunes, por exemplo.
12: Não, mas isto ficou claro só para ser.
10: Né? Sim.
12: O plano e o mapa colocado no dia da insurreição,
10: 7 de novembro. Era 7 de novembro.
12: E tinha como destino final.
10: Sim, presidente.
12: A presidência. Sim. Da República.
10: Aquilo que chamaria golpe palaciano.
12: Sim. Estava lá, mas não sei se o tribunal conseguiu ajuntar esse mapa. Caso contrário, se algum juiz estiver aqui a nos ouvir, que abra essa sessão para buscar esse mapa. Que estava muito claro, muito bem definido. A ideia não era absolutamente. E mais, foram detidas pessoas no prédio onde eu antes vivi, em Torres Vermelhas. Pessoas que estavam lá, espiões. Portanto, estava tudo organizado para tirar o poder instalado e, eventualmente, ele voltar como Mussolini, quando falou a passeata por Roma. É isso que ele estava a propor.
10: Não, aliás, ao convocar as províncias era mesmo ter um número mais do que o suficiente para poder desaguar na presidência sem que os polícias pudessem conter aquela multidão toda. Infelizmente, ou felizmente, melhor dito, ele não conseguiu ter aquelas pessoas, porque talvez faltaram o transporte, não sei o que é por aí.
13: A proclamação da vitória, desta concretização desse golpe, era para ser feito no dia 10 de novembro, que era dia da cidade de Maputo. Então estava tudo muito. Não foi escolhido por acaso o dia 7. Não, 7 de novembro não foi escolhido por acaso. Era 7 de novembro. Então, em função do que decorre 7, 8 de novembro, ele saía da parte incerta.
10: Era proclamado.
13: E dia 8, dia 10 era proclamado.
12: Tomava o poder.
13: Tomava o poder. E onde é que estava eleições nisso? O Gustavo aqui, sobre o que é que se pode fazer para contornar, para não pode haver um perdão do presidente. Não, este é um crime público. O presidente da República, se tiver sido ofendido com alguma coisa dentro deste processo, pode lhe perdoar. Como eu também, depois do julgamento, vou lhe perdoar, porque eu também fui vítima disso. Não é? Ameaçavam, vandalizaram minha casa. Eu perdi a minha casa, eu já não vivo lá por conta disso. Vou lhe perdoar depois, porque eu também quero saber primeiro o que aconteceu. Mas este é crime público. Mesmo que a gente perdoe ele, o processo não para. O Ministério Público, em defesa do Estado moçambicano, vai até ao fim. Então, o que, por isso que este exercício que vemos em Uenha, aquele Tomás Vieira, Mário, não é só o Venâncio, vai também o Estado moçambicano. Não, todos esses, naquela altura, iam enchendo o balão do pulmão do Venâncio, dando a indicação de que não, é isto, é a revolução, é não sei o quê, não sei o quê. Então, hoje, estão com peso na consciência por ver que este processo está a andar e nós já perdemos o controle. Quem tem o controle neste momento? É o Estado moçambicano, são instituições. Mesmo que o presidente faça uma declaração à nação hoje, este processo, o Venâncio vai ser julgado. Então, isto vai ter um andamento, vai ter o tempo de... Nem havia necessidade. Eu nem compreendo por que se falava de amnistia, de indulto. Não sei. Não, indulto até tem que ser depois de julgamento mesmo. Então, há de ser importante para esclarecermos o que é que de facto aconteceu. Há muita coisa e nós estamos a discutir, é muito marginal o que estamos a discutir. Ah, não, eleições. As pessoas. Olha, um governo, se o Venâncio Mondlane não tivesse delineado e implementado este plano, nós não teríamos nenhum morto. Nenhuma pessoa teria perdido a vida. Se lembrar, dia seguinte, depois da votação, este país estava calmo. Todo mundo na serenidade, à espera dos resultados. Ele veio, autoproclamou-se vencedor. E começou a organizar para implementar seu plano. Então queremos perceber, é mentira, é uma falácia total e completa vir falar aqui de, ah, por causa das eleições, por... se no dia seguinte das eleições nós não tínhamos nada de eleições. Então nós queremos saber o que se passou. Agora, se ele quiser se arrepender, eu acho que seria um bom sinal.
10: É que nem se arrepende.
13: Nós conhecemos o Venâncio. Conhecemos o Venâncio. Não, chegar ainda... no tribunal seria um golpe, ia embaraçar o Ministério Público, ia embaraçar o próprio juiz e o próprio tribunal. Nós sabemos o poder do pedido de perdão, pedido de desculpa, um reconhecimento, assumir que eu falhei mesmo. Não tenho nada aqui para dizer, não vou responder mais nada. A única coisa que eu quero fazer, assim como fez quando chegou no aeroporto. Fez a declaração de tomada de posse, de investidura e tal, tal. Não, eu assumo, eu reconheço, não deveria ter acontecido aquilo, as razões nem eu tenho para explicar e, portanto, deixo tudo nas mãos do tribunal. Aí até os moçambicanos, talvez, aí saíam à rua e dizer que, olha, não, o homem regenerou-se, arrependeu-se. Mas esta é a...
12: Não, mas esse não pode pedir, não vamos acreditar.
13: Não, Venâncio Mondlane pode preferir ter 50 anos de prisão do que admitir que errou, admitir que falhou e poder se retratar perante os moçambicanos.
2: Anísio Bonaíça, o político Venâncio ainda pode beneficiar de perdão após julgamento?
7: Após julgamento, há medidas políticas decorrentes da lei, quer dizer, medidas que podem ser tomadas por alguns órgãos, como dizia o Gustavo, Presidente da República, que esta figura é o indulto, por exemplo, mas tem limites. A própria lei dá limites para a utilização desta figura, que não sei se ele se enquadra, mas para todo moçambicano, não é? A questão do Venâncio. Mas está claro que é uma figura que não foi usada, que muito provavelmente não vai ser usada, porque em momento oportuno não foi colocada na mesa, que é a amnistia. Todo mundo ficou predisposto a isso, porém aqueles que já estavam numa condição de julgados beneficiaram-se de indulto em algum momento, e querendo também, e cumprindo os requisitos da lei, querendo, a política pode se meter nesta altura, porque há abertura da lei para que nesta altura aconteça, mas o julgamento é necessário e é imparável agora, não havendo amnistia, é imparável agora, tem que acontecer, as instituições devem assumir o seu papel e assim nós construímos uma república. Se nós abraçarmos todas as dinâmicas próprias do funcionamento do poder judicial, que não age de per si, age com um mandato que decorre das leis aprovadas pelos moçambicanos na Assembleia da República, então, definitivamente.

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0: São 3 horas na República de Moçambique. 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
1: Bom dia, estimado ouvinte, e bem-vindo às notícias apresentadas por Vítor Rufino. O secretário de Estado na cidade de Maputo, Vicente Joaquim, visitou esta quarta-feira o Distrito Municipal Camavota para avaliar a implementação do Plano Económico e Social e o Orçamento do Estado referente a este ano.
2: Nós temos que tomar medidas de forma imediata, no sentido de as populações chegarem às nossas unidades sanitárias e serem bem atendidas.
1: Uma equipa de técnicos começa esta quinta-feira a intervir na recuperação de bombas manuais de captação de água avariadas no bairro Degue, no município de Tete. É um anúncio feito pelo presidente do Conselho Municipal de Tete. César de Carvalho disse que numa primeira fase serão intervencionadas duas fontes que estão inoperacionais há alguns meses na unidade de Xigamanda.
3: Temos furos de água que foram construídos aqui no bairro. Também não estou a dizer que seja uma cobertura a 100%, mas daqui a mais algum tempo acredito que nós vamos atingir esta percentagem de cobertura de furos de água nesta unidade de Xigamanda a 100%. Nos faltam poucos furos só, estou a falar de 2 furos, e nós achamos de que teremos essa possibilidade de construir mais 2 furos e deixar a disponibilidade desta população do nosso bairro.
1: O edil de Tete, César de Carvalho, falava esta quarta-feira no comício que orientou na unidade de Xigamanda, encontro que marcou o início de uma visita de trabalho que termina no próximo sábado. O administrador do distrito de Herat, em Nampula, exorta as famílias daquela região a apostarem na produção de horticulturas em zonas baixas. Segundo o Januário André, a ideia visa diversificar a dieta alimentar, abastecer distritos circunvizinhos e combater a desnutrição que afeta maioritariamente crianças menores de 5 anos.
4: Estamos agora nesta fase, a primeira fase, nós estamos aqui a incentivar a população, as cooperativas, para produzirem. Produzir não só para vender localmente para o mercado interno, mas também no futuro queremos abastecer distritos como Memba, Xiúr e Nacaroa. Nós temos esta vasta área, isto é muito positivo, estão a produzir.
1: A administrador do distrito de Herat, Januário André, e a necessidade das famílias intensificarem a produção de hortícolas e outras culturas alimentares nas zonas baixas neste período para suprir o déficit alimentar. Líderes religiosos na Zambésia apelam às entidades governamentais a promoverem o diálogo interreligioso visando a manutenção da paz em Moçambique. Segundo os pastores das igrejas de Salvação da Graça em Quilimane e Restauração Familiar em Murrumbala, Manuel Sandi e Felipe Gaut, respectivamente, deve haver mais colaboração entre as igrejas para se vencer os males que afetam a sociedade.
5: Haja sempre harmonia, haja sempre o encontro e, acima de tudo, a reconciliação.
6: Então, como a igreja não obriga alguém vir, deve receber o chamado, depois vir, ser crente, ser discipulado, aí ele vai entender a matéria sobre coisa religiosa e se torna crente. Então é a partir daí que alguns jovens estão bem na vida por causa da igreja e tem alguns jovens que não querem saber.
1: Os líderes religiosos falavam esta quarta-feira em Quilimane, na Zambésia, no final da primeira conferência provincial religiosa que juntou pastores e outros dirigentes das igrejas de vários distritos. No estrangeiro, o presidente da Gâmbia, Adama Barrow, prometeu aumentar o fornecimento de energia elétrica até o próximo mês, após violentos protestos contra os apagões que assolam o país desde junho. Os cortes de energia rotativos que ocorrem durante a estação quente do país duraram até 48 horas em algumas áreas. Manifestantes em Banjul e outras cidades próximas protestaram durante a madrugada de segunda para terça-feira, ateando fogo e bloqueando o trânsito, exigindo a saída do presidente. Fechamos com o tempo. As cidades de Tete, Nampula e Pemba poderão registrar esta quinta-feira 30 graus centígrados de temperatura máxima, seguidas por Maputo com 29 graus. Xai-Xai e Beira, 28, Inhambane e Quilimane, 27, Vilanculo, 26, Chimoio, 25 e Ilixinga, 21 graus centígrados de temperatura máxima. Apresentamos as notícias a esta hora, as próximas às 4 horas.

0: Moçambique acumulou uma rica experiência, desde os períodos da luta de libertação nacional, em que a mulher teve uma participação ativa, lado a lado, desde as famosas mulheres do destacamento feminino, lado a lado com o homem, onde trabalharam demistificando os preconceitos tradicionais sobre a mulher. A este propósito, lembramos vivamente as palavras do saudoso presidente Samora Moisés Machel, que, falando da necessidade da emancipação e participação da mulher, dizia claramente o seguinte, passo a citar: a emancipação da mulher não é um ato de caridade, não resulta de uma posição humanitária ou de compaixão. A libertação da mulher é uma necessidade fundamental da revolução, uma garantia da sua continuidade, uma condição do seu triunfo. Fim da citação. São estas palavras que nos inspiram até hoje para lutarmos pelos direitos de igualdade da mulher moçambicana.
1: Presidente da República, Daniel Chapo.

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As saudações, amigos. Easy Jazz entrando também para o seu, particularmente, 7 de setembro, o dia da vitória dos moçambicanos. Vitória conseguida perante o colonialismo português, o dia do Acordo de Lusaka. Pois, nós vamos a nosso jeito tocar a vitória, o que é vitória para nós nas várias áreas, na área cultural, na área musical particularmente, e na nossa área de música de jazz e fusão, vai ser olhando para os artistas moçambicanos e a divulgação, a promoção, a projeção da música moçambicana para além fronteiras. Vamos à procura daqueles artistas que nas suas obras têm a participação de músicos estrangeiros que depois ficam com essa informação, com esse elemento, com esse toque de raiz moçambicana para a sua carreira musical, para os seus projetos. São vários nomes da nossa música que nos seus discos trazem artistas internacionais, discos gravados no país, discos gravados, a maior parte deles, até fora do país. Vamos divulgar esta vitória da nossa música. O Jazz ao Pôr do Sol juntou alguns nomes, inclusivamente nomes como Jimmy Ludlow, como Mingas, como Moreira Xunguiça ou como Escapa 10, que também nos seus projetos têm participação de outros artistas. Faremos referência também ao movimento que vai acontecer ao longo desta semana. Nós, Easy Jazz, num projeto em que vamos juntar artistas também moçambicanos a internacionais, vamos na próxima quinta-feira ter ali no Nómada Mayamol Maputo e Berlim African Jazz Standards. Maputo and Berlin African Jazz Standards, sim senhora, com músicos moçambicanos, três grandes nomes da nossa música de jazz, a juntar-se a dois grandes nomes da música alemã de jazz. Lá para o final do nosso programa falaremos sobre isso. Agora vamos é começar com o nosso programa. Esse Fakirai Moussajig ali estão aqui e vai ser com o grande José Mcavel que nós vamos iniciar a nossa travessia. É justamente o seu primeiro álbum, Atravessando Rios, que teve a participação de músicos portugueses e um destaque especial para o guitarrista Zeca Rapa. Atravessando Rios, José Mcavel.

O grande José M. Cavell e a sua música, a sua voz, o seu contributo a abrir esta nossa edição de hoje. O José M. Cavell, que contou aqui com a participação do guitarrista Zeca Rapa, com o trabalho do baixista António Ferro, também português, aliás, músicos portugueses, neste que foi o primeiro disco que o José M. Cavell fez e foi gravado em Portugal. Contou também com o Zé Martins, da percussão, e com o Rui Alves, a bateria, trabalho de voz e guitarra acústica do José M. Cavell. A propósito, José M. Cavell e o Azimbo, para um encontro próximo sábado, o reencontro, podemos assim considerar, um projeto que vai lançar uma iniciativa de colocar músicos experientes entre si, mas também de levar para os palcos novas vozes, juntando-se a músicos mais escutados. É esse projeto que já no próximo sábado, dia 12, vamos poder acompanhar no Centro de Conferências Joaquim Chissano, a reunir duas das grandes figuras da nossa música, José M. Cavell e o Azimbo. É verdade, José M. Cavell e o Azimbo, e depois como convidado a banda Goruan, Xixelanga, a Chacaze e a Banda Real. Reencontro José M. Cavell e o Azimbo. O Azimbo, que é o segundo músico a passar, que trazemos também para este nosso encontro no âmbito dos nomes que apresentaram os seus projetos com a participação de músicos internacionais. O seu Macuerro teve a boa participação de alguns nomes grandes da música sul-africana. O trabalho que vamos aqui escutar, por exemplo, conta com Maurice Lotz como um dos grandes guitarristas sul-africanos, que foi convidado para executar várias obras do álbum Macuerro. Mas o que eu mais destaco nesta presença do Azimbo são as belíssimas vozes. O Azimbo é uma excelente voz, máximo das nossas. E então, a juntar-se a essas vozes sul-africanas, dá isto. Mamela.

presença das vozes nesta composição, este Guiwenga do grande Wazimbo e as vozes sul-africanas a entrarem na nossa música, a Fight Kekana, a participação também da Kanya Mapumula, da Mandisa Django, do Fute Mkongo, o Bongane Musuku ou o Sipo Mbele. Músicos que colocaram suas vozes, mas que trabalharam com outros sul-africanos também neste projeto, que foi produzido pelo Luís Moreira e pelo Peps Cotomati, um Peps que já não está entre nós, um grande produtor italiano que também vivia na África do Sul, mas contou aqui, como fiz referência, ao trabalho de guitarra do Maurit Lotz, o trabalho de baixo do Denis Lalueto, fez aqui um fretless bastante bonito. Naturalmente com a participação também do Peio Tcheco, a bateria. Na África do Sul, Jaco Maria, outro grande nome, outra grande voz da nossa música, tem trabalhado também há vários anos com músicos sul-africanos. Lembremos-nos dos Loading Zones com músicos moçambicanos e sul-africanos, e aí conheceu o Lucas Kumalo, o grande baixista, que com ele tem trabalhado, e do seu storyteller Lucas Kumalo faz baixo, fez produção, mas faz baixo no Sina. Jaco Maria.

grande voz, o grande Jaco e a sua participação aqui com a segurança do baixista Lucas Kumalo, ou aquele solo interessante de piano que apreciamos pelo Mark Galliott. Voltemos para aqueles que vão promovendo a nossa música na Europa, em Portugal, muito em particular, e apreciamos outra grande voz, o cantor que também toca baixo, de uma família de boas vozes, André Cabasso. O Machapi é o título da composição que ele nos sugere aqui e conta aqui com a participação do Ivo Costa, baterista cabo-verdiano, mas percussão do Ndu. E o grande destaque que eu faço aqui é para a secção de cordas que ele traz para esta sua composição através da participação de músicos de orquestras em Portugal, o trabalho de violino de Beatriz Ferreira, o primeiro violino, o segundo violino de Jacqueline Monteiro, a participação da viola de arco, a responsabilidade de Edney Folic, o trabalho de violoncelo de André Casais. Mas um destaque muito especial vai para o nórdico Johannes Kruger, que faz trompete. É a vez de ouvir André Cabasso e os seus convidados.

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Jason Kroger no exercício do trompete para o moçambicano André Cabasso, que trouxe outros convidados para este seu matchup. Nossa música tocada também por outros músicos no mundo. Costa Neto fez isso também nos seus álbuns e Berta Maninha é um desses exemplos em que ele traz o trabalho do Guto Lucena para fazer a flauta e o trabalho do Galeano Neto para fazer a percussão. O Guto português, Galeano angolano, ele levando a nossa música também para outras esferas. Berta Maninha, o trabalho de guitarra que o Costa Neto faz muito bem. Baixista, também foi grande baixista, é grande baixista, a semelhança do André, mas aqui ele expressa-se mais com a sua guitarra.

a sua guitarra, o Costa Neto levando-nos para esse balanço da nossa rica Marrabenta. Aliás, o Costa Neto apresentou recentemente um livro sobre a Marrabenta, o Marrabenta Cadência de Moçambique. O livro traz algumas facilidades para os músicos que querem executar com uma pauta, por exemplo, a música. Foi lançado em Portugal e espero que brevemente possamos ter também aqui em Moçambique este Marrabenta, a Cadência de Moçambique, o livro sobre a nossa música feita pelo Costa Neto. Agora, outro amigo do Costa Neto, outro colega do Costa Neto que trabalhou e que tem trabalhado também com músicos portugueses e não só, cabo-verdianos, brasileiros, enfim, é o Otis. O Otis aqui com o Carlos Juvendes, um músico português, olhando para trás, pois, muitas vezes é bom olhar para trás, saber de onde é que a gente vem para poder nos situar e projetar o nosso futuro. Um belíssimo trabalho de piano feito pelo Sr. Carlos Juvendes, acompanhando o saxofone do Otis, olhando para trás.

Bonito. O Otis aqui e o Carlos Juvendes juntos. O Otis a convidar o Carlos para o acompanhar. Naturalmente o piano do Carlos. Já agora vamos manter-nos na Europa com um músico que durante vários anos trabalhou com músicos sul-africanos, acompanhou grandes músicos sul-africanos e deu a conhecer também aquilo que é música moçambicana para esses grandes nomes. Recentemente esteve a trabalhar com músicos na Ilha Reunião, mas está de volta ao país. Só que nas suas viagens, Frank Paco, o grande baterista Frank Paco, que também fez parte desse Loring Zones, há bocado fizemos referência ao Jaco dessa banda, a passar pela Escandinávia e a fazer um projeto com músicos nórdicos, como o grande Steinar Nekvan, que já é bem conhecido aqui por nós, trabalhando com Diudad Sikir ou com Ivan Mazuz. Agora aqui a fazer guitarra neste título que vamos apreciar do Frank Pack, o Belo Horizonte, onde o Frank conta também com a participação da Idgan. Idgan Gilset, que trabalhou com ele no projeto Wambo. Ainda uma referência para além desta senhora nórdica ao trabalho de baixo que é feito pelo brasileiro Ruben Farias. O nosso grande baterista, Frank Paco.

Belo Horizonte, és o sonho meu, aqui cantado por duas senhoritas que não são da nossa língua lá nórdicas, que se juntaram também ao projeto do Frank Paco. Esta forma de levar a música, levar as nossas mensagens, levar as nossas melodias, mas levar também a nossa língua. Fechemos esta com essa igualdade. A Fana é o que nos diz aqui o Diodato Siquir, que traz uma secção de sopros para interpretar este tema com ele. O Anders Best a fazer sax tenor, Frederick Moff a fazer sax alto, Jacob Johansen a fazer trombone e, finalmente, o Jonas Drewy a fazer trompete. O baterista Diodato Siquir, que também traz a sua voz. Hafana.

0: 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Amigo ouvinte, acompanhe a seguir as notícias a esta hora.
1: Bom dia, estimado ouvinte, e bem-vindo às notícias apresentadas por Vítor Rufino. O secretário de Estado na cidade de Maputo, Vicente Joaquim, visitou esta quarta-feira o Distrito Municipal Camavota para avaliar a implementação do Plano Económico e Social e o Orçamento do Estado referente a este ano.
2: Nós temos que tomar medidas de forma imediata, no sentido de as populações chegarem às nossas unidades sanitárias e serem bem atendidas.
1: Uma equipa de técnicos começa esta quinta-feira a intervir na recuperação de bombas manuais de captação de água avariadas no bairro Degue, no município de Tete. É um anúncio feito pelo presidente do Conselho Municipal de Tete. César de Carvalho disse que numa primeira fase serão intervencionadas duas fontes que estão inoperacionais há alguns meses na unidade de Xigamanda.
3: Temos furos de água que foram construídos aqui no bairro. Também não estou a dizer que seja uma cobertura a 100%, mas daqui a mais algum tempo acredito que nós vamos atingir esta percentagem de cobertura de furos de água nesta unidade de Xigamanda a 100%. Nos faltam poucos furos só, estou a falar de 2 furos, e nós achamos de que teremos essa possibilidade de construir mais 2 furos e deixar a disponibilidade desta população do nosso bairro.
1: O edil de Tete, César de Carvalho, falava esta quarta-feira no comício que orientou na unidade de Xigamanda, encontro que marcou o início de uma visita de trabalho que termina no próximo sábado. O administrador do distrito de Herata, em Nampula, exorta as famílias daquela região a apostarem na produção de horticulturas em zonas baixas. Segundo Januário André, a ideia visa diversificar a dieta alimentar, abastecer distritos circunvizinhos e combater a desnutrição que afeta maioritariamente crianças menores de 5 anos.
4: Estamos agora nesta fase, a primeira fase, nós estamos aqui a incentivar a população, as cooperativas, para produzirem. Produzir não só para vender localmente para o mercado interno, mas também no futuro queremos abastecer distritos como Memba, Xiúre e Nacaroa. Nós temos esta vasta área, isto é muito positivo, estão a produzir.
1: A administrador do distrito de Herati, Januário André, e a necessidade das famílias intensificarem a produção de hortícolas e outras culturas alimentares nas zonas baixas neste período para suprir o déficit alimentar. Líderes religiosos na Zambésia apelam às entidades governamentais a promoverem o diálogo interreligioso visando a manutenção da paz em Moçambique. Segundo os pastores das igrejas de Salvação da Graça em Quilimane e Restauração Familiar em Murrumbala, Manuel Sandi e Felipe Gaut, respectivamente, deve haver mais colaboração entre as igrejas para se vencer os males que afetam a sociedade.
5: Haja sempre harmonia, haja sempre o encontro e, acima de tudo, a reconciliação.
6: Então, como a igreja não obriga alguém a vir, deve receber o chamado, depois vir, ser crente, ser discipulado, aí ele vai entender a matéria sobre coisa religiosa e se torna crente. Então, é a partir daí que alguns jovens estão bem na vida por causa da igreja e tem alguns jovens que não querem saber.
1: Os líderes religiosos falavam esta quarta-feira em Quilimane, na Zambésia, no final da primeira conferência provincial religiosa que juntou pastores e outros dirigentes das igrejas de vários distritos. No estrangeiro, o presidente da Gâmbia, Adama Barrow, prometeu aumentar o fornecimento de energia elétrica até o próximo mês, após violentos protestos contra os apagões que assolam o país desde junho. Os cortes de energia rotativos que ocorrem durante a estação quente do país duraram até 48 horas em algumas áreas. Manifestantes em Banjul e outras cidades próximas protestaram durante a madrugada de segunda para terça-feira, ateando fogo e bloqueando o trânsito, exigindo a saída do presidente. Fechamos com o tempo. As cidades de Tete, Nampula e Pemba poderão registrar esta quinta-feira 30 graus centígrados de temperatura máxima, seguidas por Maputo com 29 graus. Xai-Xai e Beira, 28, Inhambane e Quilimane, 27, Vilanculo, 26, Chimoio, 25 e Lixinga, 21 graus centígrados de temperatura máxima. Apresentamos as notícias a esta hora, as próximas às 5 horas.

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Este é o Easy Jazz, a companhia de Isdin Fakirá e Musajir Galibo, nós levando essa vitória com música feita pelos nossos artistas, mas que trazem consigo convidados internacionais. Música que anima, festa da vitória que programou Jazz ao Porto Sol na Ponta do Ouro, com nomes grandes como Jimmy Deludlo, como Mingas, Moreira Xunguiça, Capa 10, Arnaldo Manhice, as vozes femininas também da Onésia Murrolove ou da Assa Matus. Mas que para esta semana traz muitas outras atividades. Nós, Easy Jazz, vamos convidá-lo mais uma vez para as nossas noites no Bahia Mall, ali no Nómada, e desta vez para um momento interessante entre o casamento de músicos moçambicanos e músicos alemães, Berlim e Maputo, Maputo e Berlim, numa sessão com standards de música de jazz africana. Próxima quinta-feira vamos ter aqui grandes nomes. Aqui em Maputo também o Global Timbila, um projeto interessante que Xeno Agun e Timóteo Cus vão apresentar na sexta-feira, sim senhora, dia 11, precisamente no Centro Cultural Franco-Moçambicano. Ainda para este fim de semana já anunciamos o grande reencontro entre José Mcavel e o Azimbo, vai acontecer no Centro de Conferências Joaquim Chissano, e ainda como grande referência para o Moa Festa, um festival que vai acontecer em Moamba, uma grande oportunidade de juntar grandes estrelas. O Moa Festa traz na sexta-feira, dia 11, a Divas Night, com o grande nome da música americana, a senhorita Karen White, mas também com Anna Joyce, com a Gabriela, com a Lisa James, com a Kelly Kumalo ou com Valemissa Limanzi. Ainda para este projeto, no sábado, o Moa Festa vai ter o Grace Évora, Anita Macuacua, Capa 10, Mr. Bau, Lucky, MC Roger e Jimmy Deludlo. Tudo isto na Festa da Vitória. É a música que nós trazemos para o nosso programa e então não nos passa ao lado nada que se relacione com a música e chegue às nossas mãos. Mas voltando ao nosso programa, voltando às nossas conquistas, às nossas vitórias, é a vez de apreciarmos aqui a Isabel Novella e o seu título Voice do seu primeiro álbum, Isabel Novella. A Isabel Novella na voz, o piano, a responsabilidade do grande Bob James.

piano, piano, piano, pelo grande mestre do piano a nível mundial, Bob James, participando aqui na obra da nossa Isabel Novella e este Voices, que para além do piano de Bob James contou com o trabalho de Gel Klein na guitarra e do Mabelengo Mhoro na percussão. A propósito da Isabel Novella nos ter falado do Voices, Voices, quem brinca também com a sua voz é Helena Baúl, Helena Baúl, que nos vai trazer aqui uma mensagem para as mães na Cupenda. Helena, que gravou com músicos brasileiros, levando essa nossa música também para aquele lado do mundo, contou com o trabalho de percussão e bateria do Sérgio Rezé. Mas o grande destaque que eu faço aqui é para a voz do Zé Leonides, que com a voz da Helena Baúl mostram a beleza da voz humana.

Luana Boli na Cupenda, a contar aqui com a voz do brasileiro Zé Leonides. Vozes, vozes. Já se apercebeu? Estamos com as vozes delas, sim senhor, e a trazerem também os seus convidados. A voz da Xixelanga e o Bocana Dryer, um músico que esteve presente na segunda edição do Easy Jazz ao vivo. Pois, ele ao piano para acompanhar a voz da Xixel em Mungano.

piano feito pelo Bucana Dyers, amigo aqui da Xixalanga, que nos trouxe o amigo para esta nossa edição de hoje. A propósito do piano, é convidado agora aqui o espanhol Carles Marigó para trabalhar no projeto da Xiluva Tomás e com acompanhamento da sua maninha Nielete Tomás e do pai no baixo e na guitarra, o Xildo. Pois é, Xiluva Tomás a cantar uma das belas obras de Fanim Fumo e depois a contar com essas grandes colaborações ao Asati Walumo, onde para além da voz a Xiluva e a sua maninha Nieleta fazem violinos e depois o acompanhamento dessa secção muito bem sincronizada com o teclado do Carles Marigó.

A participação aqui das moçambicanhas espanholas, diriam os espanhóis, Xiluva Tomás e Nhalete Tomás, as filhas do Xildo Tomás, que trazem o toque da terra, a raiz do seu pai, mas com o Sr. Carles Marigó acompanhá-las também no teclado. Vozes nossas, a convidar vozes de fora também para cantar com elas. Yolanda Cacana, convidar o grande Tito Paris para juntos interpretarem um bonito tema que faz parte do último disco do grupo Cacana, Saudade, casando Moçambique a Cabo Verde, a coladeira a casar-se com a rabenta.

Saudades da terra, cantou aqui a Yolanda e convidou o Tito Paris, sim senhora, a Yolanda que canta juntos aqui. A Yolanda que duas sessões lá no Nómada, nas nossas noites do Easy Jazz, fez um show daqueles a propósito do seu lado jazz, de tirar o chapéu. Pois... A propósito de Yolanda e Tito, não se esqueça, a próxima quinta-feira vai ser o casamento entre Maputo e Berlim, com três músicos de jazz moçambicano e dois músicos alemães. Mas agora é a Selma, o Amus, quem convida o músico da Gâmbia, Mbie Ibrima. O Mia Ibrima faz muito bem aquele instrumento bonito com som agradável que é a cora, e por isso mesmo, para o título No Guns, nada de armas, a Selma Amus o convidou. Uma passagem aqui nesta composição com a voz do Shani Wagun.

Samuel Moose e Nada dá armas para matar o seu próprio povo, a trazermos esta No Guns, contando aqui com o músico da Gâmbia, Mbie Ibrahima. Mas outros músicos portugueses com quem ela tem trabalhado e que acompanham muito bem, inclusivamente executando instrumentos como Ambira, Augusto Marcelo faz muito bem isso, músico português, mas outros instrumentos que fazem com que ela se sinta em casa, mesmo trabalhando fora do país e com músicos estrangeiros. Selma Wamus. É a força da nossa música levada pelos nossos artistas para além fronteira. Vitória que constitui isso e que nós quisemos destacar muito a propósito do Dia da Vitória. E o Easy Jazz, a propósito ainda da Vitória, nesse sentido de promoção da nossa música, dos nossos artistas, traz para a próxima quinta-feira um casamento entre músicos de Maputo e de Berlim. Aliás, a propósito do saxofone, teremos o saxofone de William Ramsey, a partir de Berlim, aqui em Maputo, ao lado do saxofone do Timóteo Cush. É o projeto Maputo e Berlim African Jazz Standards, que vai reunir cinco músicos com Timóteo Cush, saxofonista, investigador e docente da Escola de Comunicação e Arte, Nicolau Kawaneka, pianista, também moçambicano, é um músico formado pela Escola de Comunicação e Artes aqui em Maputo, na UEM. Elder Gonzaga, o terceiro moçambicano, baixista, formado em Cape Town, na África do Sul, da Alemanha. Vem o senhor William Ramsey, saxofonista, tenor, vivendo na Alemanha desde os anos 80. Ele nasceu na África do Sul, mas desde essa altura que vive na Alemanha. É um compositor, trabalha também como diretor artístico da Global Music School, trabalha também como responsável pedagógico da Crossroads, que liga essa música do mundo, a música moçambicana, a música africana, particularmente na zona austral. E da Alemanha vem também o senhor Dietrich Werling, baterista, que também é percussionista alemão, que é compositor, professor, e que está também ligado a Crossroads no âmbito dessa formação que esse projeto internacional vai dando. Pois este quinteto é o que nós vamos trazer para a nossa noite de quinta-feira, Bahia Mall, para as noites de Easy Jazz, a propósito da celebração dos 30 anos. Isidim Fakirá e Moussa Galibo vão despedir-se, na esperança de que na próxima semana possamos voltar a estar juntos durante as nossas habituais 2 horas. Um abraço forte

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2: As notícias Miasa. Apresentadas por Vitor Rufino. A primeira-dama da República, Geta Chapo, afirma que a morte de Afidamir Hassan, esposo da presidente da Tanzânia, Samia Suluhu Hassan, chocou também aos moçambicanos, tendo em conta os laços históricos entre os dois países. Geta Chapo fez as declarações esta quarta-feira após assinar o livro de condolências pela morte do esposo da presidente tanzaniana. A primeira-dama deslocou-se à Tanzânia para expressar a solidariedade do governo e do povo moçambicano pela morte do esposo da presidente tanzaniana.
3: Como todos sabem, que Tanzânia sempre esteve ao lado de Moçambique. E tendo acontecido esta situação, nós tínhamos de estar aqui para representarmos o nosso povo moçambicano. Vínhamos numa delegação para podermos confortar a família da mamã Samia pela perca do seu esposo. E é uma forma de demonstrar que todos nós somos irmãos, tanto nos momentos bons e nos momentos difíceis.
2: A assinatura do livro de condolências teve lugar na residência particular da presidente da Tanzânia, Samia Suluhu Hassan, em Kizikazi, Zanzibar, local onde foram enterrar os restos mortais de Afidamir Hassan. O presidente da República inicia esta quinta-feira uma visita de trabalho de 3 dias à província de Inhambane, no quadro da sua agenda de governação de proximidade. A deslocação visa acompanhar de perto a realidade das comunidades, avaliar o estágio de execução dos programas governamentais e reforçar o diálogo com os diferentes atores políticos, económicos e sociais da província. Durante a sua estadia em Inhambane, o chefe do Estado vai escalar os distritos de Zavala, Funyalouro, Panda e Vilanculo, onde manterá contacto direto com as populações e acompanhará diversas atividades de caráter governativo e social. Um comunicado da Presidência da República indica que a agenda de Daniel Chapo inclui a orientação de cerimônias de inauguração de infraestruturas e realização de comícios. O Presidente da República vai igualmente reunir-se com as mulheres da província de Inhambane no encontro destinado à auscultação das suas preocupações e à valorização do seu papel no desenvolvimento do país. Acompanham o chefe do Estado nesta missão os ministros da Presidência para Assuntos da Casa Civil, Ricardo Senghor, a Administração Estatal e Função Pública, Inocêncio Impissa, do Interior, Paulo Chachini, da Educação e Cultura, Samaria Tovela, e das Obras Públicas, Habitação e Recursos Hídricos, Fernando Rafael, bem como o Secretário de Estado do Trabalho, Gênero e Ação Social, Abdul Ismail. A Confederação das Associações Económicas de Moçambique, CTA, quer capitalizar a experiência dos Estados Unidos da América na gestão de negócios de petróleo e gás. Para a materialização desta pretensão, está em Maputo uma delegação de empresários e membros da Câmara de Comércio Texas-África. A diretora executiva da CTA, Teresa Moenda, explicou que o encontro entre empresários moçambicanos e do Estado do Texas visa discutir linhas de parceria e preparação de um fórum de negócios a se realizar em outubro próximo.
4: Com a Texas Câmara de Comércio, assinamos um memorando de entendimento para partilharmos experiências de como é que nós podemos conseguir fazer com que as nossas pequenas e médias empresas possam olhar para este negócio também como uma grande oportunidade para o desenvolvimento econômico do nosso país. Esta visita tem também uma outra missão, que é a preparação da visita empresarial de uma delegação maior de 26 a 30 de outubro, onde contamos realizar um fórum de negócios aqui em Maputo e um outro na província de Nampula.
2: O presidente da Câmara de Comércio Texas-África, Joshua Mumba, disse que a cooperação entre o empresariado americano e moçambicano, iniciada no setor de petróleo e gás, poderá se alargar para outras áreas. A Comissão Política da Frelimo encoraja o governo a acelerar as reformas tendentes à melhoria do ambiente de negócio para o desenvolvimento do país. O porta-voz do partido, Pedro Guilis, diz que é interesse da Frelimo ver o setor privado assumir um papel mais ativo na geração de emprego e riqueza para os moçambicanos.
5: A Comissão Política encoraja o governo a prosseguir com reformas destinadas à melhoria do ambiente de negócios, à atração de investimento, ao fortalecimento da produção nacional e à criação de condições para que o setor privado assuma um papel cada vez mais ativo na geração de riqueza, emprego e oportunidades para todos os moçambicanos.
2: O porta-voz da Frelimo, Pedro Guiliche, falava esta quarta-feira no final de mais uma sessão da Comissão Política do Partido. Nesta sessão, a Comissão Política designou João Muxino Mudema para desempenhar a função de primeiro secretário interino da Frelimo a nível da cidade de Maputo. As autoridades do NIAS antevêem um crescimento da economia da província em resultado da implementação do projeto da Zona Especial de Processamento Agroindustrial. A iniciativa contempla a implantação de 30 agroindústrias no setor, ou melhor, no Corredor de Desenvolvimento Pemba-Lixinga, em Quamba. O diretor provincial do Plano e Finanças no NIAS, Francisco Guerra, diz que o projeto vai alargar a base tributária provincial. Na atualidade internacional, o Irão diz que atacou esta quarta-feira 10 navios petroleiros no Estreito de Hormuz em retaliação aos ataques norte-americanos que resultaram no afogamento de 5 petroleiros iranianos. Até o momento, há confirmação da morte de um marinheiro. De acordo com a Reuters, os ataques fizeram o preço do petróleo disparar no mercado internacional. Fechamos com o tempo. As cidades de Tete, Nampula e Pemba poderão registrar esta quinta-feira 30 graus centígrados de temperatura máxima, seguidas de Maputo com 29 graus. Xai-Xai e Beira, 28, Inhambane e Quilimane, 27, Vilanculo, 26, Chimoio, 25 e Lixinga, 21 graus centígrados de temperatura máxima. Apresentamos as notícias a esta hora, as próximas às 6 horas, inseridas no Jornal da Manhã.

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Bom dia, Moçambique, é Jornal de Manhã no seu receptor. E confira já a seguir os destaques desta edição. Presidente da República, Daniel Chapo, inicia hoje uma visita de trabalho de 3 dias à província de Inhambane, no quadro da sua agenda de governação de proximidade. Autoridades de Memba receiam a infiltração de terroristas devido à presença de garimpeiros vindos de várias regiões do país. O distrito de Machás e Manica foi declarado livre da cólera após 45 dias sem novos casos. Arranca este mês a campanha de produção de arroz no regadio de Baixo Limpopo, abrangendo Xaixai, Limpopo, Xunguene, para a safra 2026-2027. E na atualidade internacional, o presidente dos Estados Unidos da América, Donald Trump, diz que o conflito contra o Irã terminará imediatamente após as eleições intercalares para o Congresso dos Estados Unidos, marcadas para o início de novembro próximo. Estes são alguns dos assuntos.

0: E acompanha a seguir as notícias apresentadas por Vítor África. Bom dia.
1: Muito bom dia. O presidente da República, Daniel Chapo, iniciou hoje uma visita de trabalho de 3 dias à província de Inhambane, visando acompanhar a realidade das comunidades, avaliar o estágio de execução dos programas governamentais e reforçar o diálogo com os diferentes atores políticos, económicos e sociais da província. Durante a sua estadia em Inhambane, o chefe de Estado vai escalar os distritos de Zavala, Funhalouro, Panda e Vilanculo, onde deverá inaugurar infraestruturas, realizar comícios e reunir-se com mulheres, de acordo com o comunicado recebido na nossa redação. Acompanham o chefe de Estado na deslocação em Inhambane os ministros da Presidência para os Assuntos da Casa Civil, Ricardo Sengo, da Administração Estatal e Função Pública, Inocêncio Impissa, do Interior, Paulo Chachini, a ministra da Educação e Cultura, Samaria Tovela, das Obras Públicas, Habitação e Recursos Hídricos, Fernando Rafael, e o secretário de Estado do Trabalho, Gênero e Ação Social, Abdul Ismael. A Confederação das Associações Económicas de Moçambique, CTA, quer capitalizar a experiência dos Estados Unidos na gestão de negócios de petróleo e gás para materialização desta pretensão, está em Maputo uma delegação de empresários e membros da Câmara de Comércio Texas-África. A diretora executiva da CTA, Teresa Moenda, explicou que o encontro entre empresários moçambicanos e do Estado do Texas visa discutir linhas de parceria e preparação de um fórum de negócios a se realizar em outubro próximo.
2: Com a Texas Câmara de Comércio, assinamos um memorando de entendimento para partilharmos experiências de como é que nós podemos conseguir fazer com que as nossas pequenas e médias empresas possam olhar para este negócio também como uma grande oportunidade para o desenvolvimento económico do nosso país. Esta visita tem também uma outra missão, que é a preparação da visita empresarial de uma delegação maior de 26 a 30 de outubro, onde contamos realizar um fórum de negócios aqui em Maputo e um outro na província de Nampula.
1: O presidente da Câmara de Comércio Texas-África, Joshua Mumba, disse que a cooperação entre os empresários de Moçambique e dos Estados Unidos, iniciada no setor do petróleo e gás, poderá se alargar para outras áreas. A Comissão Política da Frelimo encoraja o governo a acelerar as reformas tendentes à melhoria do ambiente de negócios para o desenvolvimento do país. O porta-voz do partido, Pedro Guiliche, diz que é interesse da Frelimo ver o setor privado a assumir um papel mais ativo na geração de emprego e riqueza para os moçambicanos.
3: A atração de investimento ao fortalecimento da produção nacional e a criação de condições para que o setor privado assuma um papel cada vez mais ativo na geração de riqueza, emprego e oportunidades para todos os moçambicanos.
1: O porta-voz da Frelimo, Pedro Guiliche, falava esta quarta-feira no final de mais uma sessão da Comissão Política do Partido. Na sessão de ontem, a Comissão Política designou João Muxini Mudema para desempenhar a função de primeiro secretário interino da Frelimo a nível da cidade de Maputo. As autoridades do Niassa antevêm um crescimento da economia da província em resultado da implementação do projeto da Zona Especial de Processamento Agroindustrial. A iniciativa contempla a implantação de 30 agroindústrias no corredor de desenvolvimento Pemba-Lixinga, em Quamba. Segundo o diretor provincial do Plano e Finanças no Niassa, Francisco Guerra, o projeto vai alargar a base tributária provincial. E no plano internacional, o presidente dos Estados Unidos, Donald Trump, diz que o conflito contra o Irã terminará imediatamente após as eleições intercalares para o Congresso dos Estados Unidos, marcadas para o início de novembro próximo. Em declarações a jornalistas ontem, Trump referiu que até essa altura o Irã terá chegado à exaustão em relação à guerra. O estadista norte-americano espera igualmente que após as eleições intercalares o preço da gasolina baixe consideravelmente. Mais de 6 meses após o início da ofensiva israelo-americana contra o Irã, o conflito continua sem saída à vista, numa altura em que há subida de preços de combustíveis e da inflação nos Estados Unidos. Apresentamos as notícias no próximo bloco, às 7 horas.

0: Previsão do estado do tempo a seguir com o meteorologista Gonçalves Mabui. Bom dia.
1: Bom dia, estimados ouvintes da Rádio Moçambique. Previsão do estado do tempo para hoje, quinta-feira, dia 10 de setembro de 2026. O Instituto Nacional de Meteorologia prevê para as províncias da região norte do país céu pouco nublado, localmente muito nublado, com possibilidade de chuva fraca, localmente moderada, principalmente ao longo da faixa costeira. Vento de oeste a leste fraco a moderado. Para as províncias da região centro, céu geralmente muito nublado, com ocorrência de chuvas fracas, localmente moderadas, acompanhadas por vezes de trovoadas, principalmente nos distritos costeiros das províncias de Sofala e Zambézia. Vento de oeste fraco a moderado, soprando por vezes com rajadas. E para as províncias da região sul, céu pouco nublado, localmente muito nublado, principalmente ao longo da faixa costeira. Possibilidade de ocorrência de chuvas fracas, principalmente ao longo da faixa costeira de Inhambane. Vento de sueste a nordeste fraco a moderado, soprando por vezes com rajadas. Temperaturas máximas previstas em graus Celsius. As cidades de Tete, Nampula e Pemba serão as cidades que terão temperatura mais elevada, de 30 graus Celsius, seguido de Maputo com 29, Seixas e Beira, 28, Inhambane, 27, Vilanculos e Quilomane, 26, Chimoio, 25, e por último temos a cidade mais fresca, que será a cidade de Lixinga, com 21 graus Celsius. É tudo quanto à previsão do estado do tempo para hoje. Bom dia, até à próxima.

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1: Hoje uma visita de trabalho de 3 dias à província de Inhambane no quadro da sua agenda de governação de proximidade. A deslocação visa acompanhar de perto a realidade das comunidades, avaliar o estágio de execução dos programas governamentais e reforçar o diálogo com os diferentes atores políticos, económicos e sociais da província. Durante a sua estada em Inhambane, o chefe de Estado vai escalar os distritos de Zavala, Funhalouro, Panda e Vilanculo, onde manterá contato direto com as populações e vai acompanhar diversas atividades de caráter governativo e social. E a propósito desta visita, o jornalista Horácio Romão ouviu as expectativas da população. Horácio Romão, bom dia.
2: Bom dia, Chauque. Uma saudação extensiva aos estimados ouvintes. A vila de Kisiku, sede distrital de Zavala, Inhambane, está vestida a cores. Não é para menos. Recebe hoje a visita do Presidente da República. Daniel Chapo deverá aterrar na vila de Kisiku às 9 horas para cumprir uma agenda que inclua a inauguração do Instituto Superior Politécnico de Kisiku, comício e sessão extraordinária do Conselho Executivo Provincial, alargada ao Conselho dos Serviços de Representação do Estado na província, administradores distritais e presidentes dos conselhos municipais. Os residentes da vila de Kisiku aguardam com enorme expectativa a chegada do chefe de Estado, que bem conhece os cantos da casa. No entanto, a população diz que receber o seu antigo governador, agora presidente da República, será uma grande honra. Afirmam que a visita do presidente Chapo acontece numa altura em que o distrito de Zavala, em particular a vila de Kisiku, o berço da Timbila, registra avanços em vários domínios, porém, há desafios que devem encontrar no chefe de Estado um farol para a sua solução. Fernando Kumbana aponta a exploração das areias pesadas como sendo um assunto que deve ser encarado com seriedade em Kisiku.
3: O problema é da exploração das areias pesadas. E sinto eu, como cidadão, que aquilo vai trazer problemas enormes naquilo que é a destruição da faixa costeira e, portanto, pedimos que também se discuta esse problema para que se coloque o fim a esse vai-vem, não é, de problemas que estão a acontecer aqui em Kisiku. E também, como expectativa, é ouvir o alargamento da rede elétrica, sabendo que a iluminação é a chave para alavancar a economia local. Então, pedimos que a Sua Excelência, o Presidente, traga soluções para esses problemas que eu acabei de elencar.
2: A erosão pluvial é outro problema que, segundo os residentes de Kisiku, precisa de uma intervenção urgente.
4: Sunil Elias Massango, é claro que o Presidente da República de Moçambique é muito bem-vindo aqui no distrito de Zavala. Está a desenvolver em termos de infraestruturas, não só, mas gostávamos que houvesse mais empreendedorismo ou negócios construtivos para que se pudessem beneficiar os nativos e residentes da vila de Kisiku. Eu, como nativa e residente, gostava que o Presidente trouxesse-nos algumas soluções para os nossos problemas, como é o caso da erosão, por exemplo, algumas zonas de alguns bairros, como é o caso de Nhangabe, Ndili, já estão quase na iminência por causa da erosão que não se tem, portanto, planos para combater.
2: A população também quer ouvir do Presidente da República, Daniel Chapo, os planos existentes para a reabilitação das vias de acesso.
5: Alberto, então, eu gostaria que ele falasse muito mais nas vias de acesso. As nossas vias de acesso não estão em condições. Olhando para aqueles que vivem lá no interior, não é fácil a gente se deslocar de um lugar para o outro. Além das vias de acesso, fala-se também do empreendimento aqui. Há muitas dificuldades que a gente tem passado, geralmente, aqui para criar uma mini empresa. Somos imposto a taxas, muitas obrigações.
2: Parte das preocupações a serem apresentadas pelos residentes da vila de Kisiku em Zavala, ponto de entrada do Presidente da República, Daniel Chapo, que inicia esta manhã a visita de trabalho de 3 dias à província de Inhambane. Horácio Romão, Kisiku.
1: Presidente da República, Daniel Chapo, iniciou hoje uma visita de trabalho de 3 dias à província de Inhambane no quadro da sua agenda de governação de proximidade. Vamos falar da segurança. Autoridades governamentais de Memba receiam que o distrito se torne um campo fértil para a infiltração de terroristas devido à presença nos últimos tempos de garimpeiros ilegais provenientes de diferentes regiões do país que exploram minérios, sobretudo do Ouro. Júlio Moro, bom dia. Dificuldades de comunicação com Nampula.
6: A exploração desregrada por garimpeiros não associados. Segundo Cintura, a situação constitui grande desafio para o governo, porque podem estar a sair quantidades enormes de mineiros sem nenhuma declaração ao Estado em quase todo o distrito.
7: Ouro, quase todo o distrito fala-se disso. Infelizmente, não temos empresas no verdadeiro sentido de palavra a explorar. Temos, por exemplo, na Majupa, na exploração do ouro. Temos em Nauane, na localidade de Jepa. Temos também em Minawa, na localidade de Miaja, sede de Abril. O que está a acontecer em proporções maiores é o cara em jovens envolvidos na exploração do ouro. Um grande perigo, tanto para o meio ambiente, poluição das águas dos rios, temos esse problema. E não só, como também pode haver desabamento de terra, principalmente nos sítios onde a exploração mineira acontece. Esses fenômenos provocando a morte dos carimbeiros.
6: O administrador de Memba referiu ainda que decorrem ações de sensibilização no terreno para que haja maior organização em associações ou cooperativas, de modo que a atividade seja feita de forma responsável e sustentável. Além de ouro, ocorre em Memba o zircão e ilminete. 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Bom dia.
1: Bom dia, bom trabalho, Júlio Moro. O despacho do Ministério Público que acusa a Finanças Mundiais de 5 crimes no âmbito das manifestações pós-eleitorais continua a suscitar diferentes interpretações entre os comentaristas da Rádio Moçambique, jornalista Leopoldo Agapito.
8: O comentarista da Rádio Moçambique, Dércio Alfazema, diz que as lives do político Venâncio Mondlane forneceram publicamente todos os elementos usados para fazer a cronologia dos acontecimentos das manifestações pós-eleitoral. Dércio Alfazema anotou que a Procuradoria-Geral da República teve acesso a dados que foram tratados de forma sigilosa e que explicam o que realmente se pretendia com os protestos. Alfazema reagia no programa Debate Político desta estação emissora ao despacho do Ministério Público que acusa o político Venâncio Mondlane de 5 crimes, incluindo incitamento à desobediência coletiva e terrorismo no âmbito das manifestações pós-eleitorais.
9: A acusação mostra, traz elementos que mostram que o que nós vivemos está fora do cenário eleitoral. Tem a ver com eleições, mas não tem a ver com a forma como foi conduzido o processo eleitoral. Porque havia um plano premeditado para se desencadear ações de violência, manifestações violentas, iam terminar somente se Venâncio Mondlane fosse declarado vencedor. Este plano está lá no processo, que constitui, neste caso, denominado a gravação 1.
8: Para o comentarista Gustavo Mavi, Venâncio Mondlane cometeu crimes que são universais e as tecnologias de informação vão ajudar o tribunal a provar as ilegalidades cometidas durante as manifestações pós-eleitorais.
10: O Venâncio cometeu crimes, talvez sabendo, porque em algum momento eu penso que ele estava convencido que é tão poderoso, que ele haveria de ter tanta gente aqui em Maputo, é por isso que até chegou a convocar as províncias para afluir a Maputo. Que era para ter cada vez mais número suficiente, talvez que fosse mais do que, provavelmente, o número dos que poderiam impedir essa marcha. Portanto, ele estava convencido que ia triunfar. Ele queria ser presidente a todo custo. Nós todos lembramos que ele que dizia, vão lá bater paneiras, vão lá ocupar as estradas das 8 às 16, vão lá fechar a fronteira de São Garcia. Tudo isso ele que andou a dizer. Portanto, o tribunal, acredito eu, ou pelo menos assumo que sim, não vai ter problema de provar que ele é culpado, porque tudo isso está, infelizmente, com as tecnologias, está tudo gravado em áudio e vídeo e está escrito em jornal.
8: Egídio Vaz entende que os cidadãos particulares também deviam intentar ações judiciais independentes contra Venâncio Mondlane.
11: Eu acho até que os crimes de que eles acusam são poucos. São poucos de tal sorte que também os cidadãos deviam submeter de forma independente crimes particulares. Eu, por exemplo, fui caçado e tive que me esconder meses a fio, em parte certa por causa de...
8: Comentaristas da Rádio Moçambique no programa Debate Político desta estação emissora, que nesta quarta-feira abordou, entre outros assuntos, o despacho do Ministério Público que acusa o político Venâncio Mondlane de 5 crimes, incluindo incitamento à desobediência coletiva e terrorismo no âmbito das manifestações pós-eleitorais.
1: Falemos do controle policial nas fronteiras. A PRGM no Niassa intensifica ações de fiscalização da linha de fronteira para combater o contrabando de combustíveis provenientes do Malawi para Moçambique. A toda a informação por Pinto Catawa.
12: Em resultado destas ações, foram apreendidos no último final de semana 140 litros de gasolina na zona de fronteira com Malawi e na cidade de Lixinga, bem como vários recipientes vazios usados para a mesma prática criminosa. A existência de redes clandestinas coniventes com as gasolineiras, especializadas no saque e venda de combustível no mercado paralelo, é outro fator que contribui na exiguidade da gasolina nesta província. Assim, um litro de gasolina no mercado clandestino chega a custar o triplo do valor oficial adquirido nos postos de abastecimento, estimado em 101 meticais. Mesmo com o reforço da atividade inspetiva por dirigentes máximos da província, o alto rendimento da venda clandestina da gasolina tem vindo a atrair a entrada de mais membros na rede. Para escapar das medidas punitivas, os integrantes do esquema usam vários mecanismos, desde tráfico de influência a vários níveis até aliciamento.
13: A crise de combustíveis tem afetado de forma significativa a nossa cidade. Este movimento, na maior parte das vezes, tem sido no sentido Malawi para Moçambique e concretamente para as cidades de Lixinga e Coamba, que tem se ressentido desta aparente crise de combustíveis. E por meio das reuniões que temos realizado, ligação polícia-comunidade no traçado fronteiriço, permite que esta colaboração exista de forma permanente, mas como sabeis, a informação sempre pode chegar a escapar. Vezes sem conta, este movimento de combustíveis é realizado fora daqueles que são os principais pontos de controle da fronteira e acaba com substanciando este movimento de entrada, mas usando caminhos ilegais.
12: Chefe de Relações Públicas no comando da PRM no Niassa, Osvaldo Mahando, e o movimento de contrabando da gasolina e venda clandestina na província do Niassa. Emboscada a mototáxis para se apoderar das motorizadas é outro crime que preocupa a polícia da República de Moçambique no Niassa. Onvela, Samalani Malangizo Yazamoyo, Pachitetezo Chamatenda e Oceana. Belxinha, Pinto Catawa, bom dia.
1: Bom dia e bom trabalho. Pinto Catau é a informação segundo a qual o PRGM no Niassa intensifica ações de fiscalização da linha de fronteira para combater o contrabando de combustíveis provenientes do Malawi para Moçambique. É chegado o momento de falar do direito processual. Está tudo a postos para o início esta manhã na cidade da Beira, em Sofala, do 5º Colóquio Internacional de Direito Processual. O evento decorre até amanhã sob o lema Promoção e Proteção Integral dos Direitos da Criança, um compromisso do sistema judicial. Jornalista Jorge John.
14: Organizado pelo Tribunal Supremo em parceria com o Fundo das Nações Unidas para a Infância, UNICEF, o encontro reúne representantes de Moçambique, Angola, África do Sul, Brasil, Portugal, Tanzânia e Zimbábue. Entre os temas a serem debatidos no evento estão o tráfico e rapto internacional de menores, conflitos armados, crianças refugiadas, alienação parental, abandono afetivo e guarda compartilhada. O 5º Colóquio Internacional de Direito Processual pretende melhorar a atuação dos magistrados e operadores da justiça, bem como promover uma aplicação uniforme das leis e dos instrumentos internacionais de proteção da criança. O juiz-presidente do Tribunal Judicial de Sofala, António Charles, sublinha a importância do encontro e espera que saiam propostas para Moçambique aprimorar os mecanismos de acompanhamento de menores em conflito com a lei.
15: No nosso país, temos só um tribunal especializado, que é o Tribunal de Menores. Nas outras províncias, temos secções de família e menores, mas os tribunais não deixam de julgar os processos de menores com essas secções. Por exemplo, cá em Sofala, nós temos 3 secções. Ao nível da província, mas essas 3 secções ainda continuam a ser um desafio porque há muito processo relativo aos direitos de menores. Não falamos só dos processos criminais, mas também temos os processos cíveis em que os direitos da criança falam mais alto, como os processos de alimentos, a regulação do poder parental, famílias de acolhimento, adoção. E a demanda é maior, não só por em funcionamento os tribunais de família menores, mas também temos que olhar a parte prática, que é a questão de termos famílias de acolhimento, os centros de acolhimento e uma estrutura administrativa organizada para acompanhar os processos relativos aos menores.
14: Durante 2 dias, o 5º Colóquio Internacional de Direito Processual vai debater soluções jurídicas práticas para que as decisões judiciais salvaguardem sempre os direitos da criança. Bitipitirizene na Kuchita Unhai Mambonsene. Ungumi Ulipa Kutoma, Jorge Johnny, na Beira.

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São 6 horas e 30 minutos. Fique com o resumo dos assuntos de destaque no Jornal da Manhã. Presidente da República, Daniel Chapo, inicia hoje uma visita de trabalho de 3 dias à província de Inhambane, no quadro da sua agenda de governação de proximidade. O distrito de Machaza Manica foi declarado livre da cólera após 45 dias sem novos casos.

0: Meteorologista Gonçalves Mabui, a previsão do estado de tempo para hoje.
1: Bom dia, estimado ouvinte da cidade de Moçambique. Previsão do estado de tempo para hoje, quinta-feira, dia 10 de setembro de 2026. O Instituto Nacional de Meteorologia prevê para as províncias da região norte do país céu pouco nublado, localmente muito nublado, com possibilidade de chuva fraca, localmente moderada, principalmente ao longo da faixa costeira. Vento de oeste a leste fraco a moderado. Para as províncias.

0: Sofala e Zambezi. Vento de sudoeste fraco a moderado, soprando por vezes com rajadas. E para as províncias da região sul, céu pouco nublado, localmente muito nublado, principalmente ao longo da faixa costeira. Possibilidade de ocorrência de chuvas fracas, principalmente ao longo da faixa costeira de Inhambane. Vento de sul-oeste a nordeste fraco moderado, soprando por vezes com rajadas. Temperaturas máximas previstas em graus Celsius. As cidades de Tete, Nampula e Pemba serão as cidades que terão temperatura mais elevada, de 30 graus Celsius, seguido de Maputo com 29, Seixas e Beira, 28, Inhambane, 27, Vilampulho e Gilmano, 26, Chimoio, 25, e por último temos a cidade mais fresca, que será a cidade de Lixinga, com 21 graus Celsius.
1: No café da manhã, hoje vamos falar do lançamento da segunda Conferência Internacional de Investimentos da província de Gaza, onde serão apresentados objetivos e oportunidades de negócio que a província vai oferecer no evento. Oportunidades de negócio que a província vai oferecer no evento que terá lugar em novembro próximo em Bilene. Nosso convidado é Justino Xizango, que é porta-voz do evento. E o café será realizado nos estúdios da RM, na cidade de Xaxai, com a moderação do jornalista Rogério Madet. Participe, amigo ouvinte, pelos números 2131-7777 e 8234-77 e também pela página do Facebook Jornal da Manhã RM. 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Vamos fazer escala na cidade de Chimoio. A informação que chega dá conta que o distrito de Machaza, Manica, foi esta semana declarado livre da cólera depois de 45 dias sem registro de novos casos da doença. Domingos Cadeado.
2: A administradora de Machaza, no tratamento dos pacientes e sensibilização da população para o reforço das medidas de prevenção da cólera, que contribuíram para a não existência de novos casos. Lídia referiu que a declaração do fim do surto da cólera no distrito resultou da intervenção de todos os estratos sociais, desde as lideranças comunitárias, religiosas, entre outros, que se juntaram nas ações de sensibilização. O distrito de Machaza registrou um cumulativo de 59 casos, dos quais 3 pacientes ficaram internados e outros tiveram diagnósticos e tratamentos ambulatórios. A dirigente apela à população para que continue a observar as medidas básicas de higiene para evitar a eclosão de um novo surto.
3: Passados os 45 dias, sem mais nenhum caso de cólera no distrito de Machaza, agora declaramos que estamos livres a esta doença. Vamos evitar chegar onde chegamos. É preciso, muitas das vezes, informarmos a nossa população. Mas há medidas que precisamos observar. Então, há coisas, umas regras que temos que transmitir à nossa população. Boas maneiras.
2: A administradora do distrito de Machaza, na província de Manica, Lídia Nicoadala, e a necessidade de observância das medidas de higiene para evitar a eclosão de cólera após a declaração esta semana do fim de surto, que eclodiu há 2 ou 3 meses. 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Domingos Cadeado, a partir da cidade de Chimoio. Bom dia e feliz quinta-feira.
1: Olhamos para a agricultura, especificamente na produção de arroz. Arranca ainda este mês a campanha de produção de arroz no regadio de Baixo Limpopo, abrangendo os distritos de Xaxai, Limpopo e Xunguende, na província de Gaza, referente à safra agrícola 2026-2027. Francisco Nelson.
4: A diretora provincial da Agricultura e Pescas em Gaza avançou que está na fase conclusiva o trabalho de limpeza de valas de drenagem e reabilitação de vias de acesso destruídas pelas enxurradas deste ano ao longo deste perímetro irrigado. Ercília Cau informou que para acelerar o trabalho de limpezas de valas e reabilitação de vias de acesso, o Conselho Executivo Provincial de Gaza vai adquirir este mês 3 escavadoras para alocar em cada um destes distritos. A dirigente acrescentou que, paralelamente ao trabalho de limpezas, decorre a distribuição de insumos agrícolas, incluindo a semente de arroz, visando potenciar os produtores deste cereal.
5: A aquisição de algumas máquinas para potenciarmos os nossos regadios. Vamos adquirir 3 escavadoras de lança comprida para apoiar na limpeza de valas. E neste caso, estamos a trabalhar. Dizíamos que estamos a mobilizar esses recursos, por exemplo, esses 200 milhões de meticais, é para exatamente corrermos com a primeira época. Porque se nós não corrermos com esta primeira época, não vamos ter produção. Estamos preparados. A semente, por exemplo, do arroz já temos preparado, já está nas mãos dos produtores, já temos condições criadas.
4: Diretora Provincial de Agricultura e Pesca, em Gaza, e os preparativos para a campanha de produção de arroz no regadio do Baixo Limpopo, Ercília Cau, fez saber que para reforçar a capacidade produtiva nesta campanha, em referência, o governo acaba de aprovar uma linha de financiamento através do Gabinete de Apoio ao Produtor, GAP, destinado a todos os produtores que trabalham nos perímetros irrigáveis existentes na província. Mingicete, Aihanyene Kurula, Francisco Nelson, Cidade Xaxai, muito bom dia.
1: Os 6 distritos da província de Tete beneficiam de um projeto de resgate de raparigas envolvidas em uniões prematuras no âmbito das ações de empoderamento da mulher nas comunidades Armando Campo.
6: Trata-se dos distritos de Angónia, Muatize, Cidade de Tete, Xiúta, Xangara e Caurabassa, locais onde foram identificados casos de uniões prematuras cujas vítimas são resgatadas e integradas nas escolas. A iniciativa está a ser implementada pela Igreja Anglicana de Tete através dos programas sociais no âmbito da manutenção da rapariga no ensino e aprendizagem. Até ao momento, foram identificados 42 casos de uniões prematuras, onde 10 raparigas foram resgatadas com sucesso nos distritos de Angónia, Moatize e Cidade de Tete. O diretor-geral dos programas sociais na Igreja Anglicana de Tete, Ivan Banetti, revelou que a situação torna-se preocupante, uma vez que as uniões prematuras são incentivadas pelos pais e ou encarregados de educação.
7: Nesta oportunidade, apelamos aos pais encarregados de educação para deixarem as crianças estudarem, sobretudo as raparigas que sofrem mais, e lembrando que a união prematura é um crime público e qualquer pessoa pode denunciar. E em Moçambique, concretamente na província de Tete, conseguimos perceber que a união prematura é uma realidade. E a Igreja Anglicana, como a OCB, como a Organização Comunitária de Base, está alinhada no combate e prevenção de uniões prematuras. Tudo para o bem das raparigas. Queremos que a rapariga continue a brincar, continue a estudar, continue a sonhar.
6: Ivan Banetti, diretor-geral dos programas sociais na Igreja Anglicana de Tete, falando sobre o trabalho de resgate das vítimas, que está sendo acompanhado este trabalho pelas ações de sensibilização para dinamizar a informação sobre saúde sexual e reprodutiva, bem como o empoderamento da mulher. AVC, Malozi, Yawana, Angono, Yambabweza, Mbuyo, Chitukuku, Namakalidwe, Yabwino, Kunambumba, Yamosambiki, Ndipopa, Chenkani, Nsambo Mweyu, Tet, Armando Kembo.
1: O governo da província de Cabo Delgado aposta na formação da juventude para a transformação de produtos agrícolas em alimentos processados numa ação que visa reduzir o desperdício e criar novas oportunidades de emprego, tal como indica Florinda Fernando.
8: A iniciativa surge como resposta às dificuldades enfrentadas pelos produtores, que muitas vezes são obrigados a perder parte da produção por falta de capacidade de conservação e processamento. Para o efeito, já foram instaladas no Instituto Agrário de Balama 2 salas, sendo uma destinada ao processamento de alimentos e outra à farinhação, num projeto que, numa primeira fase, vai capacitar 30 jovens dos distritos de Montepuez, Balama e Namuno, segundo o diretor provincial da Juventude, Emprego e Desporto, Jonas Abujati.
9: Todo esse processo vai decorrer no distrito de Balama, onde albergará os jovens que andam em verde de Montepuez, Namuno e o próprio Balama. Já se instalou as 2 salas, uma sala de processamento de alimentos e outra sala de farinhação. Como sabem que Balama, Namuno, Montepuez são distritos potencialmente de produção de milho, entre outros produtos que precisam ser farinhados.
8: Abujati considera que esta ação, além de ajudar a reduzir as perdas pós-colheita, vai igualmente transformar os excedentes em produtos com maior durabilidade e valor comercial.
9: Este projeto vem responder exatamente àquilo que tem sido a preocupação da província de Cabo Delgado. A juventude tem produzido comida. Entretanto, quando vão, por exemplo, ao mercado, não acabam a venda, acaba se estragando. É nesta linha de pensamento que precisamos capacitar e formar, dotar de conhecimento a nossa juventude para processar os alimentos.
8: Implementada pela Direção Provincial da Juventude, Emprego e Desporto, em parceria com o Mais Emprego, espera-se que, até 2028, a iniciativa abranja 90 jovens de Cabo Delgado. Na Vangamé de Macono, Utumila Sabuni, Aurio, Pakulota Turipoche, Xiluele, Xaxi Pindu Pindu, Florinda Fernando Mpemba, bom dia.
1: Os cidadãos em Quilimane elogiam a decisão da Universidade Likungu de atribuir o título Doutor Honoris Causa ao cirurgião Aldo Marquezine. Ernesta Missage.
10: O diretor do Hospital Geral de Quilimane descreve o cirurgião Aldo Marquezine como um profissional sensato e comprometido com causas sociais. Vicente do Rosário sublinha que o cirurgião Aldo Marquezine esteve envolvido na correção de fístulas obstétricas e apoio humanitário. O diretor do Hospital Geral de Quilimane diz que está satisfeito por a Universidade de Likungu atribuir o título de doutor honoris causa ao cirurgião Aldo Marquezine.
11: É uma homenagem merecida por tudo que fez. Excelente médico, conhece a anatomia da cabeça aos pés e custou para reformar, porque ele não queria se desapegar dos doentes, parou de fazer algumas atividades clínicas, mas estava ali no bloco a conversar, a explicar. O que eu aprendi? Aprendi a sensatez, aprendi a tolerância relativa.
10: Aldo Marquezine pertence à Congregação do Sagrado Coração de Jesus na Igreja Católica de Quilimane. O padre Tadeu Ernesto conta que Aldo Marquezine notabilizou-se pela caridade e trabalho em prol dos desfavorecidos.
12: Padre Marquezine, posso dizer que não tinha lugar para atendimento, não era só no hospital. Quase em todos os momentos eu que vivi com ele, aqui em casa sempre havia enchente de pessoas, não é? À procura dos seus serviços, dos seus conselhos e da sua caridade neste caso. E até mesmo nas missas as pessoas seguiam, depois da missa sempre ele andava com caneta e uma folha, anotava aquelas que eram as dificuldades das pessoas. Eu penso que, e mesmo nas noites, ele atendia por via telefone, apesar das pessoas terem ido para as casas, mas ele dormia altas horas, você via que estava a atender as pessoas.
10: Padre Tadeu Ernesto, da Congregação Sagrado Coração de Jesus, na Igreja Católica em Quilimane, Ndoweni, Wanane, Wila, Moçambique, Atukwe. A partir de Quilimane, Ernesta Missage.
1: 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A indicação que temos é que está tudo a postos para o início hoje na cidade da Beira do 5º Colóquio Internacional do Direito Processual, evento que decorre até amanhã sob o lema Promoção e Proteção Integral dos Direitos da Criança, tanto um compromisso do sistema judicial. E para falarmos deste colóquio, temos em linha a Ludmila Palazzo, que é especialista de proteção de criança nas Nações Unidas. Bom dia, está em direto para o Jornal da Manhã da Rádio Moçambique. Este colóquio, o que é que pretende trazer?
13: Bom dia, muito obrigada. O colóquio é o 5º colóquio já de Direito Internacional e Direito Processual, e que nessa oportunidade, na cidade da Beira, vai focar numa justiça amiga para a criança e a troca de experiência entre vários países da região, Zimbábue, Tanzânia, Angola, África do Sul, e também países de outras regiões como Portugal e Brasil, vão se juntar a operadores da justiça desses países para trocar experiências sobre as práticas judiciais amigas da criança.
1: Então, e qual é a... E qual é a expectativa ao longo deste tempo em que vai decorrer o evento?
13: A expectativa é poder falar dos dilemas atuais da justiça com relação às decisões que se tomam no âmbito do Poder Judicial para garantir o melhor interesse da criança e os seus direitos. Na verdade, é uma conferência que junta os profissionais da justiça, os juízes, os magistrados, é uma parceria do Unicef com o Tribunal Supremo para formar ideias, opiniões sobre as práticas judiciais que vão contribuir para a realização dos direitos da criança, com uma justiça que considera a opinião das crianças, que considera qual é o seu melhor interesse para poder tomar as decisões.
1: E qual é o papel específico do Unicef neste colóquio e em outras ações de proteção dos direitos da criança em Moçambique e também nos países envolvidos?
13: Bom, o Unicef tem contribuído em vários países e também em Moçambique para fortalecer o quadro legal e normativo dos direitos da criança, alinhando esses marcos normativos à Convenção e aos estándares internacionais, à Convenção sobre os Direitos da Criança e outros estándares internacionais, e também para capacitar os profissionais da justiça e poder especializar com uma formação, tanto formação inicial como contínua, nas questões dos direitos da criança. O Unicef também trabalha realizando estudos, análises sobre o acesso à justiça para crianças, para identificar os desafios que a criança tem para aceder a uma justiça melhor e mais amigável, de maneira mais ampla, e também reforçando a coordenação multissetorial entre a justiça e outros atores sociais, da saúde, da educação, porque a justiça sozinha não vai garantir todos os direitos. A justiça o que vai garantir é uma decisão justa em favor da proteção da criança, mas precisamos dos outros atores sociais para que esses direitos se realizem. Então, o Unicef trabalha também para promover essa coordenação entre os atores.
1: Muito obrigado, Geo. Ludmila Palazzo, especialista de proteção de crianças no Unicef, e esta breve nota é sobre o arranque hoje do 5º Colóquio Internacional do Direito Processual, um evento que decorre até amanhã na cidade da Beira sob o lema Promoção e Proteção Integral dos Direitos da Criança, um compromisso do sistema judicial. É um evento organizado pelo Tribunal Supremo em parceria com o Unicef. E são, neste momento, 6:40 autoridades do distrito da Moamba projetam a construção de uma incubadora de inovações tecnológicas que visa absorver o talento criativo de jovens deste ponto da província. Jornalista Fernando Sidum.
14: O administrador do distrito de Moamba, que revelou o fato, anotou que jovens do distrito de Moamba se destacam na criatividade artística, tecnológica e agrária, o que urge a necessidade de as autoridades fazerem o acompanhamento minucioso deste conhecimento com vista ao desenvolvimento do distrito. Carlos Mussanhana fez estas observações durante a gala distrital da 12ª edição do Prémio Jovem Criativo, que distinguiu 9 jovens nas categorias de inovação artística, tecnológica e agrária para o 1º, 2º e 3º lugares, respectivamente. Mussanhana enalteceu o envolvimento dos jovens com idades que variam entre os 17 aos 32 anos.
15: Vamos construir, por exemplo, temos um jovem que nos apresentou a plataforma de inteligência artificial que não precisa de internet, é só com SMS. Nós precisamos de dar continuidade a este trabalho, mas para isso precisamos de pôr o jovem conectado com outro tipo de experiências e saberes que lhe permitam evoluir. Temos a Agro Lourdes, uma menina empenhada, dedicada. Precisamos de verificar quais são os elementos de suporte para dar suporte ainda maior, porque nós temos a dizer que os jovens não se entregam, não se empenham na agricultura.
14: Ainda sobre o reconhecimento da criatividade dos jovens na inovação, o administrador do distrito de Buane, Lázaro Mbamba, congratula-se com as iniciativas que os jovens apresentam em feiras, prometendo apoio multiforme a esta camada social. Fernando Sidumo, Rádio Moçambique, Matola.
1: E são, neste momento, 6:52 e daqui a pouco o Desportivo no Jornal da Manhã.

0: A Federação Moçambicana de Futebol aceita troca de jogo da primeira jornada com o Senegal e Mambas iniciam em casa a caminhada rumo ao CAN 2027. Castro Jorge, bom dia.
1: Muito bom dia. O pedido formulado pela Federação Senegalesa alega a ocupação do estádio Abdoulaye Wade, onde se devia realizar o jogo, tendo por isso pedido a troca na ordem dos jogos, porque aquele país acolhe os Jogos Olímpicos daquela região. Assim sendo, os Mambas jogam as duas primeiras jornadas em casa contra o Senegal a 25 de setembro e o Sudão 4 dias mais tarde no Estádio Nacional do Zimpeto. Uma nota recebida na nossa redação indica que a troca teve a anuência do selecionador nacional, Chiquinho Conde, e prontamente comunicada com a Federação Africana de Futebol. Assim sendo, contas feitas dizem que os Mambas vão fazer toda a primeira volta em casa, uma vez que na terceira jornada recebe a Seleção Nacional da Etiópia. Na derradeira fase de apuramento, ao CAN 2027, os Mambas jogarão fora a quarta jornada contra a Etiópia. Na quinta ronda, viajam ao Senegal e fecham a qualificação defrontando o Sudão também fora de casa. Nas provas africanas de clubes, a União Desportiva do Songo deixa hoje a capital do país rumo a Luanda, onde vai defrontar no próximo sábado, à final da tarde, o Petro de Luanda para a segunda mão da primeira eliminatória de acesso à fase de grupos da Liga dos Campeões Africanos em futebol. O diretor desportivo dos hidroelétricos acredita numa possível passagem eliminatória seguinte por reconhecer qualidades no plantel da equipa moçambicana. Paulo Trigo diz que em jogo de futebol e com uma desvantagem mínima tudo pode acontecer. Lembro-vos que a HCB, ou seja, a União Desportiva de Songo, perdeu no último domingo diante do Petro por 0-1 no Estádio Nacional do Zimpeto.
2: Jogámos principalmente na primeira parte, eu acho que é um pouco encorajador, então vamos ver se conseguimos mudar de cenário. Tem uma competição diferente, as motivações também são diferentes. Eu vi os jogadores galvanizados no final de semana passado, então era importante que continuássemos com essa atitude para tentarmos reverter, pois embora é bastante difícil, jogas fora de casa, mas não vamos atirar a toalha ao chão, né? Agora, em relação à preparação, fizemos ontem o treino no campo de Tchumene.
1: Diretor desportivo da União Desportiva do Songo, Paulo Trigo, e a crença na passagem eliminatória seguinte rumo à fase regular da Liga dos Campeões Africanos em futebol. Os campeões nacionais vão procurar desfazer-se da derrota por 0-1 do jogo da primeira mão em casa no Estádio Nacional do Zimpeto. Aqui vai ficar e jogar a ABB, que tendo uma vantagem de 1-0, joga diante do Atomic Ngome das Ilhas Comores, o acesso à segunda eliminatória da Taça da Confederação. E a nível interno, o Moçambola 2026 está de regresso já no próximo domingo com os jogos da Jornada 20, com duas partidas. Ação Esportiva de Vilanculo, Bahia de Pemba, no campo municipal Valdemar de Oliveira Fernandes, na Machixe, e Ferro Vá de Lixinga, Ferro Vá de Nampula, no 1º de maio, em Lixinga. Na terça-feira, a Liga Desportiva de Sofala joga no Xiveve diante do Ferro Vá de Maputo, e na quarta-feira, a União Desportiva do Songo recebe o Clube Desportivo de Machacaina, enquanto Ferro Vá da Beira terá visita da Associação Black Bulls, e Xingal de Tete joga diante do Costa do Sol na Vila Mineira de Moatize. No basquetebol, inicia hoje a maratona da final da Liga Nacional Feminina, com o embate entre o Costa do Sol e o Ferroviário, ambos de Maputo. Já no setor masculino, arranca a prova com os embates Ferro Vá da Beira, Águias Especiais de Maputo, Ferro Vá de Maputo, Ferro Vá de Climane, Costa do Sol, Ferro Vá de Nampula e Machacaina, Clube Municipal da Beira. Jogos Escolares, 16ª edição. A delegação provincial do Niassa, que participou nesta edição do Festival dos Jogos Escolares, chega hoje à cidade de Lixinga, onde será recebida pelas autoridades locais. Na caravana desta viagem longa, continua o jornalista Mércio João. Bom dia.
3: Ao quarto dia de viagem, a delegação de Niassa, ida dos Jogos Escolares de Inhambane, vai percorrer os últimos 290 quilômetros de estrada ao destino final, Lixinga. Esta quarta-feira, a comitiva pernoitou no distrito de Quamba e o trânsito

0: transportar os nossos atletas, e são miúdos, são jovens. Também as pequenas paragens constituem para eles uma excursão, porque também é um ver Moçambique para os nossos meninos. Aquilo que foi a unidade nacional que caracterizou a 16ª edição do Festival Nacional de Jogos Desportivos Escolar, também acompanha-se com a excursão dos meninos. Então, estão a aproveitar ver Moçambique de leis a leis. Saíram de Niassa, o extremo norte de Moçambique, até Inhambane.
1: Matias Chapungo, chefe da delegação de Niassa aos Jogos Escolares de Inhambane, e o último dia de viagem no regresso da comitiva provincial. A delegação de Niassa saiu de Inhambane na passada segunda-feira, pernoitando em Inchop, na província de Manica, Mucuba, na Zambésia, e Quamba, aqui no Niassa. Mércio João, a partir de Quamba.
2: Em casa já está a delegação provincial de Manica, Daniel Oliveira.
3: Cerca de 250 atletas de Manica que participaram no Festival Nacional dos Jogos Desportivos Escolares e permaneceram no centro de treinos em Chimoio desde maio estão a regressar aos seus distritos de origem. Os atletas deverão agora retomar as aulas do terceiro trimestre nas suas escolas. Esta terça-feira, regressaram às suas zonas de origem os atletas da cidade de Chimoio e dos distritos de Gondola, Makate, Manica, Sussundenga e Vanduze. Segundo o chefe da repartição dos assuntos transversais na Direção Provincial da Educação de Manica, Lourinho Awas, o processo de regresso prossegue esta quarta-feira, abrangendo atletas dos distritos do norte e sul da província.
2: Delegação Provincial de Manica está de regresso a casa, com os atletas dos distritos a regressarem às suas zonas de origem. E ontem foi dia de gala do 15º aniversário do ESCID e a Faculdade de Educação Física e Desporto da Universidade Eduardo Mongane, um evento que foi testemunhado pelo Albino Muyambo.
4: A Escola Superior de Desporto da Universidade Eduardo Mondlane promoveu esta quarta-feira a gala que assinala os 15 anos da existência. Comigo, o magnífico reitor da UEM, professor doutor, o que é que significa este momento que assinala os 15 anos da instituição?
5: Sim, muito obrigado. Para além da celebração, é um momento de compromisso institucional da nossa Escola de Desporto, porque ao longo desses 15 anos a escola cresceu, ampliou horizontes, formou gerações, mas pensamos que ainda há mais por fazer. E por isso, quando celebramos esses 15 anos, para além de reconhecer figuras que contribuíram, estamos a assumir um compromisso com a sociedade, no sentido de que queremos uma escola cada vez mais ativa, uma escola que continue a formar, mas sobretudo investigue sobre os problemas reais da sociedade. Há de perceber facilmente que a área do desporto é uma área relevante para a sociedade e nós, como instituição de ensino superior compreensiva, não podemos ficar aquém ou para além desta área de formação. Por isso, queria felicitar os meus colegas da escola que têm estado a trabalhar, mas desafiá-los, sobretudo, para reforçar a pós-graduação. Refiro-me ao mestrado e ao doutoramento. E este é o desafio real que nós estamos a nos colocar.
4: Professor Dr. Manuel Guilherme, reitor da Universidade Eduardo Mondlane, falando no término da gala que assinala os 15 anos da existência da Escola Superior de Desporto, desta maior instituição de ensino aqui no nosso país.
2: Ficou desportivo no Jornal da Manhã? 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
9: O presidente da República, Daniel Chapo, iniciou hoje uma visita de trabalho de 3 dias à província de Inhambane, visando acompanhar de perto a realidade das comunidades, avaliar o estágio de execução dos programas governamentais e reforçar o diálogo com os diferentes atores políticos, económicos e sociais da província. Durante a sua estadia em Inhambane, o chefe de Estado vai escalar os distritos de Zavala, Funhalouro, Upanda e Vilanculo, onde deverá inaugurar infraestruturas, realizar comércio.

0: vícios e reunir-se com mulheres, de acordo com o comunicado recebido na nossa redação. Acompanham o chefe de Estado na deslocação em Inhambane, os ministros na presidência para os assuntos da Casa Civil, Ricardo Senghu, da Administração Estatal e Função Pública, Inocêncio Mpisa, o ministro do Interior, Paulo Xaxine, ministra da Educação e Cultura, Samaria Tovela, das Obras Públicas, Habitação e Recursos Hídricos, Fernando Rafael, e o secretário de Estado do Trabalho, Gênero e Ação Social, Abdul Ismail. Entretanto, o trabalho do chefe de Estado em Inhambane começa na vila de Kisiko, em Zavala, onde, entre outras atividades, deverá inaugurar um Instituto Superior Politécnico. Cidadãos ouvidos pela Rádio Moçambique em Kisiko dizem estar alegres com a visita e esperam que o Presidente da República aborde alguns dos desafios que enfrentam, entre os quais a erosão pluvial, acesso à energia e empreendedorismo.
1: Como expectativa é ouvir o alargamento da rede elétrica.
2: Sunele Elias Massango, gostávamos que houvesse mais empreendedorismo ou negócios construtivos para que se pudessem beneficiar os nativos e residentes da vila de Kisiko.
3: Alberto, então, eu gostaria que ele falasse muito mais nas vias de acesso. As nossas vias de acesso não estão em condições. Olhando para aqueles que vivem lá no interior, não é fácil a gente se deslocar de um lugar para o outro.
0: Expectativas dos residentes na vila de Kisiko, em Zavala, em torno da visita hoje do Presidente da República ao distrito. A PRM no Niassa intensifica ações de fiscalização da linha de fronteira para combater o crime de contrabando de combustíveis de Malawi para Moçambique. Em resultado destas ações, foram apreendidos no último fim de semana 140 litros de gasolina na zona de fronteira com Malawi e na cidade de Lixinga, bem como vários recipientes vazios usados para a mesma prática criminosa.
4: Por meio das reuniões que temos realizado, ligação polícia-comunidade no traçado fronteiriço, permite que esta colaboração exista de forma permanente, mas como sabeis, a informação sempre pode chegar a escapar. Vezes em conta, este movimento de combustíveis é realizado fora daqueles que são os principais pontos de controle da fronteira e acaba consubstanciando esse movimento de entrada, mas usando caminhos ilegais.
0: Chefe de Relações Públicas no comando da PRM no Niassa, Osvaldo Mahando, e o movimento de contrabando da gasolina e venda clandestina na província do Niassa. O distrito de Machaza, em Manica, foi declarado livre da cólera depois de 45 dias sem registro de casos do surto. Reporta o jornalista Domingos Cadeado.
5: A administradora de Machaza, Lídia Nicodela, destacou o trabalho realizado pelo setor da saúde no tratamento dos pacientes e sensibilização da população para o reforço das medidas de prevenção da cólera, que contribuíram para a não existência de novos casos. Lídia referiu que a declaração do fim do surto da cólera no distrito resultou da intervenção de todos os estratos sociais, desde as lideranças comunitárias, religiosas, entre outros, que se juntaram nas ações de sensibilização. O distrito de Machaza registrou um cumulativo de 59 casos, dos quais 3 pacientes ficaram internados e outros tiveram diagnósticos e tratamentos ambulatórios. Domingos Cadeado, a partir da cidade de Chimoio.
0: A Comissão Política da Frelimo encoraja o governo a acelerar as reformas tendentes à melhoria do ambiente de negócios para o desenvolvimento do país. O porta-voz do partido, Pedro Galiche, diz que é interesse da Frelimo ver o setor privado a assumir um papel mais ativo na geração de emprego e riqueza para os moçambicanos.
6: A Comissão Política encoraja o governo a prosseguir com reformas destinadas à melhoria do ambiente de negócios, à atração de investimento, ao fortalecimento da produção nacional e à criação de condições para que o setor privado assuma um papel cada vez mais ativo na geração de riqueza, emprego e oportunidades para todos os moçambicanos.
0: Porta-voz da Frelimo, Pedro Guiliche, falava esta quarta-feira no final de mais uma sessão da Comissão Política do Partido. Na sessão de ontem, a Comissão Política designou João Muxini Mudema para desempenhar a função de primeiro secretário interino da Frelimo a nível da cidade de Maputo. E no plano internacional, o presidente dos Estados Unidos, Donald Trump, diz que o conflito contra o Irão terminará imediatamente após as eleições intercalares para o Congresso dos Estados Unidos, marcadas para início de novembro próximo. Em declarações a jornalistas ontem, Trump referiu que até essa altura o Irão terá chegado à exaustão em relação à guerra. O estadista norte-americano espera igualmente que, após as eleições intercalares, o preço da gasolina baixe consideravelmente. Mais de 6 meses após o início da ofensiva israelo-americana contra o Irão, o conflito continua sem saída à vista, numa altura em que há subida de preços de combustíveis e da inflação nos Estados Unidos. Apresentamos as notícias. Próximo bloco, às 8 horas.
7: Temperaturas máximas para hoje com o meteorologista Gonçalves Mabui.
8: As cidades de Tete, Nampula e Pemba serão as cidades que terão temperatura mais elevada, de 30 graus Celsius. Seguido de Maputo com 29, Seixas e Beira, 28, Inhamane, 27, Vilanculos e Quilomane, 26, Chimoio, 25. E por último, temos a cidade mais fresca, que será a cidade de Lixinga, com 21 graus

0: Vamos abrir a nossa janela de repórter quando são 7 horas e 8 minutos. É para falar do nível de percepção da utilidade pública dos anúncios meteorológicos para a navegação marítima por parte dos pescadores da cidade de Maputo. Este breve contacto é com Alexandre Banhissa. Bom dia.
1: Chau, convites, muito bom dia. Respondemos a partir daqui da zona do bairro dos pescadores, na capital do país, numa manhã fresca em que, pelo menos aqui, o ambiente é de muita agitação, porque estão aqui muitas senhoras, donas de casa, que vendem alguns produtos do mar. O que abunda nesta altura, pelo menos aqui na capital do país, é o peixe magumba e também a amêijoa. Tem muita amêijoa aqui a sair, o que está a movimentar centenas de senhoras aqui, porque durante a noite foi uma noite de produção por parte aqui dos pescadores e alguns a estas alturas vão até se fazendo ao mar. Eu perguntava aqui ao meu interlocutor, chama-se Francisco Majeca, ele faz parte da associação aqui dos pescadores, e eu ainda perguntava, o mar está baixo e mesmo assim alguns pescadores estão a fazer-se ao mar, e ele dizia que tem sido assim, qualquer oportunidade que eles têm é de se fazer ao mar para poder, portanto, ter o seu ganha-pão, o seu sustento. E eu pergunto, como é que os pescadores aqui da capital do país, que tem aqui uma costa de cerca de 20 km de extensão, estendendo-se desde o limite sul, isto aqui na Baía de Maputo, iniciando na zona de Matutuíne, até o limite norte, que vai até a zona de Marraquene, concretamente na Praia da Macaneta. Como é que vocês recebem, obedecem os anúncios meteorológicos no que toca à navegação marítima? Como é que vocês recebem estas informações?
2: Sim, bom dia. Chamo-me Francisco Fernando Majeca, secretário do Conselho Comunitário de Pesca da Costa do Sol. Sim, indo para a sua questão, é normal, ultimamente os pescadores andam informados. O pescador não está fora da evolução, está informado. Temos telefones Android que sempre consultamos. Então, diariamente o pescador, sempre que se faz ao mar, tem que consultar a temperatura, saber se há condições para se ir à pesca ou não. E, fora disso, acompanhamos sempre a meteorologia através da rádio, através da televisão. E, pronto, a partir daí, se as condições não permitirem, não se faz ao mar.
3: E eu percebo que aqui são vários os tipos de embarcações que estão aqui. Como é que vocês fazem a construção aqui destas embarcações?
2: Pronto, alguns barcos nós compramos, né? Quem puder vai comprar. Compramos em Marraquene, compramos na praia de Gadzene. E outros são feitos aqui. Temos técnicos e carpinteiros que fazem. O pescador compra o material, depois entrega ao carpinteiro para fazer.
3: Já tiveram certamente aqui alguns sinistros marítimos. Que tipo de sinistros é que vocês costumam ter aqui?
2: Sim, já tivemos. Mas atualmente aquilo parou, não é? Muitas das vezes, naquela altura, era por falta de acompanhamento do tempo. Mas atualmente, às vezes é por falta, quer dizer, o barco não tiver condições, às vezes fura-se, então no meio da água. Mas atualmente temos poucos sinistros.
3: Este ano, se calhar ano passado, quantos sinistros mais ou menos é que acompanharam?
2: Este ano só tivemos um sinistro de um pescador que escorregou no barco e caiu, foi difícil para se recuperar, tentou-se, mas não conseguimos recuperar. Acabou perdendo a vida. Até então foi um. Então, depois tivemos um problema ainda esta semana, mas foi um problema de como há problemas de falta de produto no mar. Então, os pescadores conseguiram uma boa parte, uma boa quantidade de peixe bagre, né? Então, eles carregaram o barco e superlotaram. Então o barco teve que afundar, mas estiveram pronto socorro. porque haviam alguns barcos por aí perto. E assim o barco recuperou-se ontem.
1: Tem alguns horários específicos para a pesca?
2: Não.
1: E o tempo em que o pescador tem que ficar no mar?
2: É, horário específico não temos, porque dependemos da maré. Então, às vezes que vai-se ao mar de madrugada, por exemplo, agora estão a ir e a maré está a vazar, daqui a bocadinho, ao encher, há uma equipa que há de ir. Então, o tempo de permanência também depende da quantidade, aliás, depende da produção. Então, depende da produção.
1: Vale a pena ser pescador?
2: Sim, vale a pena ser pescador, mas atualmente temos problemas também das mudanças climáticas. Né?
1: Exato, rapidamente, em 30 segundos mesmo para terminar. Que problemas são estes?
2: O problema da escassez do produto. As mudanças climáticas não afetam só a agricultura e os outros setores, afeta até muito mais o pescador, porque atualmente um produto é escassez, não conseguimos render. Então aqui o pescador vive à maneira, à sua maneira.
1: Uma maneira. Pega no telefone, Google, para ver se a temperatura está boa ou não está
2: assim,
1: boa.
2: E vai.
1: E mesmo sem acompanhar às vezes as informações que os meios de comunicação têm dado.
2: Sim. Muitas das vezes acompanhamos através do telefone. Do telefone Android. Então consultamos Google, verificamos se a temperatura permite para entrarmos e entramos.
1: Tal como hoje, a temperatura está boa.
2: Está boa, sim.
1: Muito obrigado. Francisco Madjeca, ele faz parte aqui da Associação dos Pescadores, aqui da Costa do Sol. Ficou essencial, o principal meio de informação são os telefones inteligentes. Apenas entram na biblioteca, o Google, para perceber como é que está a questão da temperatura, porque o mar este tem um ambiente imprevisível e as suas condições do tempo, elas impactam diretamente na estabilidade das embarcações e, sobretudo, na vida dos tripulantes. A prevenção, esta é das mais importantes, porque o aviso sobre a tempestade, sobre ciclones, sobre algumas frentes frias, estas podem ser evitáveis caso alguns pescadores façam-se ao mar, mesmo sem obedecerem aqui às condições de navegação marítima. Alexandre Manheça, do bairro dos Pescadores, para o Jornal da Manhã. Bom dia.
0: Bom dia. A dispersão da população está a atrasar a expansão da rede de energia elétrica nas localidades de Belane, Mapinhane, Moapsa, no distrito de Vilangolo, província de Inhambane, Efraim Macetel.
4: A meta de efetuar cerca de 7 mil novas ligações até o fim do ano está longe de ser atingida devido a longas distâncias entre as habitações. Até o momento, a eletricidade de Moçambique conseguiu efetuar pouco mais de 3 mil ligações, maioritariamente concentradas nas zonas comerciais. Para ligar poucas famílias à rede pública, as equipas técnicas da eletricidade de Moçambique são obrigadas a estender linhas elétricas por longos quilómetros. Esta dispersão encarece os custos de prestação de serviços sociais básicos e deixa muitas famílias fora do alcance do fornecimento da energia elétrica. A situação é mais crítica em localidades como Moabsa, Belani e Kiwen, onde existem famílias a residir com intervalos superiores a 15 quilómetros entre si. Apesar deste constrangimento, o administrador de Vilanculo, José Jeremias, garante que o programa Energia para Todos continua a avançar e alcançando comunidades que recebem eletricidade pela primeira vez.
5: E neste momento o empreiteiro está lá a garantir a expansão, porque a energia já temos em Belém. O que está a acontecer agora é a expansão nas residências. Claro, não serão todas elas, é um desafio, ainda falta muito. Mas a empresa, como já no âmbito do programa Energia para Todos, está a acelerar.
4: Administrador de Vilanculo, José Jeremias, frisou que o governo continua a sensibilizar os moradores no sentido de se agruparem em povoados, de modo a facilitar a chegada de serviços sociais básicos, como a água, saúde e energia elétrica. É tudo. Jornal da Manhã, Efraim Macitela, muito bom dia.
0: Vamos aos nossos correspondentes. Malau está com déficit de 324 mil milhões de kwachas, cerca de 12.800 milhões de meticais, para melhor se preparar para uma possível seca provocada pelo El Niño. Sérgio Sixpence.
6: Dos 488,5 mil milhões de kwachas, cerca de 18 mil milhões de meticais necessários, o país tem disponível apenas 163,7 mil milhões de kwachas, cerca de 6 mil milhões de meticais. De acordo com o plano preliminar de preparação do governo, a escassez ameaça comprometer os esforços nacionais de resiliência em matéria de segurança alimentar, energia, saúde e sistemas hídricos. Num comunicado divulgado pela Presidência da República, através do Comitê Ad Hoc do Gabinete sobre o El Niño, o governo afirmou que a estimativa do valor necessário é preliminar e será refinada à medida que as avaliações setoriais e as previsões climáticas se tornarem mais claras. O plano de preparação assenta em dois pilares, a preparação e a resiliência. Abrange 14 setores prioritários, incluindo agricultura, segurança alimentar, nutrição, saúde, água e saneamento, energia, proteção e logística. Sérgio Sixpence, em Blantyre.
0: Candidaturas supostamente fora do prazo prometem batalha judicial renhida na África do Sul. A Aliança Democrática, o segundo maior partido do país, recorreu ao Tribunal Eleitoral. O objetivo é impedir que o ANC valide as listas de candidatos que já tinham sido chumbadas pela Comissão de Eleições. Eduardo Figurão.
7: Num curto comunicado divulgado esta quarta-feira, a Aliança Democrática, que é o principal parceiro do ANC no governo de unidade nacional, afirma que esta intervenção serve para defender a lei e os prazos oficiais. A Aliança Democrática defende que as regras da Comissão Eleitoral se aplicam a todos de forma justa e que nenhum partido pode ter tratamento especial por falhar prazos. Esta quarta-feira, numa ação de campanha porta a porta na zona de Tembisa, o presidente do ANC, Cyril Ramaphosa, recusou alongar-se sobre a disputa jurídica. Uma vez apresentados os documentos, deixamos a decisão para o Poder Judicial. Os juízes devem ter a palavra final. O ANC recorreu ao tribunal, apresentou os seus argumentos e, no fim, cabe aos tribunais decidir. E segundo o que apuramos, o Tribunal Eleitoral começa a analisar o recurso do ANC na próxima terça-feira. Rádio Moçambique, Eduardo Figurão, Joanesburgo.
0: O partido Chama Chama Pinduza reafirma o compromisso de retomar o processo de reforma constitucional num futuro próximo, ao mesmo tempo que ressalta que a reconciliação nacional deve ser uma prioridade, que haja um ambiente de diálogo significativo na Tanzânia. Monteiro Bonifácio.
8: O compromisso foi assumido pelo vice-presidente do Chama Chama Pinduza para a Tanzânia continental, Stephen Wasira, à margem da Conferência Nacional promovida pelo Centro para a Democracia da Tanzânia, na qual partidos políticos e outras partes interessadas analisaram a situação política do país depois das eleições gerais do ano passado e discutiram os passos subsequentes. Stephen Wasira afirma que o compromisso com uma nova Constituição permanece firme, mas justificou a demora que se verifica na retoma das discussões, conforme planificado, os eventos pós-eleitorais. Wasira destacou que a criação de uma Comissão de Reconciliação Nacional é um passo importante rumo a um diálogo nacional mais amplo e abre o caminho para a retoma do processo de reforma constitucional. De Zanzibar, Monteiro Bonifácio.
0: Fiquemos com o noticiário econômico por Ignacio Gamay.

Bom dia. 14 mil raparigas moçambicanas vão beneficiar de apoios financeiros de 100 mil meticais a fundo perdido para iniciarem pequenos negócios no âmbito de uma iniciativa de empoderamento económico apoiada pelo Banco Mundial. O anúncio foi feito ontem, quarta-feira, em Maputo, pelo Presidente da República, Daniel Chapo, na abertura da 8ª Conferência Nacional sobre Mulher e Gênero. Antes de receberem o apoio financeiro, as jovens serão submetidas à formação em empreendedorismo, com vista ao desenvolvimento de competências para a criação e gestão dos seus negócios. A Confederação das Associações Económicas de Moçambique, CTA, realiza hoje, na cidade de Maputo, um Economic Briefing, encontro que vai colocar em análise o atual ambiente de negócios no país. Na ocasião, será apresentada a 22ª edição do relatório do Índice de Robustez Empresarial, referente ao segundo trimestre de 2026, documento que acompanha a evolução do desempenho e das condições de atividades das empresas moçambicanas. O evento vai igualmente centrar-se nos efeitos da conjuntura económica atual e da crise de combustíveis sobre o setor empresarial, no momento em que os custos operacionais e as condições de funcionamento das empresas continuam a pressionar a atividade económica. Antes do fecho desta edição do Noticiário Económico, vamos espreitar o comportamento de algumas moedas estrangeiras face ao metical. O rand é comprado a 3 meticais e 95 centavos e vendido a 4 meticais. Já o dólar é comprado a 63 meticais e 27 centavos e vendido a 64 meticais e 54 centavos. Por sua vez, o euro é comprado a 73 meticais e 70 centavos e vendido a 75 meticais e 18 centavos. Bom dia.

0: crónica de hoje é assinada por António Tembe.
1: Taximota, o luto está na próxima esquina. O advento de empreendedorismo aliado à economia de mercado em Moçambique abre espaço para que gente que pensa fora da caixa, como se costuma dizer, pense em estratégias que visam garantir a renda familiar. Neste grupo de concidadãos, emergem os mototaxistas, que apesar de lutarem para o pão de cada dia, também estão no centro das atenções por causa do seu comportamento na via pública. Trata-se de empreendedores com alguma arrogância na rodovia, a ponto de acharem que buzinadelas, gincanas e muita arruaça mistura confere-lhes o título de donos da estrada. Isto tudo vem por causa do acidente que esta semana ceifou a vida de 4 membros da mesma família que se faziam transportar numa motorizada sem nenhuma medida de proteção em Marraquene, província de Maputo. Segundo as autoridades policiais, um automóvel terá cortado prioridade ao mototaxista, o que revela outra falta de comprometimento com a vida por parte dos que desrespeitam os próprios mototaxistas. Mas a questão para a qual não se pode fechar os olhos tem a ver com o facto de um meio de transporte concebido para duas pessoas estar à altura do sinistro a transportar o dobro da sua capacidade sem que ninguém, mas ninguém mesmo, tivesse importado com este desmando. É que já virou moda em Moçambique uma motorizada a ser vista em plena via pública com 4 até 5 passageiros e com gente até a aplaudir como se aquele ato fosse heróico. Como que a apimentar ainda mais a saga, os nossos irmãos mototaxistas conduzem como se estivessem numa estrada privada onde só e somente eles têm o privilégio de conduzir. Com estas atitudes, não se vislumbra nenhum sentido de responsabilidade pela vida própria e alheia, uma vez que fala mais alto o lucro, a indisciplina e a falta de bom senso. Não tenho nenhum domínio sobre os mistérios da vida e da morte, mas acredito que, com um pouco de responsabilidade, pode-se evitar a morte de muitas pessoas ensanduichadas e motorizadas, bastando apenas que alguém tenha um pouco de juízo para perceber que a motorizada foi concebida somente para levar duas pessoas. É necessário que nós, os passageiros também, tenhamos um pouco de amor pela vida, tendo em conta que até hoje não se sabe de alguém que tenha uma vida extra e cada um de nós, quando sai de casa, deixa pessoas que esperam ansiosamente até ao nosso regresso e só respiram de alívio quando percebem que no final do dia a família está toda ela reunida. Enfim, enquanto refletimos sobre o caminho para disciplinar os nossos mototaxistas e por que o perigo com ele está mesmo ali à esquina, um forte abraço, António Tembe.

0: A três artistas estrangeiros estão já no país para participar do Festival Internacional do Distrito da Moamba, marcado para este fim de semana, naquele ponto da província de Maputo. Este é o Cultural, hoje apresentado por Alfredo Muyanga.
1: Ernesto Chauqui, ouvinte, muito bom dia. Trata-se do cabo-verdiano Grace Evora e a sua banda, a cantora sul-africana Ken Kumalo e a norte-americana Kerry White, que além de participar do Festival Internacional de Moamba, Moss Fest, vão visitar alguns locais históricos das províncias de Maputo e Inhambane, Juvitangovo.
2: A organização trabalha neste momento nos últimos acertos na Arena da Moamba, local que vai acolher o evento. Jaime Mirandolino, diretor do Festival Internacional da Moamba, explicou estar tudo a postos quando faltam apenas 2 dias para a realização do evento.
3: A falta neste momento chegar a Maputo, Ana Joyce, está-se a trabalhar a todo gás, a todo vapor, para que tenhamos efetivamente uma experiência fabulosa na terra de mãos habilidosas.
2: O Festival Internacional Moafest vai abrir na sexta-feira com Divas Night, um palco que vai juntar e enaltecer a força da mulher artista. O sábado, dia do evento, inclui a Praça dos Chefes, uma feira gastronômica que tem como objetivo apresentar ao público nacional e internacional a gastronomia moçambicana.
1: Artistas do Distrito de Moeda estão satisfeitos com a criação de uma nova banda musical que vai acompanhar as atuações dos músicos do norte da província de Cabo Delgado, João Capoca.
4: Falando à Rádio Moçambique, alguns artistas da província de Cabo Delgado disseram esperar mudanças com a criação da banda musical, com a troca de experiência com jovens provenientes e dos distritos de Moeda, Nangadi, entre outros. As palavras que se seguem são de Eleison Chudia e Mako Voice, jovens artistas da música ligeira em Moeda.
5: Quando tem uma banda deste gênero no nosso distrito, é um passo bonito, porque com as bandas a maior parte dos artistas vão aprender a fazer música vivo.
4: A banda Antadala foi criada por iniciativa do governo do Distrito de Moeda, com o objetivo de unir os jovens músicos dos três distritos que fazem parte do Planalto dos Macondes para divulgarem os seus talentos e a cultura maconde.
1: Termino cultural com a indicação de que a cidade portuária de Nacala, em Nampula, prepara-se para realizar em novembro próximo a primeira edição do Festival Provincial Wampula Nopia, traduzido Nampula Chegamos, Gil de Máquina.
6: Com a duração de 2 dias, o Festival Wampula Nopia espera juntar mais de 7 mil pessoas, entre organizadores, artistas, convidados e o público. Diretora do Setor de Cultura e Turismo, Shamila Picá, referiu que com a realização do Festival Wampula Nopia, espera-se o fortalecimento do turismo e desenvolvimento da economia da província em geral e de Nacala Porto em particular.
1: Assim, ouvinte, termina o Cultural aqui no Jornal da Manhã. Bom dia.

0: café da manhã. Hoje vamos falar do lançamento da 2ª Conferência Internacional de Investimentos de Gaza, onde serão apresentados objetivos e oportunidades de negócios que a província vai oferecer nos próximos tempos. Justino Xizango, porta-voz do evento, é o nosso convidado de café, moderado por Rogério Madede, a partir dos estúdios da RM em Xai-Xai. Bom dia, Rogério Madede.
1: Ora viva, Ernesto Jauc, muito bom dia, saudações extensivas para o nosso estimado ouvinte. Efetivamente, tem lugar hoje na capital do país, Maputo, a cerimônia de lançamento da 2ª Conferência Internacional de Investimentos da província de Gaza. E para falarmos deste evento, já está connosco aqui nos estúdios, Justino Xizango, porta-voz deste evento, a quem saúdo e agradeço pela presença. Senhor Xizango, concretamente, o que se pretende com o lançamento da Conferência Internacional de Investimentos da província de Gaza? Sabe-se que a 2ª Conferência Internacional de Investimentos da província de Gaza, efetivamente, vai acontecer em novembro próximo no distrito de Belém. Muito bom dia.
2: Muito bom dia. Queremos saudar a Rádio Moçambique, saudar igualmente os ouvintes da rádio a nível do território nacional e na diáspora. E, indo concretamente à vossa questão, gostaríamos de informar que Gaza vai fazer o lançamento da 2ª Conferência Internacional de Investimento, ato que vai ter hoje lugar em Maputo, às 16 horas, no Hotel Pulana. E o objetivo principal deste lançamento é fazer a divulgação, primeiro fazer a divulgação da conferência que vai acontecer em novembro, mas também procurar formas de encorajar a todos os investidores, seja nacionais e internacionais, a participarem desta conferência internacional que vai ter lugar em novembro. Portanto, o lançamento na cidade de Maputo é uma antevisão daquilo que se espera da Conferência Internacional de Investimento que terá lugar em novembro no distrito do Belém.
1: Efetivamente, quais são as potencialidades e oportunidades que Gaza vai apresentar nesta cerimônia de lançamento da Conferência Internacional de Investimentos, de modo a atrair a atenção e interesse dos potenciais investidores?
2: Certo. Gaza leva consigo uma carteira de investimentos corporizada por área econômica. E se olharmos, Gaza coloca na sua bandeira a questão da produção agrícola. Gaza é potencialmente agrícola a partir do rio Limpopo, toda a sua bacia do Limpopo. Portanto, para além disso, Gaza leva consigo a promoção para investimento no setor do turismo, no setor de mineração, no setor de transportes e logística, mas também leva consigo a questão da fauna que temos em Gaza. Portanto, estes elementos todos corporizam a carteira que Gaza leva neste lançamento, mas também, acima de tudo, para a conferência de investimentos que vai ter lugar em novembro.
1: Falando da agricultura, temos os grandes regadios. A esta altura, quais são as condições que existem para potenciais investidores?
2: Olha, nós temos áreas extensas ao longo do regadio para a produção agrícola. E só quero fazer referência, por exemplo, no pré-lançamento da conferência de investimentos que houve durante o decurso da FACIM na cidade de Maputo. Sua Excelência Governador recebeu um projeto de investimentos grande da Líbia, de investidores líbios que pretendem produzir arroz no regadio de Xokwe. Para dizer que o regadio de Xokwe, como do Xai-Xai, do Baixo Limpopo, oferecem condições e terra para esta questão de produção agrícola.
1: E no setor do turismo, quais são as condições que a esta altura a Gaza oferece?
2: Setor do turismo, nós temos áreas extensas a partir da Praia do Belém até a zona da Praia de Xidenguel, contando com a Praia do Xai-Xai. Estamos a falar de turismo de costa, mas também temos turismo do interior, ou turismo sinergético nos parques do Limpopo, no Parque de Banhine, e que Gaza oferece condições para a prática do turismo, para a construção de hotéis de padrões internacionais, igual ao hotel que está a acontecer dentro do Parque do Limpopo através do projeto Kalingano.
1: Por outro lado, Gaza, a esta altura, é um grande potencial do ponto de vista da produção pecuária. Porém, ainda não está-se a tirar o maior proveito desta potencialidade, tendo em conta que ainda não temos, por exemplo, matadouros industriais e também a questão mesmo do melhoramento da espécie. Que ações, a esta altura, estão sendo equacionadas no sentido de atrair investidores para criar mais, digamos, proveito desta potencialidade que Gaza oferece? no setor pecuário.
2: Certo. Primeiro, eu vou fazer das palavras de sua excelência, governador da província, quando do pré-lançamento na Facim, ele dizia que Gaza oferece condições para a produção de pecuária. E Gaza é uma das províncias ao nível do país com números elevados de produção pecuária. No entanto, a construção de matadouros, nós já temos um matadouro quase com padrões internacionais no distrito de Mapai, no distrito de Qualaquala, está em construções, que brevemente vai ser entregue. E temos um matadouro municipal no Xaxai, que neste momento o executivo do distrito e municipal de Xaxai estão a fazer lançamento deste matadouro para um concurso internacional, para ver se há alguém que se interesse para explorar. Portanto, ao nível da província de Gaza, vamos ter 3 polos de processamento de carne. A ideia é que os animais sejam abatidos localmente e seja processada a carne e levada para o mercado nacional internacional, já depois de ser processada. Portanto, é um desafio e acreditamos que esses matadores, sobretudo o de Qualaquala, está em construção já na fase final, também entre para esta rota de produção de carne bovina.
1: A questão de industrialização passa por transformarmos a nossa matéria-prima internamente. Neste contexto da industrialização, que ações o Conselho Executivo tem estado a empreender no sentido de fazer com que os investidores criam indústrias dentro do território para que as matérias-primas sejam processadas internamente?
2: Certo. Há um esforço ao nível do governo para potenciar esta questão da industrialização ao nível da província, tanto é que nós temos espaços no distrito de Xonguenes, Buto, para instalação de indústrias.
1: Exato.
2: E Sua Excelência Governador e o seu executivo, ainda no decurso da Facim, fizeram visita ao Parque Industrial de Beluluana, na província de Maputo, para ir ver o conceito de industrializar Gaza. Portanto, neste momento, há um projeto muito grande no sentido de operacionalizar este projeto de industrialização da província de Gaza, tendo em conta as áreas reservadas para a instalação do parque industrial na província de Gaza.
1: Sr. Justino Xizango, o excesso de burocracia e a corrupção têm sido os grandes entraves que acabam afugentando os homens de negócios. Que medidas o Conselho Executivo Provincial tem em manga para travar ou inverter este cenário e criar um bom ambiente de negócios e investimentos?
2: Muito obrigado. A questão de combate à corrupção e da burocracia é um assunto, é palavra de ordem, Sua Excelência Presidente da República. Sua Excelência Governador, na sua intervenção, fez menção a este aspecto, não vai tolerar os aspectos ligados à corrupção. Portanto, é intolerável, a corrupção está mais do que claro que retarda o desenvolvimento, atrasa os investimentos e depois ele desaconselha a vida útil econômica da nossa província. Portanto, a palavra de ordem neste momento é corrupção zero na província de Gaza e criar todas as condições e ambientes possíveis para atrair investidores e acarinhar esses investidores com um tratamento eficaz em todas as instituições por onde os investidores passam.
1: Por outro lado, sabe-se que aqui na província de Gaza existem extensas áreas ociosas cujos titulares de doates não estão a fazer a devida exploração. O que será feito para permitir que estes espaços estejam à disposição daqueles que efetivamente querem investir e impulsionar o desenvolvimento desta parcela do país?
2: Muito obrigado. Este é um calcanhar de Aquiles na província de Gaza, sobretudo na zona Arável. Estamos a falar sobretudo na zona de Choco, Xaxá e outras áreas da nossa província. Mas há um trabalho que está a ser feito junto às entidades ligadas à gestão de terra. Primeiro é sensibilizar os detentores de doates e de áreas que não estão a fazer o uso e aproveitamento dessa terra. Mas o passo subsequente a isso, em caso de reincidência, é desapropriar as terras para reversão a favor do Estado e entregar pessoas que têm capacidades para a exploração. Quero só referir, fiz menção na minha intervenção, que os investidores líbios precisam de cerca de 21 mil hectares para a produção de arroz, instalação de fábricas de processamento e instalação de escritórios. Foram identificadas terras no Xokwe e no distrito do Limpopo. Estas terras também estavam nas mãos de pessoas, são terras ociosas. Mas o governo, junto de entidades locais, junto do governo local, por exemplo, para o distrito de Xokwe, conversou, negociou com os detentores desta terra e concordaram em traspassar esta terra a favor dos investidores líbios. E o que houve aí é uma questão de outsourcing, no sentido de os investidores transferirem tecnologias, transferirem as boas práticas de produção de arroz para os agricultores à volta dos hectares que serão atribuídos aos investidores líbios. Portanto, é esta parte da negociação, mas acima de tudo, se haver residência, é de expropriação de terra e depois favorecer a favor do Estado para depois entregar investidores que tenham capacidade capacidade para produzir. Gaza é agora, e a intenção neste momento é elevar Gaza para níveis ou padrões internacionais de produção agrícola, olhando para a parte de mecanização, industrialização e potenciar também os agricultores com técnicas apropriadas.
1: E a zona costeira é que lidera esta questão de áreas ociosas?
2: A zona costeira temos estes problemas. Nós temos, a quando da realização desta edição da FACIM, nós tivemos contactos com vários investidores que pretendem instalar campos de golfe, hotéis de alto padrão no distrito do Belém, e ficou este TPC junto da diretora provincial do turismo ou do executivo de Gaza, no sentido de garantir que esta, uma parte desta terra ociosa seja cedida a esses investidores que já apresentaram uma carteira de investimentos ambiciosa, e nós acreditamos, instalando esses investimentos no distrito do Belém, seja em Xaxai, vai elevar o nível e padrões internacionais de desenvolvimento de turismo.
1: Para além dos parques que fez referência, ou seja, dos espaços que foram identificados para a criação de parques industriais nas províncias do Limpopo, Xonguene e também Chibuto, quais são os passos que estão sendo dados no sentido de capitalizar também o potencial disponível na Zona Económica Especial de Agronegócios do Limpopo?
2: Muito obrigado. A Zona Económica de Agronegócios do Limpopo está aí, ela já foi aprovada, está a funcionar. Neste momento estamos a aprovar projetos de investimento no regime geral e estamos à espera da instalação da estrutura de funcionamento da Zona Económica Especial. No entanto, há a previsão de instalação de indústrias para processamento de fertilizantes agrícolas dentro do parque ou da Zona Económica Especial. Há uma perspectiva também da extensão, porque a Zona Económica Especial abarca os distritos de Xokwe, Guijá, Xaxai, Limpopo, Chibuto, e há uma perspectiva de alargar a área territorial ou a zona limite da zona econômica para o distrito de Massingir, Xikwalakwala e Mabalane. É um projeto que ainda vai ser apresentado em sede dos órgãos de governação ao nível da província, mas que o estudo já foi feito, já terminou. A Direção-Geral da APEX e o Ministério da Agricultura estiveram à frente deste processo. E nós acreditamos que, terminado este processo, temos mais do que condições para a instalação. Por exemplo, a questão do distrito de Mapai prevê-se a instalação de indústrias à volta do porto, que será criado no distrito de Mapai, para operacionalizar este funcionamento da zona econômica, industrializar, sobretudo, a produção agrícola, no sentido de processamento e mais.
1: Caro ouvinte, escuta o Café da Manhã da Rádio Moçambique. Estamos a falar do lançamento hoje da 2ª Conferência Internacional de Investimentos da província de Gaza, evento que vai acontecer hoje na capital do país, Maputo. Daqui a pouco vamos sim permitir a interação com os nossos ouvintes. Para já, as vias de acesso são fundamentais para a mobilidade, facilitando o escoamento da produção e dinamizando o desenvolvimento. Que ações estão em curso para melhorar a rede viária da província de Gaza?
2: Muito obrigado. A província de Gaza foi fustigada recentemente por cheias e inundações que, de alguma forma, impossibilitaram a transitabilidade em quase todos os distritos da província. Mas, se puder notar, neste momento que estamos a falar, já há comunicação entre os distritos todos da província e a capital provincial, neste caso Xaxai. Houve um trabalho de reabilitação, tapamento de rombos provocada por cheias. E, neste momento, estamos a falar, o governo da província de Gaza, neste caso o Conselho Executivo, o Sua Excelência Secretário de Estado, o Governador e as entidades locais estão num passo alargado no sentido de garantir a reabilitação eficaz das vias que ficaram danificadas. Se olharmos neste momento, está em curso a reabilitação inicial do dique de proteção do rio Limpopo. A empresa já está instalada em Gaza, já começou este processo de tapamento do dique que ficou rompido. Os passos a seguir serão caracterizados por reabilitação de vias de acesso, sobretudo aquelas que nos levam aos campos ou às zonas de produção.
1: Exato. Agora sim, vamos interagir com os nossos ouvintes e, para tal, chamo em antena o jornalista Vítor África. Vítor, muito bom dia.
3: Bom dia, Rogério Madede. As nossas linhas já estão abertas. Temos os números 21, 31, 77, 77 e também 82, 34, 77. O estimado ouvinte pode também participar no Café da Manhã através da nossa página do Facebook, Jornal da Manhã, RM. Temos em linha o ouvinte Domingos Neves, a partir de Chimoio. Caro ouvinte, bom dia.
4: Desculpa. Desculpa, meu caro. Vitor África, muito bom dia. Bom dia, vasto auditório da nossa rádio pública, a rádio que conecta e projeta Moçambique. Eu quero desejar felicidades à província de Gaza e possa fazer uma alta promoção e propaganda das potencialidades da nossa província de Gaza. E eu gostaria aqui de ressaltar a questão que fez o Maded, a questão da rede viária, a questão das vias de acesso. Como é que está-se a pensar? Porque sempre que chove, não é problema de Gaza, é problema do país. Os distritos longínquos, os distritos recônditos, estou a falar, por exemplo, de Massagena, creio, Chukwala-Kwala, sempre que chove, há intransitabilidade. Por exemplo, como é que um investidor que queira, digamos, investir para o plenasmo em Massagena, em Chukwala-Kwala, e sempre que chove, retrai, portanto, clientes. Então, é bom que se pense mesmo na questão das vias de acesso, porque também acaba sendo um fator catalisador, impulsionador, principalmente nos distritos. Vamos trabalhar. Mais um dia, Domingos Neves, a partir da região planalta dos Montes Fingas, Ximanimani, Pumba e Cabeça de Velho, África, bom dia.
3: Muito obrigado, ouvinte Domingos Neves. Muito obrigado pela audiência. Vamos agora até Xai-Xai. Ouvinte Félix Parruque, bom dia.
5: Olá, bom dia, Vitor África. Bom dia, Ernesto Chaluque. Bom dia, Rogério Madete, a partir daqui da capital provincial de Gaza. Bom dia, Dr. Justino Paulo Cizanco. Nós queremos agradecer e saudar esta segunda conferência de investidores, dado que a província de Gaza, de fato, tem muitas potencialidades por apresentar e por atrair investidores. A questão que eu coloco, Dr. Cizanco, tem que ver exatamente com a primeira conferência, dado que esta é a segunda conferência. Certamente que na primeira conferência também houve a apresentação das possibilidades da pista de gás. A questão que eu coloquei, qual é a avaliação que se faz da primeira conferência até esta que vai acontecer em novembro? Terá havido algum avanço depois daquilo que foi apresentado na primeira conferência? Teremos tido ganhos depois de investidores nessa primeira conferência? Essa é a primeira questão. A outra questão, sabemos que os investidores certamente em algum momento terão que ocupar bastas áreas, aliás, disse que é necessário cerca de 21 mil hectares que vão ser necessários. Tem havido problemas do ponto de vista de assentamentos com as comunidades? Como é que está calculada essa questão se houver necessidade, naturalmente, de se assentar a comunidade local? Um abraço, espero que o que achai das mais grandes.
3: E da Matola, concretamente em Congolote, liga-nos o ouvinte Cadu Moreira. Bom dia.
6: Muito bom dia, Vitor da África, de igual modo de saúde ao ilustre convidado, moderador, a todo o amado auditório da Rádio Moçambique. Bem, já era sem tempo, como diz, eu preciso efetivamente saudar a realização dessa conferência que tem a ver com a atração de investidores, porque tem essa narrativa segundo a qual já tem sido, portanto, negligenciada da província. Então, espero efetivamente seja uma conferência bastante profícua em termos de que vai discutir, em termos de encontrar efetivamente os financiadores para várias gente. Agora, a minha pergunta é sobre as infraestruturas diferentes áreas, né? Fora a questão da estrada, como já foi comentado, a questão de infraestruturas de saúde, a questão de infraestruturas de bancos, para que está cautada essa questão, porque também tem sido um empecilho para os investidores. Quando vê que não há uma história de saúde, não há banco, então isso retrai investidores. Então, não sei se está cautelado em termos de implantar essas infraestruturas ou demais, que facilitam o tratamento de documentos, tudo isso. E outra questão aqui é sobre mesmo essa questão de. Eu penso que ficou essencial no que diz respeito às infraestruturas. Eu penso que é essencial essa questão. Muito bom dia. Cadu Moreira, a partir de Congolote, Matola. Um abraço.
3: Muito bom dia. Voltamos a Xai-Xai. Ouvinte Lázaro Mazuzzi, bom dia.
7: Ora viva. Bom dia, África. Bom dia, convidado. Rádio ouvintes. Eu queria perceber, na explanação, o convidado estava a falar da industrialização de Gaza. E o que acontece é que já, outrora, tivemos aqui uma fábrica de descasque de arroz, que a província de Gaza é uma das referências na produção do arroz, mas que não temos nenhuma fábrica que pode até se considerar uma fábrica que abrange a produção a nível da província. Mas o que acontece é que temos também o problema daquilo que é o abate de animais naquilo que tem a ver com o matador. O nosso matador não é daqueles que pudesse considerar um matador para fazer face à resposta a nível da província. Então, queria saber o que é que estaria a fazer naquilo que tem a ver com a reposição dessas duas indústrias para que possa catapultar aquilo que é o desenvolvimento a nível dessa região. Muito obrigado.
3: Muito obrigado, caro ouvinte, e bom dia. Vamos agora escalar um outro ponto da província de Gaza. Chidengele, caro ouvinte, Isidro Banzi. Muito bom dia e pedimos a capacidade de síntese para darmos espaço a mais interação.
8: Muito obrigado. Primeiro, saudar o doutor Cezango e o modulador Roger Madede. A questão que eu gostaria de saber, nesses investidores, não sei se estão cá os investidores de Chidengele, porque nós temos alguns investidores que apoiam muito o trabalho do governo. Não sei se estão convidados, não. E também estamos a pedir o banco em Chidengele. Nós temos tantos investidores, mas não temos onde guardar o nosso dinheiro. É um apelo. E para terminar, doutor Cezango, olha, falou-se muito mais de corrupção para a gente denunciar. Eu denunciei um caso que estava a sofrer a nossa província. E o governo respondeu, e o indivíduo está me perseguindo com processos. É? Tantos processos que eu devo pagar muito dinheiro. Está em cima de 10 milhões ou 100 mil cada dia. Um cuidado que...
3: Muito obrigado, ouvinte Isidro Banzi. Ficou a sua colocação. Vamos espreitar a nossa página do Facebook. O ouvinte António Mucal escreve, bom dia, café da manhã. E ao convidado, o que a província de Gaza vai oferecer como potencialidades na área de agricultura e como capitalizar essa potencialidade? O ouvinte Ruben Jaime, a partir da Massinga Inhambane, escreve, bom dia, café da manhã. Quais são os grandes investimentos projetados para Moçambique nos próximos anos? E quais são os benefícios para a nossa população, principalmente para aquela que reside nas zonas recônditas e com o difícil acesso? Ouvinte Lencastre Pacua, da cidade de Maputo, escreve-nos saudações aos profissionais da Rádio Moçambique e aos ouvintes. Gostaria de saber, junto do convidado, como está cautelado o financiamento das pequenas empresas e quais são os requisitos para a identificação dos potenciais beneficiários. Fechamos esta interação com a mensagem do ouvinte, com a contribuição do ouvinte Arcil Malunga, que escreve, muito bom dia. Penso que mais do que captar investimentos, devemos concentrar-nos na qualidade desses investimentos. É importante atrair investidores que tragam capital, tecnologia, conhecimento, emprego e desenvolvimento das cadeias de valor locais. O verdadeiro sucesso de uma conferência de investimentos deve medir-se não apenas pelo número de investidores presentes, mas pelos projetos concretizados e pelo impacto positivo que estes terão na população. Roger Madete.
1: Muito obrigado, Vitor África. Certamente o nosso convidado fez as devidas anotações. Senhor Cezango, alguma reação? Quais são os comentários e até alguns esclarecimentos que pode dar aos nossos ouvintes?
2: Muito obrigado. Queremos agradecer por esta interação com os ouvintes da Rádio Moçambique. Temos algumas questões, vamos passar em revista. O senhor Domingos, do Chimoio, gostava de saber como é que nós vamos garantir a transitabilidade em todo o ano para os distritos, tendo em conta aquilo que caracteriza Gaza na época chuvosa. Para Gaza, o maior desafio é a construção da barragem de Mapai. Com a construção da barragem de Mapai, nós sabemos que vamos controlar as águas resultantes da queda de chuvas, mas também águas que vêm a montante de países vizinhos, Zimbábue, África do Sul, são as águas que têm em todo o ano, de forma cíclica, prejudicado tanto as vias de acesso na nossa província, mas também a questão dos regadios que ficam todos eles derrubados por conta da pressão das águas. Mas com a construção da barragem de Mapai, nós acreditamos que poderemos controlar o fluxo de água que entra para a nossa província. O senhor Félix Paruque, aqui da cidade de Xaxai, e queria estimar por ter ligado para nós, faz questão sobre a avaliação do primeiro plano estratégico. Nós queremos dizer que, olha, nós fizemos a avaliação ao nível do governo.

0: sobre infraestruturas de saúde, infraestruturas bancárias. Eu queria referir à província de Gaza, neste momento está com três distritos sem banco, nesse caso o distrito de Chicoubo, o distrito de Massangena, mas há outros serviços associados à bancarização que o governo está a promover, mas é do interesse do nosso governo garantir que todos os distritos estejam ligados com a construção da bancarização em toda a nossa província. A questão do senhor Lázaro Mazuz, eu queria lhe tranquilizar. O governo do Distrito de Xaxá e o Conselho Municipal estão a fazer de tudo para operacionalizar o matadouro municipal de Xaxá e há um concurso que vai ser lançado para adjudicação deste matadouro a um investidor privado no âmbito das parcerias público-privado, neste caso o PPP, por formas que este matadouro seja uma referência ao nível da zona sul da província de Gaza, considerando que Mapai e Xikwalakwala já estão no nível avançado também para esta questão do abate e processamento de animais e levar carne processada para o mercado nacional e internacional. O senhor Isidro Banzi faz algumas questões. Gostava de saber se investidores do distrito de Majacaze, neste caso do posto administrativo de Stengel, foram convidados. É importante referir que a província convidou todos os investidores a participarem desta cerimónia de lançamento que vai ter lugar hoje às 16 na cidade de Maputo. E não são só de Stengel, mas são investidores um pouco de toda a província, mas também investidores internacionais, embaixadores, entidades governamentais, os padrinhos da província de Gaza neste processo. Então, há uma série de convidados que foram levados a esta conferência ao lançamento da conferência de investidor. As questões são muitas, mas eu penso que em sede própria poderemos prestar esclarecimento. Muito obrigado, Madete.
1: Exato, estamos mesmo na ponta final. Algumas considerações finais mesmo para terminarmos, só temos uns 30, 40 segundos.
0: Muito obrigado. O que nós vamos dizer a terminar esta nossa intervenção é, mais uma vez, fazer um convite aos moçambicanos para se juntarem à província de Gaza nesta cerimónia de lançamento e dizer igualmente que participem tanto investidores nacionais como estrangeiros para que a província de Gaza conheça este desenvolvimento. E para terminar, o slogan da província de Gaza é único: Gaza é agora e nós queremos ver Gaza em cima das atenções dos moçambicanos e também da comunidade internacional. Obrigado.
1: Estimado ouvinte, o tempo não dá para mais. Termina por aqui o Café da Manhã. Hoje falamos do lançamento da segunda Conferência Internacional de Investimentos da Província de Gaza. O nosso convidado foi o porta-voz deste evento, Justino Xizango. O café foi moderado por mim, Rogério Maded, com assistência técnica de Amara Buduia. Gratos pelo carinho da sua audiência. Muito bom dia.
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5: 8 horas em Moçambique.

0: A seguir as notícias apresentadas por Vitor África.
1: O presidente da República, Daniel Chapo, inicia hoje uma visita de trabalho de 3 dias à província de Inhambane, visando acompanhar a realidade das comunidades, avaliar o estágio de execução dos programas governamentais e reforçar o diálogo com os diferentes atores políticos, económicos e sociais da província. Durante a sua estadia em Inhambane, o chefe de Estado vai escalar os distritos de Zavala, Funhalouro, Panda e Vilanculo, onde deverá inaugurar infraestruturas, realizar comícios e reunir-se com mulheres, de acordo com o comunicado recebido na nossa redação. Acompanham o chefe de Estado na deslocação a Inhambane os ministros da Presidência para Assuntos da Casa Civil, Ricardo Senghor, da Administração Estatal e Função Pública, Inocêncio Impissa, ministro do Interior, Paulo Xaxini, ministra da Educação e Cultura, Samaria Tovela, das Obras Públicas, Habitação e Recursos Hídricos, Fernando Rafael, e o secretário de Estado do Trabalho, Gênero e Ação Social, Abdul Ismael. E o trabalho do chefe de Estado em Inhambane começa na vila de Kisiko, em Zavala, onde, entre outras atividades, deverá inaugurar um Instituto Superior Politécnico. Cidadãos ouvidos pela Rádio Moçambique em Kisiko dizem estar alegres com a visita e esperam que o presidente da República

0: aborde alguns dos desafios que enfrentam, entre os quais a erosão, acesso à energia e empreendedorismo.
1: Como expectativa é ouvir o alargamento da rede elétrica.
2: Sou Neyla Elias Massango. Gostávamos que houvesse mais empreendedorismo ou negócios construtivos para que se pudessem beneficiar os nativos e residentes da Vila de Quixipo.
3: Alberto, então, eu gostaria que ele falasse muito mais nas vias de acesso. As nossas vias de acesso não estão em condições. Olhando para aqueles que vivem lá no interior, não é fácil a gente se deslocar de um lugar para o outro.
0: Expectativas dos residentes na vila de Quixico, em Zavala, em torno da visita hoje do Presidente da República ao distrito. A PRM no Niassa intensifica ações de fiscalização da linha de fronteira para combater o crime de contrabando de combustíveis de Malawi para Moçambique. Em resultado destas ações, foram apreendidos no último fim de semana 140 litros de gasolina na zona de fronteira com Malawi e na cidade de Luxinga, bem como vários recipientes usados para a mesma prática criminosa.
4: Por meio das reuniões que temos realizado, ligação polícia-comunidade no traçado fronteiriço, permite que esta colaboração exista de forma permanente, mas como sabeis, a informação sempre pode chegar a escapar. Vezes sem conta, este movimento de combustíveis é realizado fora daqueles que são os principais pontos de controle da fronteira e acaba consubstanciando esse movimento de entrada, mas usando caminhos ilegais.
0: Chefe de Relações Públicas no comando da PRM no Niassa, Osvaldo Marrando, e o movimento de contrabando de gasolina e venda clandestina na província do Niassa. O distrito de Machanza, em Manica, foi declarado livre da cólera depois de 45 dias sem registro de casos do surto. Reporta o jornalista Domingos Cadeado.
5: A administradora de Machaz, Lídia Nicuadela, destacou o trabalho realizado pelo setor da saúde no tratamento dos pacientes e sensibilização da população para o reforço das medidas de prevenção da cólera, que contribuíram para a não existência de novos casos. Lídia referiu que a declaração do fim do surto da cólera no distrito resultou da intervenção de todos os estratos sociais, desde as lideranças comunitárias, religiosas, entre outros, que se juntaram nas ações de sensibilização. O distrito de Machaza registrou um cumulativo de 59 casos, dos quais 3 pacientes ficaram internados e outros tiveram diagnósticos e tratamentos ambulatórios. Domingos Cadeado, a partir da cidade de Chimoio.
0: E no plano internacional, o Malawi está com um déficit de 324 mil milhões de kwachas, cerca de 12.800 milhões de meticais, para melhor se preparar para uma possível seca provocada pelo El Niño na época agrícola 2026-2027. Jornalista Sérgio Sixpence.
6: Dos 488,5 mil milhões de kwachas, cerca de 18 mil milhões de meticais necessários, o país tem disponível apenas 163,7 mil milhões de kwachas, cerca de 6 mil milhões de meticais. De acordo com o plano preliminar de preparação do governo, a escassez ameaça comprometer os esforços nacionais de resiliência em matéria de segurança alimentar, energia, saúde e sistemas hídricos. Num comunicado divulgado pela Presidência da República, através do Comitê Ad Hoc do Gabinete sobre o El Niño, o governo afirmou que a estimativa do valor necessário é preliminar e será refinada à medida que as avaliações setoriais e as previsões climáticas se tornarem mais claras. Sérgio Sixpence, em Blantyre.
0: Apresentamos as notícias. O próximo bloco, às 9 horas.

0: No ponto final desta edição do Jornal da Manhã, dissemos que o Presidente da República, Daniel Chapo, iniciou hoje uma visita de trabalho de 3 dias à província de Inhambane, no quadro da sua agenda de governação de proximidade. Autoridades de Memba receiam infiltração de terroristas devido à presença de garimpeiros ilegais vindos de várias regiões do país. No Café da Manhã falamos do lançamento hoje da 2ª Conferência Internacional de Investimentos de Gaza. Nosso convidado foi o porta-voz do evento, Justino Xizango. A moderação foi de Rogério Madete. Em nome de uma vasta equipa que tornou possível esta transmissão, despedem-se Sidónio Pires, que esteve na sonorização, Vitor África nas notícias, Ernesto Chauque na edição e apresentação. Obrigado pela preferência. Bom dia e um abraço do tamanho de Moçambique.
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11 horas e 5 minutos. 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

0: Bom dia.
1: Bom dia. O presidente da República inicia hoje uma visita de trabalho de 3 dias à província de Inhambane. Daniel Chapo vai acompanhar a realidade das comunidades, avaliar o estágio de execução dos programas governamentais e reforçar o diálogo com os diferentes atores políticos, económicos e sociais da província. Exploração desregrada de ouro preocupa as autoridades do distrito de Memba, em Nampula. Segundo o administrador de Memba, Manuel Cintura, a prática levada a cabo por cidadãos nacionais está a resultar na poluição de rios e deslizamento de terra.
2: Infelizmente, não temos ainda empresas no verdadeiro sentido de palavra a explorar. Temos, por exemplo, na Majuba, na exploração do ouro. Temos em Nauan, na localidade de Jepa. Temos também em Menaua, na localidade de Miaja, sede de Abril. O que está a acontecer em proporções maiores é o cara em jovens envolvidos na exploração do ouro. Um grande perigo, tanto para o meio ambiente, poluição das águas dos rios, temos esse problema. E não só, como também pode haver desabamento de terra, principalmente nos sítios onde a exploração mineira acontece. Esses fenómenos provocando a morte dos carimbeiros.
1: Manuel Cintura receia que haja no distrito infiltração de terroristas devido à presença de garimpeiros ilegais provenientes de várias regiões do país. Presidente da República iniciou hoje uma visita de trabalho de 3 dias à província de Inhambane. Detalhe com o jornalista Horácio Romão, que se encontra na vila de Kisiko, distrito de Zavala. Bom dia.
3: Muito bom dia. Portanto, a vila de Kisiko está a conhecer um movimento em vulgar. Pessoas oriundas de várias regiões do distrito de Zavala, ávidas então de ouvir as orientações do presidente da

0: República estão, portanto, aqui. A sua chegada, o chefe de Estado será recebido aqui no aeródromo de Chifofo para depois ir ao Instituto Superior Politécnico para proceder então à inauguração das instalações. Depois desta inauguração, o Presidente da República vai orientar um comício para depois dirigir sessão extraordinária do Conselho Executivo Provincial, alargada ao Conselho de Serviços de Representação do Estado, administradores distritais e presidentes dos conselhos municipais. No aeródromo de Chifofo, os grupos culturais estão já a fazer ressoar os batuques, conforme se ouve, portanto, lá no fundo. E os helicópteros estão, portanto, também já a sobrevoar a área. Daqui, portanto, a um minuto, certamente, o chefe de Estado aterra. Horácio Romão, Kisiko, bom dia.
1: Bom dia, Horácio Romão, e bom trabalho. Um casal está detido no posto administrativo de Messica, distrito de Manica, indiciado de crime de sequestro e cárcere privado de um menor de 7 anos de idade. Nelson Mainato.
2: Segundo a porta-voz do Comando Provincial da PRM Manica, Eunice Faustino, o casal terá raptado a criança e mantido trancada no interior de uma viatura estacionada na garagem da sua própria residência. Eunice Faustino explica que o resgate do menor foi possível após diligências efetuadas pela polícia, culminando com a detenção imediata dos dois suspeitos. A revelação do caso gerou uma forte onda de indignação entre os residentes locais. Tomada pela revolta, uma multidão amotinou-se junto à residência do casal, onde ateou fogo à habitação. Da cidade de Chimoio, Nelson Mainato.
1: O governo provincial de Gaza procede hoje na cidade de Maputo ao lançamento oficial da segunda Conferência Internacional de Investimentos da província. Francisco Nelson.
3: Trata-se de um momento que constitui o ato inaugural de mobilização institucional e empresarial para o evento que terá lugar em novembro próximo no distrito de Bilene. Durante o lançamento desta conferência, serão apresentados os objetivos, as oportunidades de negócio e as áreas prioritárias que estarão em destaque em Bilene, com especial enfoque nos setores da agricultura, turismo, processamento, pecuária e logística. O momento permitirá igualmente reforçar a coordenação com o Governo Central e parceiros de cooperação no quadro do alinhamento de políticas de identificação de mecanismos de financiamento e criação de condições para que os projetos a apresentar em novembro sejam implementados. O evento de hoje contará com a presença de membros do governo, corpo diplomático, setor privado e parceiros de cooperação para este momento que dá um mote à agenda de desenvolvimento da província de Gaza. Francisco Nelson, cidade de Xai-Xai.
1: Atualidade internacional, o Malawi está com um déficit de 324 mil milhões de kwachas, cerca de 12.800 milhões de meticais, para melhor se preparar para uma possível seca provocada pelo fenômeno climático El Niño na época agrícola 2026-2027. Correspondente, Sérgio Sixmense.
4: Dos 488,5 mil milhões de kwachas, cerca de 18 mil milhões de meticais necessários, o país tem disponível apenas 163,7 mil milhões de kwachas, cerca de 6 mil milhões de meticais. De acordo com o plano preliminar de preparação do governo, a escassez ameaça comprometer os esforços nacionais de resiliência em matéria de segurança alimentar, energia, saúde e sistemas hídricos. Num comunicado divulgado pela Presidência da República, através do Comitê Ad Hoc do Gabinete sobre o El Niño, o governo afirmou que a estimativa do valor necessário é preliminar e será refinada à medida que haja variações setoriais e as previsões climáticas se tornarem mais claras. Sérgio Sixpence, em Blantyre.
1: Foram as notícias das 9 às próximas às 10 horas.
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1: Atenção às notícias já a seguir apresentadas por Jacinta Nhamitambo. Bom dia.
2: Muito bom dia, Rosa Freitas. Bom dia, ouvinte. O Presidente da República inaugura dentro de instantes o Instituto Superior Politécnico de Kisiko, no distrito de Zavala, província de Inhambane. É uma atividade inserida na visita de trabalho que Daniel Chapo efetua desde hoje à província de Inhambane. Em direito, o jornalista Efraim Macitela. Bom dia.
3: Muito bom dia. A nova instituição de ensino superior representa um investimento de cerca de 11 milhões de dólares, o equivalente a 700 milhões de meticais financiados pelo governo e parceiros de cooperação. O moderno complexo acadêmico está equipado com 8 salas de aula, 5 laboratórios, 2 salas de informática, biblioteca, residências para docentes e infraestruturas desportivas. Atualmente são ministrados no Instituto Politécnico de Kisiko cursos ligados à engenharia de aquacultura, cultura e engenharia de processamento e controle de qualidade do pescado. A infraestrutura ocupa uma área de 19 hectares. Aqui, o Presidente da República vai receber explicações detalhadas que compreenderam a construção do empreendimento escolar. Da Vila de Kisiko, em Zavala, Efraim Macitela. Muito bom dia.
2: Bom dia. Exploração desregrada do ouro preocupa as autoridades do distrito de Memba, em Nampula. Segundo o administrador de Memba, Manuel Cintura, a prática levada a cabo por cidadãos nacionais está a resultar na poluição de rios e deslizamento de terra.
4: Infelizmente, não temos empresas no verdadeiro sentido de palavra a explorar. Temos, por exemplo, na Majupa, a exploração do ouro. Temos em Enauan, na localidade de Jepa. Temos também em Menaua, na localidade de Miaja, sede de Abril. O que está a acontecer em proporções maiores é o carinho de jovens envolvidos na exploração do ouro. Um grande perigo, tanto para o meio ambiente, poluição das águas dos rios, temos esse problema. E não só, como também pode haver desabamento de terra, principalmente nos sítios onde a exploração mineira acontece. Esses fenômenos provocando a morte dos carimbeiros.
2: Manuel Cintura receia que haja no distrito infiltração de terroristas devido à presença de garimpeiros ilegais provenientes de todas as regiões do país. Um casal está detido no posto administrativo de Missica, distrito de Manica, indiciado de crime de sequestro e cárcere privado de um menor de 7 anos de idade. Nelson Mainato.
5: Segundo a porta-voz do Comando Provincial da PRM Manica, Eunice Faustino, o casal terá raptado a criança e mantido trancada no interior de uma viatura estacionada

0: na garagem da sua própria residência. Eunice Faustino explica que o resgate do menor foi possível após diligências efetuadas pela polícia, culminando com a detenção imediata dos dois suspeitos. A revelação do caso gerou uma forte onda de indignação entre os residentes locais. Tomada pela revolta, uma multidão amotinou-se junto à residência do casal, onde ateou fogo à habitação. Da cidade de Chimoio, Nelson Mainato.
1: O governo provincial de Gaza procede hoje na cidade de Maputo ao lançamento oficial da 2ª Conferência Internacional de Investimentos da província. Francisco Nelson desenvolve a notícia.
2: Trata-se de um momento que constitui o ato inaugural de mobilização institucional e empresarial para o evento que terá lugar em novembro próximo no distrito de Bilene. Durante o lançamento desta conferência, serão apresentados os objetivos, as oportunidades de negócio e as áreas prioritárias que estarão em destaque em Bilene, com especial enfoque nos setores da agricultura, turismo, processamento, pecuária e logística. O momento permitirá igualmente reforçar a coordenação com o Governo Central e parceiros de cooperação no quadro do alinhamento de políticas de identificação de mecanismos de financiamento e criação de condições para que os projetos a apresentar em novembro sejam implementados. O evento de hoje contará com a presença de membros do Governo, corpo diplomático, setor privado e parceiros de cooperação para este momento que dá o mote à agenda de desenvolvimento da província de Gaza. Francisco Nelson, cidade de Xai-Xai.
1: Na atualidade internacional, incêndio numa embarcação deixa 5 mortos e 87 desaparecidos no oeste das Filipinas. Segundo a guarda costeira do país, o incêndio deflagrou na noite de ontem, perto de um local turístico na província de Palawan. A mesma fonte refere que até o momento foram resgatadas 42 pessoas, das quais 38 passageiros e 4 tripulantes. O barco que partia de Manila, a capital das Filipinas, transportava 134 pessoas. Apresentamos as notícias das 10 cotas próximas quando for 11 horas.

0: Moçambique acumulou uma rica experiência, desde os períodos da luta de libertação nacional, em que a mulher teve uma participação ativa, lado a lado, desde as famosas mulheres do destacamento feminino, lado a lado com o homem, onde trabalharam demistificando os preconceitos tradicionais sobre a mulher. A este propósito, lembramos vivamente as palavras do saudoso presidente Samora Moisés Machel, que, falando da necessidade de emancipação e participação da mulher, dizia claramente o seguinte, passo a citar: a emancipação da mulher não é um ato de caridade, não resulta de uma posição humanitária ou de compaixão. A libertação da mulher é uma necessidade fundamental da revolução, uma garantia da sua continuidade, uma condição do seu triunfo. Fim da citação. São estas palavras que nos inspiram até hoje para lutarmos pelos direitos de igualdade da mulher moçambicana.
1: Presidente da República, Daniel Chapo.
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1: Atenção às notícias já a seguir, apresentadas por Jacinta Nhamitambo. Bom dia.
2: Bom dia, Rosa Freitas. Bom dia, ouvinte. O presidente da República inaugurou há momentos o Instituto Superior Politécnico de Kisiko, no distrito de Zavala, província de Inhambane. No mesmo distrito, Daniel Chapo vai orientar um comício no quadro da visita de trabalho que efetua desde hoje à província de Inhambane. Em direto, o jornalista Daniel Faela. Bom dia.
3: Muito bom dia. De facto, o presidente da República de Moçambique já inaugurou o Instituto Superior Politécnico da Vila de Kisiko, aqui em Zavala, e dentro de instantes desloca-se até a região de Ticongolo para dirigir o comício popular. E será momento de interação com a população para auscultar as suas preocupações e recolha de ideias para a construção de um país próspero. No local do comício, onde nos encontramos, bairro de Congol, já estão presentes centenas de cidadãos de várias idades, com destaque para mulheres, aguardando com enorme expectativa a chegada do chefe de Estado para este diálogo. Dentro de instantes, iremos trazer em cadeia nacional as incidências deste primeiro dos dois comícios inseridos na governação de proximidade que o presidente da República, Daniel Chapo, realiza à província de Inhambane. Daniel Faela, bom dia.
2: Bom dia. Cerca de 5 casos de tentativa de suicídio dão entrada em média todas as semanas nas unidades sanitárias do distrito de Angônia, na província de Tete. Jornalista Ignacio Gamay.
4: A situação é considerada preocupante pelas autoridades, numa altura em que o distrito se junta às campanhas de Setembro Amarelo, mês dedicado à prevenção do suicídio e à promoção da saúde mental. Os casos afetam, sobretudo, jovens, funcionários e agentes do Estado, associados a fatores como problemas passionais, jogos de azar, situações de estresse e endividamento junto da banca e de agiotas. A maior incidência tem sido registrada na Vila Municipal de Ulongwe e nas localidades de Calio e Calomwe, onde as autoridades têm vindo a acompanhar com preocupação o aumento de situações que podem colocar em risco a vida dos cidadãos. Ignacio Gamay, cidade de Tete.
2: Um casal está detido no posto administrativo de Messica, distrito de Manica, indiciado de crime de sequestro e cárcere privado de um menor de 7 anos de idade. Nelson Menato.
5: Segundo a porta-voz do Comando Provincial da PRM Manica, Eunice Faustino, o casal terá raptado a criança e mantido trancada no interior de uma viatura estacionada na garagem da sua própria residência. Eunice Faustino explica que o resgate do menor foi possível após diligências efetuadas pela polícia, culminando com a detenção imediata dos dois suspeitos. A revelação do caso gerou uma forte onda de indignação entre os residentes locais. Tomada pela revolta, uma multidão amotinou-se junto à residência do casal, onde ateou fogo à habitação. Da cidade de Chimoio, Nelson Mainato.
2: Pequenos produtores de 11 distritos das províncias

0: de Niassa e Zambésia vão beneficiar ainda este ano de créditos rotativos avaliados em cerca de 5 milhões de dólares, o equivalente a 320 milhões de meticais. É uma iniciativa inserida no projeto da Zona Especial de Processamento Agroindustrial no Corredor Integrado de Desenvolvimento Pemba-Lixinga. Fernando Damas.
1: Trata-se de pequenos produtores dos distritos de Chimunila, Marrupa, Quamba, Lago, Mwembe, Mekula e Bicanhelas, no Niassa, e dos de Gurue, Milange, Alto Molokwe e Morumbala, na Zambésia, que serão concedidos créditos para aquisição de sementes melhoradas, fertilizantes e kits de irrigação. O diretor-geral do projeto Tunísio Camba informou que, com esta intervenção, pretende-se aumentar a produção e produtividade agrícola nos distritos abrangidos. Fernando Damas, em Lixinga.
0: Na atualidade internacional, incêndio numa embarcação deixa 5 mortos e 87 desaparecidos no oeste das Filipinas. Segundo a guarda costeira do país, o incêndio deflagrou na noite de ontem, perto de um local turístico na província de Palawan. A mesma fonte refere que até o momento foram resgatadas 42 pessoas, das quais 38 passageiros e 4 tripulantes. O barco que partia de Manila, a capital das Filipinas, transportava 134 pessoas. Foram as notícias das 11, escuta as próximas, às 12 horas e 30 minutos, no Jornal da Tarde.

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1: 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A todos que nos sintonizam, queiram receber as nossas mais cordiais saudações.
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Bom dia, bom dia, bom dia. Quero receber aquele abraço grande e forte, principalmente amigo, para você que está a sintonizar-nos e a escutar a nossa emissão que está a começar exatamente neste momento. Estaremos juntos até 14 horas e 54 minutos. 12 horas, teremos tópicos das principais notícias que serão transmitidas e desenvolvidas no Jornal da Tarde em Antena Nacional. Da mesma maneira, teremos às 12 horas e 2 minutos tópicos daquilo que será desenvolvido no nosso Jornal do Niassa, primeira edição. Às 12 horas e 5 minutos, o programa Uma Data na História. 12 horas e 10 minutos, espaço para a música moçambicana. Um espaço que estará no ar até 12 horas e 30 minutos. A esta hora, a antena, teremos o Jornal da Tarde. 13 horas, Jornal do Niassa, primeira edição. Hoje com a edição e apresentação de Sampaio Vitor.

Teremos espaço musical variado até o final da nossa emissão, que será às 14h54, onde nesta emissão vos faz companhia e fará até esta altura a dupla Tijão Salimani e Josefa Macadona. Bom dia!

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1: Muito boa tarde, caro ouvinte. Boa tarde, Orlando Ngoven. Quais são os tópicos para o Jornal da Tarde desta quinta-feira, 10 de setembro de 2026?
2: Boa tarde, Rosa Freitas. E o ouvinte, presidente da República, defende a capitalização da formação de quadros para impulsionar a produção do peixe e da agropecuária no país. Daniel Chapo falava hoje após a inauguração do Instituto Superior Politécnico de Kisiko, em Zavala, província de Inhambane. Empresa Águas e Saneamento de Maputo desmantela uma rede clandestina de distribuição de água na localidade de Molotana, no distrito de Boane, na província de Maputo. Aumentam casos de suicídio em Tete envolvendo jovens. Só em Angola, as autoridades da saúde registram em média semanal 5 casos de tentativa de suicídio. São estes os tópicos do Jornal da Tarde da Rádio Moçambique. Os desenvolvimentos destes e de outros assuntos a partir das 12 horas e 30 minutos. Até já,
1: Rosa. Até já, Orlando Ngoven. Muito obrigado, Carol.
3: Já pode acompanhar que teremos estes e outros assuntos desenvolvidos no Jornal da Tarde, a Antena Nacional, hoje editado e apresentado pelo editor Orlando Ngoven. Vamos então saber como é que será a primeira edição do Jornal do Niassa.
4: Boa tarde, Josefa Macadona, e uma saudação extensiva ao ouvinte. Quando forem 13 horas, vamos dizer que pequenos produtores de 11 distritos das províncias do Niassa e Zambésia vão beneficiar dentro deste ano de créditos rotativos. Há necessidade de pelo menos 26 enfermeiras de saúde materno-infantil face à procura destes serviços no distrito do Lago, no Niassa. A Polícia da República de Moçambique, no Niassa, desdobra-se no controle da linha de fronteira para estancar o crime de contrabando de combustíveis de Malawi para Moçambique. No desporto, vamos dizer que a delegação do Niassa e da dos Jogos Desportivos Escolares chega esta tarde em Lixinga, depois de um descanso no distrito de Quamba. Até quando forem 13 horas.
3: Até lá, Sampaio Vitor, para ouvirmos estes e outros assuntos.

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1: 10 de setembro de 1834. O presídio de então Lourenço Marques sofre um novo ataque, desta vez dirigido por Machacana.

O governador Dionísio Ribeiro refugiou-se com a sua gente na ilha de Chafina. Lourenço Marques foi saqueada, incendiada e as suas peças de defesa destruídas. Este ataque foi um autêntico massacre, referem as fontes coloniais, acrescentando que só escaparam da morte os que fugiram para o mato. Na origem deste conflito estava a resistência das chefias locais contra as tentativas de imposição do domínio colonial e o controlo das rotas comerciais na Baía de Lourenço Marques. Na década de 1830, a presença portuguesa na região limitava-se a uma frágil fortificação militar, rodeada pelos poderosos reinos da Matola, Moamba e pelas forças associadas às migrações do período do Mfecane. Depois do ataque de 10 de setembro, os guerreiros de Machaquén foram instalar-se na Praia das Moatas, estrategicamente posicionados em frente à Chafina. Sem água potável, sem mantimentos e com a população refugiada a sofrer de fome e febres, o governador Dionísio Ribeiro tentou desesperadamente fugir da ilha numa embarcação. Traído pelas correntes e pelo vento, o barco foi atirado precisamente para a praia onde se encontravam os guerreiros locais. Dionísio Ribeiro foi imediatamente preso, levado de volta ao presídio em ruínas e, após ser julgado pelas autoridades locais, acabou por ser fuzilado. Refira-se que esta investida de setembro foi a segunda do género no próprio ano de 1834. O primeiro ataque ocorrera a 26 de junho, desencadeado numa ação conjunta pelos guerreiros da Matola, Inculane e Moamba, demonstrando a determinação dos povos da Bahia em defenderem a sua soberania. Ainda nesta data, no ano de 1979, morria em Moscovo António Agostinho Neto, primeiro presidente da República Popular de Angola. Música.

António Agostinho Neto nasceu a 17 de setembro de 1922, na aldeia de Caxicana, região de Ikolo e Bengo, a cerca de 60 km de Luanda. O pai era pastor e professor da Igreja Protestante e a mãe era igualmente professora. Após ter concluído o curso liceal em Luanda, Neto trabalhou nos serviços de saúde, tornando-se rapidamente numa figura proeminente do movimento cultural nacionalista, que durante os anos 40 conheceu uma fase de vigorosa expansão. Decidido a formar-se em medicina, Neto poupou parte dos seus magros proventos durante vários anos. Foi com essas economias que embarcou para Portugal em 1947 e matriculou-se na Faculdade de Medicina de Coimbra. Cedo, embrenhou-se em atividades políticas, experimentando a prisão pela primeira vez em 1951, ao ser detido quando reunia assinaturas para a Conferência Mundial da Paz em Estocolmo. Tomando as atividades políticas após a sua libertação, Agostinho Neto tornou-se representante da juventude das colónias portuguesas junto do Movimento da Juventude Portuguesa. Foi no decurso de um comício de estudantes, a que assistiam operários e camponeses, que a PIDE o prendeu pela segunda vez, em fevereiro de 1955, tendo sido posto em liberdade em junho de 1957. A 10 de dezembro de 1956, fundaram-se em Angola vários movimentos patrióticos para formar o MPLA, Movimento Popular de Libertação da Angola, que lançaria a luta armada do povo angolano contra o regime colonial português. Em 1959, Agostinho Neto doutorou-se em medicina. Nesse mesmo ano, foi um dos fundadores do clandestino movimento anticolonial que reunia patriotas oriundos das diversas colónias portuguesas. Ainda em 1959, Neto regressou ao seu país, assumindo a chefia do MPLA, ao mesmo tempo que exercia medicina. A 9 de junho de 1960, o diretor da PIDE foi pessoalmente prendê-lo ao seu consultório em Luanda. Receando as consequências que podiam advir da sua presença em Angola, mesmo estando preso, os colonialistas transferiram-no para uma prisão em Lisboa e, mais tarde, enviaram-no para Cabo Verde, mais precisamente no Santo Antão, e depois para Santiago, onde continuou a exercer medicina sob constante vigilância política. A 4 de fevereiro de 1961, tem início a luta armada, que se alastra pelo território angolano com o assalto às prisões de Luanda por homens munidos de katanas e armas de fogo. Este assalto foi reprimido de forma brutal. Bombardearam-se aldeias e os habitantes que conseguiram fugir foram metralhados e atacados com bombas de napalm. Após estes acontecimentos, Agostinho Neto voltou a ser preso na cidade da Praia e transferido para a prisão de Aljub, em Lisboa, onde deu entrada a 17 de outubro de 1961. O MPLA lançou uma implacável campanha em prol da sua libertação, apelando à solidariedade mundial para com a causa de Agostinho Neto e de todos os outros prisioneiros políticos angolanos. Agostinho Neto regressou a Luanda no dia 4 de fevereiro de 1975, sendo alvo da mais grandiosa manifestação popular de que há memória em Angola. Dirigiu pessoalmente toda a nação contra as múltiplas tentativas de impedir a independência de Angola, proclamando a resistência popular generalizada. A 11 de novembro de 1975, após 14 anos de luta contra o colonialismo português, o povo angolano proclamou pela voz do presidente António Agostinho Neto a independência nacional. Vítima da doença, Agostinho Neto morreu a 10 de setembro de 1979, na cidade de Moscovo.

0: Em uma data na história, recordamos hoje o ataque pela segunda vez ao então presídio de Lourenço Marques por guerreiros da resistência à penetração colonial portuguesa em Moçambique no século XIX e a morte de Agostinho Neto, primeiro presidente da República Popular de Angola. O texto foi escrito por Alberto Mazanga, a sonorização foi de Mussagi Galibo e a locução de Albertina Zandamela.
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2: Acompanhamos aqui então o que aconteceu no passado, numa data igual, não é? São 12 horas e 14 minutos. Boa tarde a todos que neste momento acabam de nos sintonizar. Está com a Rádio Moçambique Lixinga. Estúdios e emissor de Niassa. Boa tarde, o Gervásio Robsoni, meu colega, a minha dupla.
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2: A Júlia Duarte. Música moçambicana.

Choro de uma mulher aqui na voz de Júlia Duarte, meu amor. Infelizmente, há muitos lares nessa situação. Espero que não seja o seu caso. E se for, às vezes eles precisam de ajuda. E também tem que aceitar a ajuda, não é? Todos os dias na rua, beber, e acaba virando em agressores. Ah, enfim. 12 horas e 18 minutos. Sacanao. Pureza ou afino.

Grande voz esta, Rosália Mboa. Regalias. São 12 horas e 22 minutos.

Bem, ficou aqui a mensagem de Rosália Amboa. Abuso às regalias. 12 horas e 26 minutos. Recordar esta lenda. Zaida Xungo. E seu esposo, Carlos.

Com a voz de Zaida Chung, uma grande dançarina com Sibo, nós fechamos o espaço de música moçambicana. Como pode ter notado, levamos até si vozes femininas do nosso país. Dentro de instantes teremos a Antena Nacional, o Jornal da Tarde.

Voltaremos às 13 para a primeira edição do Jornal da Tarde do Niassa. Às 13h15, informações de interesse público. 13 horas, até 13 horas teremos música de um agrupamento e vamos levar hoje até ser recordações do agrupamento 1 de Maio, um agrupamento da Zambésia.

0: Boa tarde, 6 pessoas morreram esta quarta-feira na sequência de um desabamento na mina de 6 carros no distrito de Vanduz, em Manica. O presidente da República defende a formação de quadros para impulsionar a produção agropecuária e piscícola no país. Daniel Chapo falava após inaugurar o Instituto Superior Politécnico de Kisiko, em Zavala, província de Inhambane. Empresa Águas e Saneamento de Maputo desmantela uma rede clandestina de distribuição de água no distrito de Boane. São estes os destaques do Jornal da Tarde de hoje. Os desenvolvimentos destes e de outros assuntos dentro de instantes. Na edição e apresentação, Orlando Ngoveni, sonorização de Musagi Galibo. Boa audição. O presidente da República iniciou hoje uma visita de trabalho de 3 dias à província de Inhambane. Daniel Chapo vai acompanhar a realidade das comunidades, avaliar o estágio de execução dos programas governamentais e reforçar o diálogo com os diferentes atores políticos, económicos e sociais da província. Esta é uma notícia a conferirmos o detalhe daqui a pouco. Para já, uma viagem à província de Manica, o encontro do jornalista Nelson Mainato e a nota que dá conta de que 6 pessoas perderam a vida esta quarta-feira na sequência de um desabamento na mina de 6 carros no distrito de Vanduze.
1: 6 pessoas morreram esta quarta-feira na sequência de um desabamento na mina de 6 carros no distrito de Vanduze, em Manica. Segundo o chefe do Departamento de Relações Públicas no Comando Provincial da PRM Manica, Mouzinho Manassa, o incidente deu-se entre 0 e as 3 horas da manhã, num período em que a fraca visibilidade facilita a entrada clandestina de garimpeiros no local. Para Mouzinho Manassa, as forças policiais estão no terreno para mitigar os riscos e garantir a segurança na zona.
2: Os desabamentos que outrora têm vindo a acontecer ocorrem normalmente no período das 0 às 3 horas de madrugada, num período em que a visibilidade é bastante reduzida. Está lá um grupo de polícia a fazer o patrulhamento, mas neste período a visibilidade é reduzida, é uma mata. Os polícias podem fazer a sua patrulha usando lanternas, mas eles têm tendências de entrarem nas minas mesmo sem o próprio conhecimento da polícia. Neste exato momento foi redobrado o esforço, uma equipe que foi enviada ao local para ver se podemos conseguir mitigar esta situação.
1: Já foram contabilizadas dezenas de mortos na mina de 6 carros desde o início da atividade de extração de ouro. Da cidade de Chimoio, Nelson Mainato.
0: 6 pessoas morreram esta quarta-feira na sequência de um desabamento na mina de 6 carros no distrito de Vanduze, em Manica. Agora sim, o presidente da República iniciou hoje uma visita de trabalho de 3 dias à província de Inhambane. Daniel Chapo vai neste ponto acompanhar a realidade das comunidades, avaliar o estágio de execução dos programas governamentais e reforçar o diálogo com os diferentes atores políticos, económicos e sociais da província. No âmbito da visita a Inhambane, o chefe de Estado inaugurou na manhã de hoje, em Zavala, o Instituto Superior Politécnico de Kisiko. Na cobertura da visita do presidente da República está o jornalista Horácio Romão, que entra em direto para este jornal. Boa tarde, Horácio Romão.
3: Muito boa tarde, Orlando Governo. Zavala vive as emoções da visita do presidente da República, Daniel Chapo, que aterrou esta manhã para uma visita de 3 dias a esta região. Zavala conta com 175 mil habitantes, tem 2 postos administrativos. Agricultura, pesca e comércio são as atividades nucleares da população local. O distrito de Zavala conta com 15 unidades sanitárias, sendo que a vila de Kisiko tem um hospital de referência que não só atende os residentes de Zavala, como também parte da população de Mandacaze, província de Gaza. No tocante à rede escolar Zavala, tem 109 escolas que lecionam da 1ª à 12ª classes. Abastecimento de água. O distrito de Zavala conta com 346 fontes, das quais 322 operacionais e 23 avariadas. A taxa de cobertura neste momento é de 71%. No que diz respeito à energia, foram feitas 8.422 ligações.

0: presente campanha agrária, o distrito prevê então produzir 168.439 toneladas numa área de 34.200 hectares. Portanto, é isto que o Presidente da República ficará informado aqui em Quecico, Distrito de Zavala, através tanto do relatório a ser apresentado pelo Governo do Distrito de Zavala no âmbito da visita que o Presidente da República efetua a esta região do país. Portanto, as pessoas estão ávidas em ouvir as orientações do Presidente da República, Daniel Chap, da conferência que está aqui. Mas a população, portanto, numa mensagem, apresentou algumas preocupações.
1: Insuficiência de material médico cirúrgico nas unidades sanitárias, com destaque para o Hospital Distrital de Quecico. Alto custo de transportes, motivado pelo aumento dos preços dos combustíveis, influenciando no agravamento dos preços de produtos de primeira necessidade. Melhoramento e expansão de rede elétrica, com destaque às sedes das secretarias administrativas da localidade de Moane e de Maculuva, para além dos bairros da Vila de Quecico e nos outros povoados. Construção de mais sistemas de abastecimento de água. Construção de mais salas de aula e seu aperfeiçoamento em carteiras escolares. Construção de um instituto de formação técnico-profissional.
0: Parte então das preocupações da população de Quecico, sede do distrito de Zavala, são preocupações apresentadas aqui, tanto neste local onde decorre este comício, que daqui a pouco o presidente da República, Daniel Chap, vai tanto poder dirigir, depois de o Daniel Chap ter inaugurado o Instituto Superior Politécnico de Quecico esta manhã. Daqui a pouco nós regressamos para o calor da intervenção do Presidente da República, esta interação com a população de Quecico. Horácio Romão, boa tarde.
2: Boa tarde, Horácio Romão. Continuação de bom trabalho e até já vamos permanecer em Zavala, ou seja, em Quecico, Zavala, desta vez para o contacto com o jornalista Efraim Macitela, que testemunhou a inauguração do Instituto Superior Politécnico de Quecico.
3: A formação técnico-profissional é o caminho certo para impulsionar o desenvolvimento da pesca e da aquacultura em Moçambique. A afirmação foi feita hoje em Inhambane pelo Presidente da República, Daniel Chap, durante a inauguração do Instituto Politécnico de Quecico no distrito de Zavala. O chefe de Estado sublinhou a importância estratégica do ensino prático para maximizar o potencial marítimo e produtivo do país.
4: É que o Instituto é uma autêntica indústria de produção e processamento pesqueiro e achamos que o Instituto pode fazer muito mais do que está a fazer agora. E nós ficamos satisfeitos porque vimos que tem um plano de negócio, o que vai fazer com que possam produzir cada vez mais peixe em quantidade e qualidade, mas também, para além da produção do peixe em quantidade e qualidade e o seu processamento, a comercialização. Achamos também que vocês têm capacidade para prestar serviços, principalmente de laboratório. Esse instituto tem tudo para produzir dinheiro e não precisar 100% do orçamento. Contem com todo o nosso apoio. Vamos trabalhar juntos para podermos transformar esse instituto numa referência, sobretudo, da produção pesqueira, processamento, a questão relacionada com a engenharia naval, engenharia pesqueira e tantas outras áreas extremamente importantes para um país como o nosso, que é banhado pelo Oceano Índico.
3: O novo complexo académico representa um investimento de cerca de 11 milhões de dólares, o equivalente a 700 milhões de meticais, financiado pelo governo e por parceiros de cooperação. Implantado numa área de 19 hectares, o instituto conta com 8 salas de aula, 5 laboratórios, 2 salas de informática, biblioteca, residências para docentes e infraestruturas desportivas. Nesta fase inicial, a instituição ministra cursos focados em engenharia de aquacultura e engenharia de processamento e controlo de qualidade do pescado. Da Vila de Quecico, em Zavala, Efraim Macitela. Boa tarde.
2: Empresa Águas e Saneamento de Maputo desmantela uma rede clandestina de distribuição de água na localidade de Mulotana, no distrito de Boane, província de Maputo. Esta é uma notícia a conferirmos daqui a pouco. Para já, 5 casos de tentativa de suicídio dão entrada em média todas as semanas nas unidades sanitárias do distrito de Angônia, em Tete. São casos revelados por ocasião do Setembro Amarelo, mês dedicado à prevenção do suicídio e à promoção da saúde mental. Ignacio Gamay.
5: Os casos afetam sobretudo jovens, funcionários e agentes do Estado, associados a fatores como problemas passionais, jogos de azar, situações de estresse e endividamento junto da banca e de agiotas. A maior incidência tem sido registrada na Vila Municipal de Ulongwe e nas localidades de Calio e Calomwe, onde as autoridades têm vindo a acompanhar com preocupação o aumento de situações que podem colocar em risco a vida dos cidadãos. Segundo Arquimedes Pensado, durante o Setembro Amarelo, o governo prevê realizar campanhas de sensibilização e reflexão nas comunidades, com o objetivo de promover o diálogo, identificar sinais de sofrimento emocional e incentivar as pessoas em situação de crise a procurar ajuda.
6: Não estamos a conseguir digerir. Tristemente, nas nossas visitas que temos feito ao Centro de Saúde, nosso hospital distrital, conseguimos ver em uma semana a entrada de 5 jovens, que é muito triste. Felizmente, salvaram. E não é só cá na vila, até lá nas comunidades também está a acontecer. E queremos pedir apoio de todos e por esta razão teremos uma marcha de repúdio a esse comportamento a nível da vila do distrito e entendemos que vamos expandir até as localidades neste Setembro Amarelo.
5: O administrador de Angônia considera que o fenômeno não deve ser encarado apenas como uma questão individual, defendendo uma intervenção conjunta das famílias, comunidades, instituições e serviços de saúde. Ignacio Gamay, cidade de Tete.
2: Depois da cidade de Tete, passemos para a província de Maputo, onde a empresa Águas e Saneamento de Maputo desmantela uma rede clandestina de distribuição de água na localidade de Mulotana, distrito de Buan. Domingos Macalani narra o acontecimento.
7: Nesta rede clandestina, os implicados faziam o desvio da água através de uma canalização paralela antes do contador. A água desviada era depositada em tanques subterrâneos para a posterior venda em caminhões cisternas nas zonas em expansão. Na operação realizada esta quinta-feira, envolvendo técnicos da empresa Águas e Saneamento de Maputo e membros da Polícia da República de Moçambique, foram detectados 5 casos de distribuição clandestina de água na localidade de Mulotana. O porta-voz da empresa Águas e Saneamento de Maputo, Clésio Ciziani, explica que os implicados chegavam a lucrar diariamente em cerca de 10 mil meticais.
8: Esta operação é resultado daquilo que foi a denúncia nas nossas linhas operativas e assim que as equipes tomaram conhecimento, imediatamente fizeram-se ao terreno para poderem identificar aquilo que foi fruto desta investigação. Estamos aqui perante a uma residência que recebe água de forma clandestina para reservatórios enormes e, por sua vez, ele abastece a caminhões cisternas que vêm cá para venda de água em alta.
7: Por conta desta situação, a empresa Águas e Saneamento de Maputo diz estar a acumular prejuízos avultados que impactam em cerca de 50% da produção mensal.
8: Este tipo de ação traz grandes prejuízos para a nossa empresa, não só assim como também põe em risco aquilo que é a nossa infraestrutura, sobre o ponto de vista de pressão e distribuição de água, mesmo aquilo que pode ser também associado à saúde pública.
7: Quem também está a acumular prejuízos é devido a esquemas de roubo da água é a população de Mulotana.
9: Aqui na nossa zona, em termos de água, não temos água. Assinei contrato em 2022, mas até data hoje não sai água. Só sai uma coisa de uns 2 ou 3 meses. Só água temos que comprar enquanto temos torneiras em casa. Mas, na verdade, essa é água temos aqui na zona.
7: A empresa Águas e Saneamento de Maputo destaca que os casos de distribuição clandestina da água repetem-se por várias localidades e bairros dos distritos da Matola e Boani. Da Matola, Domingos Macalani.
2: Doze horas e 45 minutos, este é o Jornal da Tarde da Rádio Moçambique, a partir dos estúdios centrais na cidade de Maputo. Continuemos a permear o país, conferindo notas de reportagem de atualidade nacional e a nossa escala agora é a província do Niassa, onde pequenos produtores de 11 distritos desta região e também da Zambésia vão beneficiar ainda este ano de créditos rotativos avaliados em cerca de 5 milhões de dólares. Esta é uma iniciativa inserida no projeto da Zona Especial de Processamento Agroindustrial no Corredor Integrado de Desenvolvimento Pemba-Lixinga. Fernando Damas.
10: Trata-se de pequenos produtores dos distritos de Chimunila, Marrupa, Quamba, Lago, Mwembe, Mekula e Mecanhelas, no Niassa, e dos de Gurue, Milange, Alto Molokwe e Morumbala, na Zambésia, que serão concedidos créditos para aquisição de sementes melhoradas, fertilizantes e kits de irrigação. O diretor-geral do projeto Tunísio Kamba informou que, com esta intervenção, pretende-se aumentar a produção e produtividade agrícola nos distritos abrangidos. A fonte acrescentou que a iniciativa visa desenvolver capacidades nos pequenos produtores com vista a alimentar o centro agroindustrial que será implantado no distrito de Quamba até 2029.
11: É um projeto de desenvolvimento espacial, não está-se a pensar em Quamba, está-se a pensar na região e todas as questões que são importantes da logística, da inclusão dos pequenos produtores. E pensando na inclusão dos pequenos produtores, nós vamos lançar ainda este ano um crédito rotativo de cerca de 5 milhões de dólares. Já mapeamos os produtores que vão ter acesso a sementes melhoradas, algumas zonas que vão ter kits de irrigação para aumentar a produção e a produtividade.
10: Neste momento, em Quamba, decorre a implantação de infraestruturas com vista a operacionalizar o parque industrial no âmbito do projeto da Zona Especial de Processamento Agroindustrial ZEPA no Corredor Integrado de Desenvolvimento Pemba-Lixinga. Trata-se do muro de vedação, sistema de abastecimento de água e o Centro de Transformação Agrária. Fernando Damas, em Lixinga.
2: Enquanto isso, investidores líbios pretendem explorar uma área de 21 mil hectares na produção de arroz nos regadios de Choco e Baixo Limpopo, em Gaza. Rogério Madete tem um detalhe.
12: Além da produção deste cereal, os empresários líbios pretendem igualmente instalar uma fábrica de processamento de arroz. A informação foi partilhada no espaço Café da Manhã da Rádio Moçambique por Justino Xizango, porta-voz da 2ª Conferência Internacional de Investimentos da província de Gaza, cujo lançamento tem lugar esta tarde na cidade de Maputo. Entretanto, Justino Xizango alerta que o governo de Gaza poderá confiscar, a favor do Estado, todas as parcelas de terra ociosas cujos proprietários não estão a fazer a devida exploração.
13: Sensibilizar os detentores de doates e de áreas que não estão a fazer o uso e aproveitamento dessa terra. O passo subsequente a isso, em caso de residência, é desapropriar as terras para reversão a favor do Estado e entregar pessoas que têm capacidades para exploração. Foram identificadas terras no Xokwe e no distrito do Limpopo. Estas terras também estavam nas mãos de pessoas, são terras ociosas. Mas o governo, junto de entidades locais, conversou, negociou com os detentores desta terra e concordaram em traspassar esta terra a favor dos investidores líbios. E o que houve aí é uma questão de outsourcing, no sentido de os investidores transferirem tecnologias, transferirem as boas práticas de produção de arroz para os agricultores.
12: O lançamento da 2ª Conferência Internacional de Investimentos de Gaza vai reunir esta tarde, na capital do país, diversas individualidades entre governantes, sociedade civil, acadêmicos e investidores nacionais e estrangeiros. Sob o lema Gaza é agora, a 2ª Conferência Internacional de Investimentos desta província terá lugar em novembro próximo no distrito de Bilene. Rogério Madede, em Xaixai.
2: De Xaixai para a cidade de Maputo, onde a empresa moçambicana de seguros e MOSI e o Fundo de Fomento para Habitação assinam um memorando de cooperação. As duas instituições poderão então trocar serviços, tal como apurou a jornalista Joana Mawai, que se encontra aqui nos nossos estúdios. Joana, boa tarde.
14: Boa tarde, Orlando Ngoveni. A empresa moçambicana de seguros e o Fundo para o Fomento de Habitação querem reforçar a parceria no domínio do desenvolvimento imobiliário e na proteção social. As duas instituições assinaram hoje, em Maputo, um memorando de entendimento que visa impulsionar os programas de habitação social e criar benefícios para os trabalhadores das duas instituições. O presidente do Conselho de Administração da IMOSI, Jamfar Abdullahi, diz que a parceria vai permitir o desenvolvimento de mecanismos de proteção social e reforçar a segurança e o bem-estar dos trabalhadores.
15: Entendemos que poderemos criar aqui uma situação tanto de maior confiança para aqueles que investirem na componente imobiliária da FFH, promovido por FFH, porque esta componente estará incluso lá a questão de seguro. Seguro este que garante a sustentabilidade do projeto, tanto ao nível do FFH, próprio FFH, mas também daquele que for aderir o terreno, aquele que for aderir o imóvel, tanto pertencente à FFH. Na medida em que, caso ocorra algum evento inesperado, o seguro estará lá, tanto para repor o seu patrimônio, o seu bem.
14: Com este entendimento, a IMOSI e o Fundo para o Fomento de Habitação reafirmam um compromisso conjunto de criar soluções que combinam a segurança financeira do setor segurador e a expansão do acesso à habitação digna, valorizando simultaneamente o capital humano das duas instituições. Boa tarde.
2: Boa tarde, Joana Mauai. No plano internacional, o presidente dos Estados Unidos da América garante que se os republicanos vencerem a Câmara dos Representantes, o Senado vai oferecer $5,000 a cada cidadão americano. Donald Trump deixou esta promessa ontem durante um discurso na Convenção Nacional que decorre em Dallas, no Texas. A proposta custaria mais de $1 bilhão e levanta questões sobre a sua legalidade, sendo descrita pelos democratas como promessa vazia. O Jornal da Tarde fica por aqui para dar lugar, então, à transmissão do comício que está sendo realizado neste momento em Kisiku Zavala, província de Inhambane, pelo presidente da República, Daniel Chapo, que efetua visita de trabalho a esta província. Despedem-se Moussaji Galibo nos cuidados técnicos e Orlando Ngoveni na edição e apresentação. Boa tarde.

0: Zavala, oi! Muito obrigado.
1: Aninga Kubanga.
2: O presidente da República, Daniel Chapo, chama então para a apresentação dos ministros que o acompanham nesta visita de trabalho à província de Inhambane. Portanto, neste momento apresenta-se a população Inocêncio Mpisa, que é ministro da Defesa Estatal e Função Pública.
3: Governador da província, Nivotse, vai administrador, vai Moçambique, vai chefe de posto, vai chefe da localidade, vai presidente do município, vai líder comunitário. Nivotse, vai Tume, vai Moçambique. Nibongile.
2: Portanto, Inocêncio Mpisa, falando em Tichope, a língua daqui de Zavala, concretamente aqui em Kisiko, a saudar então a população da província de Inhambane. Agora Paulo Xaxim, portanto o ministro que se apresenta neste momento.
4: Nishamila ma uma polícia, ma passaporte, ma bilhete, nivatu vota barama tiimbi tamambe matiko.
2: Bom, impressionante, porque os ministros apresentam-se aqui na língua. Depois, então, apresenta-se Ricardo Senghor, que é o ministro na presidência para assuntos da Casa Civil.
5: Oi! Zavala, oi! Unidade Nacional, oi! Lexede, Nalanga e Ricardo Senghor. Ministro na presidência. Nibongile.
2: Continuam então as apresentações dos ministros que acompanham, portanto, o presidente da República nesta visita. Agora, Samaria Tovela, é ministra da Educação e Cultura, também vai saudar a população daqui, da província de Inhambane, sobretudo de Kisiko, sede distrital de Zavala.
6: Oi! Moçambicana, oi! Criança moçambicana, oi! Aningani Samaria Tovela, ministra da Educação e Cultura. Gostaria de pedir aos nossos jovens, se me permite, camarada presidente, gostaria de pedir os nossos jovens para irem visitar o Instituto Superior Politécnico de Kisiko. Vão visitar, porque é lá onde vão adquirir habilidade, saber fazer. Como nós podemos reproduzir os nossos peixes, que o nosso mar nos oferece, e podermos tratar, cuidar e vender para todo o país. Então, temos uma escola ali, vamos nos matricular para podermos produzir. Inhambane, oiê! Muito obrigada.
2: Era então Samaria Tovela, ministra da Educação e Cultura. Neste momento apresenta-se o ministro das Obras Públicas e Habitação, Fernando Rafael.
7: Daniel Francisco Chapo, oiê! Muito obrigado. Meu nome é Fernando Rafael, ministro das Obras Públicas, Habitação e Recursos Hídricos. Mbongile.
2: Presidente da República, Daniel Chapo, está aqui. Daqui a pouco, então, vai poder responder às preocupações apresentadas pela população daqui de Kisiko. As apresentações, portanto, prosseguem dos membros que acompanham o Presidente da República ao distrito de Zavala e à província de Inhambane.
8: Conselheiro de Sua Excelência, Presidente da República, para os assuntos políticos. Muito obrigado.
2: Os membros que acompanham o chefe de Estado vão, portanto, saudando também a população daqui de Kisiko, sede distrital de Zavala. nesta visita dentro da República, Daniel Chapo. Uma visita de dias que Daniel Chapo efetuou província de Inhambane. A porta de entrada é, portanto, Kisiku, aqui onde foi recebido em apoteose pela população do distrito de Zavala. Depois da recessão, Daniel Chapo seguiu para o Instituto Politécnico daqui de Kisiku, onde procedeu então à inauguração das instalações. Depois da inauguração das instalações, o presidente da República seguiu a este local denominado Ticongolo, onde decorre neste momento o comício popular. E vamos então ouvir o presidente da República a responder certamente às preocupações da população daqui de Kisiku e também deixar as orientações que vão dominar o caminho do povo moçambicano.
0: Estamos a trazer mensagens muito importantes para Zavala,
6: para
0: Inhambane,
6: e
0: para Moçambique.
6: E para doce de tigo da Moçambique.
0: A primeira mensagem que estamos a trazer é esta que a nossa ministra da Educação e Cultura estava a dizer.

0: chequeia a nossa missão.
1: Aungwani kuntumwawe.
0: Por isso,
1: Ngutoneto.
0: Ao começarmos a visita hoje,
1: Ichikata di Fumbadia Nyansi.
0: Aqui em Zavala.
1: Amua Zavala.
0: Nós decidimos que vamos inaugurar o Instituto Superior Politécnico de Kisiko.
1: Chikolo chileta Instituto Politécnico de Kisikuini.
0: Esse instituto.
1: Chikolo chilea.
0: É muito importante.
1: Chinilisi mangutu.
0: Porque nós como país.
1: Nguku atukota ditiko.
0: Temos o Oceano Índico.
1: Inanilinene.
0: Temos rios.
1: Inanimagova.
0: Temos lagoas.
1: Inanimagova.
0: Aqui em Kisiko.
1: Ambuti Sikuini.
0: Temos muitas lagoas.
1: Inanimagova kutala.
0: De água doce,
1: amati a olombe,
0: de água salgada,
1: amati a saúde.
0: Temos tudo
1: inanisote
0: para produzirmos peixe em quantidade e qualidade.
1: Kasiku hichi engetela sihaka sasinene kami sasinene.
0: É por isso que nós como governo
1: ngutoneto atukota chitsungu
0: decidimos que vamos pôr este instituto em Kisiko.
1: Hichi shushiri chota katinaveka chikolo chia muchi sikwini.
0: Porque a partir de Kisiko
1: ngukukukela chisikwini
0: pode haver produção de peixe.
1: Ingava hichi tumisa sihaka.
0: Não só aquele que está no mar, mas o peixe que está nas lagoas de doce e também nos tanques que vamos fazer aqui em Kisiko. E o instituto que inauguramos hoje é praticamente uma indústria. Porque tem laboratórios. Nós encontramos lá equipamento para poder congelar o peixe. Equipamento para processar o peixe. Equipamento para poder secar o peixe. Equipamento para poder empacotar o peixe. E colocar o peixe no mercado. Por isso, depois da inauguração, dissemos à direção do instituto que, para além da parte do ensino, é preciso apostar na parte do negócio. Transformar o instituto numa verdadeira fábrica de produção de peixe e processamento de peixe. É por isso que queremos convidar aos jovens, aos pais, aos encarregados de educação, não só de Kisiko, não só de Zavala, não só de Nyambana, mas de Moçambique todo, a conhecer um instituto, porque tem lar masculino e feminino, para que aqueles que forem sair nas outras províncias do país possam viver dentro do instituto para estudar como deve ser. E amanhã termos jovens
1: Manguana, Itivani, Majahana,
0: que vão garantir o crescimento do país na área marinha e pesqueira. Por isso, parabéns, Kisiko. Parabéns, Zavala. Inhambane, oiê! Kisiko, oiê! Mas isto que estamos a dizer aqui só vai ser possível continuarmos a construir mais institutos, mais escolas, mais hospitais, mais estradas, mais água, mais energia, mais medicamento, mais livros mahala para as nossas crianças.
1: Mabuku ya mahala para banana vatu.
0: Tudo isso.
1: Só celelicia.
0: Só vamos conseguir continuar a fazer.
1: Inasikota kusimama ichisimaha.
0: Se haver paz.
1: Lokuchimaneka kurula.
0: E segurança.
1: Nikumaneka kudzumiseka.
0: Se não haver paz e segurança.
1: Kusingani kurula nikudzumiseka.
0: Não é possível fazer o que nós estamos a fazer.
1: Katina kukoteka kumatia himahako.
0: Põe em causa aquilo que nós queremos fazer para o povo. Por isso, todos nós como moçambicanos,

0: moçambicano.
1: Temos que estar atentos.
0: E fala como a gente enguiça.
1: Aos inimigos do desenvolvimento do povo moçambicano.
0: E tu enguiça, vai lá, lá vai cuxuca, catitungo, tchau, Moçambique.
1: Estar atentos.
0: E tu enguiça.
1: Aos inimigos da paz.
0: Ah, vai com, vai lá, lá vai a curula.
1: Do povo moçambicano. Estes inimigos da paz. Estes inimigos do desenvolvimento. Tem várias formas de agir. E se nós não ficarmos atentos com a forma deles de agir, vamos ser manipulados e cairmos na fita. Eu vou dar um exemplo para todos nós podermos perceber. Aconteceu aqui em
0: Moçambique.
1: Aconteceu aqui em Zavala. Aqui em Nhambane. E vem acontecendo ao longo desses anos todos. No dia 7 de setembro, comemoramos o dia da vitória. Vitória contra o colonialismo. Depois de 500 anos de colonização, o povo moçambicano se uniu do Ruvuma ao Maputo, do Zumbo ao Índico, numa única frente. Que se chamou Frente de Libertação de Moçambique.
0: Ainda dona Frente de Libertação de Moçambique.
1: Frelimo.
0: Frelimo.
1: Símbolo da unidade do povo moçambicano.
0: Chicombiço, Champatani, Chitsungu, Moçambique.
1: Para derrotar o regime colonial.
0: Cacigua, Chichula, um colônia.
1: Só assim é que conseguimos a vitória.
0: E
1: esta unidade, vigilância e trabalho continua a ser até hoje o segredo da nossa vitória. Estão aqui os jovens de 25 de setembro. Que é
0: 25
1: de setembro de 1964.
0: 25 de setembro de 1964.
1: Desencadearam a luta de libertação nacional. Os combatentes veteranos estão aqui. Eu quero pedir uma grande salva de palma para eles. Combatentes, foram esses jovens combatentes que lutaram durante 10 anos. 25 de setembro de 1964.
0: Cala 7 de setembro de 1974.
1: São 10 anos
0: de gumida malembe.
1: De luta para libertar a terra e o povo.
0: Da culo kasikukhulula ditiko ni chitsungu.
1: Depois desses 10 anos,
0: kuligwididi de gumida malembe.
1: Proclamou-se a nossa independência.
0: E vidichuela lanchuseko.
1: A 25 de junho de 1975.
0: Ngu 25 ka junho ka 1975.
1: Na voz do saudoso presidente Samora Moisés Machel.
0: Akungahuelela nguchirando a chatu presidente Samora Moisés Machel.
1: Essa história
0: Anama Kungu Yawa.
1: É para os jovens perceberem onde é que saímos. Onde é que estamos.
0: E
1: para onde é que vamos. Por isso, logo depois da nossa independência, houve uma guerra de desestabilização. Contra a nossa paz. Contra a nossa independência. Contra o nosso desenvolvimento. Durante 16 anos. Mais de 1 milhão de moçambicanos foram mortos. Destruíram estradas, pontes, linhas férreas, cidades, vilas. Foi quando em
0: 1992
1: decidimos que como irmãos moçambicanos vamos assinar o Acordo Geral de Paz. Desde 1994.
0: Kukukela dilembe da 1994.
1: Que há eleições.
0: Yahu Saul Amani.
1: Em 2024.
0: Kudilembe da 2024.
1: Fizemos 30 anos.
0: Hivahidi magumi mararu amalembe.
1: Democracia multipartidária.
0: Na udi hu intuseku wa Saul Amani.
1: Durante esses 30 anos.
0: Kona haka di gumira da...
1: De 5 em 5 anos há eleições. E o povo moçambicano escolhe sempre a Frelimo,
0: Frelimo
1: e os seus candidatos.
0: Porque
1: o povo sabe que são esses que trabalham para o povo. Moçambique, oiê! Mas desde 94,
0: Kukukela 94
1: até 2024,
0: Kala 2024
1: nunca tivemos uma única eleição em que depois de terminar aquele que perdeu reconhecer que perdeu ir para casa sentar, esperar o próximo jogo, que acontece de 5 em 5 anos. Nós assistimos, por isso queremos chamar a atenção, para que haja paz e segurança. Temos que estar atentos a manipulações. Sem ficarmos atentos, vamos ser manipulados e destruir as nossas próprias coisas. O povo, quando constrói a escola, ou o governo, quando constrói a escola, é para o povo. Hospital é para o povo.
0: É para Chitsungu.
1: Estrada
0: Citarato.
1: É para o povo.
0: É para Chitsungu.
1: Água
0: Mati.
1: É para o povo.
0: Ngachitsungu.
1: Energia
0: Gezi.
1: É para o povo.
0: Ngachitsungu.
1: É ou não é?
0: Ngutona kumbingatona.
1: É ou não é?
0: Ngutona kumbingatona.
1: Mas aparecem pessoas que depois das eleições, depois de perderem, mesmo sabendo que perderam, manipulam o povo para ir destruir um hospital, para ir destruir uma escola. Escola não fala, não anda, não foi recensear, não tem cartão de eleitor
0: e
1: nem foi votar.
0: Vota.
1: Onde é que entra nas eleições de escola? Hospital,
0: Chibedela.
1: Medicamento do povo,
0: Mirandia, Chitsungu.
1: Não anda,
0: Kaitimbili.
1: Não fala,
0: Kaibabati.
1: Não foi recensear,
0: Kayatulechamabalela.
1: Não tem cartão de eleitor,
0: Kainachipepanachasaulamani.
1: Nem foi votar,
0: Ne Kayatulechavota.
1: Onde é que entra o hospital nas eleições?
0: Ibela Rai Kasaulamani Chibedela.
1: Moçambique, oiê! Unidade Nacional, oiê! A paz, oiê! Diálogo Nacional Inclusivo, oiê! Como eu disse, se não ficarmos atentos, o povo é manipulado nas redes sociais com mentiras, com boatos, e corre-se o risco,
0: e
1: já aconteceu, de ir destruir uma escola, dia seguinte quando acorda, descobre que o filho tem que ir à escola, e já não há escola. E aquele que mandou destruir, nunca foi à escola,
0: o
1: filho dele não vai à escola, outro nem filho tem, porque ainda é jovem, não tem responsabilidade. Você acorda de manhã.
0: Logo chuca ni micho.
1: A sua esposa está grávida.
0: Msikati wako ani chirumbu.
1: Tem que ir dar parto.
0: Afela kusula ya hefemula.
1: Descobre que já não há hospital.
0: Uchuanta kutubola na kuchuali chibejela.
1: Porque destruiu o hospital.
0: Gukuchi hashuru chibejela.
1: Então a primeira mensagem que estamos a trazer.
0: Gutone tuma hungo kata ya himati sako.
1: É a necessidade de ficarmos atentos.
0: Nguve chidziva kuonisisa.
1: Unidade.
0: Echiva ni mpatano.
1: Entre o povo.
0: Empatano wa chitsungu.
1: Vigilância.
0: Echiwanisisa.
1: Contra os inimigos do desenvolvimento e da paz.
0: Avaliva luaku ni kushuka ni kurula.
1: E trabalho.
0: Nintumo.
1: Isto é que vai fazer desenvolver Moçambique.
0: Achingu chona chinoshuki saditiku na Moçambique.
1: Por isso nós viemos a Zavala hoje.
0: Ngutone tuvatidi mu Zavala nyansi.
1: Inaugurar o instituto.
0: Vatatula chi instituto.
1: Onde os nossos filhos vão estudar.
0: Amuana na atuano gonda.
1: Adquirir conhecimento.
0: Vachimana kuzivi.
1: Uns para irem ter emprego.
0: Vamani vachiami tumoni.
1: Outros para poderem produzir e fazer as suas empresas.
0: Vamani vachivani kusi.
1: Empregar outros jovens. Nós vamos continuar a financiar para que estes jovens possam desenvolver, ter suas empresas, pagarem salário, dar emprego a outros jovens e desenvolver Moçambique. Que é a nossa missão. Moçambique, oiê! Por isso,
0: Gutoneto.
1: Nós criamos Fidel.
0: Gutoneto, vedichi, makunguya Fidel.
1: Nós criamos Pro-Jovem.
0: Yahu Pro-Jovem.
1: Nós criamos Acredita Emprega.
0: Yahu Acredita Emprega.
1: Nós criamos Pro-Mulher.
0: Pro-Mulher.
1: Todas estas linhas de financiamento. É porque sabemos que há muita gente com ideia de fazer negócio. Com ideia de criar sua empresa. Com ideia de gerar renda para sua família. Mas o que lhes falta é dinheiro. É ou não é? E estas linhas de financiamento permitem as pessoas terem financiamento, fazer os seus negócios e através desse negócio criam emprego para outras pessoas, geram renda para sua família, pagam taxas, impostos e com esse dinheiro nós construímos mais escolas, mais hospitais, mais água, mais energia,
0: magezi,
1: e continuarmos a desenvolver Moçambique.
0: E que se mama de chuki sa Moçambique.
1: É ou não é?
0: Gutona kuminga tona.
1: Por isso,
0: Gutoneto.
1: O que nós temos que fazer como povo
0: atifela kukuma hakota chitsungu.
1: É ficarmos atentos.
0: Nguve chidziva kuonisisa.
1: E ter consciência.
0: E chitimanisisa mapimoni kwatu.
1: Do desenvolvimento.
0: Kukatu kushuka kaditiko.
1: Não acontece tudo no mesmo dia.
0: Katima hekitotsi ngudisiku dimwedo.
1: E no meio deste processo.
0: Kambia gari kayona nzila ia.
1: Também há desafios.
0: Kambe tautitoka litingoti chikanganyisa.
1: Há cheias.
0: Há
1: inundações.
0: Há
1: ciclones.
0: Há o singulo.
1: A título de exemplo.
0: Enganiga te fana nisso.
1: Este ano.
0: Dilembe dia.
1: Prevê-se.
0: Tá, o atitude é que tá o negro.
1: Pode haver um fenômeno.
0: Tocou na maneca. Guvaiocare.
1: Chamado El Nino.
0: Aí, dona Cucu El Nino.
1: Mas para falar diretamente, vai haver seca. Vai haver falta de água. Vai haver falta de chuva. Como estão a ver? Janeiro, fevereiro e março.
0: Janeiro, fevereiro e março.
1: Deste ano mesmo. Havia excesso de água. Morremos por causa de água. Mas este ano. A previsão, principalmente aqui na zona sul,
0: em
1: Inhambane, Gaza e
0: Maputo,
1: a previsão é de seca. E porque como há de haver seca,
0: Akukunomanekalisani.
1: Temos que nos preparar.
0: Ifela kutilungisela.
1: Para podermos ter mais furos de água.
0: Kasikuchimana sisima samati.
1: Aqueles furos que têm avarias, temos que reparar.
0: Sisima sile samati, singa goheka kulekana chisululameta.
1: Nós, como governo,
0: atukota mfumo,
1: através do nosso Ministério das Obras Públicas,
0: nguva kututisana nuwaki,
1: através do INGD,
0: NINGD,
1: outros parceiros,
0: nivamanya nivavuneteli,
1: já estamos a trabalhar,
0: atuma,
1: num programa,
0: Cantumua.
1: Para enfrentarmos este fenômeno El Niño.
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1: Que vai afetar principalmente as zonas centro e sul.
0: Ngutu ngutu atseno ulambwi ni centro.
1: E como estão a ver?
0: Ngakuitu wanako.
1: Nós tínhamos uma situação de frio.
0: Hidinani perro.
1: Há duas, três semanas atrás.
0: Maviki mararun sana.
1: É ou não é?
0: Ngutu wanako mingatona.
1: Mas estes dias...
0: Kambikamasukuyawa.
1: O calor já começou.
0: Lisani jali katide.
1: E a previsão é que este calor vai levar muito tempo.
0: Inateka chikati cha hombe.
1: Há de haver seca.
0: Kuna maneka lisani.
1: E nós temos que nos preparar.
0: Ifela kutilungisela.
1: Para aguentar esta seca.
0: Kasikuita kota kutimisela ichi
1: shula. Como povo.
0: Kota chitsungu.
1: Tal como estamos a aguentar.
0: Ngakuhi tikotako.
1: Com a crise dos combustíveis.
0: Akuhi potako timakata mafura mimova.
1: Que não é só o problema de Moçambique.
0: Ngatimakata Moçambique basi.
1: É o problema de todo mundo.
0: Timakata dosi de tiko.
1: Tal como aguentamos com o Covid.
0: Ngakuhi ngakota Covid.
1: Que não era só o problema de Moçambique.
0: Isso ngatimakata Moçambique basi.
1: Era problema de todo mundo.
0: Ele tá ótimo tiko.
1: Vem aí a seca.
0: Lá talisani.
1: Que não é só o problema de Moçambique.
0: Engamos lá Moçambique base.
1: É um problema de todo mundo.
0: Maga tá ótima, tico.
1: Então temos que começar a nos prepararmos.
0: E fala com cada cutulula micela.
1: Para aguentarmos com este período de seca.
0: Kasiku inakota kuta manantamu aku kawanankama walisani.
1: Aquele que puder guardar a produção.
0: A ulano sukota kuveka simasianga ilula.
1: É melhor.
0: Ana veke.
1: Para aguentarmos até que chegue outro período chuvoso para continuarmos a produzir. Esta é outra mensagem que estávamos a trazer. A seca
0: Lisani.
1: Que está a vir aí.
0: Litako.
1: Precisamos nos preparar.
0: Ifela kutulula misela.
1: Todos nós.
0: Otsele letu.
1: Para podermos aguentar.
0: Kasiku inakota kula na matimba.
1: Portanto, a primeira mensagem que trazíamos é de desenvolvimento, mas para que esse desenvolvimento aconteça, tem que haver paz e segurança. Não há desenvolvimento sem paz e segurança. Esta é a primeira mensagem. E para que haja paz, é preciso que haja unidade, vigilância e muito trabalho. E dissemos aqui que este processo que estamos a fazer, que não vou repetir porque o nosso amigo poeta já falou, das nossas realizações, esse instituto que inauguramos hoje é uma das realizações.
0: Instituto Lenga Tulanyasi.
1: Amanhã vamos a Panda inaugurar sistema de abastecimento de água.
0: Manguana kuya Panda kuchatula chisima cha hombi cha
1: maji. Hoje vamos a Funyaloro trabalhar.
0: Kujikuta kuchia Funyaloro kuchatuma.
1: Também vamos a Vilanculo inaugurar outras infraestruturas.
0: Naya Vilanculo kambi chatula simanyani so
1: kaya. Tudo para o povo.
0: Só se simahelo chitungu.
1: Só é possível continuarmos.
0: Só tinga kuhingati simamisa.
1: Com paz e segurança.
0: Loku idinani kurumula ni kuzumbiseka.
1: E também trazemos aqui a mensagem
0: Kambi mahungu,
1: para ficarmos atentos.
0: Kasikuji,
1: vem aí a seca
0: ka,
1: e nós precisamos nos preparar
0: kutilungisela,
1: como povo
0: kutilungisela kota chitsungu,
1: para continuarmos
0: kasikuinasimama,
1: a enfrentar esses desafios
0: ichiluisana, nisonditimahekelako,
1: e disse que depois da tempestade
0: kuchiguita,
1: vem a bonança.
0: Kuchiguita chingulu kumbimoya.
1: Há de chegar esta bonança.
0: Kunata kuhanya kakunene.
1: O mais importante.
0: Achichikuna nilisima.
1: É que vamos trabalhar.
0: É kwa isimameni chituma.
1: É ou não é?
0: Gutona kumbingatona.
1: Por isso.
0: Ngutoneto.
1: Inyambane.
0: Nyambane.
1: É uma província.
0: E província.
1: Abençoada.
0: Ainga Kateka.
1: Praias lindas.
0: Inani Tiparaya Totsura.
1: Ilhas extraordinárias.
0: Inani Mailha.
1: Uma boa comida.
0: Uranindiwa Unene.
1: Temos tudo para ser a capital do turismo de Moçambique.
0: Inani Totsi Kasiku Hichiva Intinza. Por isso, turismo no Moçambique.
1: Nós, como governo.
0: Ngutoneto Atukota Mfumo.
1: A nível central.
0: Atea Intinza.
1: Declaramos Inhambane como capital de turismo de Moçambique.
0: Ivekiseri Inhambane Chikatunkona Intinza ka turismo no Moçambique.
1: Inhambane oi! Só aqui em Kisiku.
0: Wanamua chisikuini basi.
1: Enzavala.
0: Amua zavala.
1: Atimbila.
0: Timbila.
1: É o patrimônio material da humanidade.
0: Itomba ya doce de tico.
1: Todos os anos.
0: Otis malembe.
1: Temos tido o festival de Nsau aqui.
0: Inanimisakano ya msahu mua.
1: E vem pessoas de todo o mundo.
0: Vata vatu wa otis matiko.
1: Para vir assistir.
0: Kasiku vata wona.
1: Esta grande manifestação cultural do povo Xope.
0: Kukombisa kuwa kamisakano ya vachope.
1: Timbila oi! Zavala oi! E podia falar de muitas outras coisas. Que Inhambane tem. Por isso nós queremos continuar a trabalhar. Ao declararmos Inhambane como capital turística. De Moçambique. Não quer dizer que noutros sítios não há de haver turismo. Mas queremos nos concentrar num ponto. Por isso a maioria dos investimentos do setor do turismo que vem para Moçambique. Nós estamos a direcionar para
0: Inhambane.
1: Inhambane, oi! Moçambique, oi! Unidade Nacional, oi! Vamos continuar a trabalhar para a terra infraestruturada. Colocarmos lá água, energia, estrada, para a nossa juventude construir a sua casa. Vamos continuar a dar o fidel para aqueles que querem realmente fazer negócio. E aqueles que já estão a fazer para poderem crescer. No programa Acredita Emprega, nós vamos formar jovens e raparigas do Ruvuma Maputo. 14 mil raparigas. Vão receber 100 mil meticais. Mahala sem necessidade de reembolso. Para começarem os seus negócios. Mulher moçambicana, oi! Juventude, oi! Com fundo pro mulher. Queremos financiar aquelas nossas mamanas que estão no mercado a fazer negócio para sustentar a família com o pro jovem. Queremos financiar os nossos jovens para fazerem negócio. Isto tudo é para dinamizar a economia moçambicana. É para fazer chegar dinheiro no bolso do povo. Para podermos matar a fome. É ou não é? Enquanto isto, vamos continuar a apostar na agricultura. Vamos continuar a trabalhar para melhorar as nossas estradas. Vamos continuar a trabalhar para fazer chegar mais energia elétrica. Mais água. Mais escolas. Livro Mahala para as nossas crianças. Mais postos de saúde. Centros de saúde. Medicamento para o nosso povo. Para podermos desenvolver Moçambique.
0: justiça Moçambique.
1: Esta é que é a nossa missão.
0: A um guone com tumuato.
1: Mas para isso acontecer,
0: Kasikutia tichimaheka.
1: Temos que estar atentos.
0: E fala com o retiro, tivekisela,
1: as manobras.
0: Dos
1: manipuladores que manipulam o povo nas redes sociais com desinformação, com mentira, com boato,
0: e
1: pensam que fazer política é usar violência. Nós temos que dialogar. A paz começa em casa.
0: Kurula kukatelantini.
1: Não há violência.
0: Kusimaneki kuluisana.
1: Não há discursos de ódio.
0: Kusimaneki matwi akukombisa kuzondana.
1: Não aqueles que trazem ódio entre irmãos.
0: Vasimaneki valevatisa kukuvafuetu vezondana.
1: Sim ao amor ao próximo.
0: Echidziva kurandana vafuetu.
1: Sim à convivência harmoniosa entre irmãos.
0: Ina kudziva kuhanyisana ngufuetu.
1: Sim aquilo o que é para o nosso desenvolvimento.
0: Ina atleta de mahaka kuri tikudatu de chishuuka.
1: Por isso,
0: Nguto Neto,
1: eu quero terminar.
0: Ene alava kuguita.
1: A dizer minhas irmãs, meus irmãos.
0: Achigela vanatu ni vafuetu.
1: Meus pais, minhas mães aqui
0: vata
1: presentes.
0: Vatate vakwe ni vamame vakwe.
1: Temos que estar atentos.
0: Efela kudzila kuonisisa.
1: Aqueles que pensam que fazer política é usar violência. Nós tivemos irmãos nossos que foram violentados aqui na África do Sul por causa de xenofobia e voltaram para o país. Já haviam pessoas que estavam a querer usar violência para pagar violência. Onde há violência
0: que
1: gera violência, ninguém vai sair a ganhar. Todos saem a perder.
0: É
1: ou não é? Por isso, para nós,
0: atu,
1: o caminho para a paz,
0: nzila ya kumana kurula,
1: o caminho para a segurança,
0: nzila ya kuzumbiseka,
1: o caminho para o desenvolvimento,
0: nzila ya kushuka,
1: é o diálogo.
0: Nguomba, womba.
1: É falar que a gente se entende.
0: Nguwechi, womba, womba.
1: Temos que conversar entre irmãos.
0: E, fela kubulisana, nguchatu.
1: E não usar a violência.
0: Isso tumisi mitamu.
1: Não usar a manipulação.
0: Isso tumisi kukanganyisi.
1: Não usar a desinformação.
0: Isso tumisi makuhu.
1: Não usar o ódio.
0: Isso tumisi mazonda.
1: Não usar o boato.
0: Isso womba, isso womba, womba.
1: Para destruir Moçambique.
0: Kasikuichi hashula Moçambique.
1: Para um irmão matar seu irmão. Porque estes inimigos da paz e do desenvolvimento, quando vem que todas as táticas não estão a servir, até chegam a usar boato. Chegam a dizer que há pessoas que trazem cólera. Quando vem que isso também não está a colar, inventaram outro boato aqui no meio. Que há pessoas que quando encosta outra pessoa ou cumprimenta outra pessoa, o sexo se atrofia ou desaparece. É mentira. É boato. É desinformação. É manipulação. Isto é uma coisa que não aconteceu. Não acontece. E nunca vai acontecer. Mas há pessoas que mataram seu irmão por causa desses mentirosos, boateiros, informadores, manipuladores, inimigos da paz e do desenvolvimento do povo moçambicano. Por isso temos que estar atentos. É ou não é? Por isso, eu vou terminar dizendo o seguinte: se houver unidade, vigilância e trabalho Nós vamos continuar a desenvolver este Moçambique. Por isso é preciso combater estes boateiros. Combater estes desinformadores. Combater estes mentirosos. Combater estes desinformadores.
0: Que
1: até usam redes sociais para manipular o povo. Para colocar o povo a destruir os seus próprios bens, a sua própria escola, o seu próprio hospital, a sua própria estrada, a sua própria energia, a sua própria água. Não devemos fazer isso. Por isso, eu quero terminar pedindo
0: a Chicombela.
1: Para se houver mais uma, duas ou três pessoas no máximo que querem acrescentar aquilo que o nosso líder comunitário leu aqui. Falou que ainda falta água, ainda falta energia, ainda falta estradas, ainda falta pontes, ainda falta medicamentos nos hospitais. Falou que ainda falta construirmos mais água, sistemas para o nosso povo. É por isso que estamos aqui em Zavala. É por isso que vamos trabalhar 3 dias aqui em
0: Nhambana.
1: É para ouvirmos as preocupações do povo.
0: É para
1: resistarmos e continuarmos a trabalhar para o povo. Mas pode existir alguém que acha que na mensagem não constou tudo. Quero acrescentar. Então queremos abrir espaço para as pessoas poderem falar, nós ouvirmos, registarmos. Aquilo que der para responder ou comentar, vamos fazer. E aquilo que não der, vamos levar como instrumento de trabalho, porque as preocupações do povo é que serve de nosso instrumento de trabalho. Porque fomos eleitos para resolver problemas do povo. É ou não é? Zavala, oiê! Inhambane, oiê! Oiê! Unidade Nacional, oiê! A paz, oiê! Inhambane, oiê! Obrigado. E bom dia, Lego.
2: Presidente da República, Daniel Chapo, portanto, nesta sua intervenção, no comício aqui na sede distrital de Zavala, a vila de Kisiku. O presidente da República falou da necessidade do envolvimento de todos na preservação da paz, mas também disse que a população deve estar engajada no trabalho que o governo está a fazer a sua parte para que os moçambicanos sintam o prazer de viver neste país. E, portanto, o chefe de Estado deu espaço neste momento à população para poder colocar algumas questões que eventualmente não estejam ou não foram refletidas na mensagem. Vamos ouvir.
3: Vota!
0: As minhas primeiras palavras são de agradecimento.
3: Naveca!
0: As minhas primeiras palavras são de agradecimento porque o papai Chapo prometeu, disse lá em Canda, que se me votarem.
3: Ninaveca Maguese!
0: Hei de alocar energia.
3: Se Maguese aleia, marro, momane canguto haruani. Avaliva com a Dawani moleca, você mamana.
0: Temos energia, só que a energia passa apenas na via principal. Ao sair da via principal, já ainda, a população ainda não tem energia.
3: Cucuquela Macheletuane. Corte e cá regulado, mas de cada semana chilo.
0: Macheletuane até Gaza, ainda não há energia.
3: Richicombela Cambe, Gumati.
0: pedir também água.
3: Rafongo de Tora.
0: Estamos a morrer de sede.
3: Richicombela Cambem, Guchicolua, Chavanana, Chiva Womba Cucucona, Escola Técnica. Para Tito Vachiguita Cugonda, Vanamana Mitumo Nivona, com que canda regulado.
0: Pedir também uma escola técnica para os jovens, os que estudam depois do ensino primário, terão uma escola técnica lá no regulado de canda.
3: É, Mazivelene, Cacungani Mati.
0: É Mazivela, não há água.
3: Richiwombomba Cambe, Ngumale, Yasikosana, Comane Cavadoco Vacona, Kutangana Quatu.
0: O subsídio de idosos também não é abrangente. Apenas um pequeno grupo é que recebe o subsídio.
3: Senguchoncho chikalo, nitela kuchona kutakombela kamkoma, niruwa yiliyo kukala mondeni, para mkandeni.
0: São essas preocupações que trago aqui para o nosso presidente e também a rua que sai de Sebuca para Kanda.
3: Nitangata bwabwa tangutona kambe hidi monde ni kutula ni kabazara ili ya monde ni. E nitate idinga di governadori aniye nyambani.
0: A mesma preocupação coloquei em Sibuca a quando da inauguração do mercado, quando sua excelência ainda era governadora.
3: Oi, meme, oiê!
4: Oi!
3: Vatate, oiê!
4: Oi!
3: Daniel Chapo, oiê!
2: Estávamos a ouvir aqui a cidadã que apresentou algumas preocupações que quer então ver respondidas pelo presidente da República. Daniel Chapo pediu a necessidade de expansão de energia elétrica, abastecimento de água e também a reabilitação de vias de acesso. Segue ao pódio mais um cidadão para apresentar a sua preocupação ou então a sua contribuição em prol do desenvolvimento de Savala.
5: Oketa nilava kuninga kubongela mitumu ya hiwona ako.
0: Em primeiro lugar, agradecer as realizações que estamos a ver.
5: Niki guitista nikumukombela sokai.
0: Para terminar, pedir mais alguma coisa.
5: Senhor presidente, nilava kuomba ngu responsabilidade ya portagem Ikunya kundela na localidade de Mwana.
0: Falar da responsabilidade social da portagem, que a portagem está na localidade de Mwana.
5: A hawa yaka kosikola, kachikola, yaka kumasala, kachikola chambalalani, kumekunu kupetrashara, hambinu kutula chisima.
0: Com a responsabilidade social da portagem, estão a ser construídas salas de aulas na escola de Mbalalane e também está sendo aberto um furo de água.
5: É iguita e financiar a maleca majahana, guteca udimi.
0: E também há financiamento para jovens na área agrícola.
5: Então, é mitumuia e uonaco e o governo ia já tati chapo mani.
0: Estas são realizações deste governo de Sua Excelência Presidente Chapo.
5: Nichiguita nichibongela kambe mtumo uma wako okete tua de burau da donzi.
0: Agradecer a reabilitação da ponte sobre o rio Donzi.
5: Adia adiziva kukotanga kulako umua seda ketua na dumba titaku ninaguma.
0: A ponte que Sua Excelência conhece porque cresceu nesta terra, ele tem a certeza que será concluída a reabilitação daquela ponte.
5: Mkoma, presidente, kunani projeto unga iumba ya mitrotoro ya vasculado.
0: Tem também um projeto de tratores vasculantes.
5: Amue nyambane sei oki.
0: Aqui em Nyambane já chegaram.
5: Ele te combele o tita cuí, roca mua zavala, cacicuia tumela localidade de Maculuva, Mwani, Zandamela.
0: Pedimos também que esses tratores cheguem aqui no distrito de Zavala para as localidades de Maculuva, Zandamela e Mwani.
5: Gaku, é o Macalo, cacimbila me fuca, eu lá panguto, cocina me mova.
0: porque nessas localidades não há circulação de viatura. Percorre-se longas distâncias e não há viaturas.
5: Nici como era subsídio yava madala como é que se costa na casa e isso é tinchano wa michima.
0: Pedir subsídio de idosos que a sua alocação não leve mais de 5 meses sem ser alocado.
5: Senhor presidente, nici como era o lava vandoni casi corretiza de mali tita uma hora extra. Cava gondi isso não vai tomar se beijela.
0: Pedir para sua excelência procurar parcerias para ter dinheiro para pagar horas extras dos professores e também dos enfermeiros e médicos.
5: Guku guitisa, nikombela uchila baba parceiro vandoni hahanze casi kubachi uisela mafabriqueta vata mafabriqueta.
0: Pedir também, procure parcerias para construírem fabriquetas.
5: A fruta é como a dima, mamanga e uma tangerina.
0: Pequenas fábricas para frutas, citrinos, mangas e outros.
5: Tissimahuito, rebonga kutichimahequeto, kachukomba, unidade nacional.
0: Agradeceríamos que isto acontecesse e também seria um testemunho da unidade nacional.
5: Nicomela com o último bem.
0: Pedir para que trabalhe bem.
5: Nebungi.
0: Obrigado.
2: O cidadão aqui então apresentando algumas preocupações, mas também a reconhecer os avanços que o distrito está a registrar, portanto, fruto do empenho do governo na criação de condições sociais básicas. Seguiu, portanto, um outro cidadão que vai intervir, apresentando, portanto, algumas preocupações. E vamos ouvir.
6: A população jovem daqui de Zavala, primeiro para agradecer pela oportunidade, reconhecer também o esforço que o governo tem empreendido para a efetivação dos fundos em que são virados para apoio dos jovens. Falo concretamente do FIDEL, falo também do Impulso Jovem, que caracteriza a nossa província de Inhambane, do PRO-Jovem e também do Prêmio Jovem Criativo. Excelência, esses fundos, mais do que apoios financeiros, são a semente de uma esperança, são o levantar de uma iniciativa jovem, na qual alguém pode aproveitar para ganhar estabilidade financeira. Vai de acordo com aquilo que é o projeto, que é o plano do alcance da própria independência econômica. Sua Excelência, queremos também enaltecer a vinda do projeto de futebol Chapo Chapo, e aproveitar esse momento também para pedir que as agremiações que presidem o futebol a nível das camadas jovens, isso fala das associações distritais, tenham mais apoio, porque temos muitos jovens com vários predisposição para o futebol, têm muito talento, que apenas precisam de uma oportunidade. Para tal é preciso também nós olharmos o futebol como um refúgio para o não suicídio, livrando a sociedade, os jovens da prática de crimes e também de outras práticas não boas. Queremos também, porque quero aproveitar neste momento, Excelência, para pedir e dizer que a maior preocupação dos nossos jovens é o emprego e a criação de oportunidades econômicas. Neste âmbito, sabemos nós que em Zavala decorre o projeto de exploração das áreas pesadas. Pedíamos nós que a implementação do mesmo projeto desse primazia aos jovens residentes daqui de Zavala para que possa transformar as vidas. Não só a vida deles, dos jovens, mas também as infraestruturas. Que através desses projetos possamos ser alcançados com estradas, escolas e também infraestruturas que possam industrializar, não só Zavala, Inhambane, mas também no seu Moçambique no geral. Queremos dizer, estamos de mãos abertas para receber essas mesmas oportunidades. Os jovens não só querem receber, mas também queremos construir, inovar e também ajudar a construir o nosso Moçambique. Muito obrigado.
2: Mais um cidadão, está feita um jovem, portanto, que subiu para agradecer o chefe de Estado por tudo aquilo que tem feito, mas a pedir mais. Agora vamos ouvir o presidente da República, Daniel Chapo, a dar as devidas respostas.
7: Unidade Nacional, oi! Zavala, oi! Inhambane, oi! Quero, em primeiro lugar, agradecer as pessoas que vieram falar aqui. Porque nenhum deles falou de problemas pessoais. Mas falou de preocupações do povo. Da população do distrito de Zavala. Da população da província de Inhambane. Por isso quero pedir uma grande salva de palmas para eles. A primeira, nossa mãe, falou de problemas de energia.
0: Mami, watu wakata, buwati, ya gezi,
7: principalmente em Kanda.
0: Kandeni,
7: onde estamos a trabalhar neste momento.
0: Para
7: fazer chegar a energia elétrica.
0: Gezi.
7: Também falou de água.
0: Buwati,
7: falou da escola técnica.
0: Buwati, mitumu,
7: para os jovens, principalmente.
0: Kasiku majahana ni mahorana.
7: Falou também de problemas de água.
0: Abuatiningumati.
7: Em Mazivela.
0: Ani Mazivelene.
7: Subsídio de idoso.
0: Sivunetelo chavatu kosahala.
7: A rua Chisibuka, Akanda.
0: Nzila elea Chisibuka, Kalakanda.
7: Falou também de líderes.
0: Abuatinikaminguvakoma.
7: Principalmente idosos.
0: Avale ikuwa kosahala.
7: Subsídio de idosos.
0: Sivunetelo tia chavatu kosahala.
7: A segunda pessoa
0: Intuambidi,
7: falou sobre a portagem de Nyakundela,
0: portagem, ela é Nyakundela,
7: que está a fazer ações de responsabilidade social
0: aí, vunetela, kongu, miutumu, yayona,
7: na construção de uma escola,
0: kuchikolwa,
7: abertura de furo de água
0: nikutulu, achisima, chamati,
7: para a população.
0: Kasikuchimayula, chitsungu.
7: Também falou sobre a reabilitação sobre o rio Donze. Esta ponte, a semelhança de Kanda, onde estamos a trabalhar para fazer chegar energia, esta ponte também tinha parado. E já retomamos e achamos que vamos terminar. Falou também da necessidade de transporte. Principalmente tratores. Para fazer chegar a produção da população. Em Makuluva.
0: Makuluveni.
7: Para Zandamela.
0: Zandamela.
7: Falou também sobre o subsídio de idosos. Que temos que pagar de forma constante. Não levar muito tempo para pagar. Falou também sobre a necessidade de pagamento de horas extras e turno e meio. Para professores, enfermeiros e médicos. Também falou sobre fabriquetas de frutas. E o nosso jovem falou sobre o torneio Chapo Chapo. Que é recreativo. Mas que diz que é muito bom para os jovens. Também dos projetos que estamos a fazer aqui em Zavala. Na área de recursos minerais e outras áreas. Para que as oportunidades de emprego
0: que
7: estão a surgir nestes projetos, as oportunidades sejam primeiro para jovens locais. Zavala e Nyambane. Eu não vou responder uma por uma preocupação. O que eu quero dizer é que estou muito satisfeito por terem apresentado essas preocupações. Por isso quero pedir uma grande salva de palmas. A única mensagem que eu quero deixar
0: Kambe mahungu ya la kumasia.
7: Ya última.
0: Ya oguita ka.
7: Se nosso comício.
0: Ya di mtsanga no watu.
7: É que estas preocupações.
0: Ngukusona sikhalusia.
7: Que aqui registramos.
0: Sikhalusi inga sibala hawa.
7: São muito importantes.
0: Sina nilisima ngutu.
7: Porque servem de base para nós trabalharmos. Porque a nossa missão é resolver as preocupações do povo. Mas também quero deixar uma coisa muito importante. O desenvolvimento é como uma pessoa. Não há ninguém que nasce e no mesmo dia ter dentes, barbas e correr lá no hospital. No dia em que isso acontecer, ninguém vai parar lá no hospital. Todos vão fugir do hospital. É ou não é? Desenvolvimento é mesmo. Acontece pouco por pouco. Aqui onde nós estamos, nos anos passados, não tinha energia aqui. É ou não é? Aí é Kisiko. Não tinha banco ali. Hoje tem banco.
0: Nyasi kuna ni banco.
7: Aí na vila de Kisiko.
0: Kona se achi doropana ni
7: kati sikini. Também não tinha energia.
0: Kusinga magezi ni kona.
7: Hoje tem energia.
0: Nyasi kuni magezi.
7: Então nós quando temos uma preocupação.
0: Ngutone atu nalukwina ni chikalu chokara.
7: Temos muita gente para apresentar.
0: Ninani watu vota ala kuhichawa gela na makaia.
7: Temos secretário do bairro.
0: Ninani secretário de bairro.
7: Temos chefe do posto.
0: Ninani chefe do posto.
7: Temos chefe da localidade.
0: Ninani chefe da localidade.
7: Temos nossos líderes comunitários.
0: Ninani vakoma watu wa miganga.
7: Tanta gente para apresentar.
0: Watu vota ala kuhichawa komiksa sikalu satu.
7: E saber
0: que
7: aquela própria pessoa que está a apresentar
0: não
7: nasceu no mesmo dia
0: e
7: começou a andar,
0: teve
7: dentes,
0: teve
7: barba
0: no
7: mesmo dia.
0: Foi
7: crescendo pouco a pouco.
0: Acude kudoto kudoto.
7: É ou não é?
0: Ngutona kumbinga tona.
7: E desenvolvimento é a mesma coisa.
0: Kushuka nikona kumaisa toneto.
7: Portanto, nós registramos as preocupações.
0: Ngutoneto atuitsadi sikalo.
7: Mas não vamos dizer que vamos resolver hoje.
0: Kami nambiomba tokati na sishamula nyansi.
7: Tudo que foi apresentado aqui.
0: Tosi titinga kuomba hawa.
7: Como eu disse.
0: Ngatianga omba kukatana.
7: Para Kanda.
0: Aniankandeni.
7: Ainda estamos a trabalhar.
0: Engadi chituma.
7: Para fazer chegar energia.
0: Kasiku machoka magezi.
7: A ponte sobre o rio Donze.
0: Di bulahu di da Donze.
7: Estamos a trabalhar.
0: Engadi chituma.
7: Para concluir a ponte.
0: Kasiku di chetiso di bulahu.
7: Mas sabemos.
0: Kambi wati ziva.
7: Que quando chegar a energia em Donze.
0: Ngakuloku machoka magezi
7: Donze. Não é tudo.
0: Engatote.
7: Ainda há muitos bairros aqui em Zavala.
0: Kungadi humiganga yota ala
7: Ainda há muitas zonas.
0: Mangadi uma zona yota
7: ala. Ainda precisam energia.
0: Makungadi machila magezi.
7: Ainda precisam água.
0: Makungadi machila mati.
7: Ainda precisam estrada.
0: Makungadi machila sitarato.
7: Ainda precisam escola.
0: Makungadi machila sikolwa.
7: Ainda precisam hospital.
0: Makungadi machila sibejela.
7: É ou não é?
0: Nitsuri kumi nitsuri.
7: Então vamos fazer chegar poucos.
0: Ngutoneto hina hokisa kudoto kudoto.
7: Por isso,
0: ngutoneto.
7: A última mensagem que quero deixar.
0: Mahungo gwitala kumasia.
7: É que quando temos preocupações.
0: Ngukulo kwidina nisikalo.
7: Temos que saber como apresentar essas preocupações.
0: Ifela kudziva tokati hina kombekisa kuchani naombisa kuchani sikalo.
7: Se não sabermos como aproveitar, como apresentar as preocupações.
0: Isiti dzivi kukombekisa sikalo satu.
7: E pensarmos que não falando.
0: E tipo, me sento cá, tu comeu uma bomba.
7: mas sim usando a violência.
0: E te tumisa mitamo.
7: Vamos resolver o problema.
0: E na ticota kulungisa.
7: Esse problema só pode piorar.
0: É, maca e no se vamos te arrasar.
7: É como alguém.
0: Engaíntu.
7: Que zanga com a esposa.
0: A te arranha com esse catuaque.
7: E decide.
0: A te xuxa.
7: Que em vez de dialogar.
0: Com a te leca com omba omba.
7: Nós todos os dias estamos a dizer não à violência.
0: Atu disikundi tsiku ikatinga tumiseni mitamu
7: ugevenga. Não a violência doméstica.
0: Ingatumiseni ugevenga muti mwayeni kwa tukulisana.
7: Mas alguém acha que para resolver o problema.
0: Wahuya pumisa kutokeni kasikuwa chishusha mahungu.
7: Deve violentar a esposa.
0: Afela kupeka na nisikatu wako.
7: Pratica um crime.
0: Wamaha pangu.
7: E por violentar a esposa.
0: Ngukumaha pangu yanaya kushani sa.
7: Vai parar na cadeia.
0: Ana tula cadeia.
7: Fica pior do que estava antes.
0: Já estou a dizer, ah, tinguto, te piorar a cupina tinga de gatora.
7: É ou não é?
0: Ditsuri cominga ditsuri.
7: É ou não é?
0: Gutona cominga tora.
7: Por isso que vale mais dialogar.
0: Gutoneto, ai, zveni kuomba oma.
7: Tem preocupação de energia.
0: E a uchikara tu chama gaze.
7: Tem preocupação de água.
0: Tá uchikara tu chama.
7: Tem preocupação de estrada.
0: Tá uchikara tu chama.
7: Tem preocupação da escola. Tem preocupação do hospital.
0: Vejela.
7: Tem que fazer como esses nossos irmãos fizeram aqui. Vieram aqui. Falaram. Ouvimos. Batemos palma. Registramos.
0: E
7: dissemos.
0: E
7: poucos aos poucos vamos resolver.

0: O ódio.
1: Nada
0: de desinformação.
1: Nada
0: de boato.
1: Mas
0: sim a paz.
1: Sim
0: a reconciliação.
1: Sim
0: ao diálogo.
1: Sim ao
0: amor ao próximo.
1: Para
0: como
1: irmãos.
0: Unidos.
1: Coesos. Eti umbana.
0: Vigilantes.
1: Eti onisisa.
0: De contrabalho.
1: Enimitumo.
0: Desenvolvermos kisiku.
1: Eti shukisa chisikwini.
0: Desenvolvermos zavala.
1: Eti shukisa zavala.
0: Desenvolvermos inyambane.
1: Eti shukisa inyambane.
0: E desenvolvermos Moçambique.
1: Eti shukisa Moçambique.
0: É ou não é?
1: Ngutona kuminga tona.
0: Moçambique, oiê! Unidade Nacional, oiê! A paz, oiê! Asatoye, awanuna oye, inyambane oye, zavala oye, kisiku oye. Ibongile Gutsu, e vamos trabalhar. Muito obrigado.
2: Termina então o comício orientado pelo presidente da República, Daniel Chapo, no bairro Ticongolo, vila de Kisiku. Cinco distrito de Zavala, o primeiro dos dois comícios agendados nesta missão de governação de proximidade do chefe de Estado à província de Inhambane. O segundo comício terá lugar amanhã à tarde na vila de Mokuene, distrito de Funhaloro, segundo ou terceiro distrito de trabalho do presidente da República. E por aqui termina esta transmissão. Despedem-se Daniel Faela, Horácio Romão, Orlando Kumbane. Saudações, até uma próxima oportunidade. Boa tarde.
3: Muito boa tarde, Efraim Macitela e toda a equipa que a acompanha de perto esta visita do presidente da República à província de Inhambane. Portanto, uma visita que vai durar 3 dias, onde o presidente vai também acompanhar ou está a acompanhar a realidade das comunidades, a avaliar o estágio de execução dos programas governamentais e a reforçar o diálogo com os diferentes atores políticos, económicos e sociais da província. É uma agenda bastante carregada em Inhambane, portanto, começou então em Kisiku, onde inaugurou.
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5: Estivemos assim em Antena Nacional, transmitindo o comício que estava a ser dirigido por Sua Excelência Daniel Francisco Chapo, Presidente da República de Moçambique, na província de Inhambane. Como ter notado, amigo ouvinte, a nossa programação sofre um bocado de alterações. Vamos a seguir apresentar o Jornal de Niassa, primeira edição. Ótima escuta.
6: Chefe do Departamento de Relações Públicas no Comando Provincial da PRM Manica, Mouzinho Manassa, o incidente deu-se entre 0 e as 3 horas da manhã, num período em que a fraca visibilidade facilita a entrada clandestina de garimpeiros no local. As forças policiais estão no terreno para mitigar os riscos e garantir a segurança na zona. Já foram contabilizadas dezenas de mortos na mina de 6 carros desde o início da atividade de extração de ouro. Da cidade de Chimoio, Nelson Mainato.
7: O presidente da República insta as comunidades a seguirem as orientações das autoridades governamentais de modo a fazer face aos possíveis impactos do fenómeno El Niño. Daniel Chapo diz ser imperioso que as comunidades façam melhor gestão dos excedentes agrícolas com vista a assegurar a sua disponibilidade em períodos de crise. O chefe de Estado indicou igualmente que o Executivo está a reativar os sistemas de água inoperacionais e a proceder à abertura de novas fontes para garantir o abastecimento às comunidades.
0: Este ano vai haver um fenômeno chamado El Nino. Vai haver seca, vai haver falta de água, vai haver falta de chuva. Como estão a ver, janeiro, fevereiro e março deste ano mesmo, havia excesso de água.

0: Este ano, a previsão, principalmente aqui na zona sul, em Inhambane, Gaza e Maputo, a previsão é de seca. Como há de haver seca, temos que nos preparar para podermos ter mais furos de água. Aqueles furos que têm avarias, temos que reparar. Nós, como governo, através do nosso Ministério das Obras Públicas, através do INGD, outros parceiros, já estamos a trabalhar para enfrentarmos este fenômeno El Niño, que vai afetar principalmente as zonas centro e sul. E como estão a ver, nós tínhamos uma situação de frio há duas, três semanas atrás. Mas estes dias, o calor já começou. E a previsão é que este calor vai levar muito tempo. Então temos que começar a nos prepararmos para aguentarmos com este período de seca.
1: Sani.
0: Aquele que puder guardar a produção é melhor para aguentarmos
1: Chula.
0: Até que chegue outro período chuvoso para continuarmos a produzir.
2: O presidente da República falava há momentos num comício na vila de Kisiko, no âmbito da visita de três dias que efetua a província de Inhambane. Pequenos produtores de 11 distritos das províncias de Niassa e Zambésia vão beneficiar este ano de créditos rotativos, avaliados em cerca de 5 milhões de dólares, o equivalente a 320 milhões de meticais, numa iniciativa do projeto da Zona Especial de Processamento Agroindustrial no Corredor Integrado de Desenvolvimento Pemba-Lixinga. Desenvolve a notícia, Fernando Damas.
3: Trata-se de pequenos produtores dos distritos de Chimunila, Marrupa, Quamba, Lago, Mwembe, Mekula e Mecanhelas, no Niassa, e dos de Gurue, Milange, Alto Molokwe e Morumbala, na Zambésia, que serão concedidos créditos para aquisição de sementes melhoradas, fertilizantes e kits de irrigação. O diretor-geral do projeto Tunísio Kamba informou que, com esta intervenção, pretende-se aumentar a produção e produtividade agrícola nos distritos abrangidos. Fernando Damas, em Lixinga.
2: A empresa Águas de Saneamento de Maputo desmantelou hoje uma rede clandestina de distribuição de água na localidade de Mulutana, distrito de Boane, província de Maputo. Nesta rede clandestina, os implicados faziam desvio de água através de uma canalização paralela antes do contador. A água desviada era depositada em tanques subterrâneos para posterior venda em caminhões cisternas nas zonas de expansão. O porta-voz da empresa Águas de Maputo, Clésio Xiziana, explica que os implicados chegavam a lucrar diariamente cerca de 10 mil meticais.
4: Esta operação é resultado daquilo que foi a denúncia nas nossas linhas operativas. E assim que as equipes tomaram conhecimento, imediatamente fizeram-se ao terreno para poderem identificar aquilo que foi fruto desta investigação. Estamos aqui perante a uma residência que recebe água de forma clandestina para reservatórios enormes e, por sua vez, ele abastece a caminhões, cisternas que vêm cá para venda de água.
2: Porta-voz da empresa Águas de Maputo, Clésio Xiziani. No estrangeiro, o presidente dos Estados Unidos da América garante que, se os republicanos vencerem a Câmara dos Representantes e o Senado, vai oferecer $5,000 a cada cidadão americano. Donald Trump deixou esta promessa ontem, durante um discurso na Convenção Nacional que decorre em Dallas, no Texas. A proposta custaria mais de $1 bilhão e levanta questões sobre a sua legalidade, sendo descrita pelos democratas como promessa vazia. A promessa foi feita com o objetivo de conseguir mobilizar os militantes para as eleições intercalares a terem lugar no dia 3 de novembro. Foram as notícias das 14, o próximo serviço, quando forem 15 horas.
5: Chegamos assim à Antena Nacional, transmitindo o serviço noticioso das 14 horas. Passamos então a apresentar o Jornal de Niassa, primeira edição.
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0: Pequenos produtores de 11 distritos das províncias do Niassa e Zambésia vão beneficiar dentro deste ano de créditos rotativos. Há necessidade de pelo menos 26 enfermeiras de saúde materno-infantil face à procura destes serviços no distrito do Lago, no Niassa. A Polícia da República de Moçambique, no Niassa, desdobra-se no controle da linha de fronteira para estancar o crime de contrabando de combustíveis de Malawi para Moçambique. A delegação do Niassa, ida dos Jogos Desportivos Escolares em Inhambane 2026, chega esta tarde em Lixinga, depois de um descanso no distrito de Quamba. Manchetes do Jornal Provincial do Niassa, de hoje, quinta-feira, 10 de setembro de 2026. Editado e apresentado por Sampaio Vitor e Bernardo Toliwa, na sonorização desta dupla, receba votos de uma perfeita audição. Dissemos na abertura deste jornal que pequenos produtores de 11 distritos das províncias do Niassa e Zambésia vão beneficiar dentro deste ano de créditos rotativos. Toda a informação por Fernando Damas.
1: Pequenos produtores de 11 distritos das províncias do Niassa e Zambésia vão beneficiar dentro deste ano de créditos rotativos avaliados em cerca de 5 milhões de dólares, o equivalente a 320 milhões de meticais, numa iniciativa do projeto da Zona Especial de Processamento Agroindustrial no Corredor de Desenvolvimento Pemba-Lixinga. Trata-se de pequenos produtores dos distritos de Chimunila, Marrupa, Quamba, Lago, Mwembe, Mekula e Mecanhelas, no Niassa, e dos de Gurue, Milange, Alto Molokwe e Morumbala, na Zambésia, que serão concedidos créditos para aquisição de sementes melhoradas, fertilizantes e kits de irrigação. O diretor-geral do projeto, Tunísio Camba, informou que com esta intervenção pretende-se aumentar a produção e produtividade agrícola nos distritos abrangidos. A fonte acrescentou que a iniciativa visa desenvolver capacidades nos pequenos produtores com vista a alimentar o centro agroindustrial que será implantado no distrito de Quamba até 2029.
2: É um projeto de desenvolvimento espacial, não está-se a pensar em Quamba, está-se a pensar na região e todas as questões que são importantes da logística, da inclusão dos pequenos produtores. E pensando na inclusão dos pequenos produtores, nós vamos lançar ainda este ano um crédito rotativo de cerca de 5 milhões de dólares. Já mapeamos os produtores que vão ter acesso a sementes melhoradas, algumas zonas que vão ter kits de irrigação para aumentar a produção e a produtividade.
1: Neste momento, em Quamba, decorre a implantação de infraestruturas com vista a operacionalizar o parque industrial no âmbito do projeto da Zona Especial de Processamento Agroindustrial ZEPA no Corredor Integrado de Desenvolvimento Pemba-Lixinga. Trata-se do muro de vedação, sistema de abastecimento de água e o Centro de Transformação Agrária.
0: No distrito do Lago, no Niassa, há necessidade de pelo menos 26 enfermeiras de saúde materno-infantil face à procura destes serviços naquela região. Toda a informação por Maria Fazenda.
3: O distrito de Lago, no Niassa, necessita de pelo menos 26 enfermeiras de saúde materno-infantil para responder à procura destes serviços naquela região da província. Neste momento, o distrito conta com 17 parteiras, número considerado insuficiente para cobrir os mais de 153 mil habitantes. O diretor do Serviço Distritais de Saúde, Mulher e Ação Social no Lago, Felisberto Musopela, disse que existem no distrito 24 unidades sanitárias, algumas delas não possuem enfermeiras de saúde materno-infantil. Felisberto Musopela apontou os centros de saúde de Chia, Mandambuzi e Ngofi como os que neste momento necessitam de enfermeira de saúde materno-infantil.
4: Falar concretamente o centro de saúde de Chia, de Mandambuzi, centro de saúde de Ngofi. Então, são algumas dessas unidades sanitárias como exemplo que temos a ausência de enfermeira de saúde materno-infantil e que há tendência de redução naquilo que é a evolução de consultas prenatais. Como sabe, a distribuição dessas enfermeiras tem a ver com a demanda das utentes nessas unidades sanitárias. Portanto, a maior parte das unidades sanitárias tem apenas uma enfermeira. E Metangula Sed é que tem um pouco mais de enfermeiras, incluindo Maniamba e Bandese, que tem duas enfermeiras. Então, por causa deste número ser um pouco exíguo, não conseguimos fazer a cobertura para o total de 24 unidades sanitárias que o nosso distrito dispõe.
3: Diretor dos Serviços Distritais de Saúde, Mulher e Ação Social no Lago, Felisberto Msopela, e a insuficiência de enfermeiras de saúde materno-infantil naquela região da província de Niassa.
0: A Polícia da República de Moçambique, no Niassa, desdobra-se no controle da linha de fronteira para estancar o crime de contrabando de combustíveis de Malawi para Moçambique. Desenvolve a notícia o jornalista Pinto Catawa.
5: A Polícia da República de Moçambique, no Niassa, intensifica ações de fiscalização da linha de fronteira para combater o crime de contrabando de combustíveis de Malawi para Moçambique. Em resultado destas ações, foram apreendidos, no último final de semana, 140 litros de gasolina na zona de fronteira com Malawi e na cidade de Lixinga, bem como vários recipientes vazios usados para a mesma prática criminosa. A existência de redes clandestinas coniventes com as gasolineiras, especializadas no saque e venda de combustível no mercado paralelo, é outro fator que contribui na exiguidade da gasolina nesta província. Assim, um litro de gasolina no mercado clandestino chega a custar o triplo do valor oficial adquirido nos postos de abastecimento, estimado em 101 meticais. Mesmo com o reforço da atividade inspetiva por dirigentes máximos da província, o alto rendimento da venda clandestina da gasolina tem vindo a atrair a entrada de mais membros na rede. Para escapar das medidas punitivas, os integrantes do esquema usam vários mecanismos, desde tráfico de influência a vários níveis até aliciamento.
6: A crise de combustíveis tem afetado de forma significativa a nossa cidade. Este movimento, na maior parte das vezes, tem sido no sentido Malawi para Moçambique e concretamente para as cidades de Lixinga e Coamba, que tem-se ressentido desta aparente crise de combustíveis. E por meio das reuniões que temos realizado, ligação polícia-comunidade no traçado fronteiriço, permite que esta colaboração exista de forma permanente, mas como sabeis, a informação sempre pode chegar a escapar. Vezes sem conta, este movimento de combustíveis é realizado fora daqueles que são os principais pontos de controle da fronteira e acaba consubstanciando esse movimento de entrada, mas usando caminhos ilegais.
5: Chefe de Relações Públicas no comando da PRM no Niassa, Osvaldo Mahando, e o movimento de contrabando da gasolina e venda clandestina na província do Niassa. Emboscada a mototáxis para se apoderar das motorizadas é outro crime que preocupa a Polícia da República de Moçambique no Niassa.
0: Continua a escuta o Jornal do Niassa, transmitido a partir dos estúdios da Rádio Moçambique, em Lixinga. O partido Chama Chama Pentusi, da Tanzânia, reafirma o compromisso de retomar o processo de reforma constitucional num futuro próximo, ao mesmo tempo que ressalta que a reconciliação nacional deve ser uma prioridade naquela região, de onde reporta o nosso correspondente Monteiro Bonifácio.
7: O partido Chama Chama Pentusi reafirma o compromisso de retomar o processo de reforma constitucional num futuro próximo, ao mesmo tempo que ressalta que a reconciliação nacional deve ser uma prioridade para que haja um ambiente de diálogo significativo. O compromisso foi assumido pelo vice-presidente do Chama Chama Pentusi para a Tanzânia Continental, Stephen Wasira, à margem da Conferência Nacional promovida pelo Centro para a Democracia da Tanzânia, na qual partidos políticos e outras partes interessadas analisaram a situação política do país depois das eleições gerais do ano passado e discutiram os passos subsequentes. Stephen Wasira afirma que o compromisso com uma nova Constituição permanece firme, mas justificou a demora que se verifica na retoma das discussões, conforme planificado, os eventos pós-eleitorais. Wasira destacou que a criação de uma Comissão de Reconciliação Nacional é um passo importante rumo a um diálogo nacional mais amplo e abre o caminho para a retoma do processo de reforma constitucional. Observou que o país já possui uma base sólida para as reformas constitucionais, incluindo as opiniões dos cidadãos coletadas nas consultas anteriores, e é de opinião que a próxima fase seja o reaproveitamento do trabalho já realizado ao invés de um novo começo. Stephen Wasira disse que a nova Constituição deve ser fruto da identificação das fragilidades da atual lei-mãe e levar em consideração as propostas e preocupações outrora apresentadas pelas diferentes partes interessadas. A fonte descreveu a Conferência Nacional promovida pelo Centro para a Democracia da Tanzânia como um passo importante para reunir os tanzanianos de diferentes origens a fim de discutir o futuro do país. Entretanto, Salum Malimu, ex-candidato presidencial do partido Chama Cha Mkombozi wa Umma, nas eleições gerais do ano passado, instou aos partidos políticos e outras partes interessadas a resolverem os desafios políticos do país por meio do diálogo. Por seu turno, o vice-presidente do partido ACT Wazalendo para Zanzibar, Ismael Jussa, contestou a ideia de que a Tanzânia precise de mediadores internacionais para alcançar uma reconciliação política significativa. De Zanzibar, Monteiro Bonifácio.
8: A delegação tuniaça, ida dos Jogos Desportivos Escolares Inhambane 2026, entra esta tarde em Lixinga, depois de um descanso no distrito de Kwamba. O repórter Mércio João.
9: Boa tarde, Sampaio Vítor. A delegação de Niassa, ida do 16º Festival Nacional dos Jogos Desportivos Escolares em Inhambane 2026, chega esta tarde na cidade de Lixinga, depois de 4 dias de viagem. A comitiva segue a capital provincial de Niassa, depois de ter pernoitado no distrito de Kwamba, extremo sul da província. Agora, estamos a passar no distrito de Mandimba. Em Lixinga, a delegação é esperada por amigos, familiares, membros do governo, mas também a recepção máxima será feita pela governadora do Niassa, Judite Massengela. A caravana que regressa dos Jogos Escolares é composta por 180 elementos, dentre os quais atletas, treinadores e técnicos de apoio. Comigo, um destes atletas que segue a viagem, meio cansado. Muito boa tarde. O seu nome?
10: Bernardino Jonas.
9: Então, a viagem está quase ao fim.
10: Sim, sim, sim.
9: Como é que está o coração a esta altura, em que já vamos chegar em Chico?
10: Ah, está muito feliz o coração para chegar em casa, dormir à vontade. Sim.
9: Do que é que sente mais saudades?
10: Da minha família. Sim.
9: Está certo. Vamos ouvir mais uma atleta aqui. Olá, boa tarde.
11: Boa tarde, chamo-me Débora.
9: A voz até já não sai.
11: Já não sai, gritei muito. Até já estou a recuperar a minha voz, estava mal.
9: Mas estamos prestes a chegar então em Lixinga. Como é que está o coração a esta altura?
11: Ai, está palpitar, estou muito emocionada. Finalmente vou estar em casa.
9: O que é que mais sente saudades?
11: Da minha mãe, da comida dela.
9: Afinal de contas, 4 dias de viagem não é fácil.
11: Não é fácil, é para quem aguenta, é muita pressão às vezes, sim.
9: Tá certo. Sampaio, assim então vai a viagem de regresso à capital provincial de Niassa. Uma viagem que começou na segunda-feira com pernoita em Inchope, na província de Manica. Depois tivemos um percurso até Mocuba, na província da Zambésia. Ontem, terceiro dia de pernoita e também de viagem, foi feita então no distrito de Kwamba, como bem dissemos, extremo sul da província de Niassa. Agora, seguimos em direção ao distrito de Ingaúma, para depois estarmos mais próximos ainda da capital provincial de Niassa, onde a expectativa é enorme por parte dos atletas que carregam o nome de Niassa, estas então que vêm do Nacional dos Jogos Desportivos Escolares. Um forte abraço de Mércio João e até já.
8: A província de Niassa prepara-se para a sua participação na prova regional norte de futsal, agendada para o próximo mês na província de Nampula. Para o efeito, decorre o torneio provincial da modalidade, visando apurar as 2 equipas que irão representar a província. O vogal da Associação Provincial de Futebol no Niassa, Dário Paulini, recomenda às equipas para que, com antecedência, organizem a documentação dos atletas, de modo a evitar situações que possam colocar em causa a sua participação nesta competição regional. A fonte diz que, do lado da agremiação, está em curso a preparação logística para garantir a preparação da província na competição regional de futebol de salão.
12: A nossa expectativa é que sejam bem representadas as equipes, fazem o melhor, tanto no campeonato distrital como provincial. A ideia é o futsal estar em representação no distrito, estar em representação na província e podemos fazer o melhor nos próximos anos. Nós esperamos que ano após ano ganhemos experiência para conseguirmos alcançar o top 3 do campeonato nacional. Este é o objetivo.
8: Vogal da Associação Provincial de Futebol no Niassa, Dário Paulini, e o nível de preparação da província na prova regional norte da modalidade a ter lugar em Nampula. Música. Está pautada o essencial da informação em notícias que marcam a atualidade provincial neste Jornal do Niassa, que dentre vários assuntos destacou os seguintes temas da atualidade provincial. Pequenos produtores de 11 distritos das províncias do Niassa e Zambésia vão beneficiar dentro deste ano de créditos rotativos. Há necessidade de pelo menos 26 enfermeiras de saúde materno-infantil face à procura destes serviços no distrito do Lago Nuriança. A Polícia da República de Moçambique Nuriança desdobra-se no controle da linha de fronteira para estancar o crime de contrabando de combustíveis de Malawi para Moçambique. A delegação do Nuriança, ida dos Jogos Desportivos Escolares, chega esta tarde em Xinga, depois de um descanso no distrito de Quamba. Despedem-se Sampaio Vitor na edição e apresentação e Bernardo Toliwa na sonorização. Até ao próximo encontro.
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14: Passamos a apresentar informações de interesse público. 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Vamos passar agora a nossa montra sonora.
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13:34, recordar assim o 1º de maio, o agrupamento da Zambésia. Verdes Campos, agora fazer horta no seu quintal e tornando o seu campo muito verde.

o recordar desta grande banda, a banda da província da Zambésia, o grupamento 1º de Maio, cantando aqui Verdes Campos. Vamos verdear os nossos campos, mesmo os nossos quintais. 14:36, Banaba Cameron, Samanguana. Estamos nós a caminhar para a ponta final desta nossa emissão. Voltaremos mais logo a partir das 18h54.

Banaba Camiron aqui na voz de Samanguana. Neste momento em que nós estamos a fazer as nossas despedidas musicais, dedicada a si mulher, No Home No Cry, o lendário Bob Marley.

Esta é a nossa despedida musical. São 14 horas e 48 minutos. Logo a seguir teremos a emissão em Xinyanja. A portuguesa voltará mais logo, a partir das 18 horas e 54 minutos. Assim estamos a fechar com Safi de Sucu.

Obrigada pela atenção que nos dispensaram. Na certeza que tenhamos chegado até assim em perfeitas condições de audição. E que a mesma tenha sido o seu inteiro agrado. Gervásio Robissoni, Josefa Macadona. Grande abraço. Amanhã será um novo dia. Melhor ou pior, não sei. Mas tenho a certeza que será diferente. Até ao próximo encontro.

0: ações para garantir o crescimento económico do país. Detalhes em direto por Horácio Romão. Boa tarde.
1: Muito boa tarde, Daniel Chapo, que falava esta tarde no comício na vila de Kisiko, distrito de Zavala, no âmbito da sua visita de trabalho. Cidinhambane disse que o Fundo de Desenvolvimento Econômico Local e o ProJovem, por iniciativas que estão a galvanizar os projetos da juventude e da mulher. Depois de orientar o comício, o chefe de Estado dirige daqui a pouco, aqui em Kisiko, a sessão extraordinária do Conselho Executivo Provincial, alargada ao Conselho dos Serviços de Representação do Estado, dos administradores distritais e presidentes dos conselhos municipais. Horácio Romão, Kisiko. Boa tarde.
0: Boa tarde. O chefe de Estado insta as comunidades a seguirem as orientações das autoridades governamentais de modo a fazer face aos possíveis impactos do fenómeno El Niño. Daniel Chapo disse ser imperioso que as comunidades façam melhor gestão dos incidentes agrícolas com vista a assegurar a sua disponibilidade em períodos de crise. O Presidente da República indicou igualmente que o Executivo está a reativar os sistemas de água inoperacionais e a proceder à abertura de novas fontes para garantir o abastecimento às comunidades.
2: Este ano vai haver um fenómeno chamado El Niño. Vai haver seca, vai haver falta de água, vai haver falta de chuva. Como estão a ver, janeiro, fevereiro e março deste ano mesmo havia excesso de água. Mas este ano a previsão, principalmente aqui na zona sul, em Inhambane, Gaza e Maputo, a previsão é de seca. Como há de haver seca, temos que nos preparar para podermos ter mais furos de água. Aqueles furos que têm avarias, temos que reparar. Nós, como governo, através do nosso Ministério das Obras Públicas, através do INGD, outros parceiros, já estamos a trabalhar para enfrentarmos este fenómeno El Niño, que vai afetar principalmente as zonas centro e sul. E como estão a ver, nós tínhamos uma situação de frio há duas, três semanas atrás. Mas estes dias, o calor já começou. E a previsão é que este calor vai levar muito tempo. Então temos que começar a nos prepararmos para aguentarmos com este período de seca. Sani. Aquele que puder guardar a produção é melhor. Para aguentarmos até que chegue outro período chuvoso para continuarmos a produzir.
0: O Presidente da República falava esta tarde num comício na vila de Kisiko, no âmbito da visita de três dias que efetua a província de Inhambane. Pequenos produtores de 11 distritos das províncias do Niassa e Zambésia vão beneficiar ainda este ano de créditos rotativos avaliados em cerca de 5 milhões de dólares, o equivalente a 320 milhões de meticais. É uma iniciativa inserida no projeto da Zona Especial de Processamento Agroindustrial no Corredor Integrado do Desenvolvimento Pemba-Lixinga. Jornalista Fernando Tamas.
3: Trata-se de pequenos produtores dos distritos de Chimunila, Marrupa, Quamba, Lago, Mwembe, Mekula e Mecanhelas, no Nias, e dos de Gurue, Milange, Alto Molokwe e Morumbala, na Zambésia, que serão concedidos créditos para aquisição de sementes melhoradas, fertilizantes e kits de irrigação. O diretor-geral do projeto Tunísio Kamba informou que, com esta intervenção, pretende-se aumentar a produção e produtividade agrícola nos distritos abrangidos. Fernando Damas, em Lixinga.
0: A empresa Águas e Saneamento de Maputo desmantelou hoje uma rede clandestina de distribuição de água na localidade de Molotana, distrito de Buan, província de Maputo. Nesta rede clandestina, os implicados faziam desvio da água através de uma canalização paralela antes do contador. A água desviada era depositada em tanques subterrâneos para a posterior venda em caminhões cisternas nas zonas de expansão. O porta-voz da empresa Águas de Maputo, Clésio Sigiane, explica que os implicados chegavam a lucrar diariamente cerca de 10 mil meticais.
4: Esta operação é resultado daquilo que foi a denúncia nas nossas linhas operativas e assim que as equipes tomaram conhecimento, imediatamente fizeram-se ao terreno para poderem identificar aquilo que foi fruto desta investigação.
0: Porta-voz da empresa Águas de Maputo, Clésio Xiziano. Atualidade internacional, o presidente dos Estados Unidos da América garante que se os republicanos vencerem a Câmara dos Representantes e o Senado, vai oferecer 5 mil dólares a cada cidadão americano. Donald Trump deixou esta promessa ontem durante um discurso na Convenção Nacional que decorre em Dallas, no Texas. A proposta custaria mais de

US$1 bilhão, e levanta questões sobre a sua legalidade, sendo descrita pelos democratas como promessa vazia. A promessa foi feita com o objetivo de conseguir mobilizar os militantes para as eleições intercalares a terem lugar no dia 3 de novembro. Apresentamos as notícias próximas às 16 horas.

feitos do pó da terra bela, repleta de riquezas. Mas não te esqueças que nada levas ao retorno dela. Mas lembre-se daquela boa educação passada, daquela linda mãe que faz um pouco de tudo para o filho não lhe faltar nada. Pelo contrário, jogamos esta educação a nada. Então por onde nós vamos, se o egoísmo nos abraça e o amor verdadeiro embarca naquela fumaça? É tristonho ver aquela pobre criança inocente que chora calada, que por fim o sorriso que apenas lhe faltava lhe foi tirada. 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
1: É o regresso do jornalista Nelson Moando para as notícias, mais uma vez. Boa tarde.
2: Boa tarde. O Presidente da República insta as comunidades a seguirem as orientações das autoridades governamentais de modo a fazer face aos possíveis impactos do fenómeno El Niño. Daniel Chapo disse ser imperioso que as comunidades façam melhor gestão dos incidentes agrícolas com vista a assegurar a sua disponibilidade em períodos de crise. O chefe de Estado indicou igualmente que o Executivo está a reativar os sistemas de água inoperacionais e a proceder à abertura de novas fontes para garantir o abastecimento às comunidades.
3: Este ano vai haver um fenómeno chamado El Niño. Vai haver seca, vai haver falta de água, vai haver falta de chuva. Como estão a ver, janeiro, fevereiro e março deste ano mesmo havia excesso de água. Mas este ano a previsão, principalmente aqui na zona sul, Inhambane,

0: para aguentarmos com este período de seca. Aquele que puder guardar a produção é melhor, para aguentarmos até que chegue a outro período chuvoso, para continuarmos a produzir.
1: O presidente da República falava esta tarde num comício na Vila de Quissico, no âmbito da visita de 3 dias que efetua a província de Inhambane. E o chefe de Estado orienta no distrito de Zavala a sessão extraordinária do Conselho Executivo Provincial e Serviços de Representação do Estado em Inhambane, alargada aos administradores distritais e presidentes dos conselhos municipais, em direto junto a seu serviço noticioso, Efraim Macitela. Boa tarde. Não temos o contacto com Efraim Macitela a partir de Inhambane. Prosseguimos com o serviço de notícias. A presidente da Tanzânia, Samia Suluhu Hassan, expressou gratidão ao governo e ao povo moçambicano pela solidariedade manifestada na sequência da morte de seu esposo, Hafid Hamed Hassan. Jornalista Monteiro Bonifácio.
2: Em mensagem, a presidente Samia Suluhu agradece aos moçambicanos que, através da primeira-dama da República, Geta Chapo, se deslocou para Kizinkazi, em Zanzibar, para confortá-la. A presidente Samia Suluhu estendeu os agradecimentos ao povo tanzaniano, ao corpo diplomático acreditado na Tanzânia e à comunidade internacional. Destacou também as mensagens de solidariedade enviadas pelos presidentes de Cuba, da Sérvia, da República Democrática do Congo e de Comores. Entre as organizações internacionais, destacou as do presidente do Conselho Corporativo para a África, do secretário-geral da Organização dos Estados da África, Caraíbe e Pacífico, e da Organização Pan-Africana das Mulheres. Hafid Hamed Hassan perdeu a vida na última segunda-feira e foi a enterrar em Kizinkazi, região sul de Zanzibar, de onde vos falou Monteiro Bonifácio.
1: O Movimento Educação para Todos solicita o apoio da Assembleia da República para a criação do Fundo Nacional de Investimento para a Educação Básica. A agremiação pretende, com a iniciativa, mobilizar recursos internos que serão depositados no referido fundo, com vista a reforçar o financiamento do setor da educação e responder aos principais desafios do ensino básico no país. O pedido foi apresentado esta quinta-feira à Presidente do Parlamento, Margarida Talapa. O oficial de advocacia no Movimento Educação para Todos, Luís Mutondo, justificou que a criação deste fundo pode ser a solução para a redução da dependência externa do país.
3: O Fundo Nacional de Educação Básica poderia reconstruir o modelo tradicional do financiamento, em que apenas olhamos para aquilo que está disponível no Orçamento Geral do Estado, é claramente que vem das receitas públicas, é claramente que vem da ajuda dos parceiros de cooperação, mas também o fundo irá permitir que o nosso Estado possa planificar, sabendo que no próximo ano, por exemplo, teremos 6% que irão para os investimentos e não de forma ad hoc.
1: Oficial de Advocacia no Movimento Educação para Todos, Luís Mutondo. O Gabinete de Informação garante que o novo pacote legislativo da comunicação social vai por fim à era dos prevaricadores que violam os deveres profissionais movidos por interesses pessoais. Neste contexto, o diretor do Gabinfo chama a atenção dos profissionais da comunicação social para a necessidade de fazerem uso responsável e adequado das notícias veiculadas. Luís Canhemba alerta igualmente para a importância de se evitar o plágio, de modo a prevenir eventuais sanções.
4: Os plagiadores terminam com esta lei. Os milicianos digitais, com esta lei, acabou. E se não lerem, só vão perceber que epa, nós já não estamos no ar. A Zap já tirou o nosso canal. Vamos agir retirando os canais do ar, mas também esticando umas boas multas.
1: Luís Canhemba falava hoje em Maputo, numa palestra ministrada aos profissionais de comunicação do Jornal Domingo, sobre o novo pacote legislativo da comunicação social. Atualidade internacional, pelo menos 25 pessoas morreram em consequência de um incêndio que deflagrou num cargueiro atracado no porto da China. De acordo com a imprensa estatal chinesa, cerca de 42 pessoas estavam a bordo e 12 foram retiradas em segurança. Apresentamos as notícias próximas às 17 horas.
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1: As notícias a esta hora apresentadas por Nelson Moento. Muito boa tarde.
2: Boa tarde. O governo de Inhambane possui uma dívida de cerca de 1,5 mil milhões de meticais referente a salários, subsídios, investimentos e fornecedores no período entre 2017 a 2024. Detalhes por Efraim Macitela.
3: O dado foi avançado em instantes pelo governador da província, Francisco Pagula, durante a sessão extraordinária do Conselho Executivo Provincial, alargada aos serviços de representação do Estado, administradores distritais e presidentes dos conselhos municipais. O encontro foi dirigido pelo presidente da República, Daniel Chapo, no quadro da visita de trabalho que efetua a esta província. Apesar da dívida acumulada, o governador destacou que a província registra progressos assinaláveis nos setores de abastecimento de água, rede viária, saúde e no acesso à energia elétrica. De Kisiko, em Zavala, Efraim Macitela.
2: A presidente da Tanzânia, Samia Suluhu Hassan, expressou gratidão ao governo e ao povo moçambicano pela solidariedade manifestada na sequência da morte do seu esposo, Afid Hamer Hassan. Detalhes por Monteiro Bonifácio.
4: Em mensagem, a presidente Samia Suluhu agradece aos moçambicanos que, através da primeira-dama da República, Geta Chapo, se deslocou para Kizinkazi, em Zanzibar, para confortá-la.

0: embarcação em que seguia ter naufragado no distrito de Xemba, em Sofala. Jornalista Mário Malua.
1: Na embarcação artesanal estavam também outras 8 pessoas que foram resgatadas com vida. O naufrágio ocorreu após a embarcação ter embatido num hipopótamo num dos afluentes do rio Zambeze, segundo o administrador do distrito de Xemba. Bento Zeca fez saber que as vítimas são todas da mesma família, acrescentando que estão ainda por apurar as condições em que viajavam na embarcação. Referiu que decorrem as buscas pelo desaparecido numa operação que envolve pescadores e agentes da polícia costeira, lacustre e fluvial. Da Beira, Mário Malua.
0: O Movimento Educação para Todos solicita o apoio da Assembleia da República para a criação do Fundo Nacional de Investimento para a Educação Básica. A agremiação pretende, com a iniciativa, mobilizar recursos internos que serão depositados no referido fundo, com vista a reforçar o financiamento do setor da educação e responder aos principais desafios do ensino básico no país. O pedido foi apresentado esta quinta-feira à Presidente do Parlamento, Margarida Talapa. O oficial de advocacia no Movimento Educação para Todos, Luís Mutondo, justificou que a criação deste fundo pode ser a solução para a redução da dependência externa do país.
2: O Fundo Nacional de Educação Básica poderia reconstruir o modelo tradicional do financiamento, em que apenas olhamos para aquilo que está disponível no Orçamento Geral do Estado. É claramente que vem das receitas públicas, é claramente que vem da ajuda dos parceiros de cooperação, mas também o fundo irá permitir que o nosso Estado possa planificar, sabendo que no próximo ano, por exemplo, teremos 6% que irão para os investimentos e não de forma ad hoc.
0: Oficial de Advocacia no Movimento Educação para Todos, Luís Mutondo. O Gabinete de Informação garante que o novo pacote legislativo da comunicação social vai pôr fim à era dos prevaricadores que violam os deveres profissionais movidos por interesses pessoais. Neste contexto, o diretor do Gabinfo chama a atenção dos profissionais da comunicação social para a necessidade de fazerem o uso responsável e adequado das notícias veiculadas. Luís Canhemba alerta igualmente para a importância de se evitar o plágio, de modo a prevenir eventuais sanções.
3: Os plagiadores terminam com esta lei. Os milicianos digitais, com esta lei, acabou. E se não lerem, só vão perceber que epa, nós já não estamos no ar. A Zap já tirou o nosso canal. Vamos agir retirando os canais do ar, mas também esticando umas boas multas.
0: Luís Canhemba falava hoje em Maputo numa palestra ministrada aos profissionais de comunicação do Jornal Domingo sobre o novo pacote legislativo da comunicação social. Atualidade internacional. As autoridades sul-africanas continuam sem pistas sobre o paradeiro dos 6 cidadãos do país dados como desaparecidos após as devastadoras cheias no Nepal. Numa nota oficial, o Ministério das Relações Exteriores e Cooperação da África do Sul garante que estão a ser feitos todos os esforços para identificar as vítimas do desastre. Entre as várias diligências em curso, está já a ser feita a recolha de amostras de ADN junto dos familiares das pessoas desaparecidas. O balanço provisório das inundações no Nepal é catastrófico. Há registro de cerca de 1.400 vítimas mortais e pelo menos 5.000 pessoas continuam desaparecidas. Apresentamos as notícias próximas às 18 horas.

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1: as notícias a esta hora apresentadas por Nelson Moanto, muito boa noite.
2: Boa noite, Jarcio, Alexandre e ouvinte. População de Zavala, na província de Inhambane, pede ao chefe de Estado a expansão da rede de distribuição de energia elétrica, abastecimento de água e melhoria de vias de acesso. Pormenores da notícia por Daniel Faela.
3: Os residentes de Kisiko apresentaram as preocupações no comício orientado na tarde de hoje pelo chefe de Estado.
4: Magezi aleia, momane kanguto haruani. Avaliva kumadawani mule, kavase mamana.
5: Temos energia, só que a energia passa apenas na via principal, ao sair da via principal, a população ainda não tem energia.
6: Como presidente, nichikombela subsídio, yavamadala, como é que ele se coça na casa, isso é tinchano do amichima.
5: Pedir subsídio de idosos, que a sua alocação não leve mais de 5 meses sem ser alocado.
3: Para a solução destas e de outras preocupações, o presidente da República diz ser necessário a manutenção da paz e da unidade nacional. No prosseguimento da sua visita em Inhambane, o chefe de Estado trabalha esta sexta-feira nos distritos de Panda e Funhaloro, onde irá inaugurar um sistema de abastecimento de água, orientar uma sessão extraordinária do governo distrital e comício, respectivamente. Daniel Faela, a partir de Kisiko.
2: Uma pessoa está desaparecida desde esta quarta-feira, depois de a embarcação em que seguia ter naufragado no distrito de Xembe, em Sofala. Detalhes por Mário Malua.
7: Na embarcação artesanal estavam também outras 8 pessoas que foram resgatadas com vida. O naufrágio ocorreu após a embarcação ter embatido num hipopótamo, num dos afluentes do rio Zambeze, segundo o administrador do distrito de Xemba, Bento Zeca, fez saber que as vítimas são todas da mesma família, acrescentando que estão

0: decorre o processo de reassentamento das pessoas em situação crítica, onde ocorre também a demarcação de terrenos dos 566 projetados, com 250 já parcelados. A informação foi partilhada esta quarta-feira na Matola, na sexta sessão ordinária da Assembleia Provincial de Maputo, durante o informe sobre o ponto de situação de reassentamento das famílias vítimas das cheias e inundações. O governador da província de Maputo, Manuel Tul, diz que o maior desafio é a falta de material de construção de casas para estas famílias e para a provisão dos serviços básicos, estando na busca de parceiros para o apoio.
1: 43 casos de gravidez em alunas foram registados no presente ano letivo em diferentes estabelecimentos de ensino na província de Tete. Orlando Crenecas com o detalhe.
2: As ocorrências deste ano, quando comparadas ao período similar transato, representam aumento de 13,3%. Os distritos de Tete e Matice mais se destacaram na ocorrência de gravidezes escolares neste 2026. Da cidade de Tete, Orlando Canecas.
1: Atualidade internacional. As autoridades sul-africanas continuam sem pistas sobre o paradeiro dos 6 cidadãos do país, dados como desaparecidos após as devastadoras cheias no Nepal. Numa nota oficial, o Ministério das Relações Exteriores e Cooperação da África do Sul garante que estão a ser feitos todos os esforços para identificar as vítimas do desastre. Entre as várias diligências em curso, está já a ser feita a recolha de amostras de ADN junto dos familiares das pessoas desaparecidas. O balanço provisório das inundações no Nepal é catastrófico. Há registro de cerca de 1.400 vítimas mortais e pelo menos 5 mil pessoas continuam desaparecidas. O tempo. A cidade de Tete poderá registrar amanhã 34 graus centígrados de temperatura máxima, seguida de Xai-Xai com 31. Nampula e Pemba 30, Inhambane e Maputo 29, Beira, Quilimane e Vilanculo 28, Moi 27, Lixinga 25 graus centígrados de temperatura máxima. Apresentamos as notícias próximas às 19 horas e 30 minutos inseridas no Jornal da Noite.
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1: São 18 horas e 55 minutos na República de Moçambique. Esta é a transmissão da Rádio Moçambique Studios em Lixinga. Emitimos na banda de 238 metros onda média, com a frequência de 1260 kHz. Para a cidade de Ardores, em FM, estamos em 89.1 MHz. Boa noite, cá estamos então no segmento das nossas atividades em língua portuguesa, neste segundo período, que estender-se-á até muito bem perto das 21 horas com a seguinte programação. Quando forem 19 horas, teremos o Jornal do Niassa. Informações de utilidade pública, os nossos compromissos comerciais e também a nossa palavra amiga, até quando forem 19 horas e 30 minutos, a altura em que teremos o Jornal da Noite em cadeia nacional. Posteriormente, vamos ficar com o informativo. Às 21 horas, o noticiário em cadeia nacional e logo depois o espaço será da interresponsabilidade dos nossos colegas em língua emáqua. Até lá, convosco Sampaio Vítor na cabine de locução, acompanhado tecnicamente por Tijão Pedro Silmani. Nós fazemos votos de uma ótima noite e também ótima recepção aos nossos trabalhos.

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0: Pequenos produtores de 11 distritos das províncias do Niassa e Zambézia vão beneficiar dentro deste ano de créditos rotativos. Há necessidade de pelo menos 26 enfermeiras de saúde materno-infantil face à procura destes serviços no distrito do Lago, no Niassa. A Polícia da República de Moçambique, no Niassa, desdobra-se no controle da linha de fronteira para estancar o crime de contrabando de combustíveis de Malawi para Moçambique. A delegação do Niassa, que participou dos Jogos Desportivos Escolares, já se encontra na cidade de Lixinga. Manchetes do Jornal Provincial do Niassa de hoje, quinta-feira, 10 de setembro de 2026. Editado e apresentado por Sampaio Vitor e Bernardo Toliwa, na sonorização desta dupla, receba votos de uma perfeita audição. Dissemos na abertura deste jornal que pequenos produtores de 11 distritos das províncias do Niassa e Zambézia vão beneficiar dentro deste ano de créditos rotativos. Toda a informação por Fernando Damas.
1: Pequenos produtores de 11 distritos das províncias do Niassa e Zambézia vão beneficiar dentro deste ano de créditos rotativos avaliados em cerca

0: diretor-geral do projeto Tunísio Camba, informou que com esta intervenção pretende-se aumentar a produção e produtividade agrícola nos distritos abrangidos. A fonte acrescentou que a iniciativa visa desenvolver capacidades nos pequenos produtores com vista a alimentar o centro agroindustrial que será implantado no distrito de Quamba até 2029.
1: É um projeto de desenvolvimento espacial, não está-se a pensar em Quamba, está-se a pensar na região e todas as questões que são importantes da logística, da inclusão dos pequenos produtores. E pensando na inclusão dos pequenos produtores, nós vamos lançar ainda este ano um crédito rotativo de cerca de 5 milhões de dólares. Já mapeamos os produtores que vão ter acesso a sementes melhoradas, algumas zonas que vão ter kits de irrigação para aumentar a produção e a produtividade.
0: Neste momento, em Quamba, decorre a implantação de infraestruturas com vista a operacionalizar o parque industrial no âmbito do projeto da Zona Especial de Processamento Agroindustrial ZEPA no Corredor Integrado de Desenvolvimento Pemba-Lixinga. Trata-se do muro de vedação, sistema de abastecimento de água e o Centro de Transformação Agrária.
2: No distrito do Lago Nuniassa, há necessidade de pelo menos 26 enfermeiras de saúde materno-infantil face à procura destes serviços naquela região. Toda a informação por Maria Fazenda.
3: O distrito de Lago Nuniassa necessita de pelo menos 26 enfermeiras de saúde materno-infantil para responder à procura destes serviços naquela região da província. Neste momento, o distrito conta com 17 parteiras, número considerado insuficiente para cobrir os mais de 153 mil habitantes. O diretor do Serviço Distritais de Saúde, Mulher e Ação Social no Lago, Felisberto Mussopela, disse que existem no distrito 24 unidades sanitárias, algumas delas não possuem enfermeiras de saúde materno-infantil. Felisberto Mussopela apontou os centros de saúde de Chia, Mandambuzi e Ngofi como os que neste momento necessitam de enfermeira de saúde materno-infantil.
4: Falar concretamente o centro de saúde de Chia, de Mandambuzi, centro de saúde de Ngofi. Então, são algumas dessas unidades sanitárias como exemplo que temos a ausência de enfermeira de saúde materno-infantil e que há tendência de redução naquilo que é a evolução de consultas prenatais. Como sabe, a distribuição dessas enfermeiras tem a ver com a demanda das utentes nessas unidades sanitárias. Portanto, a maior parte das unidades sanitárias tem apenas uma enfermeira. E Metangula Sede é que tem um pouco mais de enfermeiras, incluindo Maniamba e Bandeze, que tem duas enfermeiras. Então, por causa deste número ser um pouco exíguo, não conseguimos fazer a cobertura para o total de 24 unidades sanitárias que o nosso distrito dispõe.
3: Diretor dos Serviços Distritais de Saúde, Mulher e Ação Social no Lago, Felisberto Mussopela, e a insuficiência de enfermeiras de saúde materno-infantil naquela região da província de Niassa.
2: A Polícia da República de Moçambique no Niassa desdobra-se no controle da linha de fronteira para estancar o crime de contrabando de combustíveis de Malawi para Moçambique. Desenvolve a notícia o jornalista Pinto Catawa.
5: A Polícia da República de Moçambique no Niassa intensifica ações de fiscalização da linha de fronteira para combater o crime de contrabando de combustíveis de Malawi para Moçambique. Em resultado destas ações, foram apreendidos no último final de semana 140 litros de gasolina na zona de fronteira com Malawi e na cidade de Lixinga, bem como vários recipientes vazios usados para a mesma prática criminosa. A existência de redes clandestinas coniventes com as gasolineiras, especializadas no saque e venda de combustível no mercado paralelo, é outro fator que contribui na exiguidade da gasolina nesta província. Assim, um litro de gasolina no mercado clandestino chega a custar o triplo do valor oficial adquirido nos postos de abastecimento, estimado em 101 meticais. Mesmo com o reforço da atividade inspetiva por dirigentes máximos da província, o alto rendimento da venda clandestina da gasolina tem vindo a atrair a entrada de mais membros na rede. Para escapar das medidas punitivas, os integrantes do esquema usam vários mecanismos, desde tráfico de influência a vários níveis até aliciamento.
6: A crise de combustíveis tem afetado de forma significativa a nossa cidade. Este movimento, que na maior parte das vezes tem sido no sentido Malawi para Moçambique e concretamente para as cidades de Lixinga e Quamba, que tem-se ressentido desta aparente crise de combustíveis. E por meio das reuniões que temos realizado, ligação polícia-comunidade no traçado fronteiriço, permite que esta colaboração exista.

0: forma permanente, mas como sabeis, a informação sempre pode chegar a escapar. Vezes sem conta, este movimento de combustíveis é realizado fora daqueles que são os principais pontos de controle da fronteira e acaba com substanciando esse movimento de entrada, mas usando caminhos ilegais.
1: Chefe de Relações Públicas no comando da PRM no Niassa, Osvaldo Mahando, e o movimento de contrabando da gasolina e venda clandestina na província do Niassa. Emboscada a mototáxis para se apoderar das motorizadas é outro crime que preocupa a polícia da República de Moçambique no Niassa.
2: Continua a escuta o Jornal do Niassa, transmitido a partir dos estúdios da Rádio Moçambique, em Lixinga. O partido Chama Chama Pentusi da Tanzânia reafirma o compromisso de retomar o processo de reforma constitucional num futuro próximo, ao mesmo tempo que ressalta que a reconciliação nacional deve ser uma prioridade naquela região, de onde reporta o nosso correspondente Monteiro Bonifácio.
3: O partido Chama Chama Pentusi reafirma o compromisso de retomar o processo de reforma constitucional num futuro próximo, ao mesmo tempo que ressalta que a reconciliação nacional deve ser uma prioridade para que haja um ambiente de diálogo significativo. O compromisso foi assumido pelo vice-presidente do Chama Chama Pentusi para a Tanzânia Continental, Stephen Wasira, à margem da Conferência Nacional promovida pelo Centro para a Democracia da Tanzânia, na qual partidos políticos e outras partes interessadas analisaram a situação política do país depois das eleições gerais do ano passado e discutiram os passos subsequentes. Stephen Wasira afirma que o compromisso com uma nova Constituição permanece firme, mas justificou a demora que se verifica na retoma das discussões, conforme planificado, os eventos pós-eleitorais. Wasira destacou que a criação de uma Comissão de Reconciliação Nacional é um passo importante rumo a um diálogo nacional mais amplo e abre o caminho para a retoma do processo de reforma constitucional. Observou que o país já possui uma base sólida para as reformas constitucionais, incluindo as opiniões dos cidadãos coletadas nas consultas anteriores, e é de opinião que a próxima fase seja o reaproveitamento do trabalho já realizado ao invés de um novo começo. Stephen Wasira disse que a nova Constituição deve ser fruto da identificação das fragilidades da atual Lei Mai e levar em consideração as propostas e preocupações outrora apresentadas pelas diferentes partes interessadas. A fonte descreveu a Conferência Nacional promovida pelo Centro para a Democracia da Tanzânia como um passo importante para reunir os tanzanianos de diferentes origens a fim de discutir o futuro do país. Entretanto, Salum Malimu, ex-candidato presidencial do partido Chama Cha Mkombozi wa Umma, nas eleições gerais do ano passado, instou aos partidos políticos e outras partes interessadas a resolverem os desafios políticos do país por meio do diálogo. Por seu turno, o vice-presidente do partido ACT Wazalendo para Zanzibar, Ismael Jussa, contestou a ideia de que a Tanzânia precise de mediadores internacionais para alcançar uma reconciliação política significativa. De Zanzibar, Monteiro Bonifácio.
2: A delegação do Niassa que participou dos Jogos Desportivos Escolares já se encontra na cidade de Lixinga. Mércio João.
4: A governadora de Niassa, Judite Massengela, encoraja o setor de educação na província a continuar focado na realização de trabalho de identificação de talentos nas escolas para alimentar as diversas modalidades e seleções nacionais. A dirigente que recebeu na tarde desta quinta-feira a delegação que representou Niassa na 16ª edição do Festival Nacional dos Jogos Escolares em Inhambane exigiu, no entanto, a realização de um trabalho mais enérgico na verificação e apuramento dos erros a serem corrigidos imediatamente para a melhoria da pontuação e classificação nas próximas edições do Festival dos Jogos Escolares. O facto da delegação provincial ter ocupado o último lugar, Judite Massengela disse que nem tudo foi reduzido a circunstâncias vazias, pois a província conquistou medalhas e troféus que merecem sua valorização.
5: Estas conquistas não devem representar um ponto de chegada, devem sim constituir uma motivação para trabalharmos muito mais ainda. Queremos que na próxima edição a nossa província não se limite a melhorar os seus resultados individuais, devemos melhorar a nossa classificação geral com uma preparação mais atempada, maior investimento e na formação, identificação dos talentos para acompanhamento das nossas equipas.
4: Em mensagem, os alunos reconheceram ter falhado os objetivos primários da deslocação a Inhambane, mas disseram ter colhido experiência suficiente que vai servir de espelho para o alcance de resultados favoráveis nas próximas edições dos Jogos Escolares.
6: Aprendemos a lidar com a pressão, respeitar os adversários, trabalhar em equipa e compreender que o talento por si só não basta. É preciso treinar mais, trabalhar melhor, ter disciplina e assumir maior compromisso.
4: 7 medalhas, 2 troféus, último lugar foi o saldo da presença de Niassa no 16º Festival Nacional dos Jogos Desportivos Escolares, realizado em Inhambane.
2: A província de Niassa prepara-se para sua participação na Prova Regional Norte de Futsal, agendada para o próximo mês na província de Nampula. Para o efeito, decorre o torneio provincial da modalidade, visando apurar as 2 equipas que irão representar a província. O vogal da Associação Provincial de Futebol no Niassa, Dário Paulini, recomenda as equipas para que, com antecedência, organizem a documentação dos atletas, de modo a evitar situações que possam colocar em causa a sua participação nesta competição regional. A fonte diz que, do lado da agremiação, está em curso a preparação logística para garantir a preparação da província na competição regional de futebol de salão.
7: A nossa expectativa é que sejam bem representadas as equipes, fazem o melhor, tanto no campeonato distrital como provincial. A ideia é o futsal estar em representação no distrito, estar em representação na província e podemos fazer o melhor nos próximos anos. Nós esperamos que ano após ano ganhemos experiência para conseguirmos alcançar o top 3 do campeonato nacional. Este é o objetivo.
2: Vogal da Associação Provincial de Futebol no Niassa, Dário Paulini, e o nível de preparação da província na prova regional norte da modalidade a ter lugar em Nampula. Está pautada o essencial da informação em notícias que marcam a atualidade provincial neste Jornal do Niassa, que dentre vários assuntos destacou os seguintes temas da atualidade provincial. Pequenos produtores de 11 distritos das províncias do Niassa e Zambézia vão beneficiar dentro deste ano de créditos rotativos. Há necessidade de pelo menos 26 enfermeiras de saúde materno-infantil face à procura destes serviços no distrito do Lago Niassa. A Polícia da República de Moçambique, no Niassa, desdobra-se no controle da linha de fronteira para estancar o crime de contrabando de combustíveis de Malawi para Moçambique. A delegação do Niassa, que participou dos Jogos Desportivos Escolares, já se encontra na cidade de Lixinga. Despedem-se Sampaio Vitor na edição e apresentação e Bernardo Toliwa na sonorização. Até ao próximo encontro.
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0: Ouvinte, boa noite. O Presidente da República destaca a união e a coesão dos moçambicanos como condições indispensáveis para o desenvolvimento do país. Daniel Chapo falava hoje num comício em Kisiko, distrito de Zavala, em Inhambane, onde trabalha desde esta quinta-feira. O governo de Inhambane deve mais de 1,5 mil milhões de meticais referentes a salários, subsídios, serviços, funcionamento e investimentos. A Europa poderá enfrentar uma nova crise energética no próximo inverno devido à sua dependência pelos combustíveis fósseis. Estes, os assuntos de destaque do Jornal da Noite desta quinta-feira, 10 de setembro de 2026, dia que foi lançada a 2ª Conferência Internacional de Investimentos da província de Gaza. Mariam Ibrahim está na sonorização e todo o meu orientou-me na edição e apresentação. Boa noite e boa escuta. Boa noite. O Presidente da República destaca a união e a coesão dos moçambicanos como condições indispensáveis para o desenvolvimento do país. Daniel Chapo falava hoje num comício em Kisiko, distrito de Zavala, em Inhambane, onde trabalha desde esta quinta-feira. E foi neste comício em que a população pediu ao chefe do Estado a provisão de mais serviços básicos. Jornalista Horácio Romão.
1: População de Zavala, na província de Inhambane, pede ao chefe de Estado a expansão de energia elétrica, abastecimento de água e melhoria de vias de acesso. Pede igualmente o pagamento regular do subsídio social básico aos idosos desfavorecidos. Os residentes de Kisiko apresentaram as preocupações no comício orientado na tarde de hoje pelo chefe de Estado.
2: Temos energia, só que a energia passa apenas na via principal. Ao sair da via principal, a população ainda não tem energia.
3: Como presidente, nici combela subsídio. Já vamos dar, como é que não se costa na casa, isso é tinchano do amichima.
2: Pedir subsídio de idosos, que a sua alocação não leve mais de 5 meses sem ser alocado.
1: Para a solução destas e de outras preocupações, o Presidente da República diz ser necessário a manutenção da paz e da unidade nacional, Daniel Faela.
4: De facto, Horácio Romão, o Presidente da República, Daniel Chapo, destacou a paz, segurança e unidade nacional como fatores fundamentais para fortalecer o desenvolvimento socioeconômico do país. Daniel Chapo exortou a população para mais união e reforçar a vigilância, por forma a permitir a concretização dos projetos de desenvolvimento.
5: Só vai ser possível continuarmos a construir mais institutos, mais escolas, mais hospitais, mais estradas, mais água, mais energia, mais medicamento, mais livros Mahala para as nossas crianças. Tudo isso só vamos conseguir continuar a fazer se houver paz e segurança.
4: Engajar-se no trabalho para melhorar as condições de vida é outro desafio lançado à população de Zavala, sendo que o governo procura formas de apoiar iniciativas juvenis e outros cidadãos.
5: Nós vamos continuar a financiar para que estes jovens possam desenvolver, ter suas empresas, pagarem salário, dar emprego a outros jovens e desenvolver Moçambique. Essa que é a nossa missão.
4: Presidente da República, Daniel Chapo, no comício de Kisiko, distrito de Zavala, o primeiro agendado nesta missão de governação de proximidade do chefe de Estado à província de Inhambane. Horácio.
1: Resenha do comício orientado na tarde desta quinta-feira pelo Presidente da República, Daniel Chapo, no âmbito da sua visita de trabalho à província de Inhambane. No prosseguimento da sua visita em Inhambane, o chefe de Estado trabalha esta sexta-feira nos distritos de Panda e Funhalouro, onde irá inaugurar um sistema de abastecimento de água, orientar uma sessão extraordinária do governo distrital e comício, respectivamente. Somos Daniel Faela e Horácio Romão, a partir de Kisiko.
0: Presidente da República destaca a união e a coesão dos moçambicanos como condições indispensáveis para o desenvolvimento do país. Permanecemos em Zavala, de onde nos chega a informação segundo a qual o governo de Inhambane deve mais de 1,5 mil milhões de meticais referentes a salários, subsídios, serviços, funcionamento e investimentos. Neste momento, o executivo de Francisco Pagula desdobra-se na mobilização deste montante por forma a pagar a dívida que se arrasta de 2007 a 2025. Como nos dá conta o jornalista Manuel Chimel. Boa noite.
6: Os dados foram avançados esta quinta-feira aqui na Vila de Kisiko, sede do distrito de Zavala, pelo governador de Inhambane durante a sessão extraordinária inserida na visita que o presidente da República, Daniel Chapo, efetuou à província. Nesta sessão, Francisco Pagula falou igualmente da implementação do Fundo de Desenvolvimento Econômico Local, FIDEL, na província.
7: No ano 2025, a província foi dotada de um orçamento de 51.439,62, beneficiando 12 distritos e 6 autarquias. Foi no contexto executado 51.439,62 milhões de meticais, com aprovação e financiamento de 889 projetos que criaram 1.760 empregos, dos quais 50.8 foram para mulheres. Do montante financiado, foram reembolsados até 31 de agosto 4.629,19 mil meticais. Em 2026, foi comunicado à província um valor de 93.570, correspondente a um crescimento de 81,9% em relação ao anunciado ou comunicado em 2025, tendo sido aprovados 1.292 projetos e destes financiados até então 431, o equivalente a 100% do valor liberto, beneficiando os distritos de Inharrime, Jangama, Umuine, Inhassoro, Mabote e Govuro. Ao nível local, existe uma iniciativa denominada Impulso Jovem, onde financiou no ano 2025 96 projetos de jovens num valor global de 5 milhões de meticais, tendo sido reembolsado até então 251,96 mil meticais.
6: No informe apresentado ao Presidente da República, o Governador destacou avanços significativos nas áreas de abastecimento de água, expansão das redes elétrica, viária e sanitária.
7: No primeiro semestre de 2026, efetuadas 1.117 ligações. No seu programa de acesso à energia, a taxa de acesso à energia elétrica é de 50%, 2.097 novas ligações domiciliares, das 39.114 planificadas. Com a entrada em funcionamento do Centro de Saúde de Panga, a província conta com 160 unidades sanitárias, sendo que o raio teórico de acesso aos serviços de saúde primária é de 11,7 km, onde nos próximos 6 meses prevê-se que possa reduzir para cerca de 10,9 com a entrada em funcionamento de 6 centros de saúde que estão em construção. Foram reabilitados 516,8 km de estradas vicinais, construídos 36,7 km e realizada a manutenção de rotina em 954,4 km, com destaque para a intervenção da estrada N240 Pambara-Save e Pambara-Vilanculo.
6: Governador de Inhambane, Francisco Pagula, e os dados do informe apresentado nesta quinta-feira ao Presidente da República, Daniel Chapo. Manuel Schmel, a partir da Vila de Quesseco.
8: Governo de Inhambane procura 1,5 mil milhões de meticais para pagar uma dívida referente a salários, subsídios, serviços, funcionamento e investimentos. O presidente da Assembleia Provincial de Tete diz que os moçambicanos devem capitalizar oportunidades que o governo oferece para gerar renda e melhorar as condições de vida das suas famílias. Adelino Mafunga aponta, a título de exemplo, o Fundo de Desenvolvimento Económico Local, FIDEL, que já é uma realidade e que permite aos cidadãos transformar ideias e iniciativas de negócio em projetos capazes de criar riqueza. Ignacio Gamaio.
9: O presidente da Assembleia Provincial de Tete enaltece o esforço do chefe do Estado, Daniel Chapo, na mobilização de recursos financeiros destinados a impulsionar o desenvolvimento socioeconómico do país, com particular atenção para jovens e mulheres das zonas rurais. Na sua ótica, a disponibilização de diferentes linhas de financiamento, com destaque para o Fundo de Desenvolvimento Económico Local, FIDEL, está a criar oportunidades de geração de renda e emprego nas comunidades, contribuindo para a caminhada de Moçambique rumo à independência económica. O reconhecimento foi feito esta quinta-feira na cidade de Tete, na abertura da 4ª Sessão Ordinária da Assembleia Provincial, que aprecia diversos instrumentos de planificação e governação destinados a orientar o desenvolvimento socioeconómico da província.
10: Lembramos aos mutuários a necessidade de gradualmente reembolsar o valor mediante o contrato que assinaram com o respectivo governo distrital ou com o respectivo Conselho Municipal, dependendo dos casos. Para este ano, 2026, o valor foi duplicado e vai permitir que mais jovens, mais mulheres, mais famílias, mais associações tenham oportunidade de emprego e criar postos de emprego para outros cidadãos, independentemente da cor partidária.
9: Entre as matérias em análise estão o relatório balanço das atividades desenvolvidas pelos órgãos de governação descentralizada provincial, bem como o plano econômico social e o orçamento para 2027. Ignacio Gamay, cidade de Tete.
8: Tendo em vista a mobilização de fundos, a ministra das Finanças, Carla Louveira, convida o empresariado nacional e estrangeiro a olhar para a província de Gaza como um polo fértil e estratégico para o investimento. Rogério Madet.
11: Boa noite. Carla Louveira diz que as potencialidades que Gaza oferece nas áreas de agricultura, pecuária, pesca, mineração, logística, turismo, indústria e comércio, bem como a sua localização geoestratégica, colocam este ponto do país como um destino certo para o investimento sustentável. A ministra das Finanças fez estas considerações esta quinta-feira na capital do país, Maputo, na cerimônia de lançamento da 2ª Conferência Internacional de Investimentos da província de Gaza.
12: A localização geográfica da província de Gaza permite o desenvolvimento de novas infraestruturas logísticas integradas nos corredores ferroviário e rodoviário, integradas igualmente à província e aos países vizinhos, Zimbábue e África do Sul, o que torna e transforma a província de Gaza numa zona de parcerias económicas altamente lucrativas igualmente sustentáveis.
11: Já o governador de Gaza, Alfeu Kunam, pede aos investidores a apostarem na industrialização com vista a transformar as matérias-primas localmente disponíveis, de modo a impulsionar o rápido desenvolvimento desta parcela do país.
13: A nossa visão alinha-se à de Sua Excelência Daniel Francisco Chap, o nosso presidente da República, que defende que o futuro do país não deve limitar-se à exportação de matéria-prima bruta, pelo que precisamos de avançar para o processamento agrário local, na indústria, agroprocessamento, cerâmica, dada a disponibilidade de argila, na produção de materiais de construção e no desenvolvimento de parques industriais associados à mineração e logística.
11: E o presidente da Confederação das Associações Econômicas de Moçambique, Álvaro Massing, assegurou que vai continuar a mobilizar o empresariado nacional e estrangeiro para investir em Gaza, sobretudo na transformação das matérias-primas através das indústrias de processamento.
14: O futuro de Gaza não pode limitar-se a produzir e vender matéria-prima. Precisamos de processamento, meios de conservação, embalagens e centros de distribuição. Produzir é importante. Transformar é estratégico, competir é indispensável.
11: Mais de 300 pessoas, com destaque para investidores nacionais e estrangeiros, embaixadores e governantes, participaram deste evento, cuja conferência terá lugar a 27 e 28 de novembro próximo, na Praia de Pilene, em Gaza. Rogério Maded, em Maputo, boa noite.
8: O secretário-geral da Frelimo visita a província de Gaza a partir desta sexta-feira para o reforço da dinamização do funcionamento dos órgãos locais do partido. Um comunicado recebido na nossa redação indica que a deslocação de Shaquille Abubakar insere-se no compromisso da Frelimo com o aperfeiçoamento da ação política, organizativa e governativa, visando garantir que o partido responda com eficácia às aspirações das populações e aos desafios do desenvolvimento nacional. Durante a visita de 3 dias, o secretário-geral da Frelimo vai dirigir sessões de trabalho com os órgãos provinciais, distritais e municipais, orientadas para a avaliação do funcionamento das estruturas de base e a identificação de prioridades estratégicas para o reforço da governação local e da prestação de serviços às comunidades. A visita constitui um momento de reflexão coletiva e de partilha das principais decisões emanadas na 11ª Conferência Nacional de Quadros da Frelimo, realizada de 21 a 23 de agosto último em Chimoio. Entretanto, o primeiro secretário do Comitê Provincial da Frelimo em Maputo quer ver reforçada a união e coesão dos membros deste partido e dedicarem-se exclusivamente ao trabalho para o alcance da independência económica. Carlos Zavala trabalha no distrito de Marraquém e acompanha a visita o nosso colega Stélio Benizão.
15: O responsável do Departamento de Planificação, Monitoria e Indústrias na Delegação Provincial do Instituto de Amêndoas de Moçambique, em Nampula, Gonçalves Xoxoma, avançou que contribuíram para a superação da meta diferentes atores da cadeia de valor da castanha, com destaque para 320 atores. Gonçalves Xoxoma sublinhou que dos atores o destaque vai para comerciantes iniciais, processadores e exportadores. Xoxoma avançou que os distritos de Mugovolas, Angoche, Larde, Moma, Munapo e Mekonta destacaram-se nesta comercialização da castanha de caju.
16: Mas destes potenciais, existem aqueles que são mais destacados, que é o caso do distrito de Mogovolas, que comercializou perto de 22 mil toneladas das 98 que aqui estamos nos referir. Desta ação, circulou nas mãos dos produtores cerca de 5 milhões de meticais. A comercialização, primeiro, inicia com a questão de a definição dos preços de referência. Na campanha passada, o preço de referência era de 45 meticais, mas ao longo do decurso da campanha tivemos um preço médio ponderado de perto de 51 meticais. Significa que o mercado foi satisfatório.
15: Gonçalves em Xoxoma frisou que da quantidade da castanha de caju produzida, 67 mil toneladas foram exportadas para as repúblicas do Vietnã e da Índia, num processo monitorado pelo Instituto de Amêndoas de Moçambique em Nampula. De onde vos falou Otávio Fonseca.
8: Esta é a notícia da província de Nampula, que dá contas que supera a meta de comercialização da castanha de caju este ano, ao vender perto de 98 mil toneladas desta cultura de rendimento. Dissemos que o primeiro secretário do Comitê Provincial da Frelimo, em Maputo, quer ver reforçada a união e coesão dos membros deste partido e dedicarem-se exclusivamente ao trabalho para o alcance da independência económica. Carlos Zavala trabalha no distrito de Marraquém e acompanha esta visita. O nosso colega Stélio Manhisa.
17: Primeiro secretário da Frelimo na província de Maputo apela à coesão entre os membros do partido, com foco no reforço da vigilância e no combate a ações que podem minar o desenvolvimento do país. Carlos Zavala referiu que a união e coesão interna constituem fatores importantes na implementação das decisões tomadas pelas instâncias superiores para a organização e pleno funcionamento dos órgãos do partido.
18: Entre nós como membro do partido, nos amarmos camaradas. E juntos caminharmos para o bem-estar da nossa organização, que é a Frelimo. A nossa coesão, a nossa união tem que ser permanente. E continuamos a trabalhar e damos resposta à nossa população, que é a razão da nossa existência. E melhorar as condições de vida de todos os moçambicanos, com trabalho.
17: Zavala exorta os membros do partido a se distanciarem de alguns focos de violência que se registram em algumas regiões, dedicando-se apenas ao trabalho desta formação política.
18: Aqueles que não gostam da paz, querem continuar a perturbar a nossa circulação, a nossa economia. E como a presidente apostou na independência econômica. Para ter uma nação econômica temos que trabalhar e produzirmos. E nós queremos produzir, mas não se produz sem paz. E vamos continuar assim disciplinados, firmes e trabalharmos e garantir uma vitória da Frelimo nos próximos momentos.
17: O primeiro secretário da Frelimo na província de Maputo, Carlos Zavala, falava esta quinta-feira à sua chegada no distrito de Marraquém, onde cumpre uma visita de trabalho depois de ter estado por 2 dias na Manhissa. E eu sou Stélio Manhissa, a partir do distrito de Marraquém.
8: Jornal da Noite no seu receptor. São 19 horas e 48 minutos. Subiu de 6 para 9 o número de vítimas mortais devido ao desabamento de uma mina de ouro na zona de Seis Carros nos últimos 2 dias no distrito de Vanduze, em Manica.
19: O administrador do distrito de Vanduze, que esta quinta-feira se deslocou ao local, testemunhou a remoção de mais 3 corpos de garimpeiros que perderam a vida na última quarta-feira. Armando Mude Canhense explicou que foi reforçada a presença policial no local para evitar a invasão de cidadãos que se fazem à zona de Seis Carros para invadir algumas minas.
20: Portanto, consequência disto, temos 6 corpos. Antes de ontem tivemos 3. São homens que descobriram ouro aqui. Era uma estrada aqui, nessa cova onde estão a ver. Mas segundo o relato dos que viveram o cenário, passou um homem, cavou ali acidentalmente, conseguiu uma quantidade de gramas, foi peneirar lá, conseguiu ouro, foi dizendo às outras pessoas, então todos invadiram. Aos poucos acabou ficando uma cova tão grande que estão a ver aqui. Já temos uma força contingente muito grande, já temos uma máquina disponibilizada para fazer o tapamento desta cova e a corrente policial para garantir que a máquina trabalhe sem ser assaltada pelos gumbiros. Porque quem fez isso são gumbiros. Gumbiros são aqueles indivíduos que não têm covas. Então, qualquer cova que eles verem que é provável que tenha alguma coisa, entram e assaltam, sem conhecimento do dono da cova.
19: Alguns corpos de garimpeiros foram entregues a familiares e outros continuam depositados em morgues. Um dos responsáveis da cooperativa mineira Namaumbo, que opera na mina de Seis Carros, disse que a mina onde ocorreu o incidente foi aberta em menos de uma semana e têm sido reportados com frequência casos de desabamentos.
3: Aqui na estrada não tem nenhuma cooperativa que está designada para trabalhar aqui. E aquelas pessoas, pela própria conta própria e o tempo que já pedimos para trabalhar, sem ser cedido, e começaram a exercer as atividades. Nem mesmo a polícia tenta controlar o assunto, porque, na verdade, o trabalho da polícia está sendo grande. Muitas das mortes acontecem na ausência deles.
21: Esse povo foi aberto em menos de uma semana?
3: Em menos de uma semana. Porque em 3 dias depois da operação é onde surgiram primeiro 2 mortes. Que um menino de 16 anos e um idoso, por mais que seja...
19: 9 pessoas perderam a vida nos últimos 2 dias em consequência do desabamento de minas artesanais de ouro na zona de Seis Carros, no distrito de Vanduze, em Manica. A partir da cidade de Chimoio, Moisés Israel.
8: Subiu de 6 para 9 o número de vítimas mortais devido ao desabamento de uma mina de ouro na zona de Seis Carros nos últimos 2 dias no distrito de Vanduze, em Manica. Este é um assunto que a Rádio Moçambique vai continuar a acompanhar a par e passo e vai trazer mais detalhes nos próximos espaços noticiosos. Para já, a cidade da Beira, em Sofala, é palco desde esta quinta-feira do 5º Colóquio Internacional de Direito Processual, que reúne magistrados, juristas, académicos e outros atores da justiça de vários países. O presidente do Tribunal Supremo, Adelino Muxanga, defendeu na abertura do encontro a unificação da legislação sobre a promoção e proteção integral dos direitos da criança, com vista ao reforço da resposta do sistema de justiça aos casos que envolvem menores. Como reporta Santos Nunes.
22: Segundo Adelino Muxanga, a existência de diferentes instrumentos legais pode dificultar a interpretação e aplicação uniforme das normas relacionadas com a proteção da criança. No dizer do presidente do Tribunal Supremo, é fundamental a harmonização da legislação para garantir que os direitos e o superior interesse da criança sejam efetivamente salvaguardados em todas as fases dos processos judiciais.
23: Falar dos direitos da criança é falar do próprio sentido da justiça. O sistema de justiça revela a sua grandeza quando se ocupa especialmente da proteção dos mais vulneráveis, dentre os quais temos as crianças a ocupar um lugar singular. O objetivo central deste 5º colóquio é claro e instrumental: promover a reflexão e capacitação técnica dos magistrados e mais operadores da justiça sobre a aplicação uniforme das leis internas e internacionais de proteção da criança, assegurando em cada decisão judicial o efetivo respeito do superior interesse da mesma.
22: A presidente do Parlamento Infantil, Neide Correia, sublinha a necessidade de as crianças serem ouvidas nos processos de decisões que dizem respeito às suas vidas.
24: Quando falamos dos direitos da criança, estamos a falar de pessoas. Estamos a falar de crianças que vão à escola, que brincam, que têm sonhos e que querem ter um futuro melhor. Mas também estamos a falar de crianças que, infelizmente, enfrentam violência, abuso, exploração, uniões prematuras, trabalho infantil e outras situações que podem comprometer o seu presente e o seu futuro.
22: Sob o lema Promoção e Proteção Integral dos Direitos da Criança, um processo do sistema judicial. O 5º Colóquio Internacional de Direito Processual é organizado pelo Tribunal Supremo com o apoio do Unicef. Estão presentes no evento de 2 dias Moçambique, Angola, África do Sul, Brasil, Portugal, Tanzânia e Zimbábue. Da Beira, Santos Nunes.
8: O novo pacote legislativo da comunicação social vai pôr fim à era dos prevaricadores que violam os deveres profissionais movidos por interesses pessoais. Esta é uma garantia dada hoje em Maputo pelo diretor do Gabinete de Informação, Luís Canhemba. Entretanto, Canhemba lança um alerta aos profissionais de comunicação social. Joana Mauai e os detalhes.
25: Neste contexto, o diretor do Gabinfo, Luís Canhemba, chama a atenção dos profissionais da comunicação social para a necessidade de fazer um uso responsável e adequado das notícias vinculadas e alerta igualmente para a importância de se evitar o plágio, de modo a prevenir eventuais sanções.
26: Os plagiadores terminam com esta lei. Os bandidos, aqueles que ele chamou de milicianos digitais, com esta lei, acabou. Já não há mais nada. Nós vamos agir, não tem como. Vamos agir retirando os canais do ar, mas também esticando umas boas multas.
25: Luís Canhemba falava hoje em Maputo, numa palestra ministrada aos profissionais de comunicação do Jornal Domingo, sobre o novo pacote legislativo da comunicação social. Por outro lado, o diretor do Gabinfo fez saber ainda que o Sindicato Nacional de Jornalistas está a trabalhar num regulamento próprio para garantir que os profissionais de comunicação social possam obter o estatuto de jornalista.
26: O jornalismo é uma profissão nobre, tem que ter a sua carteira. Há pessoas que nem sequer têm requisitos mínimos para esta profissão tão nobre. São esses prevaricadores, acham que ser jornalista é sentar ali numa esquina, na garagem, escrever umas coisinhas e tal, sem nenhum princípio, pirâmide invertida. Não entendem nada, não sabem o que é livre. Basta ter um título bombástico, ter engajamento na internet, ter seguidores, acham que são grandes jornalistas. Esses?
25: O novo pacote legislativo da comunicação social em Moçambique entra em vigor no dia 22 de novembro de 2026, com um processo de divulgação oficial a ser liderada pelo Gabinete de Informação.
8: Na página internacional, saiba que a Europa poderá enfrentar uma nova crise energética no próximo inverno devido à sua dependência pelos combustíveis fósseis. Adelto Magaia, da nossa redação central, desenvolve a notícia.
0: O alerta é do secretário-executivo das Nações Unidas para as Alterações Climáticas, Simon Steele, que considera a dependência das importações de combustíveis fósseis uma das principais vulnerabilidades económicas do continente. O responsável falava esta quarta-feira em Bruxelas perante uma comissão do Parlamento Europeu depois de um verão marcado por calor extremo e elevados prejuízos económicos.
1: This summer of hellish heat comes on top of the ongoing fossil fuel cost crisis.
2: Este verão, com calor infernal, vem em cima de crise de custos de combustíveis fósseis e ambos estão elevando os preços para as famílias, os negócios e os governos. Agora, outra crise de combustíveis fósseis europeia se está a alargar por causa da dependência de combustíveis fósseis.
1: Now, another European winter fuel crisis is looming due to fossil fuel dependency.
0: Segundo dados citados por Steele, os fenómenos climáticos extremos registados durante o verão poderão ter custado à Europa cerca de 180 mil milhões de euros devido à perda de produtividade e às perturbações nos setores alimentar, energético e dos transportes. Perante este cenário, o responsável da ONU defende uma maior aposta nas energias limpas, considerando-as essenciais para garantir segurança energética, preços mais acessíveis e reduzir a dependência europeia dos combustíveis fósseis. Simon Steele apela ainda à União Europeia para que cumpra com os compromissos climáticos assumidos e participe ativamente na COP31, marcada para novembro, na Turquia.
8: Autoridades sul-africanas continuam sem pistas sobre o paradeiro dos 6 cidadãos do país, dados como desaparecidos após as devastadoras cheias no Nepal. Numa nota oficial, o Ministério das Relações Exteriores e Cooperação da África do Sul garante que estão a ser feitos todos os esforços para identificar as vítimas do desastre. Entre as várias diligências em curso, está já a ser feita a recolha de amostras de DNA junto dos familiares das pessoas desaparecidas. O balanço provisório das inundações do Nepal é catastrófico. Há registro de cerca de 1.400 vítimas mortais e pelo menos 5 mil pessoas continuam desaparecidas. Pelo menos 24 crianças morreram hoje na cidade de Bukavu, província do Kivu Sul, no leste da República Democrática do Congo, na sequência de um incêndio que destruiu duas escolas e cerca de 300 casas de madeira. Segundo o vice-governador da província do Kivu Sul, entre as vítimas estão 19 meninas e 5 rapazes. O responsável da cidade de Bukavu disse que as crianças tinham acabado de chegar à escola quando o incêndio começou nas proximidades. O tempo. A cidade de Tete poderá registrar amanhã 34 graus centígrados de temperatura máxima, seguida de Xai-Xai com 31, Nampula e Pemba 30, Inhambane e Maputo 29, Beira, Climane e Vilanculo 28, Chimoio 27 e, por último, Lixinga, poderá ser a mais fresca do país com 25 graus. Caro ouvinte, já não dá para mais. Assinam esta edição, Mariam Ibrahim e Teodomiro Nhantumbo. Uma vez mais, boa noite. Até uma próxima oportunidade.

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1: A aprovação de um novo pacote do Fundo Monetário Internacional pode facilitar a concessão de crédito de outras entidades para o financiamento ao orçamento do Estado moçambicano.
2: A viabilização de um programa com o Fundo Monetário Internacional vai poder abrir portas a Moçambique para que ele consiga obter créditos concessionais muito mais baratos do que aqueles que nós estamos a ter dentro do mercado interno.
1: Este é o tema de fundo da presente edição do Economia e Desenvolvimento. Saudações.
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1: Uma delegação do Fundo Monetário Internacional encontra-se em Maputo para uma missão de 10 dias. O objetivo é avaliar as condições necessárias à negociação de um novo programa de financiamento a Moçambique. É um ato de continuidade a um processo iniciado após o encerramento do anterior acordo entre as partes. A missão, chefiada por Pablo Murphy, deverá manter encontros com o governo, o Banco de Moçambique, o setor privado e instituições financeiras. As discussões estarão centradas na situação macroeconómica do país, reformas em curso ao abrigo da facilidade de crédito alargada. A visita ocorre a pedido do governo e deverá permitir avaliar o cumprimento das recomendações deixadas pelo FMI em junho. A missão que esteve em Maputo tinha por objetivo discutir as medidas necessárias à recuperação da estabilidade macroeconómica e da sustentabilidade da dívida. As atuais negociações remontam a abril do ano passado, quando o governo e o FMI decidiram não avançar com as restantes avaliações do programa, optando por iniciar discussões para um novo acordo mais alinhado com as prioridades e a visão do novo executivo. Em análise da visita do FMI a Moçambique, o analista de assuntos económicos Derek Mulatinho indica que a aprovação de um novo pacote pode facilitar a concessão de crédito de outras entidades para o financiamento ao orçamento do Estado.
2: Nós podemos olhar para esta visita como um momento em que nós ultrapassamos a fase do diagnóstico que era efetuado. Já não estamos num período de uma avaliação, estamos numa fase bastante avançada. Nós poderíamos dizer que já neste momento podemos pressupor que existem discussões técnicas bastante avançadas sobre um eventual programa económico e de crédito alargado, que é o ECF, a ser aprovado, caso o governo de Moçambique, o Fundo Monetário Internacional, entre em acordo. O que se pode dizer é mesmo isto, que estamos numa fase bastante avançada, até olhar para a quantidade de eventos, aquilo que foi sendo referido ao longo dos períodos. Nós podemos recuar um bocadinho para o período de abril em que existiram as discussões iniciais. Depois, em junho, também houve comunicações e que foi referido que eventualmente

0: evolução macroeconómica que o país está a conhecer. Do lado de Moçambique também irá olhar para essas argumentações, até porque nós podemos olhar para um conjunto de medidas que o governo foi adiantando, algumas medidas que foram sendo colocadas à discussão pública. Estamos aqui a olhar para questões relacionadas com a massa salarial, estamos aqui a olhar para questões que estão ligadas à gestão da dívida pública, estamos também a olhar para questões que podem estar ligadas a uma melhoria de gestão de empresas públicas. Nessa perspectiva, também poderíamos revisitar uma das medidas que o governo tomou ao referir que tinha a intenção de colocar parte daquilo que era o capital da TMCL em liquidação. Então, são um conjunto de algumas medidas que parte de algum pressuposto, de algumas medidas que o governo, algumas reformas que está a conduzir, não só a responder àquilo que vinha já referenciado no fundo, no artigo 4 do Fundo Monetário Internacional, mas também a antecipar algumas discussões que é para demonstrar que já existe um TPC, um trabalho que está a ser feito. Mas aqui será necessário e importante perceber de que forma é que essas discussões irão desenrolar. Muitas vezes essas discussões, disse muitas vezes que os acordos levam-nos a programas de austeridade, mas a principal questão não é só a austeridade. Se havendo necessidades de cortes ou de ajustamentos que vão ser feitos à luz de um novo programa, a melhor discussão vai ser que cortes é que serão feitos, como é que o governo consegue equilibrar à luz das discussões os mecanismos de ajustamento, quais são as contrapartidas que poderão ser dadas pelo Fundo Monetário Internacional, que é para poder equilibrar algumas pressões que poderão naturalmente haver. Eu digo isto fazendo referência naturalmente àquilo que está, que está referenciado e conhecido. A contenção da massa salarial, o que é que isso significa? Flexibilidade cambial, o que é que isto significa? Aqui contrapartidas é que nós, ao ajustarmos, ao entender a fórmula como o Fundo Monetário Internacional calcula e valida que existem problemas na flexibilidade cambial, que contrapartidas é que não nos poderiam levar, por exemplo, a uma situação inflacionária, que é aquilo que naturalmente é perseguido pelo Fundo Monetário Internacional.
1: Exato. Doutor, a olhar por estes aspectos todos que fez menção, podemos afirmar que Moçambique tem capacidade ou reúne pelo menos requisitos mínimos para negociar um potencial novo programa de apoio financeiro ao abrigo desta facilidade de crédito alargada?
0: Bom, nós temos requisitos, temos capacidade técnica, podemos olhar para o conjunto de movimentos, até mesmo, primeiro, o facto de ter sido o novo governo, o governo de Moçambique, a tomar a iniciativa de interromper o programa do ISF que estava a decorrer naquele momento porque já não tinha em vista as prioridades nacionais, isto mostra uma alta maturidade do nosso lado a olhar para as nossas prioridades, a olhar para os nossos interesses. Exato. Houve bastante maturidade nesse sentido, a olhar também para o movimento que era a liquidação da questão de zerar a dívida com o Fundo Monetário Internacional, mostra que estrategicamente estamos muito atentos às nossas prioridades internas, estamos muito atentos a questões de interesse nacional e existe um preparo. Naturalmente que isto também deve reforçar a necessidade do governo conseguir um pacote, primeiro que reduza a questão da dívida interna, do endividamento interno. O pacote deve privilegiar isto, a redução do endividamento interno, que é para permitir que a banca nacional possa, de alguma forma, financiar o setor produtivo. Aí nós recuperamos uma margem interna da Banca Nacional para poder investir em projetos produtivos, ao mesmo tempo que nós atuamos em três setores. Nós presumimos, pela análise, que isto também calha em um bom momento, em que é inaugurado um novo governo do Banco Central, uma nova administração, um novo governador e vice-governadora, que vai permitir que parte das decisões e dos aconselhamentos abandonem um bocadinho o cariz pessoal, porque é uma nova equipa que vai ser inaugurada. O tipo de argumentação, a forma de olhar para os temas poderá eventualmente ser um bocadinho diferente, a forma como se também vai aconselhar. Não que isto signifique uma mudança, mas também existe pela parte do Fundo Monetário Internacional interesse em olhar para a profundidade do sistema bancário, concretamente no mercado cambial. Por isso, as questões, algumas delas, que é a parte mais sensível, se calhar mais delicada, que poderá existir, é a questão do mercado cambial. O que se pretende, por aquilo que é referido pelo Fundo Monetário Internacional, é garantir que exista uma transparência nos leilões, por exemplo, do mercado cambial. Isto porque nós temos informações, de acordo com os relatórios que têm sido passados, é que o país tem reservas de importações, reservas internacionais que suportam cerca de 6%.

0: 5 meses de importações. Entretanto, o canal para poder garantir que esta divisa que está ao nível das reservas internacionais chegue a todas as instituições, todos os bancos que operam aqui para poder financiar as nossas importações, é que pode não estar relativamente mais oleado e mais doseado. Haverá algum trabalho aí a fazer. E sabemos que também existem divergências do ponto de vista de cálculo do câmbio, que é entendido que existe necessidade de flexibilidade cambial. Do nosso lado, de acordo com as informações até que são partilhadas com o Fundo Monetário Internacional, disse que, ainda que exista um controle relativo do preço do câmbio do metical, não é exatamente igual à forma como o Fundo Monetário Internacional está a calcular. Então, essas discussões passarão por olhar para estas questões, mas nós temos sempre de considerar as contrapartidas que sejam suficientes, primeiro, para garantir que exista financiamento ao setor produtivo da economia, garantir que se transforme a dívida interna para a dívida concessional via Fundo Monetário Internacional, que é para poder libertar os bancos, que é para garantir uma maior profundidade dentro do sistema financeiro.
1: Exato. Ao olhar por estes aspectos todos que nós fizemos menção aqui, vamos olhar que vantagem entraria um novo acordo para Moçambique no âmbito deste apoio financeiro e quais são os aspectos que Moçambique deve prestar bastante atenção, tirando o da dívida que já fez menção aqui?
0: Bom, repara o seguinte, a maior questão aqui, ou o maior tema com o Fundo Monetário Internacional não é necessariamente o valor do pacote ou do programa que nós poderemos alcançar, mas é aquilo que o Fundo Monetário Internacional permite viabilizar aos outros mercados, que é garantir que existe uma credibilidade. Qualquer relatório que é produzido por essas instituições informam aos mercados internacionais sobre a forma como nós estamos a gerir os nossos processos, concretamente processos de gestão da dívida, política monetária, crescimento macroeconómico, gestão de risco e vários outros itens que são controlados pelos outros mercados internacionais.
1: Pois.
0: Ou seja, a viabilização de um programa com Fundo Monetário Internacional vai poder abrir portas a Moçambique para que ele consiga obter créditos concessionais muito mais baratos do que aqueles que nós estamos a ter dentro do mercado interno.
1: Uhum.
0: Na altura em que o governo de Moçambique, ou o Estado moçambicano, recorre a um endividamento interno, estamos a dizer que, primeiro, expomos as instituições financeiras a um risco soberano, porque poderá, eventualmente, em algum momento, dadas as circunstâncias que o país possa estar a atravessar, existir momentos de instabilidade que façam com que o governo não consiga honrar com os compromissos internos. Sendo a taxa de juros relativamente mais baixa, havendo um acordo com o Fundo Monetário Internacional, estamos a dizer que estamos a libertar os bancos da obrigação, porque é mais, como eu posso dizer, mais atrativo financiar o Estado do que financiar as empresas. Aí os bancos passam a ter maior capacidade de poder financiar as empresas, que é o setor produtivo da economia, que essas possam produzir, gerar empregos, gerar imposto para o próprio Estado, que também responde a questões de consolidação fiscal, a arrecadação tributária por aí em diante, que são parte das vantagens. Mas também tem outra vantagem, que nós reduzimos a parte do risco soberano que as nossas instituições financeiras estão expostas. Elas podem financiar internamente, também podem recorrer aos mercados internacionais. Mas também, essas são as vantagens. Existem, naturalmente, algumas desvantagens, que é, primeiro, a questão é que pode existir questões de austeridade, por exemplo, ligadas a congelamento de salários, congelamento de promoções, a questão da gestão da massa salarial. Também pode existir alguns perdedores ao nível do mercado cambial. Aqueles que se beneficiam de um mercado menos transparente podem perder, mas isso garante que, de alguma forma, a depender da forma como tudo isto é discutido, o governo pode apresentar argumentos que sejam claros e plausíveis por causa da questão da massa salarial, também pode oferecer contrapartidas do lado da gestão da dívida, a questão das empresas públicas e por aí em diante. Vai depender muito da nossa capacidade de esgrimir. O que nós temos de ter certeza, que é claro, já houve um trabalho prévio. Há questões, há reformas que estão a ser conduzidas pelo governo, que é para garantir que parte das questões que possam ser colocadas já possam ir com um nível de execução superior ao que poderia acontecer caso estivéssemos apenas à espera deste agreement que eventualmente possa acontecer agora ou em dezembro, caso a discussão se prolongue.
1: Analista de Assuntos Económicos, Derek Mulatinho, em torno da visita da missão do Fundo Monetário Internacional a Moçambique. Outras notas de atualidade económica nacional dão conta que Maputo acolheu esta quinta quinta-feira, o Economic Briefing. No evento, foi apresentada a 22ª edição do relatório de índice de robustez empresarial referente ao segundo trimestre de 2026. O detalhe da informação por Jeremias Mondiana.
2: O ministro dos Transportes e Logística insta o setor privado a tirar proveito das oportunidades criadas pelo governo no âmbito das parcerias público-privadas. João Macomb destacou a disponibilização de 10% em todos os projetos de desenvolvimento capital que poderá crescer até 51% nos próximos anos. O governante falava em Maputo durante o Economic Briefing, uma iniciativa da Confederação das Associações Económicas de Moçambique, CTA, que serviu para apresentar o relatório do Índice de Robustez Empresarial referente ao segundo trimestre deste ano. Matlombe reiterou que, com o conjunto de iniciativas em curso, o governo pode estimular a participação de moçambicanos em negócios para gerar autossustentabilidade.
3: Nós, como governo, e também por forma a estimular a participação das empresas nacionais, tomamos a decisão de todas as PPPs que nós lançamos, tem que haver participação de moçambicanos e eles têm que participar via Bolsa de Valores. Neste momento, nós, como é de conhecimento também do setor empresarial, o governo aprovou alguns projetos no setor logístico, setor económico, que também são projetos de interesse e de participação 100% do setor empresarial, quer Estado e setor privado.
2: Por seu turno, o presidente da Confederação das Associações Económicas de Moçambique diz que as atividades económicas registaram ligeira recuperação no segundo trimestre deste ano, de 55% para 58% no índice do ambiente macroeconómico. Segundo Álvaro Massing, a melhoria foi influenciada pelo aumento ligeiro da procura agregada à estabilidade cambial e evolução de taxas de juro, com impacto no acesso ao crédito. Massing referiu que o índice de robustez empresarial registrou igualmente uma subida de 26% para 27%.
4: Como corolário desta conjuntura complexa, o índice de robustez empresarial registrou um aumento de 26% para 27%, evidenciando uma melhoria tímida de apenas um ponto percentual, mas que ganha significado quando consideramos o contexto em que as empresas estão a operar, marcado por sucessivos choques e constrangimentos. Também registamos uma redução dos prejuízos médios por unidade produzida, que passam de 522 para 483 meticais.
2: Presidente da CTA, Álvaro Massing, no Economic Briefing, um espaço promovido em parceria com a Bolsa de Valores de Moçambique e o BCI, que reflete os resultados económicos do segundo trimestre deste ano.
1: Iniciamos o nosso périplo pela atualidade económica internacional, fazendo escala no Malawi, onde há o registro de queda do preço de comercialização do café. Correspondente Sérgio Sixpence.
5: Os preços do café caíram 23,8% no início da época de vendas deste ano, com os dados a mostrarem que o café processado primário está a ser negociado a 16 mil kwachas por quilograma, cerca de 590 meticais, abaixo dos cerca de 21 mil kwachas, cerca de 775 meticais por quilograma do ano passado. A Associação de Café do Malawi atribuiu a queda dos preços ao aumento da produção no Brasil e no Vietnã, dois dos principais produtores mundiais de café. As cooperativas locais de café manifestaram preocupação com a magnitude da queda, embora o secretário-geral da Associação de Café do Malawi, Kondwani Nanchukwa, ter insistido que os preços ainda são melhores do que os praticados nos países vizinhos. Rodney Mbowe, gestor de desenvolvimento da cooperativa de produtores de café POCA, sediada em Rumbi, lamentou esta queda dos preços, mas acrescentou que a sua firma está determinada a atingir a meta de produção de 200 toneladas métricas este ano. O Malawi produz atualmente 1.000 toneladas de café, contra um pico de 7.000 toneladas que atingiu nos últimos 5 anos. Os dados do Relatório Econômico Anual do Governo do Malawi de 2026 mostram que os valores das exportações de café têm oscilado nos últimos anos, subindo para 2,8 milhões de dólares em 2021, caindo para 1,1 milhões de dólares em 2022 e depois subindo para 1,6 milhões de dólares em 2023 e 3,4 milhões de dólares em 2024. Durante o lançamento da estratégia decenal para o café no Malawi em novembro passado, a ministra da Agricultura, Irrigação e Desenvolvimento Hídrico, Rosa Mbilisi, afirmou que o plano poderia transformar o setor numa cadeia de valor robusta capaz de gerar 240 milhões de dólares anualmente até 2040. Entretanto, terminou esta quinta-feira a época de comercialização do tabaco de 2026, depois de 21 semanas de compra e venda desta cultura de rendimento. O mercado foi afetado pelas queixas dos agricultores em relação aos baixos preços. O encerramento decorre de uma avaliação da indústria sobre o fluxo de tabaco para os mercados, que revelou que a maior parte da colheita deste ano já foi vendida. O relatório de vendas da HL Tobacco Sales Limited indica que, na semana 19, foram vendidos 142,3 milhões de quilogramas de tabaco, tendo sido arrecadados 282,4 milhões de dólares a um preço médio de 1,98 dólares por quilo. No mesmo período do ano passado, foram vendidos 205,3 milhões de quilogramas, gerando uma receita de 517 milhões de dólares a um preço médio de 2,52 dólares por quilograma, o que indica que a receita está 43% abaixo do ano anterior. Esta época, o número de compradores de tabaco desceu de 11 para 8 empresas. Na última campanha, o tabaco, considerado o principal produto gerador de divisas no Malawi, representando cerca de 50% das receitas cambiais, gerou um recorde de 542 milhões de dólares a um preço médio de 2,46 dólares por quilograma. O tabaco continua, assim já o dissemos, a ser a principal fonte de divisas do Malawi, contribuindo com 15% para a economia nacional, e a indústria sustenta milhões de pessoas ao longo da sua cadeia de valor. Sérgio Sixpence, em Blantyre.
1: De Blantyre, no Malawi, seguimos para Joanesburgo, na África do Sul, de onde nos chegam notas sobre a sua participação na 8ª Cimeira dos BRICS. Correspondente Eduardo Figurão.
6: O presidente sul-africano Cyril Ramaphosa participa este fim de semana em Nova Delhi, na Índia, na 18ª Cimeira dos BRICS, que se realiza sob o lema Construir para a Resiliência, Inovação, Cooperação e Segurança. O encontro terá como foco o reforço da cooperação dos BRICS através de uma agenda de desenvolvimento centrada nas pessoas, a expansão do comércio e do investimento, a melhoria da cooperação financeira e institucional e o avanço da reforma nas Nações Unidas e das instituições financeiras internacionais. Os BRICS é uma organização intergovernamental e uma aliança geopolítica das principais economias de mercado emergentes. Inicialmente, o bloco era uma aliança dos governos do Brasil, Rússia, Índia, China e África do Sul. No entanto, o estatuto de membro de pleno direito foi posteriormente alargado a governos como o Egito, Etiópia, Indonésia, Irão, Arábia Saudita e Emirados Árabes Unidos. O Ministério Sul-Africano de Emprego e Trabalho está a intensificar os esforços para promover o cumprimento da legislação laboral através de uma campanha de expansões relâmpago em toda a província de Mpumalanga, abrangendo os três principais distritos, nomeadamente Nkangala, Gatsibande e Ekhazeni. A campanha, que iniciou no passado dia 7, vai decorrer até esta sexta-feira. As expensões relâmpago fazem parte do mandato deste Ministério de proteger os trabalhadores, promover condições de trabalho decentes e garantir que os empregadores cumpram as leis laborais da África do Sul. As expensões centram-se, entre outros aspectos, nas condições de trabalho, o horário, a remuneração, as licenças e os contratos de trabalho. O ministro da Eletricidade e Energia da África do Sul, Hosientso Ramahopa, confirma que a cidade do Cabo vai acolher, próxima semana, a Cimeira Africana de Hidrogênio. A Cimeira vai reunir governos africanos, investidores internacionais, sociedade civil, academia e especialistas em tecnologia para explorar o potencial do continente como líder global em hidrogênio verde. Terá como foco demonstrar os progressos tangíveis na implementação de projetos, financiamento, desenvolvimento de infraestruturas e industrialização em todo o continente africano. O Ministério assegura que o hidrogênio verde oferece à África do Sul e ao continente a oportunidade de desempenhar um papel de liderança no mercado global de hidrogênio verde devido aos seus recursos de energia renováveis de classe mundial, a abundância de minerais críticos e a procura industrial. Os preços dos combustíveis na África do Sul poderão registrar um aumento acentuado no próximo mês de outubro. Os dados mais recentes do Fundo Central de Energia mostram uma significativa sub-recuperação que poderá levar a preços mais elevados se as condições atuais de mercado se mantiverem. Os preços da gasolina podem subir entre R$ 1,80 e R$ 2 por litro, enquanto os preços do gasóleo podem aumentar até R$ 2,40. Por enquanto, estes números são apenas previsões, com os preços finais a dependerem dos preços internacionais do petróleo, do rand e de outros fatores antes do ajustamento final. Os produtores sul-africanos de cereja têm agora acesso a um dos maiores mercados de cereja do mundo. O ministro da Agricultura, William Alcamp, assinou um protocolo que permite a exportação de cerejas sul-africanas para a China. O acordo foi assinado com a Administração-Geral das Alfândegas da China. Este país importou quase 587 mil toneladas de cerejas em 2025, no valor aproximado de US$ 3 bilhões, o equivalente a mais de US$ 192 bilhões. O governo sul-africano afirmou que a abertura do mercado pode incentivar o investimento na indústria local de cerejas e criar cerca de 600 novos postos de trabalho. Disse que o acordo prevê o acesso com tarifa zero para as cerejas sul-africanas, de acordo com o acordo quadro entre os dois países. E as cerejas podem não ser os únicos frutos sul-africanos a caminho da China.
7: O espaço que se segue é reservado às notas económicas que marcaram a presente semana e são a seguir apresentadas por Ignacio Gamay.
8: O Estado moçambicano já mobilizou mais de 45 mil milhões de meticais, equivalentes a cerca de 616 milhões de euros, através de 10 emissões de obrigações do Tesouro realizadas desde janeiro deste ano. Segundo dados da Bolsa de Valores de Moçambique, a mais recente operação corresponde à 10ª emissão de obrigações do Tesouro de 2026, realizada em agosto, permitiu ao Estado captar 5,2 mil milhões de meticais, cerca de 71,7 milhões de euros. A operação foi efetuada por subscrição direta e teve como finalidade a titularização de dívida contraída pelo Estado junto de fornecedores. O Banco Africano de Desenvolvimento assegura que vai conceder garantias ao projeto hidroelétrico de Impandancua numa intervenção que deverá facilitar a mobilização do financiamento necessário para a implementação do empreendimento. Segundo Rômulo Correia, as garantias do BAD deverão contribuir para reduzir os riscos associados ao projeto e criar melhores condições para a participação de instituições financeiras e investidores no financiamento do empreendedorismo. A discussão surge meses depois do Banco Africano de Desenvolvimento ter manifestado interesse em apoiar, através de garantias de risco, o desenvolvimento do projeto Mpanankua, incluindo a infraestrutura de transporte de energia associada à futura central hidroelétrica. O mercado cambial moçambicano encerrou a semana de 31 de agosto a 4 de setembro de 2026, com estabilidade na taxa de referência e uma ligeira apreciação do metical nas operações realizadas pelos bancos comerciais com o público. No mercado monetário interbancário, os dados revelam simultaneamente instituições com necessidades de financiamento e bancos com excedentes de liquidez depositados no Banco de Moçambique, sinalizando uma distribuição desigual da liquidez no sistema financeiro. Durante o período em análise, a taxa média das operações overnight entre bancos manteve-se em 9,25%, enquanto as taxas de facilidades permanentes e dos leilões monetários permaneceram praticamente inalteradas. Cerca de US$ 128 milhões, o equivalente a mais de 8 mil milhões de meticais, serão aplicados na implementação do programa Jobs Now, uma iniciativa do governo destinada a acelerar a criação de postos de trabalho e melhorar a empregabilidade dos jovens. O programa deverá apoiar empresas com capacidade de gerar emprego, ao mesmo tempo que aposta na formação e preparação dos jovens para responder às necessidades e exigências do mercado de trabalho. A iniciativa lançada no último fim de semana pelo presidente da República, Daniel Chapo, surge como uma aposta no fortalecimento das oportunidades de emprego e na criação de melhores condições para a participação dos jovens no mercado de trabalho. No fecho desta resenha económica, recordemos os êxitos da FACIM. A Alemanha foi distinguida como o melhor país expositor durante a cerimônia de encerramento da maior montra de negócios de Moçambique. A distinção foi atribuída por um júri e entregue numa cerimônia dirigida pela primeira-ministra Bem-vinda Levy, que também reconheceu a África do Sul como o segundo melhor país expositor e a Tailândia na terceira posição. No evento, o Brasil foi distinguido como país de honra, numa edição marcada igualmente pela participação dos Emirados Árabes Unidos, que receberam um reconhecimento especial pela sua estreia na FACIM.
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7: É o ponto final da presente edição do Economia e Desenvolvimento, na qual destacamos que a aprovação de um novo pacote do Fundo Monetário Internacional pode facilitar a concessão de crédito de outras entidades para o financiamento ao orçamento do Estado moçambicano.
0: A viabilização de um programa com o Fundo Monetário Internacional vai poder abrir portas a Moçambique para que ele consiga obter créditos concessionais muito mais baratos do que aqueles que nós estamos a ter dentro do mercado interno.
7: Analista de Assuntos Económicos, Derek Mulatinho, recebo os cumprimentos de despedida de Gerson Jamis na edição e apresentação e Musaji Galibo na sonorização.
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1: São 20 horas e 30 minutos em Moçambique. 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

20 horas e 41 minutos em Moçambique. Ouvimos aqui José Mocavel, Balada para Minhas Filhas. E agora aqui Neymar Alfredo, Praia Feliz. Ótima noite na nossa companhia.

0: precisamente 20 horas e 58 minutos em toda a República de Moçambique.
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0: 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Ouvinte, o tempo já não dá para mais, não dizer o nosso muito obrigado pelo calor da sua audiência. Eu sou Sampaio Vítor, por aqui fico com promessas de gastar numa próxima oportunidade. Dentro de instantes teremos o noticiário em cadeia nacional e logo depois os nossos colegas em língua emáqua. Boa noite.
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0: precisamente 21 horas em Moçambique. A sua atenção no noticiário em cadeia nacional.
1: As notícias a esta hora, apresentadas por Vítor Rufino. Muito boa noite.
2: Boa noite, Gércio Alexandre. Boa noite, ouvinte. Subiu de 6 para 9 o número de mortos na sequência do desabamento esta quarta-feira de uma mina de ouro na zona de Seis Carros, distrito de Vanduze, em Manica. O administrador do distrito de Vanduze, que esta quinta-feira se deslocou ao local, testemunhou a remoção de mais 3 corpos de garimpeiros. Armando Canhães explicou que foi reforçada a presença policial no local para evitar que as pessoas tenham acesso às minas.
3: Já temos uma força, contingente muito grande. Já temos uma máquina disponibilizada para fazer o tapamento desta cova e a corrente policial para garantir que a máquina trabalhe sem ser assaltada pelos gumbiros. Porque quem fez isso são gumbiros. Gumbiros são aqueles indivíduos que não têm covas. Então, qualquer cova que eles verem que é provável que tenha alguma coisa, entram e assaltam, sem conhecimento do dono da cova.
2: Um dos responsáveis da cooperativa mineira de Namaumbo, que opera nas minas de Seis Carros, disse que a mina onde ocorreu o incidente foi aberta há uma semana e tem sido reportados com frequência casos de desabamento. O presidente da República reitera que a paz, segurança e unidade nacional são fatores indispensáveis para o desenvolvimento econômico do país. Daniel Chapo falava esta quinta-feira num comício orientado em Kisiko, distrito de Zavala, no primeiro dia de visita à província de Inhambane.
4: Só vai ser possível continuarmos a construir mais institutos, mais escolas, mais hospitais, mais estradas, mais água, mais energia, mais medicamento, mais livros Mahala para as nossas crianças. Tudo isso só vamos conseguir continuar a fazer se houver paz e segurança.
2: O chefe do Estado encorajou a população de Zavala a empenhar-se no trabalho para melhorar as condições de vida e garantiu apoio contínuo do governo e várias iniciativas juvenis focadas no autoemprego. A ministra das Finanças convida o empresariado nacional e estrangeiro a olhar para a província de Gaza como um polo fértil e estratégico para o investimento. Carla Louveira diz que as potencialidades que a província de Gaza oferece nas áreas de agricultura, pecuária, pesca, mineração, logística, turismo, indústria e comércio colocam a região num destino certo para investimentos sustentáveis. A ministra das Finanças intervia esta quinta-feira na cidade de Maputo, na cerimónia de lançamento da 2ª Conferência Internacional de Investimentos da província de Gaza.
5: A localização geográfica da província de Gaza permite o desenvolvimento de novas infraestruturas logísticas integradas nos corredores ferroviário e rodoviário, integradas igualmente à província e aos países vizinhos, Zimbábue e África do Sul, o que torna e transforma a província de Gaza numa zona de parcerias económicas altamente lucrativas e igualmente sustentáveis.
2: Por seu turno, o governador de Gaza, Alfeu Kun, apela aos investidores a apostar na industrialização para a transformação da matéria-prima disponível na província. O presidente do Tribunal Supremo defende a unificação da legislação sobre a promoção e proteção dos direitos da criança para o reforço da resposta do sistema de justiça nos casos que envolvem menores. Segundo Adelino Muxanga, a existência de diferentes instrumentos legais pode dificultar a interpretação e aplicação uniforme das normas relacionadas com a proteção da criança. O presidente do Tribunal Supremo falava esta quinta-feira na cidade da Beira, em Sofala, na abertura do 5º Colóquio Internacional de Direito Processual, que reúne magistrados, juristas,

0: decisão judicial, o efetivo respeito pelo superior interesse da mesma.
1: Sob o lema Promoção e Proteção Integral dos Direitos da Criança, um compromisso do sistema judicial, o 5º Colóquio Internacional de Direito Processual é organizado pelo Tribunal Supremo com o apoio do Unicef. O secretário-geral da Frelimo visita a província de Gaza a partir desta sexta-feira para o reforço da dinamização do funcionamento dos órgãos locais do partido. Um comunicado recebido na nossa redação indica que a deslocação de Shaquille Abubakar insere-se no compromisso da Frelimo com o aperfeiçoamento da ação política, organizativa e governativa, visando garantir que o partido responda com eficácia às aspirações das populações e aos desafios do desenvolvimento nacional. Durante 3 dias na província de Gaza, o secretário-geral da Frelimo vai dirigir sessões de trabalho com os órgãos provinciais, distritais e municipais, orientadas para avaliação do funcionamento das estruturas de base. A visita constitui um momento de reflexão coletiva e de partilha das principais decisões emanadas na 11ª Conferência Nacional de Quadros da Frelimo, realizada de 21 a 23 de agosto último em Chimoio, província de Manica. Na atualidade internacional, pelo menos 24 crianças morreram esta quinta-feira na cidade de Bukavu, província do Kivu Sul, no leste da República Democrática do Congo, na sequência de um incêndio que destruiu 2 escolas e cerca de 300 casas de madeira. Segundo o vice-governador da província de Kivu Sul, entre as vítimas estão 19 meninas e 5 rapazes. O responsável informou igualmente que 29 pessoas ficaram feridas no incêndio. Fechamos com o tempo. A cidade de Tete pode registrar esta sexta-feira 34 graus centígrados de temperatura máxima, seguida de Xai-Xai com 31 graus. Nampula e Pemba 30, Inhambane e Maputo 29, Beira, Quilimane e Vilanculo 28, Chimoio 27, Lixinga 25 graus centígrados de temperatura máxima. Apresentamos as notícias a esta hora, as próximas às 22 horas.

0: 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Os programas Meu Kit, Meu Emprego, Fundo de Apoio à Iniciativa Juvenis, FAIS, Fundo de Desenvolvimento Econômico Local, FIDEL, Programa Mais Peixe e Pro Mulher, envolvem maioritariamente as mulheres e são programas concebidos para promover a inclusão financeira, reduzir as desigualdades de género e combater a pobreza. Estivemos em Nacodala, fizemos a entrega de bolsas para cerca de 72 mil jovens a nível nacional, dos quais 56 mil são mulheres, cerca de 70%. Vamos capacitar estas jovens ou raparigas para o empreendedorismo e no fim da capacitação, cada rapariga vai receber 100 mil meticais sem necessidade de reembolso para começar com o negócio.
1: Presidente da República, Daniel Chapo.

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1: As notícias são apresentadas por Vitor Rufino. Boa noite.
2: Boa noite, Helena Pitoro. Boa noite, ouvinte. Subiu de 6 para 9 o número de mortos na sequência do desabamento esta quarta-feira de uma mina de ouro na zona de Seis Carros, distrito de Vanduze, em Manica. O administrador do distrito de Vanduze, que esta quinta-feira se deslocou ao local, testemunhou a remoção de mais 3 corpos de garimpeiros. Armando Canhães explicou que foi reforçada a presença policial no local para evitar que as pessoas tenham acesso às minas.
3: Já temos uma força contingente muito grande, já temos uma máquina disponibilizada para fazer o tapamento desta cova e a corrente policial é para garantir que a máquina trabalhe sem ser assaltada pelos gumbiros. Porque quem fez isso são os gumbiros. Os gumbiros são aqueles indivíduos que não têm covas. Então, qualquer cova que eles ver que é provável que tenha alguma coisa, entram e assaltam, sem conhecimento do dono da cova.
2: Um dos responsáveis da cooperativa mineira de Namaumbo, que opera nas minas de Seis Carros, disse que a mina onde ocorreu o incidente foi aberta há uma semana e têm sido reportados com frequência casos de desabamento. O presidente da República reitera que a paz, segurança e unidade nacional são fatores indispensáveis para o desenvolvimento econômico do país. Daniel Chapo falava esta quinta-feira num comício orientado em Kisiko, distrito de Zavala, no primeiro dia de visita à província de Inhambane.
4: Só vai ser possível continuarmos a construir mais institutos, mais escolas, mais hospitais, mais estradas, mais água, mais energia, mais medicamento, mais livros Mahala para as nossas crianças. Tudo isso só vamos conseguir continuar a fazer se houver paz e segurança.
2: O chefe do Estado encorajou a população de Zavala a empenhar-se no trabalho para melhorar as condições de vida e garantiu apoio contínuo do governo e várias iniciativas juvenis focadas no autoemprego. A ministra das Finanças convida o empresariado nacional e estrangeiro a olhar para a província de Gaza como um polo fértil e estratégico para o investimento. Carla Louveira diz que as potencialidades que a província de Gaza oferece nas áreas de agricultura, pecuária, pesca, mineração, logística, turismo, indústria e comércio colocam a região num destino certo para investimentos sustentáveis. A ministra das Finanças intervia esta quinta-feira na cidade de Maputo, na cerimónia de lançamento da 2ª Conferência Internacional de Investimentos da província de Gaza.
5: A localização geográfica da província de Gaza permite o desenvolvimento de novas infraestruturas logísticas integradas nos corredores ferroviário e rodoviário, integradas igualmente à província e aos países vizinhos, Zimbábue e África do Sul, o que torna e transforma a província de Gaza numa zona de parcerias económicas altamente lucrativas e igualmente sustentáveis.
2: Por seu turno, o governador de Gaza, Alfeu Kun, apela aos investidores a apostar na industrialização para a transformação da matéria-prima disponível na província. O presidente do Tribunal Supremo defende a unificação da legislação sobre a promoção e proteção dos direitos da criança para o reforço da resposta do sistema de justiça nos casos que envolvem menores. Segundo Adelino Muxanga, a existência de diferentes instrumentos legais pode dificultar a interpretação e aplicação uniforme das normas relacionadas com a proteção da criança. O presidente do Tribunal Supremo falava esta quinta-feira na cidade da Beira, em Sofala, na abertura do 5º Colóquio Internacional de Direito Processual, que reúne magistrados, juristas, acadêmicos e outros atores da justiça de vários países.
6: Falar dos direitos da criança é falar do próprio sentido da justiça. O sistema de justiça revela a sua grandeza quando se ocupa especialmente da proteção dos mais vulneráveis, dentre os quais temos as crianças a ocupar um lugar singular. O objetivo central deste 5º colóquio é claro e instrumental: promover a reflexão e capacitação técnica dos magistrados e mais operadores da justiça sobre a aplicação uniforme das leis internas e internacionais de proteção da criança, assegurando em cada decisão judicial o efetivo respeito pelo superior interesse da mesma.
2: Sob o lema Promoção e Proteção Integral dos Direitos da Criança, um compromisso

e aos desafios do desenvolvimento nacional. Durante 3 dias, na província de Gaza, o secretário-geral da Frelimo vai dirigir sessões de trabalho com os órgãos provinciais, distritais e municipais, orientadas para avaliação do funcionamento das estruturas de base. A visita constitui um momento de reflexão coletiva e de partilha das principais decisões emanadas na 11ª Conferência Nacional de Quadros da Frelimo, realizada de 21 a 23 de agosto último em Chimoio, província de Manica. Na atualidade internacional, pelo menos 24 crianças morreram esta quinta-feira na cidade de Bukavu, província do Kivu Sul, no leste da República Democrática do Congo, na sequência de um incêndio que destruiu 2 escolas e cerca de 300 casas de madeira. Segundo o vice-governador da província de Kivu Sul, entre as vítimas estão 19 meninas e 5 rapazes. O responsável informou igualmente que 29 pessoas ficaram feridas no incêndio. Fechamos com o tempo. A cidade de Tete pode registrar esta sexta-feira 34 graus centígrados de temperatura máxima, seguida de Xai-Xai com 31 graus. Nampula e Pemba 30, Inhambane e Maputo 29, Beira, Quilimane e Vilanculo 28, Chimoio 27, Lixinga 25 graus centígrados de temperatura máxima. Apresentamos as notícias a esta hora, as próximas às 23 horas e 30 minutos, no último jornal.

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0: Conhece já a seguir as notas que serão desenvolvidas no último jornal por Júlio Mavota. Boa noite.
1: Helena Pitório, ouvinte, boa noite. São tópicos para o último jornal. Subiu para 9 o número de vítimas mortais devido ao desabamento de uma mina de ouro no distrito de Vanduze, em Manica. População de Izavala, em Inhambane, pede ao chefe de Estado a expansão da rede de distribuição de energia elétrica, abastecimento de água e melhoria de vias de acesso. Fora de portas, 24 crianças morreram hoje na província do Kivu Sul, na República Democrática do Congo, na sequência de um incêndio que destruiu duas escolas e cerca de 300 casas de madeira. Helena, eu volto pontualmente às 23 horas e 30 minutos para o desenvolvimento destas e outras notas da atualidade nacional e internacional no último jornal. Até já.
0: Muito bem, Júlio, uma volta até já.
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1: Ultimul jurnal. Ouvinte, boa noite, bem-vindo ao último jornal. São destaques desta edição. Subiu para 9 o número de vítimas mortais devido ao desabamento de uma mina de ouro no distrito de Vanduze, em Manica. População de Zavala e Inhambane pede ao chefe de Estado a expansão da rede de distribuição de energia elétrica, abastecimento de água e melhoria das vias de acesso. Fora de portas, 24 crianças morreram hoje na província do Kivu Sul, na República Democrática do Congo, na sequência de um incêndio que destruiu duas escolas e cerca de 300 casas de madeira. Acompanhe já a seguir o desenvolvimento destas e outras notas da atualidade nacional e internacional. Jerônimo Mwamba está na sonorização e Júlio Mavota na edição e apresentação. Uma vez mais, boa noite e votos de uma ótima audição. Subiu de 6 para 9 o número de vítimas mortais devido ao desabamento de uma mina de ouro na zona de Seis Carros nos últimos dois dias no distrito de Vanduze, Manica. Moisés Sayela e o detalhe.
2: O administrador do distrito de Vanduze, que esta quinta-feira se deslocou ao local, testemunhou a remoção de mais três corpos de garimpeiros que perderam a vida na última quarta-feira. Armando Mude Canhense explicou que foi reforçada a presença policial no local para evitar a invasão de cidadãos que se fazem à zona de Seis Carros para invadir algumas minas.
3: Portanto, consequência disto, temos seis corpos. Ontem, antes de ontem, tivemos três. São homens que descobriram ouro aqui. Era uma estrada aqui, nessa cova onde estão a ver. Mas, segundo o relato dos que viveram o cenário, passou um homem, cavou ali acidentalmente, conseguiu uma quantidade de gramas, foi peneirar lá, conseguiu ouro, foi dizendo às outras pessoas, então todos invadiram. Aos poucos acabou ficando uma cova tão grande que estão a ver aqui. Já temos uma força contingente muito grande, já temos uma máquina disponibilizada para fazer o tapamento desta cova e a corrente policial é para garantir que a máquina trabalhe sem ser assaltada pelos gumbiros. Porque quem fez isso são gumbiros. Gumbiros são aqueles indivíduos que não têm covas. Então, qualquer cova que eles verem que é provável que tenha alguma coisa, entram e assaltam, sem conhecimento do dono da cova.
2: Alguns corpos de garimpeiros foram entregues a familiares e outros continuam depositados em morgues. Um dos responsáveis da cooperativa mineira Namaumbo, que opera na mina de Seis Carros, disse que a mina onde ocorreu o incidente foi aberta em menos de uma semana e têm sido reportados com frequência casos de desabamentos.
4: Aqui na estrada não tem nenhuma cooperativa que está designada para trabalhar aqui. E aquelas pessoas, pela própria conta própria e o tempo que já pedimos para trabalhar, sem ser cedido, e começaram a exercer as atividades. Nem mesmo a polícia tenta controlar o assunto, porque, na verdade, o trabalho da polícia está sendo grande. Muitas das mortes acontecem na ausência deles.
5: Essa cova foi aberta em menos de uma semana?
4: Em menos de uma semana. Porque em três dias depois da operação é onde surgiram primeiro dois mortos. Que um menino de 16 anos e um idoso, por mais que seja...
2: 9 pessoas perderam a vida nos últimos dois dias em consequência do desabamento de minas artesanais de ouro na zona de Seis Carros, no distrito de Vanduze, em Manica. A partir da cidade de Chimoio, Moisés Sayela.
1: População de Zavala na província de Inhambane pede ao chefe de Estado a expansão da rede de distribuição de energia elétrica, abastecimento de água e melhoria das vias de acesso. Pedidos formulados na tarde desta quinta-feira durante um comício popular orientado pelo presidente da República, Daniel Chapo, no primeiro dia de trabalho à chamada Terra de Boa Gente. Jornalista Horácio Romão.
6: Pede igualmente o pagamento regular do subsídio social básico aos idosos desfavorecidos. Os residentes de Kisiko apresentaram as preocupações no comício orientado na tarde de hoje pelo chefe de Estado.
7: Magezi aleia, momane kangutu haruani. Avaliva com a dawani moleca, você mamana.
8: Temos energia, só que a energia passa apenas na via principal. Ao sair da via principal, a população ainda não tem energia.
9: Como presidente, nici combela subsídio. Yava madala, como é que se costa na casico, isso é tinchano do amichima.
8: Pedir subsídio de idosos, que a sua alocação não leve mais de 5 meses sem ser alocado.
6: Para a solução destas e de outras preocupações, o presidente da República diz ser necessário a manutenção da paz e da unidade nacional, Daniel Faela.
10: De facto, Horácio Romão, o presidente da República, Daniel Chapo, destacou a paz, segurança e unidade nacional como fatores fundamentais para fortalecer o desenvolvimento socioeconômico do país. Daniel Chapo exortou a população para mais união e reforçar a vigilância, por forma a permitir a concretização dos projetos de desenvolvimento.
11: Só vai ser possível continuarmos a construir mais institutos, mais escolas, mais hospitais, mais estradas, mais água, mais energia, mais medicamento, mais livros Mahala para as nossas crianças. Tudo isso só vamos conseguir continuar a fazer se houver paz e segurança.
10: Engajar-se no trabalho para melhorar as condições de vida é outro desafio lançado à população de Zavala, sendo que o governo procura formas de apoiar iniciativas juvenis e outros cidadãos.
11: Nós vamos continuar a financiar para que estes jovens possam desenvolver, ter suas empresas, pagarem salário, dar emprego a outros jovens e desenvolver Moçambique. Essa que é a nossa missão.
10: Presidente da República, Daniel Chapo, no comício de Kisiko, distrito de Zavala, o primeiro agendado nesta missão de governação de proximidade do chefe de Estado à província de Inhambane, Horácio.
6: Resenha do comício orientado na tarde desta quinta-feira pelo presidente da República, Daniel Chapo, no âmbito da sua visita de trabalho à província de Inhambane. No prosseguimento da sua visita em Inhambane, o chefe de Estado trabalha esta sexta-feira nos distritos de Panda e Funhaloro, onde irá inaugurar um sistema de abastecimento de água, orientar uma sessão extraordinária do governo distrital e comício, respectivamente. Somos Daniel Faela e Horácio Romão, a partir de Kisiko.
1: Ainda em Zavala, o chefe de Estado orientou uma sessão extraordinária do Conselho Executivo Provincial, Manuel Chimele.
12: Boa noite. Governo de Inhambane trabalha na mobilização de recursos com vista ao pagamento da dívida acumulada, estimada em 1,5 mil milhões de meticais. A dívida é referente ao período compreendido entre 2007 e 2025 e corresponde aos salários, subsídios, funcionamento e investimentos. Os dados foram avançados esta quinta-feira aqui na Vila de Kisiko, sede do Distrito de Zavala, pelo governador de Inhambane durante a sessão extraordinária inserida na visita que o presidente da República, Daniel Chapo, efetuou à província. Nesta sessão, Francisco Pagula falou igualmente da implementação do Fundo de Desenvolvimento Econômico Local, FIDEL, na província.
13: No ano 2025, a província foi dotada de um orçamento de 51.439,62, beneficiando 12 distritos e 6 autarquias. Foi no contexto executado 51.439,62 milhões de meticais, com aprovação e financiamento de 889 projetos que criaram 1.760 empregos. Em 2026 foi comunicado à província um valor de 93.570, correspondente a um crescimento de 81,9% em relação ao anunciado ou comunicado em 2025, tendo sido aprovados 1.292 projetos.
12: No informe apresentado ao Presidente da República, o Governador destacou avanços significativos nas áreas de abastecimento de água, expansão das redes elétrica, viária e sanitária.
13: No primeiro semestre de 2026, efetuadas 1.117 ligações. No seu programa de acesso à energia, a taxa de acesso à energia elétrica é de 50%, 2.097 novas ligações domiciliares, das 39.114 planificadas. Com a entrada em funcionamento do Centro de Saúde de Panga, a província conta com 160 unidades sanitárias, sendo que o raio teórico de acesso aos serviços de saúde primária é de 11,7 km, onde nos próximos 6 meses prevê-se que possa reduzir para cerca de 10,9 com a entrada em funcionamento de 6 centros de saúde que estão em construção. Foram reabilitados 516,8 km de estradas vicinais, construídos 36,7 km e realizada a manutenção de rotina em 954,4 km, com destaque para a intervenção da estrada N240 Pambara-Save e Pambara-Vilanculo.
12: Governador de Inhambane, Francisco Pagula, e os dados do informe apresentado nesta quinta-feira ao presidente da República, Daniel Chapo. Manuel Schmel, a partir da Vila de Quisseco.
1: Lançada hoje em Maputo, a segunda Conferência Internacional de Investimentos da província de Gaza. E a ministra das Finanças, Carla Louveira, convida o empresariado nacional e estrangeiro a olhar para a província de Gaza como um polo fértil e estratégico para o investimento. Jornalista Rogério Madede.
14: Carla Louveira diz que as potencialidades que Gaza oferece nas áreas de agricultura, pecuária, pesca, mineração, logística, turismo, indústria e comércio, bem como a sua localização geoestratégica, colocam este ponto do país como um destino certo para um investimento sustentável.
15: A localização geográfica da província de Gaza permite o desenvolvimento de novas infraestruturas logísticas integradas nos corredores ferroviário e rodoviário, integradas igualmente à província e aos países vizinhos, Zimbábue e África do Sul, o que torna e transforma a província de Gaza numa zona de parcerias económicas altamente lucrativas, igualmente sustentáveis.
14: Já o governador de Gaza, Alfeu Kunam, pede aos investidores a apostarem na industrialização com vista a transformar as matérias-primas localmente disponíveis, de modo a impulsionar o rápido desenvolvimento desta parcela do país.
16: A nossa visão alinha-se à de Sua Excelência Daniel Francisco Chapo, o nosso presidente da República, que defende que o futuro do país não deve limitar-se à exportação de matéria-prima bruta, pelo que precisamos de avançar para o processamento agrário local, na indústria, agroprocessamento, cerâmica, dada a disponibilidade de argila, na produção de materiais de construção e no desenvolvimento de parques industriais associados à mineração e logística.
14: E o presidente da Confederação das Associações Econômicas de Moçambique, Álvaro Massing, assegurou que vai continuar a mobilizar o empresariado nacional e estrangeiro para investir em Gaza, sobretudo na transformação das matérias-primas através das indústrias de processamento.
17: O futuro de Gaza não pode limitar-se a produzir e vender matéria-prima. Precisamos de processamento, meios de conservação, embalagens e centros de distribuição. Produzir é importante. Transformar é estratégico, competir é indispensável.
14: Mais de 300 pessoas, com destaque para investidores nacionais e estrangeiros, embaixadores e governantes, participaram deste evento, cuja conferência terá lugar a 27 e 28 de novembro próximo, na Praia de Belene, em Gaza.
1: Ministra das Finanças, Carla Louveira, convida o empresariado nacional e estrangeiro a olhar para a província de Gaza como um polo fértil e estratégico para o investimento. Já o antigo estadista moçambicano Joaquim Chissano apela ao corpo diplomático acreditado em Maputo para mobilizar os investidores dos seus países com vista a explorarem as potencialidades disponíveis na província de Gaza. De novo, chamamos em antena o jornalista Rogério Madede.
14: Joaquim Chissano diz que os embaixadores devem servir de elo de ligação entre a província de Gaza, Moçambique e os seus países, dinamizando os investimentos com benefício mútuo. Chissano falava esta quinta-feira, aqui em Maputo, no lançamento da segunda Conferência Internacional de Investimentos da província de Gaza, na qualidade de padrinho deste evento.
18: Esperamos que o corpo diplomático seja um verdadeiro elo entre Gaza, Moçambique e os mercados internacionais, levando aos seus países uma mensagem clara sobre as oportunidades existentes na nossa província e ajudando a aproximar não apenas os governos, mas também as empresas, as instituições e os povos. A diplomacia econômica deve servir para transformar a amizade entre as nações em projetos concretos, benefícios partilhados e maior proximidade entre os nossos povos.
14: E para o empresariado nacional, Chissano apontou as principais áreas estratégicas para os investimentos na província de Gaza.
18: Aos empresários e investidores nacionais, faço um apelo especial. Não olhem para Gaza apenas como um mercado consumidor. Olhem para Gaza como uma plataforma de produção, de negócios e de expansão empresarial. Invistam na agricultura e agroindústria. Invistam na produção animal. Invistam no turismo. Invistam na indústria transformadora. Invistam na logística e nos transportes. Invistam na energia. Invistam na economia azul. Invistam na economia verde. Invistam nas novas tecnologias e na indústria criativa.
14: A segunda Conferência Internacional de Investimentos da Província de Gaza, cujo lançamento decorreu esta quinta-feira em Maputo, terá lugar de 27 a 28 de novembro próximo na Praia de Belene, em Gaza. Roger Maded, boa noite.
1: O presidente do Tribunal Supremo defende a unificação da legislação sobre a promoção e proteção integral dos direitos da criança, com vista ao reforço da resposta do sistema de justiça aos casos que envolvem menores. Jornalista Santos Nunes.
19: Segundo Adelino Muxanga, a existência de diferentes instrumentos legais pode dificultar a interpretação e aplicação uniforme das normas relacionadas com a proteção da criança. Muxanga falava esta quinta-feira na cidade da Beira, em Sofala, na abertura do 5º Colóquio Internacional de Direito Processual, que reúne magistrados, juristas, académicos e outros atores da justiça de vários países. No dizer do presidente do Tribunal Supremo, é fundamental a harmonização da legislação para garantir que os direitos e o superior interesse da criança sejam efetivamente salvaguardados em todas as fases dos processos judiciais.
20: Falar dos direitos da criança é falar do próprio sentido da justiça. O sistema de justiça revela a sua grandeza quando se ocupa especialmente da proteção dos mais vulneráveis, dentre os quais temos as crianças a ocupar um lugar singular. O objetivo central deste 5º colóquio é, claro e instrumental, promover a reflexão e capacitação técnica dos magistrados e mais operadores da justiça sobre a aplicação uniforme das leis internas e internacionais de proteção da criança, assegurando em cada decisão judicial o efetivo respeito pelo superior interesse da mesma.
19: A presidente do Parlamento Infantil, Neide Correia, sublinha a necessidade de as crianças serem ouvidas nos processos de decisões que dizem respeito às suas vidas.
21: Quando falamos dos direitos da criança, estamos a falar de pessoas. Estamos a falar de crianças que vão à escola, que brincam, que têm sonhos e que querem ser um futuro melhor. Mas também estamos a falar de crianças que, infelizmente, enfrentam violência, abuso, exploração, uniões prematuras, trabalho infantil e outras situações que podem comprometer o seu presente e o seu futuro.
19: Sob o lema Promoção e Proteção Integral dos Direitos da Criança, um processo do sistema judicial. O 5º Colóquio Internacional de Direito Processual é organizado pelo Tribunal Supremo com o apoio do Unicef. Estão presentes no evento de 2 dias Moçambique, Angola, África do Sul, Brasil, Portugal, Tanzânia e Zimbábue. Da Beira, Santos Nunes.
1: O movimento Educação para Todos solicita o apoio da Assembleia da República para a criação do Fundo Nacional de Investimento para a Educação Básica. Desenvolve a notícia o jornalista Paulino Nunes, da Redação Central de Informação.
22: A agremiação pretende, com a iniciativa, mobilizar recursos internos que serão depositados no referido fundo, com vista a reforçar o financiamento do setor da educação e responder aos principais desafios do ensino básico no país. O pedido foi apresentado esta quinta-feira à Presidente do Parlamento, Margarida Talapa. O oficial de advocacia no Movimento Educação para Todos, Luís Mutondo, justificou que a criação deste fundo pode ser a solução para a redução da dependência externa do país.
23: O Fundo Nacional de Educação Básica poderia reconstruir o modelo tradicional do financiamento, em que apenas olhamos para aquilo que está disponível no Orçamento Geral do Estado. É claramente que vem das receitas públicas, é claramente que vem da ajuda dos parceiros de cooperação. Mas também o fundo irá permitir que haja uma previsibilidade naquilo que é a orçamentação em Moçambique e sua execução, para que o nosso Estado possa planificar de forma plurianual, em que se planifica sabendo que no próximo ano, por exemplo, teremos 6% que irão para os investimentos e não de forma ad hoc.
22: O porta-voz da Assembleia da República, Uriel Chimane, manifestou na ocasião a abertura do Parlamento para acolher o debate desta proposta.
24: O senhor Presidente considerou este movimento da sociedade civil uma instituição, uma agremiação muito importante. Ela acolheu esta proposta, porém, devendo, na altura em que será remetida à consideração da Assembleia da República, a Assembleia da República dar o seu devido tratamento, não sendo totalmente responsável em termos de elaboração do próprio projeto.
22: O Movimento Educação para Todos diz estar em contactos com o Ministério da Educação e Cultura para assegurar a adoção da proposta de criação do Fundo Nacional de Investimento para a Educação Básica.
1: Gabinete de Informação garante que o novo pacote legislativo da comunicação social vai pôr fim à era dos prevaricadores que violam os deveres profissionais movidos por interesses pessoais. Jornalista Joana Mauai, da Redação Central de Informação.
0: Neste contexto, o diretor do Gabinfo, Luís Canhamba, chama a atenção dos profissionais da comunicação social para a necessidade de fazer um uso responsável e adequado das notícias vinculadas e alerta igualmente para a importância de se evitar o plágio, de modo a prevenir eventuais sanções.
2: Os plagiadores terminam com esta lei. Os bandidos, aqueles que ele chamou de milicianos digitais, com esta lei, acabou, já não há mais nada. E se não lerem, só vão perceber que epa, nós já não estamos no ar. A Zap já tirou o nosso canal, já tirou o nosso canal do ar. Nós vamos agir, não tem como. Vamos agir retirando os canais do ar, mas também esticando umas boas multas.
0: Luís Canhamba falava hoje em Maputo, numa palestra ministrada aos profissionais de comunicação do Jornal Domingo, sobre o novo pacote legislativo da comunicação social. Por outro lado, o diretor do Gabinfo fez saber ainda que o Sindicato Nacional de Jornalistas está a trabalhar num regulamento próprio para garantir que os profissionais de comunicação social possam obter o estatuto de jornalista.
2: Da mesma forma que os médicos têm uma carteira profissional, os advogados têm, o jornalismo é uma profissão nobre, tem que ter a sua carteira profissional. E com isto vamos acabar também com algumas coisas. Há pessoas que nem sequer têm requisitos mínimos para esta profissão tão nobre, que andam aí. São esses plagiadores, são esses prevaricadores. Acham que ser jornalista é sentar ali numa esquina, na garagem, escrever umas coisinhas e tal, pá, sem nenhum princípio, pirâmide invertida. Não entende nada, não sabe o que é lead. Basta ter um título bombástico, ter engajamento na internet, ter seguidores, acham que são grandes jornalistas. Esses, acabou.
0: O novo pacote legislativo da comunicação social em Moçambique entra em vigor no dia 22 de novembro de 2026, com um processo de divulgação oficial a ser liderada pelo Gabinete de Informação.
1: No ar, o último jornal. As bancadas da Frelimo, Renamo e MDM na Assembleia Provincial de Tete convergem na ideia segundo a qual o diálogo constitui a principal via para consolidar a paz, condição indispensável para que Moçambique avance rumo à conquista da independência econômica. Jornalista Ignacio Gamay.
3: Os chefes das três bancadas entendem que nenhum país consegue alcançar resultados econômicos e sociais sustentáveis enquanto estiver mergulhado em situação de instabilidade, defendendo por isso o reforço da cultura de diálogo e da unidade nacional. O chefe da bancada do MDM, Carlos Chataíca, considera que o mês de setembro assume particular importância para recordar aos moçambicanos a responsabilidade coletiva de preservar a paz e evitar comportamentos que possam colocar em causa a estabilidade do país.
4: Olhemos para os desafios da nossa nação com coragem. Sem reconciliação verdadeira, não há desenvolvimento. Abrindo a janela do diálogo para promover a estabilidade sociopolítica e livre circulação, eliminando os pensamentos e situações de guerra, assim como o terrorismo no norte de Moçambique.
3: Por seu turno, o chefe da bancada da Renamo, Manuel Nhampenza, manifesta otimismo quanto à possibilidade dos moçambicanos transformar o diálogo numa oportunidade para ultrapassar divergências e reforçar os laços de unidade nacional.
5: A bancada da Renamo reafirma que continuará a pautar-se pelos princípios da justiça e apresentando nesta Assembleia todas as preocupações transmitidas pela população.
3: Já o chefe da bancada da Frelimo, Sérgio Nhama, defende que os moçambicanos inspirados na visão do presidente da República, Daniel Chapo, devem manter o foco na preservação da paz e na promoção do desenvolvimento nacional.
25: É o partido Frelimo que garante a participação democrática na vida política nacional. Por isso, a Frelimo continuará a ser o guia do povo moçambicano, sob liderança do presidente Chapo.
3: Apesar das diferentes políticas que caracterizam as três formações representadas na Assembleia Provincial de Tetuán, os respectivos chefes das bancadas partilham na convicção de que o diálogo deve prevalecer para que o país possa concentrar esforços na resolução dos seus principais desafios econômicos e sociais. Ignacio Gamay, Cidade de Tete.
1: O secretário-geral da Frelimo visita a partir desta sexta-feira a província de Gaza para o reforço da dinamização do funcionamento dos órgãos locais do partido. Um comunicado de imprensa recebido na nossa redação indica que a deslocação de Shaquille Abubakar insere-se no compromisso da Frelimo com o aperfeiçoamento da ação política, organizativa e governativa, visando garantir que o partido responda com eficácia às aspirações das populações e aos desafios do desenvolvimento nacional. Durante 3 dias, o secretário-geral da Frelimo vai dirigir sessões desta formação política com órgãos provinciais e distritais, avaliando o funcionamento das estruturas de base e a identificação de prioridades estratégicas para o reforço da governação local e da prestação de serviços às comunidades. Primeiro secretário da Frelimo na província de Maputo apela à coesão entre os membros do partido, focando-se no reforço da vigilância e combate a ações que possam minar o desenvolvimento do país. Jornalista Stélio Manhissa.
6: Carlos Zavala referiu que a união e coesão interna constituem fatores importantes na implementação das decisões tomadas pelas instâncias superiores para a organização e pleno funcionamento dos órgãos do partido.
7: Entre nós como membro do partido, nos chamarmos camaradas e juntos caminharmos para o bem-estar da nossa organização, que é a Frelimo. Gostaria de convidar todos os membros e militantes não nos dividir, achone? Engalumanena, achone? Engachuvanena, achone? Porque todos somos membros e militantes do partido. A nossa coesão, a nossa união tem que ser permanente. E continuamos a trabalhar e damos resposta à nossa população, que é a razão da nossa existência, e melhorar as condições de vida de todos os moçambicanos, com trabalho.
6: Zavala exorta os membros do partido a se distanciarem de alguns focos de violência que se registram em algumas regiões, dedicando-se apenas ao trabalho desta formação política.
7: Somente a juventude, para não se envolverem e continuar sendo manipulado, como estamos a acompanhar, marchas e alguns pontos que aqueles que não gostam da paz querem continuar a perturbar a nossa circulação, a nossa economia. E que a mãe da presidente apostou na independência econômica. Para ter uma nação econômica, temos que trabalhar e produzirmos. E nós queremos produzir, mas não se produz sem paz. E queremos tranquilidade, queremos paz na nossa província, no nosso distrito, no nosso país. E vamos continuar assim disciplinados, firmes, e trabalharmos e garantir uma vitória da Frelimo nos próximos momentos.
6: O primeiro secretário da Frelimo na província de Maputo, Carlos Zavala, falava esta quinta-feira à sua chegada no distrito de Marraquene, onde cumpre uma visita de trabalho depois de ter estado por 2 dias na Manhissa. E eu sou Stélio Manhissa, a partir do distrito de Marraquene.
1: Na atualidade internacional, pelo menos 24 crianças morreram hoje na cidade de Bukavu, província do Kivu Sul, no leste da República Democrática do Congo, na sequência de um incêndio que destruiu 2 escolas e cerca de 300 casas de madeira. Segundo o vice-governador da província do Kivu Sul, entre as vítimas estão 19 meninas e 5 rapazes. O responsável informou igualmente que 29 pessoas ficaram feridas no incêndio. Um morador da cidade de Bukavu disse que as crianças tinham acabado de chegar à escola quando o incêndio começou nas proximidades. O tempo, a cidade de Tete poderá registrar amanhã 34 graus centígrados de temperatura máxima, seguida de Xai-Xai com 31. Nampula e Pemba, 30. Em Embani Maputo, 29. Beira, Quelimane e Vilanculo, 28. Chimoio, 27. Lixinga poderá registrar 25 graus centígrados de temperatura máxima. Está completa a informação no último jornal. Despedem-se Júlio Mavota e Jerônimo Mwamba. Boa noite e até a próxima.
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Ora, viva amigo ouvinte, uma boa madrugada para si. O meu nome é Albertina Zandamela e já sabe que para mim é uma honra estar consigo aqui na Antena Nacional da Rádio Moçambique. Esta é a hora para mergulharmos nas nossas raízes, para recordar histórias que atravessaram oceanos e fronteiras. Raízes na Diáspora é o espaço onde a memória transforma-se em identidade, onde os caminhos da migração tornam-se pontos culturais. 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

Saudações, caro ouvinte. Bem-vindo a Raízes na Diáspora. Viver longe da terra onde nascemos é também aprender a carregar as nossas raízes por onde quer que a vida nos leve. No programa de hoje, atravessamos fronteiras para conhecer a história de um moçambicano que há 10 anos encontrou em Portugal um novo espaço para viver, trabalhar, criar e continuar ligado às suas origens. É jurista, é escritor e é, acima de tudo, alguém que transformou a experiência da diáspora em matéria de reflexão e de criação. Falamos com Miguel Luiz, que vive há uma década em Portugal, sobre os desafios, as descobertas de uma vida construída

tempos de casa, sobre identidade, pertença, integração e sobre aquilo que permanece quando mudamos de país: a memória, a cultura, os valores e as raízes. Uma conversa que nos leva também ao seu percurso como escritor e ao seu mais recente livro infanto-juvenil, dedicado a uma realidade tão dura quanto urgente: o tráfico de pessoas. Porque partir não significa necessariamente deixar para trás. Esta é mais uma história de quem leva Moçambique consigo, mesmo quando a vida acontece do outro lado do mar. Somos Estevão Mocavel Júnior e Rosa Maciel. Desejamos a si uma boa escuta.

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1: Bom, no nosso programa Raízes na Diáspora, hoje temos o prazer de conversar com o moçambicano Miguel Luiz, que rumou para Portugal, é lá onde desenvolve as suas habilidades, mas sobre isso ele mesmo vai falar. Vamos começar pelo início, Miguel. O que é que lhe levou a Portugal?
2: Olá, muito obrigado pelo convite. É para mim uma honra estar aqui na rádio. Desde muito cedo, a minha avó ouvia a rádio comigo, então para mim é uma alegria estar na rádio. O que me leva a Portugal? Leva-me a Portugal o sonho de formar-me. Estava cá desde muito cedo, sempre tive aquele bichinho de querer estudar fora.
1: Mas isso partiu de onde? Alguém o motivou? O que que aconteceu na sua cabecinha que disse, ok, eu vou me formar lá fora?
2: Eu via muita televisão.
1: Que não podia fazer aqui.
2: Eu acho que via muita televisão.
1: Okay.
2: E ao ver muita televisão, tinha muito contacto com algumas personalidades internacionais. Via, por exemplo, o professor Marcelo Rebelo de Sousa, atualmente ex-presidente da República Portuguesa. Via ali alguns comentadores, via o José Rodrigues dos Santos, que também nasceu em Moçambique, na Beira. E achei que, pronto, expunha-me, né? Punha-me lá fora e conseguia ter acesso a várias culturas, a várias pessoas, a vários conhecimentos. E também sempre gostei de viajar. Então, antes de ir a Portugal, frequento o curso de Relações Internacionais e Diplomacia no Instituto Superior de Relações Internacionais, na altura, e gerir atualmente a Universidade Joaquim Chissano. Mas o sonho continua ali. Então, concorro a uma bolsa do Instituto Camões. E concurso para o curso de Direito. Achei que Direito cabia um bocadinho de tudo lá dentro. Sempre gostei de humanidades. Era História, era Geografia, cultura geral. E sempre gostei de falar em público, sempre gostei de escrever. E os meus professores também sempre disseram, sim, contigo é Humanidades, é Direito, talvez a coisa vai decorrer bem por ali. E para fazer Direito sempre achei que tinha de ser em Portugal. Por quê? Porque o nosso sistema judicial é muito influenciado, é muito parecido por Portugal. Alguns professores de Portugal vêm cá dar aulas. Sim, herdamos de Portugal e agora vamos adaptando. E herdamos muita legislação. Então, por que não ir à fonte? Sempre tive essa coisa, por que não ir à fonte? Pronto, concorri à bolsa, ganhei a bolsa e pronto, fui a Portugal.
1: Fazer. Como foi chegar a Portugal? Aquela toda fantasia que tinha,
2: sim,
1: coincidiu com a realidade ou foi um choque? O que que aconteceu quando chegou?
2: Ok, eu chego a Portugal com por aí um mês e alguma coisa de atraso, né? Porque o visto saiu tarde e cheguei lá, as aulas já iniciaram. Mas tenho a sorte de partilhar o quarto com um português.
1: Okay.
2: Um português de Castelo Branco. O meu amigo David Marques, que até hoje somos irmãos, somos amigos. E pronto, é uma alegria. E o David Marques, ele vai me introduzindo, né, à sociedade portuguesa. Ele vai dizendo, olha, Miguel, aqui nós fazemos isto assim, não assado.
1: Mas isto assim assado.
2: Isto assim assado, por exemplo.
1: Um exemplo.
2: Aqui, ele perguntava, por exemplo, comeste? E eu dizia, ainda. E ele perguntava, ainda o quê? Para nós dizer ainda é suficiente. Já percebemos que o Miguel ainda não comeu. Mas para os portugueses não percebem. Então temos de dizer ainda não.
1: Ainda não.
2: Eu ia dizendo aquilo com o David, ele ia dizendo, ah, isto não é assim e tal. Mas depois quando saía lá fora também percebia que não era só com ele, era algo mesmo cultural, em termos linguísticos. Ou ainda para eles é diferente, né? E depois eram as formalidades, o tu, o você, nós aqui em Moçambique confundimos muito o tu e o você. O português Não, se ainda não nos conhecemos, ainda não somos amigos, é você. Não andamos juntos na escola. Então, estas barreiras culturais foram ali sendo quebradas. Fui percebendo como é que funcionava a sociedade, fui conhecendo melhor o país, alimentação, música, filmes, hábitos, um bocado de tudo. Que no início tinha ali uma outra visão, né? Nós vemos Portugal de longe, vemos Portugal da televisão, vemos Portugal através da rádio, chegamos através de várias formas, mas não conhecemos o país real.
1: Pois, o que e outra coisa, visão não é bem o que acontece na vida real.
2: É aquilo e mais alguma coisa. É aquilo e mais alguma coisa. E às vezes alguma coisa é muita coisa. E que pode fazer ali alguma diferença na integração. É a faculdade, por exemplo, os portugueses ainda na 11ª classe, eles chamam 11º ano, 12º ano, já tem ali introdução ao estudo do direito, e o Miguel cai ali por paraquedas. Teve história de Moçambique, teve geografia de Moçambique, precisa daqueles conhecimentos de história de Portugal, de introdução ao estudo do direito que eles já tiveram, mas que depois corre bem, né? Tive colegas, não me posso queixar, tive colegas e amigos que desde cedo foram atenciosos e perceberam que o Miguel vinha de uma outra realidade e que precisava de uma ajuda para se integrar na sociedade portuguesa.
1: E ficou lá 10 anos.
2: E fiquei lá 10 anos. Fiquei lá 10 anos.
1: Correu bem.
2: Correu bem porque acabou o curso. Aparece uma outra bolsa. Segue a bolsa para um mestrado, segue a bolsa
1: sempre
2: para uma pós-graduação. O mestrado já foi. Fiz uma pós-graduação em Ciência da Legislação e Legística, que é Direito, mas depois o mestrado em Gestão, especialidade de Estratégia de Investimento e Internacionalização.
1: Okay.
2: No dia a dia eu trabalho com direito comercial, direito societário, contencioso civil. E achei que era interessante também mexer ali um bocadinho com gestão, misturar direito e gestão, vemos muito isso no dia a dia, e saber não ocupa lugar.
1: Pois não.
2: Saber não ocupa lugar. E a questão da internacionalização era aquele bichinho das relações internacionais que tinha deixado no IJRE.
1: E qual é a área do direito que está a exercer?
2: Eu trabalho com direito comercial, direito societário e contencioso civil. Sim.
1: Atividade na sua área de formação com ligação ao nosso país? Há algum...
2: Sim,
1: ao longo, formação.
2: Ao longo deste período, eu tive a sorte de fazer o estágio num escritório de advogados que depois tem um irmão cá em Moçambique. E isso permitiu-me também fazer estágios cá. Vinha a Moçambique com alguma frequência, tinha contacto com a legislação moçambicana com alguma frequência e fui aprendendo. Eu não cheguei a fazer o estágio da Ordem dos Advogados cá, mas como jurista fui aprendendo algumas coisas, né? Fui assessorando em matérias relacionadas a direito público, direito ambiente, o próprio comercial societário, financeiro, que o nosso país está a crescer, direito imobiliário, o país está a crescer e a crescer tem várias oportunidades em várias áreas. Ainda importa muito conhecimento estrangeiro, né? Importa muito conhecimento estrangeiro à medida que nós também vamos aprendendo. Então tive essa sorte de ir aprendendo muito também.
1: E como é que é ser imigrante e trabalhar na área do direito, portanto, lá na Europa?
2: É desafiante porque chegamos a Portugal, eu vejo muitos que estão lá, chegamos a Portugal e olham, pá, este gajo às vezes só pode ser pedreiro. Desculpa a expressão.
1: Gostei do este gajo.
2: Só pode ser pedreiro.
1: Sim.
2: Este gajo, este tipo. Este tipo só pode ser pedreiro. Ou só pode trabalhar para restauração. Ou só pode trabalhar. e quebrar este paradigma é interessante para mim, como jovem moçambicano, mostrar que os jovens moçambicanos também podem fazer outras coisas, né? Podem ser advogado, podem ser engenheiro, podem ser gestor, podem fazer outra coisa, mesmo sendo imigrante. Ou chegar a uma repartição pública e te olharem e depois, o que quer? Olá, sou advogado. Ah, ok, tá bem, desculpe, senhor doutor. Né? Poder quebrar este paradigma. Os moçambicanos também podem fazer outras coisas. Não, não, não, não precisam trabalhar só na restauração, só na construção civil. Podem também ser advogados, podem ser músicos, podem ser escritores.
1: E trabalha com os nativos.
2: E trabalhar com os nativos também. Sim, trabalhar com os imigrantes também. Trabalhar com os imigrantes também. Dar um apoio aos nossos irmãos que chegam lá, sobretudo neste período de forte imigração, porque há muitos moçambicanos a chegarem. Acho que nunca tivemos tantos moçambicanos a chegarem a Portugal. Quando eu cheguei, andava todo Portugal e não via Xangana. Agora eu estou ali a caminhar no centro de Lisboa, estou a ouvir, ei, mana, ni bom.
1: Que sensação isso dá?
2: Dá uma sensação de
1: país transportado
2: para outro lado. Dá uma sensação de casa, né? Uhum. De fronteiras que começam a ser destruídas, né? É uma alegria se aqui em Moçambique temos vários portugueses, encontramos vários portugueses, por que não do outro lado também? Ouvir vários moçambicanos, encontrar vários moçambicanos que têm seus sonhos e que, pronto, têm suas aspirações e querem crescer. Então, tem sido interessante nesse sentido.
1: Entre a lei e a realidade vivida pelos imigrantes, onde são os maiores desencontros?
2: Os maiores desencontros, eu acho que primeiro, né, antes de imigrar, olhamos assim, para Portugal, salário mínimo lá são 920 euros, vou ficar rico. E a pessoa chega lá e começa a ver que não é bem assim. Há renda por pagar, há transporte, e depois é tudo lá traduzido em euros. Não é a converter para o metical. Convertendo para o metical é muito dinheiro. Mas lá é outra coisa. E depois, algumas pessoas às vezes recebem algumas promessas. Como advogado que também atua às vezes nesta área da imigração, tenho encontrado alguns casos de alguns irmãos que chegam lá através de algumas propostas que não são tão assim claras, né?
1: Ou parecem claras
2: na hora da negociação, e depois chega lá, é uma outra coisa, a realidade é outra, e fica com um pé à frente e outro atrás, e às vezes não consegue legalizar-se. Por exemplo, a lei mudou, alguns saíram de cá, foram para lá com um visto de turismo, acharam que era só chegar e depois já conseguia legalizar-se. E chega lá e afinal não é bem assim. Exigem que tenham um contrato de trabalho, que tenham um visto prévio de trabalho ou de procura de trabalho, que já saí de Moçambique com esse visto. Então, temos esses desafios, né, que eu tenho acompanhado. Alguns até conseguem pedir o visto. Sabe-se lá como conseguem o visto, mas depois quando chegam lá no aeroporto, dizem, olha, esta empresa aqui sabemos que faz algumas coisas que não são lícitas. E aí já, preciso de um advogado. E o Miguel chega lá e fica, mas mano, se tivesse pedido conselho antes de vir, teria te guiado de uma forma correta e vinhas cá de uma forma correta. E agora corres risco de ser deportado, é uma outra situação que não é nada bonita.
1: E tem feito esse trabalho de orientar outros moçambicanos com desejo de seguir a vida por Portugal ou por outro lugar?
2: Sim. Tenho trabalhado também, agora muito mais, por causa da demanda que tem havido neste setor da imigração. Eu durante muito tempo trabalhava apenas com comercial, societário, que era ali a parte mais comercial, mais financeira da coisa, mais monetária, mais comercial da coisa. Mas agora, com esta demanda de imigração, com muitos moçambicanos a chegarem, com muitos angolanos a chegarem, tenho trabalhado também com imigração. Alguns ainda cá pedem conselhos, olha, estou a pensar em vir para aí, como é que funciona? Que visto preciso pedir? Que documentos preciso de ter antes de ir ao consulado, antes de embarcar e chegar aí para não cair de paraquedas? E acho que esse também é esse trabalho que temos de fazer, quer os advogados que estão lá, quer os que estão cá, mas quer também as instituições, né? Fazer um trabalho de pedagogia, para que a pessoa depois, quando chegue lá, não tenha uma integração catastrófica, né? Porque se saímos, estamos à procura de outros horizontes, estamos à procura de outras perspectivas de vida, e quando chegamos logo no início temos aquele choque, acaba sendo difícil depois a integração.
1: Uhum.
2: Sim.
1: E a tua relação com outros moçambicanos pela Europa, pela diáspora, tem sido boa? Acontece com frequência? Para além de ajudar, não é? Portanto, com o conhecimento que tem na área legal. Outras formas de interação com moçambicanos existem?
2: Existe. Tenho feito, porque eu, para além de advogado, sou também escritora. Então, sendo escritor, tenho a possibilidade de participar às vezes em alguns intercâmbios culturais, de participar em alguns eventos, palestras e coisas assim. E quase em todo lado encontro moçambicanos. Parece que estamos espalhados por todo lado. E ao encontrar os moçambicanos, fazemos este intercâmbio cultural, estas conversas. E desde muito cedo também tive a possibilidade, quando ainda estava a estudar, de fazer parte da Associação dos Estudantes Moçambicanos. Que nos tempos era o grande viveiro de moçambicanos. Era ali onde encontrávamos a comunidade moçambicana. E pronto, agora encontramos outros núcleos. Há outros núcleos, há muitos artistas, há pessoas também que não são artistas. E ao frequentar os espaços culturais, encontramos esses moçambicanos. Recentemente, por exemplo, criei um clube de leitura moçambicano em Lisboa. E o objetivo desse clube é levar a literatura moçambicana para Portugal, dar a conhecer, porque eles têm curiosidade de conhecer Moçambique. Conhecem muito Angola, muito provavelmente por causa da música, conhecem muito Cabo Verde por causa da música.
1: Mas também porque migram muito.
2: Pois. Sim, eles sempre tiveram a cultura de migrar e também estão um bocadinho lá pertinho. Cabo Verde, Guiné-Bissau, São Tomé, está ali quase perto. E nós, sempre foi África do Sul.
1: Sim,
2: a nossa relação sempre foi com a África do Sul. E agora temos muitos, né? Vamos a um restaurante, há alguns restaurantes moçambicanos, tenho frequentado com frequência restaurantes moçambicanos para comer a nossa matapa, para comer o nosso frango à zambiana com arroz de coco, feito por moçambicanos.
1: Com sabor de casa.
2: Com sabor de casa e tudo.
1: Não,
2: com sabor de casa, com sabor de casa. Há ali algumas coisas, uma e outra, que às vezes é difícil fazer, como se faz cá, por cada um material, para levar um material para lá, mas muitas coisas são. Já se consegue levar.
1: Ouvi dizer que, apesar de ter alguns produtos que aqui tem, mas o sabor é diferente.
2: Sim, algumas coisas lá, por
1: tem
2: exemplo,
1: camarões lá, mas não são.
2: Mas não são.
1: Sabor.
2: Sim, às vezes eles até preferem o de Moçambique. Chegamos no supermercado e está escrito ali: camarão de Moçambique. E até os próprios portugueses gostam do camarão de Moçambique. Porque acho que o sabor é diferente. As águas, lembro de uma amiga me dizer: lá são águas quentes, aqui são águas muito frias. Porque o mar em Portugal é muito frio. Em agosto, que é o pico do verão, a pessoa vai para lá. Antes de meter o pé, pensa duas vezes. Então acho que isso depois acaba fazendo com que o sabor seja diferente. É a manga, por exemplo, é a nossa manga aqui, que é aquela que arrancamos ali na árvore, no quintal, tem um outro sabor. E lá a manga é importada, vem da América Latina. É aquele processo de viagem, o chegar, o amadurecer e tal. O sabor vai ficando pelo caminho. Vai ficando pelo caminho. Então, sim, temos essas diferenças.
1: Mas esse seu lado de escritor, nasceu de onde? Fato de ler muitas leis? É uma extensão?
2: Não. Eu acho que sou escritor bem antes de ser advogado, antes de ser jurista, antes de ser estudante. Desde muito criança, minha avó tinha um hábito que era ouvir a rádio. E ouvíamos muita rádio e ali contavam-se várias histórias. O domingo, por exemplo, ouvíamos o Mabulo Iko e a Cana, que passava no emissor provincial de Maputo.
1: E Gaza. Agora Maputo só.
2: Mabulo Iko e a Cana, conversando se aprende. Ouvíamos ali a história do Zanguangua e tal. E acho que aquilo foi plantando ali algum bichinho de contar. Também na creche, desde muito cedo, lembro-me de declamar poesia e tal. É, acho que ali foi se plantando o escritor. É, e depois, quando chego à escola, também tenho uma professora que tinha um hábito, nos mandava escrever redações. Escrevíamos redações, escrevíamos composições, ela mandava...
1: Para
2: aprimorar a arte de escrever. Vai escrever uma redação sobre as férias, vai escrever uma redação sobre o que sonhou ontem, o que foi o fim de semana. E a partir dali, pronto, acho que fui gostando de escrever. Continuei a escrever e comecei a ler. Tive ali o bichinho da leitura. Não tínhamos tantos livros assim, não encontrávamos grandes coisas assim, mas depois, à medida que ia crescendo, aquele bichinho da leitura pedia cada vez mais coisas, livros. Mais livros. Portanto, ia às escolas, ia às bibliotecas e tentava ali pedir alguma coisa de livros. Estudei, infelizmente, a escola primária na qual estudei não tinha grandes livros, não tinha biblioteca, podemos dizer assim, não tinha biblioteca. Mas no ensino secundário, depois frequento uma escola que tem ali uma biblioteca pequenininha, mas tinha ali alguma coisinha. Por isso agora, quando vim a Moçambique, uma das preocupações que tive foi trazer livros. Na minha mala eu não trazia vinho, não trazia queijo, não trazia nada disso. Trazia livros, tinha quase uma centena de livros que fui deixando em algumas escolas por onde passei.
1: E tem feito essa atividade muitas vezes ou... Foi a primeira
2: vez. Esta foi a primeira vez que...
1: Expressivamente
2: que vim com muitos livros. Que fui às escolas, estive lá a fazer conversas com os alunos do ensino secundário, do ensino superior, que vinha lançar o livro também. Então, em qualquer cidade ali que passava, Maputo, fui a algumas escolas, lancei o livro. Beira, fui a algumas escolas, lancei o livro. Chimboio, fui a algumas escolas e lancei o livro. Ia deixando ali
1: e sempre... O público é sempre crianças, adolescentes?
2: Sim, crianças, adolescentes e jovens. Acho que esta é a minha preocupação. Eu estou à procura de uma geração zero em que...
1: Para moldar
2: em que vão ter o livro desde o início, vão poder ler desde o início, vão poder sonhar, né, um bocado mais alto, um bocado fazer outras coisas. E pronto, à procura dessa geração zero, ando a distribuir livros. Acho que é por aí que temos de fazer.
1: Sei que desta vez uma das coisas que veio fazer é exatamente essa apresentação do seu mais recente livro.
2: Sim.
1: Que tem como mote o tráfico de pessoas. É uma conversa.
2: Este é o primeiro. Este okay. é o primeiro. O primeiro foi o Desamparo das Flores. Que pronto, tem como tema o tráfico de menores. Continuei a usar em algumas escolas quando fui passando, um bocado o público ser o público mais infantil, ali quase entre o infantil e adolescente. Que era despertar, né? Tentar consciencializar. Quando eu cresci havia ali os tatapapá, tatamamá. Mas hoje o fenômeno está sofisticado, mas não deixou de existir. Então era levar isto. E depois era o novo livro, o romance com o título A Terra Ainda Está Zangada, que aborda ali a questão da mineração naquela zona de Manica, Sofala, à beira dos rios Pungua e Revoé. E pronto, tentar contar ali a história daquelas populações que ficam entre o dilema entre ir à escola e ir à mineração, ficam também entre o dilema trabalhar para uma empresa, uma super empresa que vem e diz: não, esta terra é minha, eu é que vou retirar o ouro, sendo que eles sempre estiveram ali, sempre cuidaram daquela terra, os seus antepassados estão ali enterrados. Pronto, então abordar um bocadinho esta realidade e tentar criar conversas sobre isso, sobre o que estamos a fazer como país, né? como sociedade, com esta geração, mas também aquelas pessoas que vivem ali à beira daqueles rios, à beira das zonas de exploração mineira. Né? Sim.
1: Miguel, vamos mudar um bocadinho de assunto. E eu gostava também de saber... O teu lado de família, como é que ficou depois de partires para Portugal, decidires fazer a tua vida e ficar lá 10 anos? Esse lado, como é que foi tratado? Abandonou a família? construiu uma família nova. Como é que desenvolveu esse lugar?
2: Bela questão. Família, por mais que a gente tente abandonar, ela não nos abandona. Não, vai puxando, vai puxando. É como se tivéssemos um cordão ali, vai puxando, um cordão invisível. Então, não abandonei a família. Continuo sempre a olhar
1: para a família
2: e pela família. Continuo a olhar para a família e pela família. Quase continuamos a falar todos os dias. Se não conseguimos falar durante a semana por causa da correria da semana, pelo menos com a minha mãe, todos os domingos, por mais que a gente consiga falar durante a semana, temos marcado que todos os domingos às 13h14
1: é hora
2: de falar com mamá, falar com papá, falar com o meu irmão mais novo ali, e depois os outros mais velhos que estão espalhados, vamos ligando e tal. Então continuo com a família.
1: Fez muita referência à sua avó. Ela continua viva.
2: Infelizmente a minha avó faleceu. Uma das tristezas, né, do emigrar é isto. Viajamos, deixamos os nossos familiares e quando voltamos sempre temos menos um. Menos um. E isso aconteceu nestes últimos anos. Voltei, uma avó já tinha ido. Voltei, a outra avó já tinha ido. Mas são realidades da vida, né? Que a partir do momento que emigramos, temos de ter isto em conta, que as coisas não vão permanecer estáticas, né? A vida é dinâmica.
1: E está sozinho.
2: E em Portugal não estou sozinho, já estou a formar família. Então a família vai se formando. Ainda não tenho filhos, mas já estou a formar família.
1: O que Portugal introduziu na tua identidade?
2: O que é que Portugal introduziu na minha identidade? A partir do momento que estamos em Portugal, né, vamos vendo filmes, vamos ouvindo música, vamos lendo livros sobre Portugal, mas também sobre outros cantos do mundo. E acho que a partir daí foi introduzindo algumas coisas culturais, né? É o fado, é o rap português, é o hip hop português, é o Saramago, que já não é. Pronto, continuo lendo os locais e também por isso esse esforço de trazer alguns locais moçambicanos para lá, literatura moçambicana, nesse sentido de manter esta relação com Moçambique, mas vou bebendo de outras coisas, né? Vou bebendo um bocado da cultura portuguesa. É o estar assim despreocupados, porque são muito despreocupados com a vida, são muito
1: muito à vontade,
2: muito
1: na,
2: à vontade
1: terra,
2: na terra,
1: como diriam os moçambicanos.
2: Sim,
1: né?
2: Muito à vontade na terra. Então vou bebendo também um bocadinho disto. Ou às vezes também ter um espaço ali reservado. Porque cá não estamos muito. Mesmo os que estão na cidade, né? Tem sempre uma relação ali. É o bom dia caloroso. Acho que vivendo em Portugal, algumas coisas vão se perdendo. Tenho tentado não perder.
1: Não,
2: ainda digo bom dia, mas chega o elevador.
1: Eu só cumprimento quem tem intimidade comigo.
2: Chega o elevador e diz bom dia. E a pessoa te olha assim. E já pensas, ok, na próxima vez já pensas duas vezes.
1: Já não disse.
2: Já não é a mesma, já não é com a mesma. Então, sou aquela pessoa que se mostra ali aberta. Vamos aprendendo isso também, né? Cada um tem seu espaço, cada um tem seu canto. Às vezes é a vida corrida. É uma cidade de Lisboa, em concreto, é uma cidade muito, muito corrida, muito movimentada. E ali acho que algumas coisas vou tentando. Às vezes eu digo, ei, calma, Miguel, espanta isto. Às vezes algumas pessoas dizem, ah, mas tu estás lá em Portugal há muito tempo e continuas a falar com o nosso sotaque e tal e tal e tal.
1: Sim, eu
2: sou moçambicano.
1: Não.
2: Não há necessidade disso. Temos de manter a nossa identidade. Porque os portugueses também, às vezes algumas coisas vão entrando, né? Sobretudo quando estamos lá. Eu quando estou lá, imagina, estou no tribunal, às vezes sem me dar conta, o sotaque muda. Mas tento vincar.
1: A convivência faz isso.
2: A convivência faz isso. Mas tento sempre vincar ali a minha identidade. Eu sou moçambicano, eu falo assim, sempre cresci assim. Os portugueses também não. Muitas vezes nós cá olhamos em Moçambique de fora. Ah, eu quero ser americano, ou tento imitar o americano. Eu quero ser português e tento imitar o português. Mas eles não fazem isso com a nossa cultura. Então, se nós nos deixarmos consumir. Um dia perdemos-nos. Estamos lá, perdemos-nos,
1: não,
2: né?
1: Sabemos quem
2: então
1: somos.
2: Tento sempre manter isso, quer ao falar, quer na forma de ser, quer ao escrever. Às vezes é aquele provérbio, às vezes é aquela expressão, e tento fazer isso com os meus livros também, para não esquecer. Já tenho dois, dois. Outros fui escrevendo com outros. São textos que estão em antologias, com outros autores, mas em nome individual são dois.
1: A ideia é o quê? Ficar em Portugal de vez? Ou há uma perspectiva de... Quem sabe lá à frente?
2: Nunca se diz nunca, mas também...
1: Volto para o país?
2: Sim, nunca se diz nunca, nunca se diz... estou aqui para sempre.
1: Mas por enquanto?
2: Por enquanto, os planos têm sido lá. Mas eu estou quase, diria, todos os dias em Moçambique. Vou escrevendo sobre Moçambique, escrevo crónicas com frequência sobre Moçambique e vou publicando na imprensa moçambicana. Acompanho o dia deste país todos os dias mesmo.
1: Uhum.
2: Então, venho, agora vim lançar o livro, depois volto para lá também. Então, estou quase todos os dias em Moçambique. Pode ser que volte no próximo ano, pode ser que volte neste ano, pode ser que volte definitivamente ou não, né? Mas tenho mantido esta relação. Ainda não tenho assim planos fechados. Vou ficar em Portugal para toda a vida. Ou não vou ficar em Portugal para toda a vida. Porque às vezes dizemos coisas e depois a vida nos surpreende.
1: Claro.
2: Nos
1: a
2: surpreende.
1: Tem o seu
2: então, para não ser surpreendido pela vida, tenho mantido aberto a tudo.
1: A,
2: do mesmo
1: a
2: jeito
1: outras
2: como, a outras possibilidades. Do mesmo jeito como continuo a trabalhar com Portugal, continuo a trabalhar com Moçambique. Do mesmo jeito como continuo a viver. Houve um tempo em que eu vinha até com um bocadinho mais de frequência. E ficava cá um mês ou dois meses a trabalhar. Ou estava lá do outro lado e fazia esse intercâmbio. Então, acho que estou nos dois lados. Estou nos dois lados.
1: Miguel, para terminar nesta conversa que já vai bem interessante, mas o nosso tempo também não dá para muitas coisas. Mas é bom que a gente faça um bocadinho, né?
2: Sim, sim.
1: Para ter
2: sim,
1: o que
2: sim.
1: conversar.
2: O que conversar da próxima vez.
1: Duas perguntas. Primeira, o que é que diria a quem quer emigrar?
2: Uhum.
1: E o que é que diz para quem está aqui?
2: Ok.
1: Não é?
2: Para quem quer emigrar, primeiro, antes de emigrar, conheçam o país para o qual forem. Seja qual for. Seja Portugal, seja Estados Unidos, seja Angola. Primeiro conheçam o país. Mas conhecer não é assim a distância e ver. Conhecer mesmo, fazer um estudo um bocadinho mais aprofundado. Agora temos vários canais de comunicação, né? Temos o Facebook, temos o Instagram, e conseguimos até seguir as pessoas que lá estão. Às vezes algumas pessoas mostram uma determinada realidade que não é. Está ali a te mostrar um iPhone, está ali a te mostrar um tênis de marca e tal. E nos deixamos influenciar por isso, achamos que... Mas cada um tem sua vida, cada um tem sua forma de seguir a vida. Então, façam primeiro este exercício de busca, tentar perceber como é que é, ver os dois lados da moeda, ver quem está lá, e mesmo os que estão lá, ver os dois lados, né? Ouvir duas, três opiniões, e depois preparar-se em termos de documentação. Às vezes antes de ir, né, temos embaixadas aqui, temos centros culturais de outros países, aproximar-se, tentar perceber, ver a cultura, ver a forma de ser, de estar, as oportunidades que cada país oferece, e depois, pronto, a partir daí, pode preparar-se e voar. E voar, e voar, que é bom voar também, permite-nos conhecer outras culturas, conhecer outras pessoas, permite-nos sonhar e realizar outros sonhos.
1: Se calhar a partir de lá ter uma noção mais clara do que aquilo
2: que somos. Do que aquilo que somos. Eu acho que aprendi muito do que sou estando lá fora, sinceramente. Estando lá fora, aprendi a ver Moçambique com outros olhos. Com outros olhos. E para quem está cá, que continue a dar o seu contributo, né? A este belíssimo país. Conforme dizia, muitas vezes olhamos para fora como se fosse
1: uma boa oportunidade,
2: ou eles que são os melhores, do que achamos que aqui não existe. Mas aqui também temos muitas coisas boas, né? Temos muitas coisas boas, e temos de valorizar as coisas boas, temos de pô-las, elevá-las, E, claro, temos dificuldades do dia a dia, nem tudo é cinco estrelas, é mil maravilhas. É, agora, por exemplo, andamos com instabilidade política e que, pronto, às vezes não sabemos se teremos manifestações ou não teremos, o que vamos comer hoje, o que não vamos comer amanhã. Mas são dificuldades que também às vezes encontramos lá fora. São dificuldades que às vezes encontramos lá fora e temos de pesar estas duas realidades. Temos de dar o nosso contributo. Eu tenho me preocupado muito com a minha geração, né? Com os jovens. Nunca tivemos uma geração mais formada
1: que a de hoje.
2: É uma geração com mestrados, doutoramentos e tal. E não temos oportunidades. Não temos onde aplicar isso. Então, também temos de ter... às vezes soa mal dizer... A pessoa está ali a viver, às vezes, um problema e diz... Tens de ter paciência. Mas também faz parte. Temos de ter também paciência. Também não devemos ter medo de empreender. Sei das dificuldades que é empreender no nosso país. Mas temos também de empreender. Temos de... e também nos fazer ouvir. Temos de começar de algum lugar, mas também nos fazer ouvir como jovens, né? Nos fazer ouvir que, olha, nós não estamos felizes com esta realidade, queremos mais. Queremos oportunidade para trabalhar, por exemplo, nas empresas que vão sendo abertas cá, né? E não só andarmos a importar, porque depois, quando vamos lá fora, eles, para empregarem um estrangeiro, às vezes é difícil, às vezes empregam em posições assim mais baixas. E por que nós temos de receber os outros? Então, temos de ir falando essas coisas, né? Conversando e pondo as coisas. Eu, felizmente, fui bem recebido lá onde estou. Mas também aqui temos de fazer por nós, né? Temos de fazer por nós. É um país completamente jovem, 30 milhões de habitantes, mas que a maioria é jovem. A maioria
1: com muita
2: é jovem.
1: Força
2: com,
1: ativa,
2: com muita,
1: né?
2: Força ativa. Então temos de fazer por nós, temos de batalhar e não temos outro país senão Moçambique. Por mais que a gente saia, por mais que a gente esperneie, é aquela relação de amor e ódio, né? Que às vezes depois a gente, quando o outro lá fala, ah, Moçambique é um país muito... Calma lá. Isso só eu posso dizer. Isso só eu posso dizer. Então é este... Não é fácil, né? Não é algo de uma só moeda. Temos de olhar os dois lados da moeda e no pouco que fizermos, darmos o contributo para que este país seja o país que nós queremos, o país belo. Os jovens, os mais velhos costumam dizer, os jovens ou as crianças são o futuro da nação. Não, nós não somos o futuro da nação.
1: Somos
2: o presente e o futuro. O presente e o futuro. Então, em cada ação que nós formos a realizar, determina o que seremos lá à frente e determina o presente. Se deita o lixo hoje na rua, nós costumamos, queremos a cidade limpa. Mas tu andar na rua, tu ali com o meu irmão do Yango, está a comer amendoim dele, leva o plástico, atira logo.
1: É aquele lixo
2: que depois nos queixamos que estamos a deitar o lixo.
1: Ele volta.
2: Então, são coisas como assim, pequenas ações que depois fazem toda a diferença. Então, sempre que pudermos fazer a diferença, lá os outros, tem a cidade limpa, sim, faz-se um trabalho de saneamento e tal, tem uma empresa que faz limpeza, mas também depois contribuem as pessoas que estão lá a viver. É engraçado.
1: Para a melhor gestão do saneamento.
2: Então, se nós queremos um Moçambique mais limpo, um Moçambique mais bonito, nós também temos de dar o contributo.
1: Miguel Luís, muito obrigada por esta conversa interessantíssima. A próxima vez que voltar, vamos dar continuidade.
2: Foi o primeiro capítulo, né? Foi um cheirinho.
1: Depois vamos conversar sobre outros capítulos que essa história tem.
2: Sim.
1: Mas há uma coisa que eu não perguntei.
2: Sim.
1: O Miguel saiu de onde? De Maputo? De que parte de Moçambique?
2: Eu nasci em Maputo. Cresci entre os bairros da Vela, Zona Verde, T3. Ali é a minha malta, é o meu chão. E pronto, e dali voei
1: para
2: o mundo. Nunca tinha saído de Moçambique antes disso. Fui dali para Portugal.
1: Sim, senhor. Miguel, muito obrigada. Desejo-lhe os maiores sucessos e sempre que estiver cá, por favor, notifique-nos.
2: Pode deixar, eu volto sim para
1: dos teus projetos e das coisas que vai desenvolvendo com o saber que vai adquirindo, né? Um abraço e até já.
2: Muito obrigado, um abraço e até já.
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1: E foi assim o nosso programa de hoje, na conversa com Miguel Luiz. 10 anos em Portugal representam muito mais do que uma década vivida fora de Moçambique. Representam experiências, aprendizagens, desafios, encontros e também uma permanente negociação entre aquilo que somos, aquilo que encontramos e aquilo que escolhemos continuar a ser. A história de Miguel Luiz lembra-nos que a diáspora é uma ponte entre culturas, entre experiências e diferentes formas de olhar para o mundo. E, sobretudo, uma ponte que pode continuar a ligar cada moçambicano à sua terra, independentemente da distância. Como jurista e escritor, Miguel Luiz leva consigo não apenas a profissão, mas também a responsabilidade de usar o conhecimento e a palavra para intervir na sociedade e trazer à luz questões que precisam de ser discutidas. Ao Miguel Luiz, o nosso muito obrigado pela partilha e a si, que nos acompanha, obrigado por estar desse lado. O Raízes na Diáspora regressa daqui a 8 dias para continuar a contar histórias de moçambicanos que vivem além fronteiras e que continuam a fazer das suas raízes parte essencial daquilo que são. Um abraço de Estevão Mucavel Júnior e Rosa Maciel. Fique bem, fique com a Antena Nacional.

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1: Boa noite, estimado ouvinte, e bem-vindo às notícias apresentadas por Vítor Rufino. Uma pessoa está desaparecida desde esta quarta-feira, depois de a embarcação em que seguia ter naufragado no distrito de Shemba, em Sofala. Na embarcação artesanal estavam também outras 8 pessoas que foram resgatadas com vida. Segundo o administrador do distrito de Shemba, o naufrágio ocorreu após a embarcação ter embatido contra um hipopótamo num dos afluentes do rio Zambeze. Bento Zeca disse que as vítimas são todas da mesma família, acrescentando que estão ainda por apurar as condições em que viajavam na embarcação. O administrador distrital garantiu que decorrem as buscas pelo desaparecido, numa operação que envolve pescadores e agentes da Polícia Costeira, Lacustre e Fluvial. O antigo presidente da República, Joaquim Chissano, apela aos diplomatas acreditados em Moçambique a mobilizarem investidores dos seus países para explorarem as potencialidades disponíveis na província de Gaza. Joaquim Chissano diz que os embaixadores devem servir de ligação entre a província de Gaza, Moçambique e os seus países.
2: Esperamos que o corpo diplomático seja um verdadeiro elo entre Gaza, Moçambique e os mercados internacionais, levando aos seus países uma mensagem clara sobre as oportunidades existentes na nossa província e ajudando a aproximar não apenas os governos, mas também as empresas, as instituições e os povos.
1: Joaquim Chissano falava esta quinta-feira em Maputo, no lançamento da 2ª Conferência Internacional de Investimentos da província de Gaza. O presidente da Assembleia Provincial de Tete enaltece o esforço do chefe do Estado na mobilização de recursos financeiros destinados a impulsionar o desenvolvimento socioeconómico do país, com particular atenção para jovens e mulheres das zonas rurais. O reconhecimento foi feito esta quinta-feira na cidade de Tete, na 4ª sessão ordinária da Assembleia Provincial, que apreciou diversos instrumentos de planificação e governação destinados a orientar o desenvolvimento socioeconómico da província. Adelino Mafunga considera que o FIDEL está a marcar diferença nas comunidades ao permitir que cidadãos transformem ideias e iniciativas de negócios em projetos de geração de rendimento.
3: Notem que o presidente dos moçambicanos, tendo tomado nota da demanda sobre o Fundo de Desenvolvimento Económico Local, para este ano 2026 o valor foi duplicado e vai permitir que mais jovens, mais mulheres, mais famílias, mais associações tenham oportunidade de emprego e criar postos de emprego para outros cidadãos.
1: Presidente da Assembleia Provincial de Tete enaltece o esforço do chefe do Estado na mobilização de recursos financeiros destinados a impulsionar o desenvolvimento socioeconómico do país, com particular atenção para jovens e mulheres das zonas rurais. A província de Tete registrou de janeiro a esta parte 43 casos de gravidez em alunas de diversos estabelecimentos de ensino daquela parcela do país. O número representa um aumento de 3,3% se comparado com o igual período do ano passado. O técnico dos recursos humanos da Direção Provincial da Educação em Tete, Jafun Ponda, disse que, por outro lado, tendem a reduzir os casos de uniões prematuras.
4: Uniões prematuras reduziram na ordem de 66,7%, passando de 12 para 4 casos. Quanto aos centros internados e lares, os 11 existentes em 8 distritos acomodam 783 alunos, dos 1.855 capacidade instalada, desenvolvendo produção agrícola em 27,5 hectares e a produção pecuária, que tem 137 animais.
1: Técnico dos Recursos Humanos na Direção Provincial de Educação em Tete, Jafun Ponda. No estrangeiro, os rebeldes houthis tomaram esta quinta-feira a cidade portuária de Mocha, no Iêmen. De acordo com a Reuters, os outros do Iêmen, aliados do Irão, estão a avançar em direção ao Mar Vermelho. Fontes militares do governo iemenita disseram que os outros ganharam ainda mais influência sobre o estreito de Bab el-Mandeb, a saída do sul do Mar Vermelho e uma das rotas marítimas mais importantes do mundo. A Amnistia Internacional acusa a Rússia de violar os direitos humanos. Em causa está o recrutamento de estrangeiros para combater na Ucrânia, através de práticas consideradas enganosas, coercivas e exploradoras. Num relatório divulgado esta quinta-feira, a organização denuncia crimes de tráfico de seres humanos por parte da Rússia, com o objetivo de aumentar o número de efetivos nas Forças Armadas. Moscou estará a explorar migrantes e refugiados, segundo a Amnistia, aliciando cidadãos em situação de vulnerabilidade. Fechamos com o tempo. A cidade de Tete pode registrar esta sexta-feira 34 graus centígrados de temperatura máxima, seguida por Xai-Xai com 31 graus. Nampula e Pemba 30, Inhambane e Maputo 29, Beira, Quilimane e Vilanculo 28, Chimoio 27, Lixinga 25 graus centígrados de temperatura máxima. Apresentamos as notícias a esta hora, às próximas, às 2 horas.

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Ora, viva amigo ouvinte, uma boa madrugada para si. O espetáculo que vamos ouvir a seguir traz-nos energia, criatividade e beleza, porque mesmo na noite silenciosa, a arte continua viva. Cada música, cada performance é uma celebração da vida e uma prova, amigo ouvinte, uma prova que o talento não dorme, que este espetáculo seja a luz que ilumine a sua madrugada e inspiração para os seus próprios sonhos.

vira pra lá. 2020 tá lá. Vira pra lá. Vem, maestro, me dê aí.

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parou. Vamos ver o vídeo? Que tá chegando a hora. Eita porra. Aí, 10, 9, 8. Feliz ano novo!

respeito, tolerância, empatia, alegria, saúde, felicidade. Que a gente possa dizer tudo aquilo que a gente tem vontade, com liberdade, com alegria, com força. Quem transforma o nosso destino é a gente mesmo. É ou não é? E para começar um ano novo, eu quero cantar para vocês uma música que eu fiz em 2019, pensando no Carnaval de Salvador, que para mim é a festa mais incrível do mundo. A música chama O Mundo Vai. Vamos, banda! Me deu tom. Vocês comigo assim, ó.

0: Todo mundo, mundo vai.
1: Bora, banda! O que é isso? Eu tô vendo 2020 e eu já tô vendo o Carnaval de Salvador.

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vocês todos pra nós, com muitas bênçãos. Eu vou fazer uma brincadeira, se me deu tom aí, maestro. O lado de cá vai fazer o seguinte. Ai, ai, ai, ai, ai, ai, ai. Tá tremendo tudo aqui. Manhã gosta assim. Mas tem que ser forte pra 2020 já ouvir, já sentir a pressão de manhã. Vambora! Um, dois, três e... Ai, ai, ai! Tá tremendo! Manhã gosta assim! Agora vocês! Ai, ai! Tá tremendo! Venha mandar um beijo pra Léo, que tava aqui no palco. Léozinho, esse é pra você! Gigante!

e vai ficar mais gostosinho. Au! Vamos fazer a brincadeirinha? Bota a mão no ombrinho do coleguinha que tá na frente. Do coleguinha que tá na frente. Coleguinha, vira pro lado de lá, vira. Vira gostoso que agora a gente vai se conhecer. É a hora da gente se conhecer, de conhecer quem é esse coleguinha que tá do lado. Que você ainda não tinha se apresentado pra ele. Diga assim, bom dia coleguinha, feliz ano novo. Fala pro coleguinha, bom dia coleguinha. Feliz ano novo coleguinha. Ai coleguinha, vamos fazer muitas peripécias em 2020. Vamos todo mundo com a mão no ombro do coleguinha. Vamos pro lado de lá, vai.

pesca. Ai, eu como pesca. Vai, vai, vai. Agora para aí. Para aí, respira para não dar dor de facão. E faz só a pressão da pelvis. Pressão da pelvis. Vamos lá, vamos exercitar. Pra quem esqueceu em 2019, essa é a hora de lembrar. Vamos, vamos, vamos.

trás. Pra esquerda, vai. Vai jogando o corpo pra esquerda. Joga o corpinho pra esquerda. Joga o corpo pra esquerda. Agora pra direita. Todo mundo vai. Direita, direita, direita, direita. Parou. 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Oi.

Tô demais, viu? Itali, zegue, zegue, Itali. Esse cílio tá acabando comigo. O cílio tá entrando no canto esquerdo do meu olho. Essa eu gravei com Claudinha, que cantou aqui, fez um show lindo.

alugando esse presente pra gente começar 2020 com o pé direito. Música boa, cantando Tim Maia pra gente, né? A gente só pode agradecer por esse momento lindo. Ivete, que é uma das maiores estrelas da música popular brasileira, que já é muito maior do que o axé, né? Ela que hoje já é uma das maiores artistas da atualidade, atravessou décadas fazendo muito sucesso. Essas e outras músicas que ela já fez um show inteiro de Tim Maia e presenteia a gente nessa noite especial com essa canção linda que tem tudo a ver pra gente começar o ano com alto astral. Então vamos lá curtir o

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0: são 2 horas.
1: Boa noite, estimado ouvinte, e bem-vindo às notícias apresentadas por Vítor Rufino. Uma pessoa está desaparecida desde esta quarta-feira, depois de a embarcação em que seguia ter naufragado no distrito de Shemba, em Sofala. Na embarcação artesanal estavam também outras 8 pessoas que foram resgatadas com vida. Segundo o administrador do distrito de Shemba, o naufrágio ocorreu após a embarcação ter embatido contra um hipopótamo num dos afluentes do rio Zambeze. Bento Zeca disse que as vítimas são todas da mesma família, acrescentando que estão ainda por apurar as condições em que viajavam na embarcação. O administrador distrital garantiu que decorrem as buscas pelo desaparecido, numa operação que envolve pescadores e agentes da Polícia Costeira, Lacustre e Fluvial. O antigo presidente da República, Joaquim Chissano, apela aos diplomatas acreditados em Moçambique a mobilizar investidores dos seus países para explorarem as potencialidades disponíveis na província de Gaza. Joaquim Chissano diz que os embaixadores devem servir de ligação entre a província de Gaza, Moçambique e os seus países.
2: Esperamos que o corpo diplomático seja um verdadeiro elo entre Gaza, Moçambique e os mercados internacionais, levando aos seus países uma mensagem clara sobre as oportunidades existentes na nossa província e ajudando a aproximar não apenas os governos, mas também as empresas, as instituições e os povos.
1: Joaquim Chissano falava esta quinta-feira em Maputo, no lançamento da 2ª Conferência Internacional de Investimentos da província de Gaza. O presidente da Assembleia Provincial de Tete enaltece o esforço do chefe do Estado na mobilização de recursos financeiros destinados a impulsionar o desenvolvimento socioeconómico do país, com particular atenção para jovens e mulheres das zonas